0: Maria Bethânia, Fera Ferida, em uma iniciativa pioneira desenvolvida pela Unesc, promete se transformar em uma das principais ferramentas de planejamento para o futuro dos municípios do Vale do Araranguá. O Plano de Desenvolvimento Socioeconômico da AMESC, construído a partir da escuta da população, agentes públicos e entidades de classe de análises técnicas aprofundadas, reúne diagnósticos, prioridades e propostas que poderão orientar investimentos, políticas públicas e ações estratégicas nos próximos anos. 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

Vanessa Rangel com Palpite, tocando na 95.5 FM. Santa Catarina alcançou a menor taxa de analfabetismo do Brasil entre pessoas com 15 anos ou mais. O dado foi divulgado pelo IBGE por meio da PNAD contínua e reforça a posição do Estado como referência nacional em educação e evidencia os resultados do trabalho desenvolvido ao longo dos últimos anos.

0: Esse foi o som de Orlando Moraes, Firmamento. E o governador de Santa Catarina, Jorginho Melo, participa amanhã às 10h30 da inauguração do novo complexo de saúde mental do Hospital Nossa Senhora de Fátima, em Praia Grande. A nova estrutura representa um importante avanço para atendimento em saúde mental na região e foi viabilizada com investimentos de aproximadamente 16 milhões do governo do estado.
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0: fechei este bloco com o Leci Brandão, quase um segundo, e vamos de informação. A programação da Festa do Peixe de Balneário Arroio do Silva contará com uma novidade neste ano, a realização do primeiro World Cars, encontro de carros antigos. O evento promete reunir colecionadores, expositores e admiradores de diversas regiões para uma verdadeira viagem pela história do automobilismo. O evento será realizado no dia 5 de julho, no domingo da festa.
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1: Herbert Viana com Nada Por Mim. E o governo federal sancionou uma lei que fixa em 5,1 mil o novo piso salarial para profissionais da educação básica. A atualização representa aumento de 5,4% em relação aos R$4.867,77 pagos em 2025.
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0: Milton Nascimento, Maria Maria, um clássico passando na programação da Rádio Araranguá, e profissionais que atuam no CadÚnico em Sombrio participaram de uma capacitação voltada ao aperfeiçoamento dos serviços prestados à população. O curso reuniu coordenadores, técnicos e operadores do CadÚnico e do programa Bolsa Família para atualização de conhecimentos e troca de experiências sobre gestão dos programas sociais e o atendimento às famílias.
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0: encerrando música com notícia desta quarta-feira com Diogo Nogueira. Pé na Areia, versão ao vivo. Um beijo no coração de todos, uma ótima noite e eu volto amanhã.
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homenagem ao saudoso Tião Carreiro, o maior violeiro que este país já teve. Partiu sem realizar o sonho de gravar esta música que ele tanto gostava, Ingrata Maria, de Raul Torres.

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2: Atenção, produtor! A FAESC alerta para as normas e procedimentos da Declaração do Imposto de Renda à Pessoa Física 2026, referente ao ano calendário 2025. Conforme a Receita Federal, o prazo de entrega vai até 29 de maio. A FAESC reforça a importância de realizar a declaração o quanto antes e de acompanhar o cronograma de restituições. A entrega dentro do prazo, aliada ao uso correto das ferramentas da Receita, contribui para a segurança do processo. A entidade também destaca que a entrega fora do prazo ou a não apresentação, quando obrigatória, está sujeita a multa de 1% ao mês calendário ou fração de atraso. Em caso de dúvidas, procure um contador de sua confiança ou sindicato rural de sua região. 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
3: Olá a todos, muito bom dia. Está no ar a edição desta quinta-feira, dia 25 de junho de 2026, do programa Força do Campo. Eu sou o Diego Macan e vamos juntos até as 7 horas, trazendo os principais destaques do agro em Santa Catarina e em todo o Brasil. Mas antes, deixa eu te perguntar, você já se informou hoje? Ainda não? Então acesse o portal radioararanguá.com.br e fique por dentro de tudo que está acontecendo na região. Dito isso, vamos ao programa Força no Campo desta quinta-feira. Calce as botas, vista o chapéu e bora trabalhar. Está no ar a Força do Campo. Quinta-feira, então bora aproveitar e fazer desse dia um excelente dia. Iniciamos a quinta com tempo estável aqui na região. Pela manhã, os termômetros registram mínimas de 4 graus, uma manhã bastante fria. Já à tarde, pode chegar aos seus 16, 17 graus. Teremos um dia com tempo bom, baixa chance de chuva, umidade relativa do ar a 57% e ventos de 10 km por hora. Em frente com a programação, vamos agora a uma reportagem que fala sobre o turismo rural.
4: No interior do município de Segredo, no Rio Grande do Sul, Luciana uniu a paixão pelos licores artesanais, a arte das coquedamas e abriu as portas para o turismo rural. Após enfrentar dificuldades pessoais, ela decidiu recomeçar apostando no que tinha de mais valioso: a propriedade, o conhecimento e uma vontade enorme de seguir em frente.
5: Eu trabalhava fora, né? Trabalhei muitos anos, até o ano passado, e eu tive um acidente. Aonde eu caí, bati a cabeça e me deu traumatismo craniano. E para mim foi muito difícil, foi assim, nascer de novo. Eu fiquei por muitos meses, inicialmente no hospital, fiquei com cadeira de roda, né? Não enxergava do olho esquerdo. Quando eu vim para casa, eu não tinha condições nem de ir no banheiro, sozinho. Então, assim, eu precisava de auxílio de tudo. Muito abalada, inclusive emocionalmente, né? Porque eu sempre fui uma pessoa, assim, que eu nunca soube ficar parada, né? Foi nesses momentos aí que eu te descobri, lá assistindo televisão, que era a única coisa que eu podia, né? E procurando ver, assim, tudo que me trazia coisas boas pra mim. Que eu dei um giro na minha vida. Foi, tipo assim, o divisor de águas da minha vida, né? Então, assim, Papai do Céu me mostrou que eu tinha outras oportunidades, né? Também buscando as minhas inspirações, né? Com me apegando em Deus e pedindo para me iluminar o que eu podia fazer, né? Porque como a minha vida inteira eu trabalhei fora, eu era agricultora, né? Quando trabalhava com meus pais, depois eu comecei, eu fui trabalhar fora. Então, assim, ó, para mim foi muito triste largar tudo e começar tudo de novo, desde aprender a caminhar. Foi um momento que eu tive que me reconectar, olhar para dentro de mim e ter muita força e fé e pedir muito, assim, para Deus me dar inspiração para fazer alguma coisa que ia me trazer eu de volta. Foi ali que eu disse: não, eu vou trabalhar com as minhas plantas, né, que eu amo, com as minhas flores. E foi assim que surgiu, eu procurando lá uns cursos, coisa assim, uma pessoa, que hoje ela é minha amiga, que ela era professora nessa parte da técnica de coquedama, né? Que é uma técnica japonesa, né? Então é uma técnica inovadora aqui pro Centro Serra, né? No nosso município de Segredo não tinha ainda. Então, assim, eu fui a primeira aqui a começar a fazer. Comecei a fazer bem pequenininho, né? Então, assim, com bastante medo de, né, de oferecer para as pessoas, né? Hoje tô muito feliz, tô realizada com as minhas coquedamas, os meus licores, o meu espaço.
4: Foi com os licores artesanais preparados com frutas frutas colhidas no próprio quintal ou adquiridas de produtores locais que tudo começou.
5: Esse aqui é um pé de ovalha, ó. Aqui tem um pé de guabiju, de butiá, pitanga, ameixa. Então, assim, a gente procura fazer tudo com produtos naturais daqui. O que eu não tenho aqui, eu compro dos nossos agricultores aqui, uns amigos nossos aqui para produzir.
4: E além das coquedamas, a Luciana também produz aqui os licores artesanais, que na verdade foi o início de tudo, né, Luciana?
5: Sim, os licores artesanais foi o meu carro-chefe, né? Lá no início, com o incentivo dos meus amigos, que eles vinham, eles faziam uns drinkzinhos, faziam uns licores e eles começaram, ai, faz, tu vende, né? E daí eu vi um nicho de mercado que eu poderia ganhar um dinheirinho, né, extra, fazendo os licores artesanais. Daí foi ali, eu comecei lá na minha garagem fazer, mas depois as pessoas começavam a me provar, e daí lá, como era muito apertado, né, eu resolvi, então, montar a estrutura aqui, que aqui era uma área, né, que estava meio abandonada, eu dei uma reformuladinha nela e comecei a atender aqui. Os meus amigos que vinham, eles vinham degustar, né? Então, foi o início de tudo, foi os licores, né?
4: E a Gladys, então, que acompanhou o trabalho da Lu aqui desde o início, né? Com os licores, como é que foi acompanhar toda essa trajetória?
6: A Lu começou com os sabores da Lu, que se referindo aos sabores do licor. E depois dos sabores vieram as cores, as flores, e ela foi agregando ao empreendimento dela. E eu sou uma cliente dela, assim, número um, porque eu acho assim, embelezar a casa com as plantas de coquedamas é um diferencial, é tão bonito, é diferente, dá uma energia boa.
4: E além das coquedamas, dos licores, tem também os terrários, né?
5: Eu sempre fui muito apaixonada assim, por terrários, né? Fiz um curso, né, pra fazer, porque pra ver as plantas que se adaptam, comecei a fazer os mini jardinzinhos e daí comecei a fazer os terrários, né? Os terrários fechados são para as pessoas que não têm muito tempo para cuidar, porque ele vai em média 2 meses e meio a 3 para te dar água para ele e tratar ele, né? Porque ele é um mini ecossistema, né? Ali dentro, que ele se forma tipo um mini jardinzinho, né? E ele faz a fotossíntese dele, né?
4: Além de todo o teu trabalho que está exposto aqui, sendo comercializado também para os visitantes, tem os produtos, né, das parcerias, né, aqui também sendo comercializados.
5: Sim, sim. Eu também faço parceria com as minhas amigas, né? Então, assim, convidei elas, meninas, pode deixar lá em casa, né? Lá no meu espaço, que tem lugar. Então, tem sabonetes artesanais, tem os artesanatos rural aqui, né? Então, assim, a gente tem que caminhar de mãos dadas. Né?
7: Então já vende, já comercializa, né, as coisas, e foi onde a Luciana começou, né? Progredir, aumentou o negócio dela. Até pouco tempo a gente sabia que a Luciana tinha umas florzinhas, umas coisinhas só, uns licor, né? E como ela cresceu muito agora. A Lisandra também é materna, né? Levem ela para os lugares, tudo, e já está
8: crescendo.
7: Já tá famosa, eu acho, né? Muito importante, muito, muito. E isso é um grande passo para as mulheres.
4: Licores, coquedamas, turismo rural e uma história inspiradora que mostra como o empreendedorismo rural pode transformar vidas. Uma história incrível mesmo de superação e uma nova vida, né? Como tu falou, como é que tá sendo essa nova vida, né? Agora totalmente diferente e de uma superação impressionante.
5: É, assim, ó, logo me superei, graças a Deus, eu tenho muita fé, sabe? E isso que me, claro, e apoio da família, né? De muitos amigos, né? Então, assim, foi o que me deu força pra mim caminhar, né? Seguir em frente, né? Então, assim, ó, eu sou, assim, muito grata, sabe? Muito grata à nossa Emater aqui do nosso município. Agora também Prefeitura Municipal tá me auxiliando também. Então, eu tô muito feliz com isso.
4: Bom, e a Lisandra, da Emater aqui do município de Segredo, que acompanhou o trabalho da Luciana desde o início, né? Lisandra, como é que foi o início desse trabalho, né? E o trabalho também da Emater como extensão rural, né? Acompanhando a Luciana aqui.
7: Olha, eu, entre muitos adjetivos, eu poderia definir a Luciana em duas palavras. Na verdade, a Luciana é uma pessoa resiliente,
8: e criativa. Resiliente porque ela passou por muitas situações difíceis. Ela não falou aqui do Covid, tá? Mas ela passou também por Covid. E com muita sabedoria e com muita espiritualidade, ela conseguiu superar, sendo uma inspiração para muitas pessoas. Ela é um exemplo. E criatividade, porque, na verdade, ela busca sempre dar um jeito em fazer alguma coisa, uma inovação. E faz dar certo. Ela inventa as coisas e dá certo. Ela inventa os licores, ela inventou toda essa técnica aqui com plantas. E, mais do que isso, as pessoas amam e vem buscar, e ela faz sucesso com tudo que ela faz. Então, é tudo isso, é pouco ainda, sabe, para definir quem é a Luciana. E para nós é um orgulho muito grande, porque o nosso trabalho, a gente trabalha com as famílias, e a gente quer que as famílias, né, busquem alternativas, sejam criativas e busquem alternativas de renda. E a Luciana conseguiu fazer isso. É uma mulher que realmente, através de tudo que ela está mostrando aqui, conseguiu buscar uma fonte alternativa de renda para ela e também autonomia financeira. Então, a Luciana realmente merece muito mais. E nesse sentido, é muito importante, sim, a participação de instituições como a Emater, como ela citou antes, Prefeitura Municipal. Mas a gente também precisa dizer que as secretarias de Estado, né, que têm a oportunidade de criarem e destinarem políticas públicas, que elas possam chegar até aqui, essas famílias, a exemplo dela, para que tenham oportunidade de permanecerem aqui, e se desenvolverem permanecerem e desenvolverem aqui com seu trabalho e muita qualidade de vida, aqui onde estão.
9: Um exemplo, de mulher, de empreendedorismo, e superação.
8: Ela é, como eu disse, uma fonte inspiradora.
3: Seguindo com o programa, a citricultura contribui para a geração de renda e empregos no meio rural.
10: Com microclima favorável e solo propício, o relevo vai formando paisagens habitadas pela citricultura. Foi o que encontramos no interior do município de Paim Filho, localizado no Nordeste Gaúcho. Aqui, a atividade tem sido incentivada como uma alternativa de renda para pequenos e médios produtores, contribuindo para a diversificação da produção agrícola e a fixação das famílias no campo.
11: Bem, a citricultura aqui em nosso município, ela iniciou no ano de 1991, onde foram implantados os primeiros pomares, inclusive na propriedade do avô, do seu Matheus, que é o jovem que está cuidando dessa propriedade aqui agora. Nós implantamos um pomar lá de 1 hectare e depois, de lá para cá, a citricultura só veio crescendo. Hoje é uma atividade muito importante em nosso município. O nosso terreno aqui ele é bastante acidentado, como vocês podem ver. E a laranja aqui no nosso microclima se adaptou muito bem. Nós temos hoje implantados 130 hectares, na maioria desses hectares com a variedade Valência. E para as propriedades que têm essa cultura implantada, está tendo um bom retorno financeiro. Agora também nós temos a proximidade da indústria que está instalada ali em Centenário e essa cultura só tende a aumentar. Como eu falei, pela produção que se obtém aqui, pela qualidade dos frutos aqui da nossa região, a nossa laranja ela tem uma cor, um sabor diferenciado, ela tem o equilíbrio de acidez e açúcar perfeitos e a rentabilidade por hectare está sendo muito boa.
10: Segundo o extensionista, a produtividade pode alcançar por volta de 50 a 60 toneladas por hectare. E o preço também está atrativo. Isso tem despertado o interesse dos jovens e promovido a sucessão familiar.
11: A citricultura também é muito importante em nosso município na sucessão familiar. Hoje um pomar de citros, você colhendo 50 toneladas por hectare, você vender a R$1, isso dá um retorno econômico aí de R$50 mil. O custo, sem pagar a colheita, se for feito com mão de obra familiar, é de 10 mil reais por hectare. Então, sobraria 40 mil reais. Essa juventude que às vezes sai, esses jovens que saem da propriedade para ir para a cidade trabalhar e ganhar um salário mínimo, se eles tiverem implantado um hectare de laranja, eles terão ali um salário de 3.500 por mês garantidos, né? Há muitas famílias que estão, os filhos estão voltando, né? São empregados e estão voltando aí para as propriedades para conduzir pomares e ter o seu próprio lucro, o seu dinheiro, a sua renda na casa dos pais, em si, na propriedade que vai ser deles no futuro.
10: Foi o que aconteceu com o Matheus. Ele estava cursando Ciências da Computação quando entendeu que voltar para a propriedade seria mais lucrativo e interessante. Já está de volta há 2 anos e meio.
12: E daí comecei a ajudar o pai aqui na propriedade e fui gostando, vi que tem rendimento, dá para sobreviver com isso. E daí comecei a cursar agronomia agora e estou ajudando na propriedade.
13: Tu viu que era mais futuro você seguir aqui na propriedade de vocês do que seguir com uma outra carreira?
12: É que acaba até sendo melhor, né, trabalhar para a gente do que trabalhar para as outras pessoas.
13: E como é que está sendo para você? Como é que você está se sentindo?
12: Acho que é bem satisfatório. Nos últimos anos, principalmente, está dando um rendimento muito maior do que anos atrás. Isso incentiva, né, a continuar aqui e crescer ainda mais, aumentar o pomar.
13: E como é que foi essa conversa em casa?
12: Foi até tranquilo. No começo, acho é que anos atrás não dava muito rendimento, né? Então era difícil continuar aqui, mas como foi aumentando, e daí eu acabei dando a ideia pro pai de fazer agronomia e começar a trabalhar aqui, ele gostou da ideia e aceitou.
10: Assim como o Matheus, outros produtores também estão com essa percepção e a área da citricultura está ampliando em pai e filho.
13: Como é que tu tem visto, Júnior, a citricultura aqui evoluindo no município e na região?
14: A citricultura já tem uma história desde 2005, ela vem evoluindo e os produtores vêm aderindo à implantação como uma forma de viabilizar a economia da propriedade como uma alternativa de renda a se somar. Então a citricultura nos últimos anos ela tem dado uma rentabilidade econômica satisfatória e o produtor tem aderido em nós. Quanto Secretaria da Agricultura, a gente tem intensificado o trabalho técnico juntamente com a Emater para que a gente consiga e tem conseguido fazer a implantação de muitos novos pomares aqui no município. Há 4 anos atrás nós tínhamos cerca de 45 hectares no município, hoje a gente conta com praticamente 130 hectares implantados no município. Então quer dizer que a citricultura ela teve uma evolução significativa nos últimos anos e nós, como técnicos desta área, a gente também vê a citricultura aqui como uma maneira de desenvolver a economia na região.
10: Orientados pela assistência técnica, o produtor foca na oferta de produto de qualidade ao mercado por o maior período possível.
12: A gente tem 5 variedades aqui, que é a folha murcha, a valência, a rubi, a saluciana e a delta. Então cada laranja tem um tempo para ficar para florescer, amadurecer. A valência, a saluciana é a primeira que a gente colhe. Daí depois a valência e a folha murcha, que é a última. Então é sempre escalonada a colheita, tratamento também. Isso também porque conforme vai acabando no mercado, vai subindo o preço, né? Então a folha murcha, que é a última que a gente colhe, o preço sempre está maior do que a do meio, que é a valência, né? É importante, a gente sempre bota alguma cobertura. Do outro lado a gente plantou o nabo, que ele dá bastante cobertura, que dá material orgânico e ele ajuda na descompactação do solo também, que faz uma raiz bem profunda para absorver água, nutrientes, tudo.
10: A Emater Ascar acompanha essa evolução e proporciona oportunidade de aperfeiçoamento com eventos técnicos.
15: Na região hoje, entre os municípios aqui de Maximiliano, São João da Urtiga, Pai e Filho, e também no Vale do Apoeia tem Carlos Gomes, né, do outro lado, né, regional de Erechim, é em torno de 300 hectares, né, mas a meta já para esse ano é de plantio de 100 hectares. Então, nós estamos estabelecendo um cronograma de apoio técnico também aos produtores, né? Faremos um seminário dia 4, agora de junho, em São João da Urtiga, e posteriormente aqui nessa propriedade, em Pai e Filho, um dia de campo regionalizado, né? Dia 18 de setembro, tem data já, abordando temas importantes como controle de pragas e doenças, também com a Secretaria da Agricultura do Estado, a questão e o mapa do greening, que é uma doença que está mais em São Paulo, mas se entrar no Estado vai criar um grande problema aqui para os pomares, e também o manejo do solo, né? E o importante é nutrição. A produtividade está muito relacionada a manejo, mas principalmente a nutrição e a proteção do solo. Então nós temos uma meta importante aqui, com os colegas, é claro, do municipal e com o apoio das prefeituras, né? Duas prefeituras já criaram os programas específicos de incentivo à citricultura em função do retorno econômico para as famílias e também para os municípios, né?
10: O ideal é que produção e preservação andem juntas, em uma relação harmônica. Na propriedade, os pomares de laranja dividem espaço com as caixas de abelha. A integração entre citricultura e apicultura traz benefícios para os dois lados, fortalece o trabalho no campo e ainda diversifica a renda da família.
16: Essa é uma atividade que pode ser incluída como renda juntamente com a citricultura, a criação de abelhas e a produção de mel. Aqui a propriedade deles, no total, eles têm 400 caixas de abelhas que agregam valor bom na remuneração da família. Além da abelha polinizar as plantas, ela produz o mel que depois é vendido, né, e entra como renda.

0: do Sul. É um instante só.
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0: Estamos de volta com a Força do Campo desta quinta-feira, programa que leva você, produtor rural, informações sobre tudo o que está acontecendo no agro em Santa Catarina e em todo o Brasil. Dando sequência à nossa programação, vamos agora até o município de Tramandaí, no Rio Grande do Sul, onde aconteceu o Dia de Campo.
3: O Dia de Campo sobre manejo reprodutivo em bovinos de corte foi realizado em Tramandaí, na propriedade da família Weber.
4: Essa propriedade aqui iniciou em 1985, quando meu pai adquiriu a propriedade, né, criando um animal rústico, o gado geral, através mais em cima de uma base zebuína. Ele, a partir de 2014, ele veio a falecer. Eu, como técnico zootecnista, tomei a iniciativa de pegar a propriedade em 2015, fazer um projeto de criação de gado bovino, baseado em reprodução, juntamente com a Emater. Fizemos essa parceria, desenvolvemos esse projeto ao longo do tempo aí, de 8 anos. Muito felizes hoje por receber esses estudantes, que um dia eu fui, da área agrícola, e incentivar eles a permanecer no campo e mostrar que, embora as adversidades, como o solo aqui pobre, há a possibilidade de se desenvolver um projeto de sustentabilidade e permanência desses jovens ao campo, junto aos seus pais, a um bom desenvolvimento.
5: A gente faz acompanhamento aqui na propriedade do Belmiro Weber, né? A fazenda Belmiro Weber, dentro do município de Tramandaí, há 8 anos, fazendo melhoramento genético, então, né? Com o gado, a qualidade, né? A evolução que teve da propriedade desde o campo, pensando, né, no manejo da pastagem, pensando no gado, é uma evolução muito grande que a gente tem aqui, né? São 70 municípios praticamente do Regional Porto Alegre que estão vindo aqui então para buscar um pouco dessa experiência e levar para suas propriedades, para a região, essa qualidade hoje que a gente está imprimindo aqui no rebanho bovino de corte.
3: Mais de 600 pessoas passaram pelas estações que abordaram manejo do campo nativo, manejo reprodutivo, sanidade animal, melhoramento genético, manejo de equinos e sucessão rural.
6: O conceito Dia de Campo, a gente apresentar o trabalho que a Mater faz, junto com outros parceiros, com pecuária de corte. Então a gente aqui mostra a base desse trabalho, que é a alimentação através do campo nativo, então, os cuidados que a gente tem que ter com esse campo nativo, né? A gente fala do melhoramento genético, né? Então o uso de todos os melhoradores, a importância do uso de raças. Aqui a gente trabalhou com a raça Angus, que é a raça Brancos, né? Depois a gente fala sobre a sanidade, né? A gente está trabalhando com uma espécie animal, então é muito importante a gente ter os cuidados com doenças. Saúde não é ausência de doenças, sim o equilíbrio desse bovino num ambiente que ele vive, né? E depois a gente vai para a estação que dá um nome a esse dia de campo, que é de manejo reprodutivo, onde a gente ali sim tenta estabelecer, né, uma quebra de alguns paradigmas ali. A gente precisa ter uma temporada definida, a gente precisa ter um momento de nascimento do terneiro que a gente saiba o partido térmico dessa temporada. E a gente aqui utiliza uma ferramenta, que é a IATF, que é a inseminação artificial em tempo fixo, que nos permitiu, nessa caminhada de 8 anos aqui na propriedade, chegarmos até nesse momento agora. Na verdade, faz 3 anos que a gente já não utiliza mais touro aqui na propriedade, né? Então a gente tem um índice de 80% de taxa de preenche em utilização do touro, e essa ausência do touro e esse método fugindo ao tradicional, né, fazendo a recria das fêmeas, vendendo os terneiros, fazendo a recria das fêmeas e fazendo uma seleção de fertilidade e sanidade dos animais, nos leva a ter uma renda que permite que a gente faça um debate sobre sucessão, né? Então aqui no Dia de Campo, a última estação é de sucessão, porque uma atividade rentável permite esse debate. Não adianta a gente debater produção em cima de uma atividade que não gera renda. E a gente tem aqui o caso, já estamos na terceira geração da família que está tocando ficha.
7: E a partir de 2020, aí quando eu me formei, aí eu voltei para a propriedade e passei a atuar no dia a dia.

0: propriedade. Eu acho que aí que eu entrei mesmo na propriedade, o processo de sucessão foi mais intenso ali. Até nessa primeira parte tu chega com ideias novas, dá aquele atrito, aquele choque, mas passa. Com o tempo estão começando a se entender e hoje a gente já tem quase que funções bem definidas assim, dentro da propriedade.
1: Também temos uma estação que trata de manejo de equinos, uma espécie animal que está presente em todas as propriedades de pecuária, na grande maioria da agricultura familiar, num conceito é todo especial com a visão desse parceiro de trabalho que é o equino. Né? Então, na verdade, é isso. É o formato de apresentar o modelo sustentável, o pecuarista é sustentável do bioma pampa, ele que defende, ele metade de lavouras, soja, maciços florestais.
2: Muito bom, por causa que eu também sou produtor rural, né, com a minha família e coisa, inclusive, né, mas também é uma coisa, principalmente quando eu cheguei ali na parte do gado em si e na última estação aqui, que foi dos jovens rurais e coisa, me entrou em emoção, porque é uma convivência que eu tenho. Eu também sou um jovem sucessor da minha propriedade, né? Eu e meu irmão, inclusive, de 11 anos e eu de 17.
3: O que vocês produzem?
2: Nós produzimos olericultura, que é a plantação de hortaliças, um pouco de pomar nós temos. Eu tenho criação de suínos em sistema de campo. Eu tenho meu gado de corte, de leite. Tenho meus boi de canga, por causa da serra que eu trabalho. Porque o meu gado é tripla aptidão, carne, leite e trabalho. Foi uma barbaridade, assim, me faz relembrar o meu tempo de piá, quando eu corria nos campos lá ajudando o pai e a mãe. Que era o meu brinquedo. O meu brinquedo era um terneiro cangado com cabrito puxando trato.
4: Seguindo com o programa, vamos saber mais sobre a safra estadual de citros que foi oficialmente aberta em Montenegro.
5: Na localidade de Lajeadinho, em Montenegro, foi realizada a 25ª edição da abertura estadual da safra de citros. A atividade mobilizou citricultores e diversas autoridades na tarde do dia 23 de maio e marca o início da colheita, principalmente da bergamota na região.
6: Momento muito importante, onde os nossos agricultores iniciam a safra do sítio no estado, e essa cultura que aqui nessa região ocupa um espaço significativo. O estado do Rio Grande do Sul são mais de 25 mil hectares cultivados com citros, e aqui em Montenegro são 3 mil hectares com a bergamota. E a agregação de valor, as boas práticas agrícolas para poder produzir com maior eficiência, gerando renda para as famílias. Esse é o grande objetivo do trabalho da extensão rural. E de maneira muito especial também nós precisamos evidenciar cada vez mais os cuidados sanitários. O estado do Rio Grande do Sul tem conseguido se manter livre de uma das principais doenças da citricultura, que é o greening. Então, o trabalho constante junto à Secretaria da Agricultura do Estado, junto à Secretaria de Desenvolvimento Rural, para que a gente possa fazer com que os agricultores mantenham a sua produção, seus pomares, possam expandir a área e cada vez mais gerar renda para suas famílias e ter qualidade de vida no campo.
5: As projeções indicam que o estado deve colher 450 mil toneladas de bergamotas, laranjas e limões, em um trabalho que envolve mais de 10 mil famílias gaúchas e 25 mil hectares plantados de citros.
7: Qual é a expectativa do produtor para esta safra?
8: A estimativa até o momento é boa, a gente conseguiu até o momento superar aquela previsão da estiagem e a gente está com uma estimativa aí de mais de 50 mil toneladas aqui no município.
7: Como é que está a qualidade da fruta este ano?
8: A qualidade da fruta também está dentro dos parâmetros. O clima até o momento ameaçou atrapalhar um pouquinho, mas as espécies conseguiram reverter, conseguiu demonstrar qualidade. Então ela está com calibre bom, está com cor boa, sabor bom também. A estimativa é ótima.
7: E o que que o produtor tem de diferente aqui em Montenegro que dá uma fruta tão bonita?
8: A tradição, o nosso microclima, que é muito bom para a fruta. Então o clima aqui de Montenegro e da região como um todo, né, ele proporciona que a bergamota tenha um sabor muito bom, muito diferenciado, e também a nossa variedade, que é a montenegrina, né? Montenegro é o berço da bergamota montenegrina, esse é o nosso grande diferencial.
9: Para nós, como agricultores, é muito gratificante receber toda a comunidade montenegrina, tanto com os agricultores, que é de suma importância. importância para a nossa comunidade e para nós, e se torna muito gratificante para nós receber esse evento na nossa propriedade.
7: Como é que está a lavoura de vocês, as bergamotas de vocês?
9: As bergamotas estão bem saborosas, só esse ano é um ano um pouco atípico para nós, porque a nossa propriedade está com uma safra um pouquinho mais baixa esse ano, de decorrência de falta de chuva, excesso de chuva, e safra passada era uma safra um pouco maior. Então isso influenciou um pouco na nossa safra esse ano.
5: E a tarde ensolarada foi motivo de comemoração para a cadeia produtiva da bergamota em Montenegro.
3: A importância se reveste de um simbolismo muito forte, porque estamos em Montenegro, onde nós tivemos aquele foco de gripe aviária que está controlado, agora estamos no vazio sanitário e que a gente, com toda a equipe, tem a expertise de solucionar esse problema, que em 28 dias a gente acredita que seja resolvido. Então esse simbolismo, num dia de festa, de abertura da 25ª abertura da colheita dos citros, né? Nós temos ainda um campo bem positivo de expansão, especialmente em relação à laranja. Ou seja, o governo do estado, por determinação do senhor governador Eduardo Leite, vice Gabriel Souza, estar ao lado dos produtores e nesta tarde de hoje, aqui representando ambos, a gente fica muito feliz de estar aqui nessa terra.
7: Citricultura, ela tem um campo muito grande, e a bergamota principalmente, né, por ser aqui. Isso é importante para o estado?
3: É muito importante para o estado, e mais do que isso, né, a bergamota montenegrina, pelo couro, pelo sabor, ela vende muito em todo o Brasil. Então ela é famosa, a gente faz um trabalho sempre ao lado aqui da Emater, que a Emater é uma grande parceira de campo e que possibilita nós termos bons números na safra. Este ano a safra não foi tão boa como no ano passado, mas também ficou um pouquinho abaixo, mas mesmo assim a Emater não mediu esforços em trabalhar junto com a extensão rural aqui na localidade de Montenegro, não só no Montenegro, mas na região do Vale do Caí.
5: O evento contou ainda com a presença de lideranças como o diretor técnico da Emater, Claudinei Baldiceira, e o secretário adjunto de Desenvolvimento Rural do Estado, Edmilson Pelizari, e representantes de entidades.
4: Dando sequência à programação, vamos aprender mais sobre o programa Água para Todos, que vem transformando comunidades.
10: No nosso roteiro de viagens, o SC Agricultura faz uma parada no município de Arvoredo, região do Oeste Catarinense. Viemos ver de perto o impacto de algumas políticas públicas desenvolvidas por meio do FDR, o Fundo de Desenvolvimento Rural. Hoje vocês vão conhecer uma família que mudou de vida com o programa Água para Todos. O simples gesto de abrir a torneira e ter água na propriedade, aqui é uma grande conquista. Um sonho, como eles dizem, e que levou 30 anos para se realizar. Dona Angelina conta como era buscar água todos os dias lá embaixo, longe da casa.
11: No começo nós começamos com a caroça, né? Vinha aqui embaixo buscar, enchia os baldes, até um tarro que vendia leite também, uma época. Então depois paramos de vender o leite, nós pegava com o tarro, levava para cima a água numa caroça, né? E depois com os baldes. Era lá de cima, descia aqui embaixo lavar a roupa. Começou a aparecer esses litrões, aí nós vinha aqui, enchia os litrões de água, punhava numa bolsa, e punhava nas costas, e eu também levava numa coisa, uns litrões, e subia o morro levando para casa essa água nas costas.
10: Por 30 anos?
11: 30 anos.
10: Não era fácil.
11: Ah, não. Isso foi... É longe esses 30 anos, né? É muito tempo, né?
12: Então, essa família, há 30 anos já tem uma fonte modelo Caxambu, num local ideal, como a gente comentou, certo? E a partir de uma fonte ideal, eles precisavam ter água de qualidade. Então, a ideia foi levar essa água de qualidade que é retirada da fonte, mantendo a qualidade essencial e o local, com todas essas árvores ao redor, para a família consumir diretamente da fonte, que tem um desnível grande e com uma grande dificuldade de acesso.
4: Em 2023, Dona Angelina e seu Valdir decidiram visitar o escritório da EPAGRE
10: e contaram a história da família. Um pedido de ajuda e a esperança de um dia serem atendidos.
12: Houve uma ação conjunta no município entre a Vigilância Sanitária, a Secretaria da Agricultura e a EPAGRE para fazer visitas a algumas famílias que tinham problemas de água. Entre essas famílias, nós viemos visitar a família do seu Valdir Riolon, da dona Angelina. E aí eu digo que o papel da visita enquanto extensão rural é essencial, porque eu soube da história, ela me contando no escritório, porém quando eu vim visualizar, eu entendi efetivamente a dificuldade. Nós, junto com o Diego, da Secretaria da Agricultura, nós voltamos. Nós tínhamos naquele momento recurso e a gente destinou, separou esse recurso para essa família. Então, a partir daí, houve uma ação conjunta de criar estratégias para que essa família realmente fosse beneficiada.
13: O governo do estado, através da EPAGRE, trouxe o programa Água para o Campo, Água para Todos, né? O programa em si precisa de algum de suporte, né? O que a prefeitura consegue auxiliar? Geralmente um projeto que envolve água, envolve bombeamento de água, precisa de um mínimo de infraestrutura. Nesse projeto, em especial, a prefeitura ajudou com o maquinário para fazer as valas, fazer uma pequena terraplanagem para o local da bomba, o local para a instalação da caixa d'água, né? Então essa é a contrapartida que o Poder Municipal tem nesse projeto e nos demais projetos que a EPAGRE também desenvolveu para a captação e armazenamento de água.
12: Encaminhamos os documentos necessários para a família, orientei como buscar esses documentos, como 3 orçamentos, avalista e outras questões que são necessárias. Me trouxeram todos os documentos, executamos o projeto escrito, encaminhamos para o governo do estado. O governo do estado liberou recurso, foi executada a obra e eu vim fazer a fiscalização, que esse é o processo normal de um projeto da EPAGRE junto ao governo do estado, né?
13: A primeira visita, entre o dia que a gente fez a primeira visita para avaliar o local e o dia que a água chegou na torneira, foram 60 dias. Não foram 60 dias de obra, porque teve o tempo de elaboração do projeto, aprovação. Então a prefeitura ficou em torno de uma semana com as máquinas aqui dando suporte até o projeto estar finalizado. Para a família, o custo foi próximo de 20 mil. Essa família tem um benefício de um desconto de 75%. Então ela vai pagar apenas 5 mil em 4 parcelas, sendo um ano de carência. Então vão ser 4 parcelas de 1.250 por ano, um projeto que custou 20 mil. Viabilizou, ficou dentro do orçamento, a família conseguiu levar água para a torneira a um custo bem adequado.
10: Nesse dia em que visitamos a família, fazia 40 dias de conclusão da obra. Pouco mais de um mês, com a água subindo, como eles dizem. E a alegria estampada no rosto deles. Tudo agora no maior capricho e cuidado, com proteção da casa de máquinas, do reservatório e, claro, da fonte de água. Aliás, fonte protegida já há muito tempo com o modelo Caxambu, método recomendado pela EPAGRE.
14: Nayara, nós estamos num lugar muito especial aqui na propriedade, né?
12: Muito.
14: Conta pra gente o significado que tem esse local aqui que a gente está vendo.
12: São muitos significados, na verdade, porque nós temos nesse local preservação ambiental, preservação da água e preservação da vida, porque sem água não temos vida. E essa família que foi beneficiada por um programa do estado com água, trouxe vida, trouxe esperança, então o significado é grande nesse local. Então assim, eu gostaria de lembrar uma outra questão muito importante, que a família, para ter acesso a esse programa do estado, ela tem que atender a condicionantes ambientais, e essa família atendeu perfeitamente a condicionante ambiental. Nesse caso, a condicionante ambiental é ter pelo menos uma fonte protegida na propriedade. E essa família, além de ter uma fonte protegida, tem um local todo protegido, né? Então, atende a condicionante ambiental, tem todas as características da agricultura familiar, tem enquadramento no programa, trouxe os benefícios desse projeto para a propriedade.
11: A minha mãe, quando que ela levava água para cima, ela não chegou a ver, né, de ter água em casa, né? Então, ela já faleceu. E nós continuamos levando água para casa. E hoje eu pensava assim, será que eu vou ver? levar essa água para casa? Ou será que vai... Eu vou morrer, não vou chegar a ver. E minhas filhas, vai ficar para minha filha, meus netos, será que eles vão continuar sempre assim? Né? E daí um dia meu marido me disse, mas um dia nós vamos conseguir. Né? Um dia nós vamos conseguir. E hoje acabou, né? Hoje acabou. Hoje, graças a Deus, nós temos que agradecer muito aqueles da Ipagre, que eles ajudaram, o Diego, então, imagina, né? E o pessoal aí da equipe da prefeitura que vieram trabalhar aqui, né? Que ajudou.
15: É, hoje nós tivemos ajuda da Ipagre, né? Da Ipagre aí que ajudou nós, né? Podemos agradecer muito, né? Porque foi uma ajuda muito grande, porque a gente estava sofrendo com isso aí, né? Mas nós podemos agradecer muito a Ipagre, né? Ela que conseguiu, né? Realizar nosso sonho, né? Primeiro a gente vinha aqui embaixo, né? Pegar com a caroça. Hoje ela entra dentro de casa, só abre a torneirinha e entra dentro de casa, né? É, isso é um sonho, né?
12: A grande satisfação do extensionista rural é conseguir executar um projeto como esse. Então, para mim, ele me dá ânimo para continuar, para buscar mais famílias que necessitam, que, onde eu posso fazer a diferença, que o meu trabalho faça a diferença na vida de pessoas. Esse é a grande satisfação, o grande valor do nosso trabalho enquanto extensão rural. Ele nos dá ânimo, vontade de fazer mais, vontade de buscar, de levar as políticas públicas da melhor maneira para outras tantas famílias. É um projeto que veio mudar a vida de uma família e o futuro dessa família, né? Com filhos e netos que virão pela frente. Então é um projeto de extrema importância para o município e para a história da Ipagre também. Fazer valer a pena o nosso papel, o nosso trabalho.
4: E com isso vamos para o intervalo, mas não ceda aí. No próximo bloco vamos falar sobre uma agroindústria que vem gerando renda em São Gonçalo do Rio Abaixo, em Minas Gerais.
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1: Estamos de volta com a Força do Campo desta quinta-feira, programa feito especialmente para você, produtor rural, você quem faz a engrenagem girar. E seguindo com a nossa programação, vamos agora até São Gonçalo do Rio Abaixo, em Minas Gerais, onde uma agroindústria tem gerado renda.
2: Foi durante um jantar no refeitório da empresa que trabalhava que o Alan um dia comeu uma batata frita que o surpreendeu. Ele, com seu espírito empreendedor aguçado, logo pensou: e se fizermos para vender? Então foi lá perguntar na cozinha qual o segredo para fazer aquela batata chips tão sequinha, crocante e saborosa. E não é que não tinha segredo nenhum?
3: Aí eu perguntei à moça como que ela fritava aquela batata, que era muito boa, qual máquina que ela usava. Aí ela me apresentou que ela usava um ralo feita. Inclusive, tem até ele aqui, ó. Foi esse ralo aqui, ó, simples. Aí eu falei, mas como que fica tão boa a batata feita num ralinho desse aqui? Aí ela foi e falou, não tem segredo não, só você descascar a batata e pôr no óleo quente. E você vai ficar aqui, fica muito boa.
2: Alan, nessa época, já era casado com a Nayara, filha da dona Aparecida. Na propriedade em que moram, em São Gonçalo do Rio Abaixo, não tinha batatas, mas tinha muita banana.
3: Aí eu pensei na ideia da bananinha. Aí eu trouxe e apresentei para a Aparecida o ralo, que a gente tem a plantação de banana, e sobrava muito com banana pequena, refugo, né? Que não atendia o SEASA. Aí nós começamos a fritar em casa mesmo, apresentando para os colegas, inclusive no Senai mesmo, eu apresentei para os meus colegas, e eles agradaram muito. E aí eu vi que poderia dar negócio mesmo.
2: E assim nasceu, há mais de 10 anos, as Bananinhas São Gabriel, nome em homenagem à comunidade onde moram. A produção começou do jeito que deu, um ralo simples, um fogão a lenha, um tacho improvisado.
4: Nós não tínhamos nada, nós só tínhamos o tacho que Alan fez, que era uma panela de pressão.
3: Inclusive o tacho desse aí, né?
4: E fez.
3: O tacho desse aí eu abri na panela de pressão, aí bati ele até abrir para formar o tacho, e aí nós começamos assim. É uma coisa certa, né? Eu não tinha preguiça.
2: Além do Alan e da dona Aparecida, a Nayara também embarcou de cabeça na empreitada. E não demorou muito para toda a família estar integralmente envolvida com a fábrica de banana chips.
4: Daí para frente, aí nós tivemos que aumentar a gente. Meu marido teve que sair do serviço dele. Alan também trabalhava na Vale, saiu também para mexer com as bananinhas. Agora a família toda mexe com a bananinha.
2: Contando assim, até parece que foi fácil, mas a trajetória de vida da dona Aparecida e da família foi feita de muita superação.
4: Olha, quando a gente veio para morar aqui em São Gonçalo, a gente veio há 20 anos atrás. Aí eu estava desempregada, mexia só com as peças de roupa costurando para os outros, e meu marido também desempregado. Foi uma época que o emprego estava muito difícil. Aí a gente pegou e pensou, vou morar lá na casa do meu cunhado um tempo, e para ver se a gente conseguia aqui alguma coisa. E ainda falei com o meu marido, olha, o que a gente plantar lá, a gente vai estar colhendo para comer. E aí nós viemos para cá com a Nayara pequena, com a vida bem pelejada, morando na casa dos outros, e nós pegamos e começamos a plantar. E eu fui pegando gosto para plantação. Aí veio o programa da prefeitura de dar mudas de banana para a gente plantar. Comecei com 800 covas. Falei, se eu plantar 800 covas, eu vou ter 800 cachos para me vender. Se eu vender um real, eu tenho 800 reais. Que na época, para mim, já era um dinheiro bom, porque eu não tinha muito pouco. Fui para a lavoura mesmo, covei, plantei. Praticamente, o bananal, que tudo eu tenho minha mão. Tive meu outro filho aqui, né, o que tem 18 anos. O Gustavo, aí eu vendi as bananas pro SEASA. Assim que o Gustavo tava com uns 3 anos, a gente começou a fazer os tipos de banana. Aí nesse meio tempo, a gente pegou e adotou duas meninas. Filha do meu cunhado, que a gente pegou para ajudar ele a criar. E cresceu todo mundo mexendo com banana. E graças a Deus, alimentando todo mundo estudou. Tudo que eu tenho aqui em casa hoje, eu consegui com a bananinha.
2: As bananinhas da dona Aparecida cresceram no boca a boca. A fama se espalhou, não foi à toa. Embora seja um processamento simples, ela sempre preza pela higiene e a qualidade.
4: Você tem que ter um óleo bem limpinho, uma vasilha bem limpinha, o processamento da banana, você fazer certinho ali, lavar ela direitinho, deixar ela de molho ali na água certinha para poder sair aquela nódula dela toda, para poder sair uma banana bem sequinha assim.
2: O principal cliente das bananinhas é um importante supermercado da cidade. Eles também comercializam em restaurantes, outros mercados em Minas e até fora do estado, além das feiras promovidas pela Emater. Aliás, a empresa pública está de mãos dadas com a dona Aparecida e a sua família desde o início do negócio.
4: Olha, a Emater foi a chave maior para nós, porque quando a gente estava fazendo aqui, nesse fogãozinho aqui, essas bananinhas, veio uma técnica da Emater visitar a gente. Sônia. Ela veio e falou assim, vocês vão desenvolver isso aqui? E ela que começou a levar a gente para a feira, ela que ensinou a rotular. E tudo que a gente sabe foi a Emater que ensinou a gente.
2: Além de todo o acompanhamento da agroindústria, a Emater ainda inseriu as bananinhas São Gabriel no site É do Campo, a primeira loja virtual de gestão pública do país, com destaque para produtos da agricultura familiar, dentre outros projetos.
5: Também iniciamos a reforma da agroindústria dela, onde ela ampliou, teve ampliação, e também com um trabalho voltado para a Associação da Comunidade do Timirim Região, que está aqui em São Gonçalo do Rio Abaixo, onde tem uma diversidade de produtos, e hoje eles estão com uma loja no centro da cidade. Temos várias propostas e projetos a serem inseridos também dentro da diversidade do turismo rural, que está sendo implementado no município, e ela vai estar participando com experiências voltadas para a bananinha, na gastronomia, vendas.
2: Atualmente, a fábrica produz 100 quilos de chips de banana por dia, além de quantidade semelhante de chips de batata. Ao todo, são 5 produtos no portfólio. Tem ainda os chips de banana madura, mais docinho, chips de batata doce e farofa de banana. Aqui, além da família toda trabalhando, são empregadas ainda 2 funcionárias. A agroindústria está toda legalizada, com estrutura adequada para o recebimento das matérias-primas, limpeza, processamento e embalagem. Apesar de boa parte do processo ainda ser bem artesanal, com corte inclusive manual das bananas, já estão equipados com maquinário como cortadeiras, fritadeiras e um misturador de farofa. E os planos são de crescimento. Em breve, a fábrica será transferida para um outro lugar maior, na região central da cidade. Um projeto que conta com o apoio da Prefeitura Municipal. Afinal, se a fábrica cresce, são mais empregos e renda para a região. E se a vida para a dona Aparecida foi de muita escassez e dificuldade, ela espera ter construído um legado para os filhos e netos, um lugar em que possam trabalhar e prosperar ainda mais.
4: A gente sente realizado, né? A gente, como diz, eu saí de costureira para ser uma empresária, fazer bananinha, chips de banana, de batata. Não é um pulo grande que a gente deu.
6: Hoje em dia, a produção é a nossa renda familiar toda, né? E sim, no início começou bem simplesinho. Foi difícil, queimava o braço, mas assim, foi a melhor decisão, né?
3: Sair do campo, sair da roça aí, não quero mais não. Meu interesse é ficar aqui mesmo.
1: E com isso estamos finalizando a edição do programa Força do Campo desta quinta-feira, dia 25 de junho de 2026. Eu, Diego Macam, me despeço de você, agricultor e agricultora. Uma excelente semana a todos. Fique agora com Saulo Machado e o programa Dia a Dia.
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17: O segredo da longevidade na vida é aprender a ser feliz e gentil com seu coração, mente e espírito.
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17: 7:01, manhã de quinta-feira, dia 25 de junho de 2026. Uma quinta-feira que começa gelada, é, mais gelada que ontem. Pelo menos os termômetros estão mostrando isso, né? Claro que o frio cada um sente de forma diferente, mas nós temos aí hoje temperatura de próxima a 0 graus aqui no nosso litoral. Em alguns lugares aqui, 0 nesta manhã. Mas neste momento nós temos 3 graus aqui no centro de Araranguá. Máxima hoje de 17 graus, o sol vai aparecer, temos céu azul de brigadeiro. O sol demora um pouco mais no inverno a subir, né? Mas vai aparecer sim. Amanhã, sexta-feira, nós teremos de novo temperatura muito baixa, mas a partir de amanhã, gradativamente, o frio começa, essa massa de ar frio, ela começa a se dispersar, começa a ir embora. Tanto que no sábado nós já teremos uma temperatura muito próxima de 20, 21 graus. Já vai subir um pouco mais. Se bem que começa frio também. A mínima de sábado é de 5 graus e a máxima deve chegar a 20, 21 graus. E no domingo já tem uma previsão de chuva pela manhã. E aí teremos tempo encoberto, mínima de 13, máxima de 18 graus. Então, neste momento, 3 graus é a temperatura aqui no centro da nossa cidade das avenidas, a nossa rainha do sul catarinense. 7:03, vamos aos destaques desta edição do Dia a Dia. O Jairo Silva nos atualiza agora os principais destaques da área policial e também do esporte. Bom dia.
19: Bom dia, Saulo. Olha, Polícia Civil prende condenado a mais de 100 anos de prisão por estupros, roubos, isso é assalto, a mão armada e sequestro. Ele estava detido no Rio Grande do Sul, em um presídio, acabou, inclusive, com essa informação, ele vai responder por todos esses crimes, por essa condenação. Os crimes foram praticados, na sua grande maioria, aqui em Araranguá, mais de 100 anos de prisão. Além disso, também, jovem é preso em Forquilinha com mais de 20 mil reais em produtos furtados aqui em Araranguá. Ele acabou detido pela Polícia Militar, o trabalho foi feito pela PM no bairro Santa Líbera, em Forquilinha. Idoso é preso por furto a estabelecimento comercial em Balneário Gaivota. Ele já havia praticado outros furtos, foi preso com corta-unhas, é verdade, um pequeno objeto, mas de qualquer maneira, nesse mesmo estabelecimento ele já havia praticado outros furtos, segundo o proprietário. Transformador de energia destruído e todo o material de cobre é furtado em uma plantação de arroz. Esses são destaques aí do setor policial.
17: Até cortador de unha agora.
19: Até cortador de unha. Os caras não perdoam nada, né, cara? Impressionante, né?
17: Ai, ai.
19: Mas o sujeito vai ficar rico se furtar um cortador de unhas, hein?
17: Agora.
19: É impressionante, né? Olha
17: fio
19: a cabeça
17: também.
19: Das pessoas,
17: hein? Fio também. Não tem, é o desespero, né?
19: É o desespero, imagina, né, cara?
17: Isso aí é a fissura.
19: É.
17: Pela droga, faz qualquer coisa. Né?
19: Pra trocar lá por essa maldita.
17: O que tiver pela frente.
19: Ah, eles
17: levam. Será que o traficante está precisando do cortador de unha?
19: Não.
17: Ué?
19: Não é isso, mas quem precisa da droga é o é o usuário, né? Esse é que é o problema, né? Ele vai lá e entrega tudo que tem, né?
17: Não, mas o traficante é vítima do usuário também,
19: né? É, né? Imagina.
17: Com certeza.
19: Nossa, sem dúvida.
17: No futebol?
19: No futebol, destaque para a Copa do Mundo. Ontem tivemos vários jogos. A Suíça ganhou do Canadá por 2-1. Um resultado apertado, mas venceu. A Bósnia e Herzegovina bateu o Catar pelo placar de 3-1. Vitória também do Marrocos sobre o Haiti no grupo do Brasil, no grupo C, por 4-2. O Brasil terminou em primeiro, o Marrocos em segundo. E o Brasil goleou a Escócia por 3-0 também pelo grupo C. Também ontem pelo grupo A. A Coreia do Sul perdeu para a África do Sul por 1-0, num jogo bastante disputado. E depois, fechando a noite aí, a rodada, o México, que faz grande campanha, venceu a República Tcheca pelo placar de 3-0. Para se ter uma ideia, depois da vitória ontem, foi uma vitória maiúscula do Brasil. O Brasil aguarda agora, joga na segunda-feira, às 14 horas, mas aguarda o adversário que sai de jogos de hoje, né? O adversário pode ser a Holanda, pode ser o Japão ou a própria Suécia. Lembrando que hoje teremos Curaçao e Costa do Marfim, 17 horas, horário de Brasília. No mesmo horário, a Alemanha pega o Equador, isso pela chave E. 20 horas de hoje tem Tunísia e Países Baixos, que eles colocam o País Baixo, mas na verdade é a Holanda. O jogo será às 20 horas. Japão e Suécia, também às 8 da noite, pode sair o adversário do Brasil aqui desse confronto. E Turquia e Estados Unidos se enfrentam hoje às 23 horas. Fechando a rodada, também no mesmo horário, o Paraguai pega a Austrália.
17: Eu fiquei ontem esperando o jogo do Brasil, né? Mas não era pelo jogo do Brasil, não estava interessado no jogo. Queria ver a hora que os alienígenas iam descer,
19: ah,
17: né?
19: Ah, que coisa.
17: Iam levar o povo todo, aquela loucura. Fiquei esperando, mas... Eu acho que esses caras, esses alienígenas, aprenderam com os políticos do Brasil, cara.
19: É.
17: Eles não cumprem.
19: Não.
17: Prometeram lá e não vieram, né?
19: Só promessa.
17: Pois é.
19: Que coisa.
17: Abduzir, né?
19: É.
17: A pessoa tem 4 milhões de seguidores.
19: Nossa.
17: Pra mim, 4 milhões de idiotas.
19: Né? Como é que pode? Deus.
17: Não. Por favor, né?
19: Notícia.
17: Tu seguir uma pessoa que diz uma besteira, uma idiotice dessa.
19: Com falsa notícia o tempo todo.
17: Não sei, uma coisa pra ganhar like, pra ganhar seguidor. 4
19: milhões de loucos seguindo o cara, cara.
17: Que aí os caras vão lá seguir uma barbaridade dessa.
19: É, vou te dizer uma coisa. É impressionante, né, cara?
17: Fiquei esperando.
19: É,
17: será que eles vão levar o Neymar? Será que não?
19: Quais são os jogadores do Brasil que eles vão levar?
17: Mas eu tinha informação de que eles não levariam o Endrick.
19: Ah, é?
17: É, mas ele jogou ontem, daí
19: então...
17: resolveram deixar. Acho que por isso que até nem vão nem
19: que coisa assim.
17: Nem levaram as pessoas.
19: Rapaz, não. O pior é 4 milhões de pessoas seguindo um cara desse.
17: Tem uma mulher, né?
19: É uma mulher?
17: Dizer,
19: olha não, só, porque... cara, que coisa absurda.
17: Eu vi isso aí duas vezes. Agora todo mundo é pastor, todo mundo é vidente, todo mundo é...
19: Todo mundo adivinha.
17: Ah, todo mundo é tudo.
19: Né? Impressionante, né?
17: É, todo mundo é tudo.
19: Não, é algo assim incrível, né?
17: E
19: os caras ficam apregoando isso o tempo todo.
17: Todo mundo é espírito, todo mundo é médio, todo mundo.
19: Todo mundo sabe tudo.
17: Não tá nada. O cara pega uma Bíblia, abre uma porta aqui, já bota uma igreja e vamos lá.
19: Né? Impressionante, né?
17: Engraçado ver os nomes. Nossa. Cada nome de igreja que eu te falar.
19: Rapaz, nossa.
17: Tá louco. Isso mas engana um monte de bobo.
19: Mas engana, claro.
17: Engana.
19: Engana, porque tem gente sempre acreditando nesse tipo de coisa, né, Saulo?
17: Ah.
19: Isso é que é difícil, né?
17: Aí no que é sério, no que... aí não.
19: Que é pra acreditar,
17: não vale
19: que
17: a pena.
19: Que não. É pra seguir, daí os caras não seguem.
17: Não.
19: Daí não. Aí eles abandonam. Aí não interessa.
17: Aí não precisa.
19: Que
17: não,
19: coisa
17: nada séria. Nada disso.
19: É até o fake news.
17: Tem que seguir a Deolane, tem que seguir esse povo todo aí. É isso que é legal. Isso que é legal.
19: E tem uns que estão enriquecendo com isso também.
17: Ora. Poxa. Trabalhar pra quê, rapaz? Sou bobo.
19: Nossa senhora. É algo assim surreal, né?
17: Mas infelizmente eles não vieram. Né?
19: Vivemos pra ver isso, meu amigo.
17: Eu queria ver.
19: Pois então?
17: Cadê a nave deles, né? Aliás, depois da...
19: Que barbaridade.
17: Depois dessa modernidade da IAD e tudo aí, que a gente está vivendo tecnologicamente, né? O que tem de disco voador em tudo que é lugar? Tem disco, tem luz, tem não sei o quê, tem...
19: Os caras criam imagem em tudo que é jeito, né? Não, é algo assim surreal, Não, é. É um festival.
17: O que teve de verdade mesmo foi um terremoto forte, 7.1 na escala Richter, na Venezuela, que pegou um pedacinho do Brasil lá em cima, na divisa, né?
19: Isso.
17: Não caiu nenhum prédio no Brasil, mas sacudiu bastante.
19: Mas mexeu muito.
17: Tem vídeos aí,
19: foi muita vibração, foi muita.
17: Infelizmente, foi assolada a Venezuela.
19: O tremor foi sentido no Brasil.
17: Esse tremor.
19: Naquela ponta lá. Então é complicado, né? Mas muita gente perdeu a vida.
17: Isso é verdade.
19: Isso é real.
17: Isso é verdade.
19: E lá muita gente perdeu a vida, né?
17: Quem sabe o disco voador, em vez de parar lá, parou por aqui e causou esse estrago todo.
19: Pois tu já pensou. Que coisa.
17: Pra te falar, hein?
19: Meu Deus do céu.
17: Dá licença, né?
19: Não. Para o mundo que eu quero descer. Já dizia o Raul Seixas.
17: O Jairo Silva volta ao programa daqui a pouco. Informações de polícia, 1 da tarde, tem As Esportivas. 7:10, 7:10, outros destaques desta edição do Dia a Dia. Corpo de Bombeiros Militar de Santa Catarina vai receber 56 novos caminhões de combate a incêndio e resgate na maior renovação da frota já realizada no estado e um dos atos centrais das comemorações do seu centenário. Secretaria de Estado da Educação divulga hoje o resultado do concurso que oferece 10 mil vagas para professores, cargos administrativos do magistério e também para o quadro civil da rede estadual de ensino. Com a presença do mascote símbolo das urnas eletrônicas que completa 30 anos neste ano de 2026, a Assembleia Legislativa de Santa Catarina sediou na manhã de ontem o lançamento da campanha Diálogo e Paz Eleições 2026. O governador do estado, Jorginho Melo, retorna à nossa região hoje. Depois de receber o título de cidadão Arroio Silvense, o deputado estadual Tiago Zilli anunciou emenda no valor de 1 milhão para o município. Entre os municípios que receberam o relatório do Plano de Desenvolvimento Socioeconômico ontem, a Araranguá foi representada pelo secretário de Finanças, João Inácio Barbosa. Secretaria de Saúde de Araranguá, por meio do Ambulatório de Álcool e Outras Drogas, realizou ontem, em parceria com o Centro de Aprendizagem Murialdo, uma roda de conversa. Empresário Luiz Gonzaga Pereira toma posse na noite de hoje como novo presidente do Lions Clube. O nosso portal da Rádio Araranguá diz que Polícia Civil prende condenado a mais de 100 anos de prisão por estupros, roubos e sequestros. Pois é, por que ele estava solto? O cara também, né? Só 100 anos de prisão, deve ser coisa pouca que ele andou fazendo aí, né? 100 anos, por favor, né? Resultado do concurso da educação de Santa Catarina será divulgado nesta quinta-feira. Estrutura da Festa do Peixe começa a ganhar forma no balneário Arroio do Silva. Em nível estadual, o portal NSC Total diz que Vini Júnior decide. Brasil vence a Escócia e garante liderança no grupo da Copa do Mundo de 2026. Ontem o Brasil jogou e convenceu. Foi um belo jogo ontem apresentado pela seleção brasileira. Portal ND+ diz, quem será o adversário do Brasil no mata-mata? Pois é, a gente precisa saber para ver. E agora tem que escolher adversário, né? Seja quem cair, tem que ganhar. Em nível nacional, Folha de São Paulo também destaca o Vini Júnior, né? Aqui na capa, vibrando com um dos seus gols. Também destaca Jacques Wagner, deixa a liderança do governo Lula após Polícia Federal ligá-lo ao Master. O jornal O Estado de São Paulo está trazendo como destaque: Wagner deixa a liderança do governo após reunião com Lula. Saída ocorre 6 dias depois da operação da Polícia Federal envolver o senador. Aliás, a declaração do Jacques Wagner foi uma coisa desastrosa, né? Ah, o Lula já tem um problema pior do que o meu. E é presidente da República, então não vai pedir para me sair, né? Que coisa séria, né? Que coisa séria. Aí ontem a Michelle Bolsonaro foi às redes sociais, atacou o pau no Flávio Bolsonaro, né? Que é enteado dela, né? Tratou ela mal, ela dizendo, me tratou mal, foi ríspido, disse que eu não entendo nada de política, eu tenho que ficar fora do processo, que não sei o quê. Ela que é presidente do PL Nacional, ajudou a formar o partido em vários estados, e ele tratou lá desse jeito. Depois foi para a rede social, ainda provocou, né? Antes do Jogo do Brasil. Agora hoje é dia do Jogo do Brasil, nada vai me tirar do sério. Mas mais tarde, ele entendendo que ela é importante na questão dos evangélicos, é importante porque é uma mulher, né? Aí pediu desculpas e tal, só para ver como é que essa gente trabalha, né? Dos dois lados, né? Dos dois lados. Tá difícil, gente, tá difícil. Terremotos arrasam área do norte da Venezuela. O jornal O Globo Rio de Janeiro está abrindo manchete. Copa 2026, evolução na hora certa, falando sobre a vitória do Brasil. Michelle expõe crise no clã Bolsonaro. Flávio me maltratou, disse ela nas suas redes sociais ontem. Alvo de operação da Polícia Federal no caso Master, Jacques Wagner deixa a liderança do governo. E Zero Hora Porto Alegre também está trazendo aqui a seleção brasileira em destaque. Seleção embala e avança com show de Vini Júnior. Esse é o problema da imprensa nacional, né? Show do Vini Júnior. Vini joga bem. Fez um gol que a bola sobrou ali. Deu um toque no goleiro. Pô, se não fizer isso também, né? Foi decisivo? Foi. Mas show? Não vi, cara. Eu não vi, eu vi ele jogar bem. Jogou bem, jogou dentro do que a gente espera da seleção brasileira. Eu espero mais dele ainda, mais ainda dele. Mas jogou bem. O Neymar entrou bem também, mas não, deu show. Aí já é exagero, né? Mas enfim. E também destaca aqui, sob pressão, Jacques Wagner deixa a liderança do governo Lula após virar alvo da Polícia Federal no caso Master. Não pode ficar aqui, vai pra lá, não me suja aqui. Mas é ter uma antena aqui, ó, agarradinho, né? Pois é. Coisa feia, né? São os principais destaques desta quinta-feira que está apenas começando. 7:16, 7:16, manhã fria de quinta-feira. O sol está começando a aparecer, mas vai ser um sol que não vai aquecer muito, não. Hoje é mais um dia de muito frio. 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Deixa lá o seu recado. Rosimere Ferraz, bom dia. Bom dia para o Jair da Rosa. Também aqui o Zé Pura, ótima quinta-feira a todos. Júlia Terezinha Guizzi, presbítero Valmor Gerlach, dando seu bom dia. Ronete Zendegger Ferreira, bom dia. Patrick Rodrigues Oliveira, Pato Branco do Paraná, bom dia. O compadre Hamilton também está aí com a gente. Assis João Maciel, bom dia. Bom dia para o Itamar Elizando, pessoal do Morro do Pronto, um abraço. O Valdeci Batista de Carvalho com a gente. Jair Cândido também. O Gerson Cruz também aqui com a gente. O Diego Silveira da Silva. O Iago da Silva, a Lúcia da Silva Matheus também dando bom dia. André Goulart Vieira Clemes, o Toninho Reus, Araponga aí também com a gente. Claudinei Ribeiro Fagundes, Matheus Oliveira. Bom dia para o Dinei Antunes, a Gorete Amaral também. O João Viana Matheus, bom dia. Bom dia aqui para Cida Alves, o Bento Bittencourt, a Tânia Luzia Guimarães, a Zélia Crescêncio, Marcela e a Rosana. Que venha o Japão. Vai, Brasil, tá? Já estou torcendo que seja o Japão aqui nosso aniversário. Lédio Mota Oliveira, bom dia. Está frio? Está bem frio, sim. Sandra da Silva, a Juscelia Estevam e outras pessoas chegando conosco aqui, como o pessoal do Macan Motos aí, o Carlos Gomes, a Rosimere Ferraz, né? Pessoas que estão aqui no facebook.com/radioraranguá. Outra opção é o nosso WhatsApp, 489-8808-4667. Tem vários recados aqui também, bom dia, muito frio. Seu Adão e a Dona Albertina tomando café na escuta, um abraço, seu Adão, Dona Albertina, sempre com a gente. A Júlia também está aqui, né? A Júlia Rafael deixando um bom dia. O Fabiano Belletini, bom dia. Bom dia, tá frio, as ferramentas estão congeladas. Aqui no litoral, Johnny, não congela o óleo dos carros, né? Porque lá em cima, quando a temperatura é muito baixa, congela, né? E às vezes, hoje, você vai subir a serra, é bom botar um anticongelante, não é? Ah, viu isso que eu sei? Sou quase um mecânico. Abraço, bom trabalho aí, amigo. Também aqui o Tucamaia, pessoal do Transporte, Transjúlios Transportes aí, né? Bom dia, direto de Araranguá hoje. Hoje o Júnior Bailão resolveu ficar por aqui, né? Não saiu ainda. Pessoal da Oficina Mecânica Urbano, Patrick Cardoso Urbano, bom dia. Bom dia. O que a Escócia tem de bom é uísque. Está dizendo aqui o nosso Tatavo e a Cleusa, né? O uísque escocês é um negócio. Eu não sou muito de uísque, mas diz que é espetáculo, né? E aquela sainha que os homens usam, né? E eles sabem que por baixo não usam nada, né? Nada. É só a saia mesmo. Não uso nada por baixo da saia. Não, isso é a cultura deles, é só saber, se informar. E ainda ontem, uma repórter da TV Cazé foi conversar com eles lá e tal. Disse, o que que usa por baixo? Ele levantou até aqui, não tinha nada não. Aí ela, opa, baixa. Acho que ela não sabia, mas os homens não usam nada por baixo daquela saia ali, né? Que é uma cultura deles, né? A Maria também está aqui deixando bom dia. Bom dia, Saulo. Ontem, na hora do jogo, fomos surpreendidos com a morte do professor Almir Pereira. Pois é, o Almir faleceu ontem, gente. Que um cara, gente boa pra caramba, né? O Almir, que trabalhou bastante aqui em Araranguá, foi vendedor de automóvel, enfim, empresário bem conhecido, muito querido, né? Ultimamente morava no Arroio de Silva. A família do Almir aí, né? Nossas condolências, realmente o Almir nos deixou ontem, né? O Marino dos Santos Machado também passando aqui, me lembrando isso, né? O Siegfried Germano Wegner também deixou um bom dia pra gente. Aqui mais um bom dia chegando aqui do Adelor José Costa, entre outras pessoas que estão conosco aqui no nosso WhatsApp. 3524-0137 é o nosso velho e bom telefone que ainda toca. www.radioraranguá.com.br, nosso portal. Entra lá, dá uma espiada, tem sempre novas e importantes informações para você no nosso portal. 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E claro, né, gente, a esmagadora maioria da nossa audiência no rádio 95.5. Obrigado pela sua audiência, onde quer que você esteja, né? no seu velho e bom radinho de pilha que você leva para onde você vai, no rádio, seu carro, onde quer que você esteja. Nosso trabalho é feito sempre com muito carinho, com muito respeito a todos vocês. Muito, mas muito obrigado mesmo pela sua audiência. 7:21. Hoje eu recebo aqui no programa o Alexandre Rezende Pereira, coordenador da Defesa Civil de Araranguá. Vem falar aqui sobre as últimas ações que foram implementadas visando a preparação do município para a chegada do fenômeno El Niño. Ah, mas isso pode não acontecer. Pois é, mas se acontecer, nós precisamos estar preparados, né? E a Defesa Civil, né, da região, como é que ela está? Porque eles estão conversando entre si. Então, Araranguá precisa se preparar, mas os municípios da região também, né? Então, como é que está a nossa barra do Rio Araranguá? Está aberta, manteve, enfim. Vamos atualizar essas informações aqui com a presença do coordenador da Defesa Civil de Araranguá, o Alexandre Rezende Pereira. Também vou trazer aqui todas as informações sobre a sessão da última terça-feira na Câmara de Vereadores do Balneário Rui de Silva. Porque ontem nós tivemos um programa ao vivo do campus da Unesc aqui em Araranguá, então não foi possível trazer essas informações e hoje, então, o faremos. Foi uma sessão em que o sargento Lima, do PL, e o deputado estadual Thiago Zilli, os dois são deputados, por óbvio, receberam títulos de cidadãos arroios silvenses. Então, vamos trazer todos os detalhes desta sessão da última terça-feira, que foi a última sessão ordinária deste mês de junho. Mas o presidente Pedro Eugênio Coelho já marcou, convocou uma sessão extraordinária para a próxima terça-feira. Aqui no programa você ainda tem o comentário do jornalista Alexandre Garcia em nível nacional, o comentário do Piara Bosca em nível estadual. O Ronaldo Coutinho nos atualiza as informações do tempo, o Jairo Silva nos traz informações de polícia e o Lucas Casagrande as informações do Notícia da Hora. Martin Martins está na mesa de áudio, então vamos lá, vamos de novo, eu aqui nessa bancada, você do outro lado, bora, vem comigo, vamos trabalhar. 7:23. O dia começa com a informação de que, em quase 100 anos de história, o Corpo de Bombeiros Militar de Santa Catarina nunca havia recebido tantas viaturas de uma só vez. É que ontem, a corporação ganhou 56 novos caminhões de combate a incêndio e resgate na maior renovação de frota já realizada pelo Estado em um dos atos centrais das comemorações do seu centenário, que

Cruzeiro deles, relatou o governador do estado, Jorginho Melo. Por outro lado, a Secretaria de Estado da Educação divulga hoje o resultado do concurso que oferece 10 mil vagas para professores, cargos administrativos do magistério e também para o quadro civil da rede estadual de ensino. As provas foram aplicadas em 24 de maio e mobilizaram mais de 102 mil candidatos no estado. Os resultados para professores e demais cargos poderão ser consultados no site da FURB, conforme o cronograma previsto no edital, a partir das 14 horas de hoje. A secretária de Estado da Educação, Luciane Cereta, disse que a divulgação do resultado é mais uma etapa de um processo histórico para a educação catarinense, capitaneado pelo governador Jorginho Melo. A ampliação do quadro de profissionais efetivos fortalece as equipes pedagógicas, segundo garante, e garante maior continuidade às ações desenvolvidas nas escolas e reafirma o compromisso do governo do estado com a valorização dos professores e com a excelência da educação pública. O concurso contempla vagas em diferentes áreas do conhecimento e faz parte de uma série de ações voltadas à melhoria da qualidade da educação do catarinense. O certame é um dos maiores já realizados pelo estado e integra as ações do programa Educação Levada a Sério, que vem promovendo investimentos em infraestrutura, formação de professores, avaliação da aprendizagem e a valorização dos profissionais da educação. E com a presença do mascote símbolo das urnas eletrônicas, que completa 30 anos nesse ano de 2026, a Assembleia Legislativa de Santa Catarina sediou na manhã de ontem o lançamento da campanha Diálogo e Paz nas Eleições 2026. É uma iniciativa liderada pelo Tribunal Regional Eleitoral de Santa Catarina para estimular uma cultura de respeito, tolerância e responsabilidade durante o processo eleitoral. A solenidade reuniu o presidente da Assembleia Legislativa, deputado Júlio Garcia, do PSD, o presidente do TRE de Santa Catarina, desembargador Carlos Roberto da Silva, os deputados Mário Mota, do PSD, Napoleão Bernardes, também do PSD, Rodrigo Minotto, do PDT, Ivonei Weber, do MDB, e ainda o Poder Judiciário, o Tribunal de Contas, a imprensa e partidos políticos de diversas instituições da sociedade civil. Durante o evento, mais de 10 entidades assinaram o termo de compromisso da campanha, formalizando a adesão pública aos princípios do diálogo, da paz e do respeito nas eleições de 2026. Tudo isso que não vem acontecendo bem ao contrário, né? Está acontecendo bem ao contrário nas redes sociais. E ao destacar a importância dessa iniciativa, o presidente da Assembleia Legislativa, deputado Júlio Garcia, ressaltou a histórica parceria entre o Parlamento Catarinense e a Justiça Eleitoral na promoção das eleições transparentes e democráticas. O governador do estado, Jorginho Melo, retorna à nossa região hoje. Segundo o coordenador regional do PL, André Fernandes, às 9 horas o governador assina ordens de serviço e de convênios para os municípios de Timbé do Sul e Morro Grande. Os atos serão no Salão Paroquial da Paróquia São Roque, na Praça Matriz, número 51, em Timbé do Sul. Às 10h30, o governador inaugura o novo complexo hospitalar Nossa Senhora de Fátima, em Praia Grande, na Rua Alberto Santos, centro de Praia Grande. E depois de receber o título de cidadão, Arroio Silvense, o deputado estadual Tiago Zilli anunciou uma emenda no valor de 1 milhão para o município. O deputado explicou que a emenda será indicada até o final do ano para ser liberada no ano que vem. As obras e ações que deverão ser encaminhadas com o valor da emenda deverá ser definido entre os vereadores e o prefeito Jorge Freitas. Entre os municípios que receberam o relatório do Plano de Desenvolvimento Socioeconômico ontem, o Araranguá foi representada pelo secretário de Finanças, João Inácio Barbosa. O relatório do Plano de Desenvolvimento Socioeconômico 2023-2033 foi elaborado pela Unesc e foi entregue aos municípios na manhã de ontem no campus Araranguá. A reitora em exercício da Unesc, Gisele Coelho Lopes, entregou aos representantes dos 15 municípios o documento. Secretaria de Saúde de Araranguá, por meio do ambulatório Álcool e Outras Drogas, realizou ontem, em parceria com o Centro de Aprendizagem Murialdo, uma roda de conversa conduzida pelo psicólogo Robson Rocha para abordar o Junho Branco.
Esse Junho Branco é uma campanha dedicada à conscientização, prevenção e combate ao uso de álcool e outras drogas, promovendo informações, reflexão e diálogo sobre os impactos da dependência química na vida das pessoas, das famílias e da sociedade. Durante o encontro

0: Foram discutidos temas relacionados à prevenção e aos fatores de risco, a importância do acolhimento e ao acesso aos serviços de apoio e de tratamento. O empresário Luiz Gonzaga Pereira toma posse na noite de hoje como novo presidente do Lions. Ele recebe a presidência de Rogério Pesce, que dirigiu o clube no ano leonístico de 2025, que começou em julho do ano passado e termina agora no final de junho. O trabalho do Lions merece o respeito e a consideração da sociedade, porque enquanto muitas pessoas se divertem, curtem a vida, os leões e as domadoras estão trabalhando e trabalhando sempre buscando ajudar a quem precisa. Lamentar, né, que nem sempre recebem este reconhecimento. Afinal de contas, deve ser muito mais necessário seguir pessoas que anunciam que uma nave ia descer no jogo do Brasil ontem na Copa do Mundo, né? E queria abduzir jogadores e espectadores da partida, né? Não dá para esperar muito de um país em que a inversão de valores tem sido prioridade. Lamentável. Pensem nisso enquanto lhes desejo um bom dia.
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21: Bom dia, Ronaldo Coutinho.
22: Bom dia. O dia começa gelado. Ontem teve geada, acho que já na terça também, na quarta geada, hoje deve ter uma geada mais significativa. Muitas cidades aí do sul do estado estão entre 3 negativos e 2 positivos, inclusive a região de Araranguá, Sombrio, negativo um pouquinho mais ali no interior de Orleans, Braço do Norte, Grão-Pará, Siderópolis, Treviso, Azambuja, enfim, muito frio hoje de manhã, com mínimas variando nessa faixa, de 3 negativos a 2 positivos, a maioria girando em torno de zero. E durante a tarde, não passa muito dos 15, 18 graus. Na sexta, ainda pode ter entre 2 negativos e 4 positivos, ainda continua muito frio, com geada também. A tarde é agradável. Sábado dificilmente chove, faz aquele frio normal de manhã, agradável à tarde. Domingo pode ter alguma chuva, seja de manhã ou de tarde, com temperatura amena. Já está sinalizando que semana que vem também vai fazer frio. Da Climatera, Ronaldo Coutinho.
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21: 7h45, bom dia, Upiara.
3: Bom dia, Saulo. Bom dia a todos os ouvintes da Rádio Araranguá. Prazer falar com vocês mais uma vez. Ontem foi um dia de fortes emoções na arena política em Santa Catarina. Por quê? O governador Jorginho Melo lançou o edital para contratação da empresa que vai fazer um dos lotes, o lote talvez mais urgente da chamada Via Mar, aquela rodovia paralela à BR-101 entre Joinville e o contorno viário da Grande Florianópolis, para desafogar o tráfego naquela região, e esse trecho específico focado em Itajaí, entre Navegantes e Itajaí, entre a SC-414 e a Antônio Raio. São 24 quilômetros de obra ao custo estimado em 2 milhões. O governador fez um grande evento, foi prefeito, vereador, deputado de todo Santa Catarina, de todo o estado, para esse evento que é uma das grandes apostas do governo Jorginho Melo. E o governador, ele disse que cansaram de esperar o governo federal resolver a repactuação do contrato com a Arteris da BR-101 e que vai avançar, que separou 2 milhões para isso, que espera lá na frente que isso seja devolvido pela empresa que vai assumir a parceria público-privada, que vai tocar a obra inteira, os 4 lotes. Né? Então o governo está começando o primeiro lote numa região mais conflagrada, onde vai criar uma espécie de anel viário quando isso for concluído. É uma obra longa, uma obra de muita expectativa, e o governador disse que esses 2 milhões lá na frente vão ser devolvidos pela futura empresa que assumir a parceria público-privada, ou isso pode ser usado para abater o valor da tarifa. Vamos ver. Certo é que o governador se esforçou para dar início a essa obra antes do período eleitoral. E como isso vai, obviamente, ser assunto na eleição, vai mover também os adversários. E eu estou no Summit Cidades, que é um evento aqui em Florianópolis, que reúne desde o municipalismo até o marketing político, onde estava João Rodrigues. João Rodrigues veio no segundo dia do evento, que foi ontem. O evento encerra nessa quinta-feira, e ele veio junto com a sua chapa completa, né? Carlos Chiodini pelo MDB, assumindo-se já como pré-candidato a vice-governador, Espiridião Amin, do Progressistas, e Antídio Lunelli pelo MDB como pré-candidatos ao Senado. Vieram, desfilaram aqui os 4, cumprimentaram, tem muito prefeito, muito vereador por aqui, muita liderança política, e o João Rodrigues ironizou o lançamento. Ele disse que agora só falta o governador lançar um foguete, que é tanto lançamento pré-eleitoral que só falta lançar um foguete. É o estilo do João Rodrigues, mas o certo é que há um encaminhamento importante. O próprio João Rodrigues disse que quer esperar 90 dias para ver o que foi lançado realmente. Bom, agora é uma etapa de contratação. Vai ter aberto edital, as empresas interessadas vão se disponibilizar, e a melhor proposta vai ser contratada pelo governo do estado. Vamos ver se ele consegue alguma obra antes do período de vedações eleitorais de pagamentos, né? Então, isso vai ficar, certamente vai ser um tema da campanha, e eu vou continuar acompanhando para vocês.
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21: 7h51, bom dia, Alexandre Garcia.
5: Bom dia, eu estou muito curioso sobre dois fatos envolvendo o pai de Vorcaro, Henrique Vorcaro. Ele está preso na penitenciária Nelson Hungria, em Contagem, perto de Belo Horizonte. E encontraram um celular na cela dele. Como é que entrou o celular lá? Obviamente, você que me ouve, alguém foi comprado por ele e botou um celular lá. Porque, como a gente sabe, aquela turma que ele chefiava tinha até policiais federais. Gente que recebia muito dinheiro para trabalhar para ele e para intimidar pessoas que não concordavam com os rumos adotados pela família. Essa é uma questão. A outra é que a mãe de Vorcar tinha feito um registro na Polícia Civil de que fora vítima de um roubo de um relógio no valor de 1 milhão. Eu achei estranho, porque o Henrique Vorcar foi alvo de busca e apreensão e deixaram para trás um relógio de 1 milhão. Que essa busca de apreensão leva os recursos que a pessoa tem para avaliar se ele tinha uma vida de rendas legais que justificassem aqueles recursos. Né? E agora prenderam o ladrão, porque a namorada do ladrão, que tem 41 anos o ladrão, a namorada do ladrão o denunciou, ele foi preso. Também parece estranho, alguma coisa aí não está se encaixando. Né? Por falar em roubos e crimes e polícia, eu vejo, né, lá no Rio de Janeiro agora, está chegando para a Zona Sul. Já chegou há algum tempo, está lá em Botafogo. Botafogo era o lugar das embaixadas, imagina. Hoje é lugar dos consulados. Por exemplo, o consulado de Portugal, a ex-embaixada, é um palácio maravilhoso. E na rua São Clemente, o sujeito estava no ônibus e leva um tiro de fuzil, rodando na rua São Clemente. E lá no Mirante Dona Marta, as pessoas ficaram cercadas por balas de toda parte no enfrentamento entre a polícia e os traficantes de lá, né? Ficaram encolhidas lá, esperando que parasse o tiroteio. As pessoas que eu digo eram turistas. E aí eu recordo que em 1964, eu estava lá em cima à noite, olhando a paisagem, e a polícia chegou lá e fez uma busca no carro para saber se tinha droga. Claro que não tinha droga. Diz, olha, eu sou turista. Eles olharam a placa do carro, viram que era do Rio Grande do Sul, né? E era turista mesmo. E eu estava com um revólver emprestado dentro do carro. Não aconteceu nada. Porque naquele tempo não havia essa neurose em relação à arma. Em 1964, né? Não precisava a pessoa estar correndo, ia para uma delegacia, não precisava mostrar arma, só dizia, olha, está aqui a nota fiscal, registra aí. Era simples, né? Mas hoje há um rigor em relação às armas, mas só em relação às pessoas de bem e não em relação aos bandidos. Os bandidos entram pela fronteira, o governo tira os recursos das Forças Armadas que poderiam ser usados para vigiar as fronteiras, policiar as fronteiras, né? Agora, certamente, a fronteira com a Colômbia vai estar mais aliviada, né? Ou não. Porque o pessoal vai fugir da Colômbia. Né? O novo presidente da Colômbia, o presidente Abelardo, já anunciou que vai bombardear as plantações de coca e vai abater aviões e lanchas que estiverem com cocaína. É bom a gente lembrar, falando em lancha, que a entrada do Rio Amazonas, ainda ali chamado Solimões, é controlada pelo Comando Vermelho. Né? E falando em avião, que as pistas da Amazônia são controladas pelo PCC. Isso vale, né, num momento em que a gente tem na Colômbia o oposto do que tem no Brasil. No Brasil a gente tem um presidente que não quer saber de guerra contra os narcoterroristas. Lá ele declarou guerra, assumiu, mano, disse, olha, pode abater aquele que atirar contra o policial, que atirar contra uma viatura policial, pode abater, está declarada a guerra contra o crime. Por isso que ele foi eleito, né? Derrotando o candidato do Petro, que não conseguiu resolver, amiguinho do presidente do Brasil. De Brasília, Alexandre Garcia.
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8: Oito horas e 12 minutos, 8:12. Vamos em frente nas informações e discussões do dia a dia. Manhã gelada de quinta-feira, 4 graus a temperatura, o sol está presente e temos céu azul de brigadeiro. Como eu informei na abertura do programa, na terça-feira, né, a Câmara de Vereadores do Balneário Ruitiba se reuniu para uma sessão em que foram entregues dois títulos de cidadania, né. Mas ontem nós tivemos o nosso programa ao vivo no campus da Unesc aqui em Araranguá, por isso não trouxemos as informações sobre esta sessão, algumas apenas, né? Mas o boletim com todas as informações a gente passa a trazer agora para vocês da sessão da última terça-feira na Câmara de Vereadores do Balneário Arroio do Silva, que entregou o título de cidadão araranguaense, aliás, arroio silvense, a dois deputados estaduais, né? Ao deputado estadual Thiago Zilli, do MDB, e ao deputado estadual Sargento Lima, do PL. Sobre a questão de cidadania, os vereadores justificaram as emendas parlamentares e as ajudas, né, que os dois deputados deram ao município de forma significativa. Por exemplo, em relação ao título de cidadania ao deputado Thiago Zilli, o vereador Macan, que foi um dos propositores, justificou este seu pedido.
9: Deputado, passa o filme na cabeça da gente, todo mundo passa. Uma trajetória vindo lá do Timbé, aquele gurizão, em Patu, e hoje ser deputado. Mas nem tudo isso foi glória. Existe muita tristeza no caminho. A política te dá alegria, te dá tristeza no primeiro momento. Lá atrás, quando o deputado foi convidado a ser prefeito, a candidata a prefeito do Turvo, a primeira eleição o deputado perdeu. Mas não desistiu, ficou nos bastidores, deu um tempo para a política, Depois, o Carlesse assumiu a prefeitura por 2 mandatos, excelente no turvo, e teria que dar continuidade naquele trabalho. E buscou novamente o Thiago para ser o candidato no turno para ser prefeito. O Thiago deu excelente trabalho, continuou, e saiu como um dos melhores prefeitos também, junto com o Carlesse Turvo. Mas lá o Thiago viu a dificuldade do que é ser prefeito. O Jorge está sentindo agora. Sentiu a dificuldade. Por quê? A prefeitura tem um orçamento, é 100 milhões e 100 milhões. E o orçamento já vem morto para a prefeitura. É tantos para a saúde, tantos para a educação, tantos para isso. E para investimento, nada. E para investimento, a gente depende muito do governo federal, do governo estadual e das nossas verbas, do nosso deputado. E ali, o Thiago já começou com uma visão. O nosso Vale do Araranguá precisava de mais um representante forte para trazer todas essas emendas para o nosso município e para o Vale do Araranguá. Ali, botou o seu nome de novo. E ali o povo entendeu que o nome do Thiago era um dos melhores para a representação aqui do Vale do Araranguá. Aqui, Thiago, fizesse 811 votos aqui no município. O povo do Arroio do Silva também entendeu que merecia dar um crédito para ti. E lá, nessa tua trajetória toda, tu conseguiu trazer várias, milhões de emendas para a região, Araranguá, o vale todo, e em especial para o nosso Arroio do Silva. Por isso, essa noite, o Arroio do Silva teve obrigação de te dar um título de honorário do nosso município aqui.
8: Bem, a vereadora Gleice Copete, também uma das autoras da proposição do título de cidadão ao deputado Thiago Zilli, falou sobre os investimentos que o deputado já trouxe em emendas parlamentares para o Rui do Silva.
0: E eu nunca saí com uma resposta negativa. Quero agradecer de forma muito especial o Pisca, que está lá nos bastidores nos assistindo, que está sempre resolvendo, né, Pisca? O Jonas, aí o Éder também, que são os que eu tenho bastante contato. E quero agradecer também de forma muito especial o olhar que o deputado tem para Balneário Arroio de Silva, deputado. Eu fico muito lisonjeada de estar contigo e estar no teu time, feliz daquele que está no teu time. O deputado tem um olhar, né, em relação ao Acesso Sul, onde ele liberou agora, até no dia que ele recebeu a notícia do governador, eu estava no gabinete dele regional em Araranguá, né? 1,5 milhão ali para o Fundo Grande, pela Praia da Caçamba. Às vezes as pessoas falam, ah, mas não foi processo sul aqui, que pertence aqui, o nosso lado aqui. Pois é, foi para o lado ali de Araranguá, que vem ao encontro de Balneário Arroio do Silva, onde vai crescer demais aquela região, porque o nosso município ele não cresce mais para o lado norte, porque não tem como, é o lado sul. E o deputado teve essa visão. O governador ligou para ele falando que tinha 1,5 milhão. E para onde ele quis apontar esse recurso? Eu estava na frente dele na hora, até me emocionei na hora, fiquei muito feliz. Também tem a Avenida Manuel Santana agora, que está em fase de licitação, né, seu Jorge, na prefeitura. A gente está aí sempre conversando com o prefeito. Tem também o entorno de toda a Igreja Católica aqui, que ele deu também o recurso, falar em Igreja Católica, que muitas pessoas aqui passam, né? Eu sempre falo que os recursos deles são assertivos, porque sempre vislumbra o maior número de pessoas possíveis para utilizar. Então, deputado, estar junto com meu primo, vereador Macan, nessa sigla, fazendo essa proposta hoje e pedindo para que todos os meus colegas aprovem.
8: Bem, ontem também, nessa sessão também, o presidente Pedro Eugênio Coelho agradeceu ao deputado Thiago Zilli todos os investimentos que ele trouxe para o Balneário Arroio de Silva.
10: Zé Thiago, muito obrigado por tudo que tu vem fazendo aqui pelo nosso município. Quando a gente fala de força política, a gente tem que baixar a bandeira e somar força. Eu tenho certeza que o teu trabalho vai ser reconhecido também. Apesar de nós sermos do mesmo partido, né, tanto eu quanto o vereador Elvio, a gente é muito grato por toda a tua boa vontade com o nosso município. Então, gratidão, mais uma vez parabéns aos dois vereadores e que possamos, né, dar essas honrarias a quem realmente merece. Muito obrigado.
8: O deputado Thiago Zilli, depois de receber o título de cidadão Arroio Silvense, falou sobre algumas histórias dele e de sua família no Arroio de Silva, quando ele era criança, que vinha de Timbé do Sul, numa Brasília Amarela, nada a ver aí com os Mamonas Assassinas, mas ele vinha numa Brasília Amarela, que eram farofeiros, né? E também anunciou a emenda de R$1 milhão, que vai ser colocada neste ano para ser entregue no ano que vem para o Arroio do Silva.
11: Eu estava lembrando quando recebi o convite da Grace, do Macan, em nome de todos vocês, eu estava lembrando, Sargento Lima, a minha infância. Aqui, nós íamos para o Arroio do Silva, para nós era um evento, né? Morava no Timbé, então a gente começou a vir, nós tínhamos uma Brasília Amarela. E aí nós íamos uma vez, duas vezes pelo verão, a mãe fazia uma galinha assada, botava... estendia a toalha e nós ia tomar banho, levava uma sapecada porque ficava o dia inteiro no sol, mas aquilo era uma alegria tão grande, né? Uma vez, até hoje a mãe conta a história, eu fui tomar banho e voltei com uma fome de leão, queria avançar na galinha que ela fez. Então são histórias da nossa infância, né? que nos remete aqui, e quando a gente vem passar o verão, Arroio do Silva é uma praia que reúne muitas lideranças, muitos amigos, tem muitas histórias. Jorge, eu disse que tinha uma coisa para dizer, que bom que o senhor veio aqui, fiquei muito contente. Eu sei, agora consigo, né, já estivemos na prefeitura, a maneira que o senhor nos recebe, estaremos aqui na festa, mas eu quero dizer que, independente dos valores, depois que a gente mandar para o partido, para os vereadores, né? Eu queria agradecer à Câmara de Vereadores e dizer que nós vamos mandar agora, indicar no final do ano, que paga no início do ano que vem, o valor de R$1 milhão para os vereadores, para vocês, pelo presente que eu recebi. Aí vocês se reúnem, né? Falam com o prefeito da maneira que vocês quiserem, onde vocês quiserem botar, esse Macão, os vereadores, mandar, porque a Arroio Silva merece, a questão do turismo, a questão das pessoas, né? Então é uma forma de gratidão do nosso gabinete, das pessoas que estão aqui hoje. Então o agradecimento é muito grande. Que Deus abençoe o trabalho de vocês. Vou levar eternamente, vou botar lá no gabinete, né? Para quando as pessoas virem lá, dizer que agora sou também cidadão Arroio do Silvense, né? E com muito orgulho. Muito obrigado. Parabéns, que Deus abençoe a cada um de vocês.
8: O vereador Cleiton Oliveira subiu à tribuna da Câmara do Arroio de Silva fardado, porque ele é bombeiro militar, e também fez questão de fazer essa homenagem ao Sargento Lima, colega de farda, que ele estava propondo, então, este título de cidadão Arroio Silvense ao colega de farda e também ao deputado estadual Sargento Lima.
12: E hoje, né, graças também à família PL, estou sentado nessa cadeira, fazendo essa homenagem para ti, Lima. Nada mais do que justo, foram mais de 2,5 milhões de recursos que tu mandaste para o Arroio de Silva. Lá de Joinville, né, viesse aqui no Arroio, não é a primeira vez, outras vezes. Viemos na SC447, fizemos vídeo ali, junto com o Rony Guimarães, que era o presidente do PL, que aguentou a sigla do PL quando muitos queriam tirar. E a gente foi ali, fez vídeo para buscar as melhorias para o Arroio. Lá na Vila Isabel, tu botasse emenda para ajudar aquela comunidade. Hoje, até vou botar o vídeo amanhã na Rua Araucária, juntamente com o vereador Macan, a gente conseguiu a emenda de R$300 mil, calçada a rua. Sei que outras emendas estão aí para chegar também, tanto para a Polícia Militar, como para, né, o nosso bombeiro, quando o senhor era secretário, agora um caminhão que está vindo, junto também com a parceria com o deputado Gessé, que era outro que era para estar recebendo a emenda também, mas não pôde vir. Mas isso é gratidão pelo que os senhores estão fazendo pelo nosso arroio. A gente aqui é uma andorinha, né? Mas uma andorinha só não faz verão, a gente precisa dos senhores lá. E a gente precisa também, né, dos senhores trabalhando junto com o governo do estado para buscar as melhorias nas secretarias, para trazer o dinheiro para o povo, né, que é suado, que paga os seus impostos e precisa de melhorias na saúde, na educação, na infraestrutura, na segurança pública. Que bom, deputado Zilli, ver um praça chegar como deputado e chegar a ser secretário de segurança pública também. Hoje o deputado, né, já destinou mais, falou mais de R$1 milhão aqui para o município, então é a nossa população que vai ganhar. Então, nosso muito obrigado. Obrigado aos vereadores de Araranguá, de outras regiões, em nome do Nelson. Estendo também, né, o cumprimento a todos os vereadores que vieram aqui presentes, em nome de toda a família MDB, toda a família do MDB, do PL, e em nome também do nosso arroio, né? O nosso jurídico, o doutor Gildo, está aí. O Louro, meu amigo pessoal, meu irmão, uma pessoa que vem me ensinando muito na política. E uma delas é saber o quê? Ter humildade e saber respeitar o povo. Então, isso é importante. A assessoria do Lima está aqui presente.
8: O presidente Pedro Eugênio Coelho falou sobre a primeira emenda que o então desconhecido do Arroio de Silva, Sargento Lima, trouxe.

0: não conhece o vereador, e o senhor já, na primeira vez que fomos lá, o sargento Clailto, e junto ao ex-vereador Alain, o senhor já destinou uma emenda para a rua Tubarão, onde o sargento contemplou que era uma rua que, olha, que bastante sofria. Então, me marcou na memória. Não é fácil, foi um ato de coragem, mas eu tenho certeza que o sargento Clailto aí e todo o time do PL vai te recompensar, e já te recompensou. Não é à toa que tu dobrou a tua votação, é porque tu é um homem trabalhador. Então, gratidão ao nosso município, muito obrigado por tudo que tu faz.
1: Bem, o sargento Lima foi à tribuna para agradecer a menção honrosa que estava recebendo e falou da sua parceria com o vereador Clailto Oliveira.
2: A alegria de ser considerado cidadão de um município é uma de uma responsabilidade muito grande. E essa responsabilidade me foi dada por um grande amigo e irmão que eu tenho, que é o vereador Clailto. Ele sabe que nós fazemos parte de um grupo apartidário no estado de Santa Catarina, que eu tenho muito orgulho de ele dizer que elegeu mais de 82 vereadores no estado, amigos, trabalhando juntos. O partido tem que ser bom para fazer isso. Isso é um grupo de amigos, um grupo que conversa pelo WhatsApp. Falar do teu trabalho e do orgulho que eu tenho de ser seu colega, de ver você à frente da maior associação de servidores públicos da América Latina, com 15 mil sócios, são mais de 20 mil ações em andamento, movimentas um escritório jurídico gigante em Florianópolis. Quantas e quantas pessoas toda vez fazem as suas consultas, né? Para ver se o seu processo saiu, se está andando. E as cobranças não são fáceis. É mais fácil se eleger vereador do que presidente da praça, que tu passou uma eleição, aquela eleição da praça que foi dura, foi renhida, e venceu aquele que mais queria. Então, eu fico muito contente de ser agraciado pela sua proposição, fico muito feliz com isso. Sei do tamanho da responsabilidade que é ser o cidadão de um município. A minha responsabilidade daqui para frente é assumir um compromisso com cada uma das senhoras e dos senhores hoje à noite, de que jamais vocês vão pegar o mobile, o telefone de algum de vocês, abrir uma revista eletrônica aqui e ver algo negativo do deputado estadual Sargento Lima. Isso é um compromisso que eu afirmo com Balneário Arroio do Silva. Jamais algo que os envergonhe, porque agora meu CEP está aqui. Alguém pode olhar e falar assim, ah, esse cara é lá de Balneário Arroio do Silva, tranquilamente. Em relação a recursos dispensados, é o dinheiro do povo voltando para o povo. E é por isso que o povo de Santa Catarina, de Balneário Arroio do Silva, tem um privilégio. Eu não vejo o Estado como uma colcha de retalhos. Eu vejo o Estado como um torrão único. Então, eu não sou deputado só do sul do Estado, do norte do Estado, do oeste do Estado. Eu devo obrigação a cada uma das senhoras e dos senhores aqui. E não se sintam melindrados de cobrar. Trabalho para vocês. Até o dia 30 de janeiro do ano que vem, eu sou um funcionário de Balneário Arroio do Silva. Contem comigo sempre. Muito obrigado. E, mais uma vez, gratidão é a palavra da noite. Obrigado.
1: O prefeito Jorge Freitas também usou a tribuna para agradecer aos dois deputados os investimentos feitos no Arroio de Silva e, claro, prospectando novas possibilidades.
3: Estamos aí de braços abertos. Com certeza, deputado, o seu CPF está no Arroio de Silva, mas não vou emitir nem para o senhor, não. Acima de tudo, dizer da grande importância de ter vocês como representatividade, e essa homenagem foi feita pelos nossos vereadores para vossas pessoas. A comunidade de Balneário Arroio Silva se sente muito lisonjeada pela presença de vocês, bem como da dedicação e ajuda que vocês fazem em prol do nosso município. O município hoje vive, e nós precisamos sempre da ajuda dos nossos deputados estaduais. E vejo a dedicação de vocês, pensando no bem-estar e no progresso dos nossos municípios. Não só o Balneário Arroio

0: legislativo, mas todos os municípios de Santa Catarina. Porque os municípios só conseguem se desenvolver e conseguem progredir e atender às necessidades da nossa população quando vocês fazem as suas dedicações, as suas emendas. Agradecer ao Thiago Zilli pelo presente de Natal e vai nos proporcionar no final do ano. Muito agradecido. E, acima de tudo, Sargento Lima, agradecer também você pelo que você já fez em prol do nosso Balneário. Eu creio que a população de Balneário Arroio Silva, bem como a minha administração municipal, fica muito agradecido a vocês, deputados estaduais.
1: Bem, foi um resumo, então, do que aconteceu na sessão da última terça-feira na Câmara de Vereadores do Balneário Arroio Silva, que volta a se reunir em sessão extraordinária na próxima terça-feira, dia 30, porque agora, a partir do mês de julho, a Câmara do Arroio Silva entra em recesso parlamentar. São 8h31, nós vamos para o intervalo. Depois do intervalo, tem informação de polícia com Jairo Silva, tem notícia da hora com Lucas Casagrande. No último bloco do programa, eu converso com a Defesa Civil de Araranguá.
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9: 8h46, vamos à informação de polícia, Jairo Silva.
10: Olha, pois não, Saulo, Polícia Civil prende condenado a mais de 100 anos de prisão por estupros, roubos e sequestros, hein? A Polícia Civil, através da DIC, a Divisão de Investigação Criminal aqui de Araranguá, com apoio da Polícia Penal do Estado do Rio Grande do Sul, deu cumprimento a um mandado de prisão definitiva contra um homem de 38 anos, decorrente de condenação transitada em julgado, que foi expedida pela primeira vara criminal aqui da comarca de Araranguá. A ordem de prisão foi cumprida na tarde de ontem, quarta-feira, dia 24, pelos agentes no presídio regional de Camaquã, no Rio Grande do Sul, onde o alvo estava detido pela prática de outras infrações penais. A pena imposta ao condenado foi de 106 anos, 1 mês e 21 dias de prisão, em regime fechado pela prática de crimes de 3 estupros, 4 roubos, isto é, assaltos a mão armada, e uma extorsão mediante sequestro. As infrações penais citadas foram praticadas aqui em Araranguá e foram investigadas por policiais civis da DIG e da Delegacia da Mulher aqui da cidade nos anos de 2021 e 2022, conforme adiantou o delegado Luiz Otávio Pomon, que coordena a Divisão de Investigação Criminal aqui de Araranguá.
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0: 8:50. Bom dia, seu Lucas Casagrande.
1: Bom dia, Saulo. Bom dia a todos os ouvintes da Rádio Araranguá.
0: A gente já sabe o que vai acontecer, não temos bola de cristal, nem vamos prever que vai descer uma nave, mas algumas coisas a gente acaba sabendo.
1: É, né? Impressionante. É. A história se repete.
0: Sim, sim.
1: A história se repete.
0: E os ouvintes não perguntam que nem vão.
1: Não podemos falar sobre isso.
0: Não, é a conversa do intervalo.
1: Aí alguém vem aqui e te diz que não pode falar, tu fica brabo.
0: Não, mas essa aí não, né? Essa aí não.
1: Aí, ó, agora é só pra aguçar a curiosidade, porque o cara ficou em casa ouvindo assim, o que será que eles estão falando, né?
0: Eu chego em casa e primeiro pergunta, mas o que que aconteceu?
1: De quem que eles estão falando mal? Porque é assim, ó, eu vou antecipar um negócio, é sempre mal.
0: Não, nem sempre.
1: Não?
0: Nem sempre.
1: Não, mas 98%.
0: É 95%.
1: 95%. É sempre mal de
0: alguém. Mais ou menos 95%.
1: É isso. E eu acho que assim, né, cara? Acho que o perdão liberta, né? Acho que daí...
0: Sim, o perdão...
1: Mas a gente fala mal, mas o perdão liberta.
0: Depois que inventaram o pedido de desculpa de perdão, muita gente deixou de ficar com o dente quebrado, olho roxo. Tem essas coisas também. Ontem, uma manhã, bastante de trabalho na Unesc, né?
1: Bastante, ou de trabalho mesmo, foi loucura.
0: Foi, né?
1: Pá. Mas foi bom.
0: Presença da reitora, enfim, legal, né?
1: Não, foi um grande evento. É, a própria entrega em si, né? O próprio ato de... É, porque assim, ó, Saulo, muito do que está naqueles planos, e eu recebi um... A gente preparou um material anterior de divulgação, né? E eu recebi um plano para basear a matéria, né? Para escrever e tal. Eu recebi o plano de Araranguá, inclusive. Muito do que está no plano de Araranguá, a gente sabe. A gente sabe.
0: Sim.
1: Sabe? A gente sabe do potencial turístico da cidade. A gente sabe da questão do quanto a educação tem crescido em Araranguá. Do quanto isso tem representado em impostos. Isso está comprovado naquele relatório. A gente sabe das necessidades também da cidade, né? do acesso à questão do agronegócio. Uma coisa que talvez a cidade não dê tanto valor e que está colocado ali é a questão do agronegócio, a importância do agronegócio para Araranguá, especificamente. Então, assim, mas muito do que está ali a gente sabe. Mas sabe aquela coisa que o óbvio precisa ser dito e o óbvio tem que estar num papel para a gente olhar para o papel e ter a convicção de que não, realmente é isso aqui mesmo, sabe? Precisa fazer isso, tá, agora está aqui, está aprovado no papel. Então, somente isso já foi de grande valor.
0: Sim.
1: E aí, junto com isso, né, aquilo que foi apresentado também, o próprio Integra Tour, né, que é um trabalho feito na ANREC, que agora está vindo para a AMESC também, pela UNESC. O próprio escritório de projetos que também foi apresentado ao final, mesmo que de forma muito rápida, mas ali tem uma capacidade, o escritório de projetos da AMESC mostrou ontem um número de 6 bilhões de reais em emendas e projetos disponíveis.
0: Uhum. E é captação de recursos.
1: É captação que
0: tá
1: de
0: acontecendo
1: recursos.
0: Na REC, né?
1: É isso. Esse é o escritório de projetos da UNESC. É. Então a UNESC ofereceu também isso para os municípios, para captar esse recurso.
0: E segurar isso.
1: E assim, é aproveitar essas oportunidades, né? Tem recurso, tem dinheiro, mas tem que ter bons projetos, né?
0: Sim.
1: Tem que colocar isso.
0: Bons projetos conseguem recursos, conseguem
1: colocar isso no papel. Então, acho
0: privados,
1: que
0: inclusive, né?
1: Quem ficou até o final, acho que saiu dali com grandes insights para colocar agora em prática.
0: Muito bem, qual é o seu destaque da notícia da hora?
1: Falando em recursos, Comissão de Finanças da Assembleia Legislativa apresentou um parecer conclusivo para a LDO 2027, mas abriu vista coletiva ao projeto já marcando data de votação.
0: Muito bem, o Lucas traz agora a notícia da hora, vamos ao intervalo e depois eu recebo aqui a Defesa Civil de Araranguá para falar sobre vários assuntos. Tem alguns que preocupam, né? Como é que está a barra? Está aberta? Não está? Esses dias alguém falou que ela começou a fechar. Enfim, tem que manter aberta, comporta da barranca. Tem outras comportas do município que precisam de reparos. Isso está sendo feito? Não está? A Defesa Civil estará aqui. O Alexandre Rezende Pereira vai conversar conosco depois do Notícia da Hora e depois do intervalo.
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1: A reunião de ontem da Comissão de Finanças e Tributação da Assembleia Legislativa teve como destaque a apresentação do parecer conclusivo ao Projeto de Lei 257 de 2026 do Governo do Estado, que dispõe sobre a Lei de Diretrizes Orçamentárias para o Exercício Financeiro de 2027. Na condição de relator da matéria, o deputado Marcos Vieira informou que acatou 10 emendas. Destas, 8 são de origem parlamentar e tratam de melhorias na malha viária do Estado, como as pavimentações das ligações entre municípios de Marema e Entre Rios e de Maravilha, Tigrinhos e Bom Jesus do Oeste. As 2 restantes são de procedência do Poder Executivo, que visam flexibilizar a gestão orçamentária da Secretaria de Estado da Fazenda com relação a precatórios e requisições de pequeno valor, os RPVs, e pagamentos devidos pelo Estado em razão de condenações judiciais. Após a apresentação do parecer, o relator abriu vista coletiva até o dia 1º de julho, quando ocorrerão a discussão e a votação do texto no âmbito da comissão. Para Notícia da Hora, Lucas Casagrande.
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5: Nove horas e 12 minutos, 9:12. Vamos em frente nas informações e discussões do dia a dia amanhã de quinta-feira. Bom dia para o Lauro Gonçalves Machado, Rude da Soler, vice-prefeito de Maracajá com a gente, Alice de Bonner, Círio Rocha, Valmir Poser Fabro, Matilde Ferreira, Jusemar Maciel. Bom dia, Saulo, sou fã do Alexandre Garcia, só fala a verdade, tem outros que não. O Mauro Borges Alves está aqui com a gente, bom dia. O Edivaldo Herdman, o Thiago Zilli veio aqui na Itopava, pediu votos para a campanha e prometeu o projeto de asfalto e até agora nada. O asfalto que liga Araranguá a Ermo, né? É da Itopaba ali, né? A Maria Maurício com a gente, Eliane Krieger também. Bom dia, Saulo. Bom dia a todos os ouvintes. Eu estou recebendo aqui no programa pessoal da Defesa Civil de Araranguá, o Alexandre Rezende Pereira, que é o coordenador da Defesa Civil. Bom dia.
6: Bom dia, Saulo. E um bom dia a todos os ouvintes da Rádio Araranguá.
5: E o Richard da Soler, né, que é agente da Defesa Civil de Araranguá. Bom dia.
7: Bom dia, Saulo. Bom dia a todos os ouvintes de Araranguá.
5: Bom, a Defesa Civil, pelo que eu sei, Alexandre, você já fez vários trabalhos. Primeiro de organização, tem uma sala, está preparando a estrutura burocrática, está pronta.
6: Exato, Saulo. A Defesa Civil de Araranguá, ela tinha um coordenador, antes era o Afrânio, né? Mas ela estava sem sala, né? E algumas coisas ainda precisavam ser feitas. Devido a todo o investimento que o governo do estado fez ali na Defesa Civil Estadual, automaticamente os municípios também tiveram que fazer as suas adequações, né? E Araranguá não foi diferente. O César chamou, né, quando me convidou para fazer parte da Defesa Civil, ele deu autonomia e disse, ó, organiza e prepara a Defesa Civil para ter ações rápidas. E assim a gente está fazendo. Ah, Deus que entrou, vai fazer agora, acho que 2 meses e meio que a gente está à frente da Defesa Civil. Agora há pouco tempo o Richard veio fazer parte da Defesa Civil. O Richard já trabalhou na Defesa Civil de Criciúma. Então a gente agora está renovando o Conselho Municipal de Defesa Civil. Tivemos conversando com os comandos da Polícia Militar, Polícia Civil e Corpo de Bombeiros, que fazem parte, né, tanto do Conselho Municipal. Formamos o GRAC agora, que vai ser publicado, que é o grupo que dá a resposta rápida naqueles eventos climáticos, quando acontece, né, que é chamado o Gabinete de Crise. Estamos publicando agora o nosso plano de contingência de Araranguá, que já existia, houve algumas alterações mínimas de população, algumas áreas de risco, né? E estamos trabalhando em conjunto, Saulo, com as secretarias de obras, Secretaria de Interior e o SAMAI, nas prevenções do município, né? Em todas as prevenções, né? Tudo que a Defesa Civil vê como uma área de risco, então ela aciona a secretaria que faz parte daquele local, e busca realizar aquela obra o mais rápido possível, né?
5: Sim.
6: Uma das coisas importantes que aconteceu logo na minha entrada foi o César pedir uma reunião no gabinete dele e deu autonomia para a Defesa Civil e priorizou essa questão da Defesa Civil. O que a Defesa Civil vê que é prioridade, conversa-se com o secretário, que tem o maquinário, né? A Defesa Civil ela não tem máquinas, né? Ela tem o pessoal e o trabalho, mas nós não temos as máquinas pesadas, né? Uhum. Talvez no futuro a gente consiga implementar isso em Araranguá. Algumas cidades já têm máquina, tem caçamba, tem retos para fazer esse trabalho, né? E já faz mais, desde esse início aí a gente já está trabalhando. O César solicitou que fosse feito essas prevenções, né? Boca de lobo, limpeza dos valos, Lagoa da Serra, que tinha um problema com inundação.
5: Esse problema da Lagoa da Serra, o Jarim me mostrou, realmente tava, a máquina foi lá, fez uma limpeza muito, muito grande ali, né?
6: É, ali foi, eu acho que uma das primeiras conversas assim, que eu assumi a Defesa Civil. A Fernanda, secretária de Planejamento, me disse: Alexandre, tem um problema lá na Lagoa da Serra, tu dá uma olhada o que, que é lá, que entrou água nas casas. E aí eu fui lá, conversei com o presidente e o vice-presidente da associação e pedi para eles me explicarem, né? Como eu estava entrando, eu disse: olha, eu gostaria de saber o que aconteceu. E aí eles me disseram, né, que estava sendo fechado muito a comporta, a lagoa estava muito alta, automaticamente estava prejudicando as casas, né? Qualquer chuva invadia algumas casas, os pátios, e também estava prejudicando o pessoal do arroz e do gado ali. O pessoal cria gado ali, o seu ronco ali. A água não estava chegando, ele tinha que bombear do rio, isso tinha um custo enorme, né? E aí a gente conversou com o Elton do Samar para ver essa questão primeiro de baixar um pouquinho a lagoa, diminuir um pouquinho ali a altura dela. Conseguimos diminuir ali 40 centímetros, mais ou menos, aonde criou uma lâmina d'água que começou a escoar. E aí descobrimos, né, que a questão, além disso, era que estava tudo entupido ali, onde passam os trilheiros ali, a trilha dos jipeiros.
5: Sim.
6: Eram uns canos pequenos, antigos, que tinha ali, estavam obstruídos. E a saída da lagoa, porque ela funciona da seguinte maneira, Saulo. A lagoa, ela tem uma saída que passa por dentro do CTG.
5: É.
6: E a comporta
5: aquele
6: é dentro
5: corre
6: do CTG.
5: E divide as duas partes ali.
6: Né? E divide as duas partes, passa embaixo daquela ponte ali que vai para o morro. Então, a saída da lagoa estava toda obstruída, porque não tínhamos essa máquina antigamente, né? Que é a anfíbia do Samai, né? E depois dessa saída da lagoa, vinham os tubos para chegar dentro do CTG. E aí eu solicitei ao Jairo, disse: Jairo, a gente precisa fazer a desobstrução da saída para ter uma vazão rápida, caso, porque todo o encanamento da cidade, Caveirazinho, das nossas cidades, cresceu muito, muito mesmo, né? Toda essa água vai para a lagoa. Grande parte vai para a Lagoa da Serra e grande parte vai para a Lagoa do Caveirá. Ela se divide. Então, essa água escoando rápido, automaticamente invadiria as casas. Então, a gente fez esse pedido, foi feita essa limpeza da saída, foi trocada a tubulação que tem ali, que era pequenininha, mas grande do Samai ali, que agora eu não me recordo o nome, mas é uma tubulação bem grande mesmo, acho que deve ter 1 metro de diâmetro ali, fora a fora. E agora ficou a parte de dentro do CTG para a limpeza, que é com o secretário André. A gente já conversou também, já está pré-agendado para limpar as duas lagoas que tem dentro da parte do CTG, limpar a comporta e seguir naquele caminho ali até a ponte que divide ali, logo depois do CTG ali, que tem a ponte que vai para o morro, limpar até ali e seguir até o rio Araranguá, fazendo um caminho de escoamento rápido, né?
5: Certo. Barra do Rio Araranguá, isso é de suma importância para que a gente tenha uma certa segurança, porque na verdade, se a barra fechar, se a barra não der vazão, nós estamos fritos aqui, porque essa água vem toda lá de cima da serra, vem do Rio Mãe Luzia, e andaram fazendo uma limpeza bem boa no Rio Mãe Luzia aí, né? O que quer dizer que essa água pode chegar mais forte. E como é que está a situação da barra hoje? O que vocês me dizem?
6: Ô, Sal, a barra... Antes da barra, eu gostaria de falar sobre a limpeza que tu falou ali, dos outros municípios, né? Todos os municípios da AMESC e ANREC, né, estão limpando, a Murel também, né? Estão limpando os seus valos comunitários, a saída, a drenagem. A AMESC, parte da ANREC, vem para o rio Araranguá.
5: É.
6: Um pouco pelo nosso início do rio ali, no V, e outro pelo rio... Rio dos Porcos.
5: Sim.
6: Por exemplo, a prefeita de Sara veio conversar com o César, marcou uma audiência junto com a Defesa Civil também de Sara, para falar da preocupação dela, que tá limpando toda a cidade dela e isso chega
5: no Rio dos Porcos. E aqui estava trancado, né?
6: E aí o César, né, disse: não, a gente também está fazendo a limpeza e está sendo feita a limpeza do Rio dos Porcos também, né? Então toda essa água que vai descer dos 14 municípios da AMESC, que vem para Araranguá, e mais parte da ANREC, que vem para o Rio Araranguá. E esse escoamento, ele vai ser muito rápido devido às limpezas.
5: Sim.
6: Muito rápido, né? Então automaticamente a barra tem que estar pronta, né, em condições de escoar o mais rápido possível essa água, senão tranca ali e sobe em Araranguá, né? A gente deu certo que ontem, ô Saulo, a gente ligou para o, já tinha marcado e agendado com o coordenador da Defesa Civil do Estado, Rafael, que é o representante aqui na MESC, e a gente esteve na barra fazendo as imagens da barra de drone, né? para saber como que está exatamente a barra. Ela tem uma obstrução, né, uma parte que está obstruindo ali a saída da água.
5: Criou uma espécie de cabeça ali, né?
6: É uma espécie, vamos se dizer assim, a água está indo uma espécie da ponta de um L, vamos se dizer assim, né? Então a água vai bater ali, vai ficar fazendo um redemoinho, vai dar um acesso mais devagar. E a gente não quer isso, a gente quer que ela... Então a gente vai fazer agora um estudo junto com a FAMA, né? A gente conversou ontem com o pessoal da prefeitura para marcar uma reunião no gabinete do César com a FAMA, com a Secretaria de Obras Interior, o SAMAI e a Defesa Civil, e a gente começar uma análise do que vai ser feito.
5: Tem que tirar aquela
6: A gente ainda tem
5: ali,
6: um tempo, mas não é tanto, né? Mas a gente tem um tempo ainda. Mas a gente se esbarra nas leis, se esbarra no IMA.
5: Mas tem um decreto do governador aí que facilita nesse momento, né?
6: Ele facilita, mas se tu botar a máquina ali, não autoriza. Não. Nós tivemos, eu e o Richard, estivemos conversando com o Ibanez, que é o coordenador do IMA aqui do Instituto Meio Ambiente, aqui na região, e protocolamos um pedido de limpeza da barra. Ele disse: olha, não posso dar. Se der amanhã uma chuva de 80 milímetros, aí vocês podem fazer e só me comunicar que está tudo certo.
7: O decreto tem uns gatilhos, né? Então, assim, tem que chover, por exemplo, 80 milímetros para a gente conseguir mexer assim na barra.
5: Mas não é para prevenção o decreto?
7: É para prevenção, mas tem
5: então
7: uns gatilhos.
5: Vamos esperar chover para depois abrir.
7: Tem tudo isso.
6: Infelizmente, Saulo, é dessa forma. E o César, como diz, é o CPF dele, né? É um risco e hoje. Mexer numa questão dessa tem que ter autorização dos órgãos competentes, né? Então o que a gente vai fazer? A gente vai sentar, ele dá umas aberturas.
5: Sim.
6: Agora acabou de chegar um novo documento em conjunto
7: com a FAMA, né?
6: Com a FAMA, com o IMA, Defesa Civil, Governo do Estado.
5: Ótimo.
6: Ou seja, eles tudo se uniram, viram as maneiras mais fáceis, né? E aqui não, nós não vamos agredir nada à natureza, em abrir um pouco a barra para poder escoar essa água. Não vai mudar o canal,
7: não
6: vai
7: mudar o curso
6: da água, nada.
5: Não, é lógico, é só a vazão.
7: É só a vazão, a gente precisa de vazão, porque quanto maior for a vazão, mais rápido não vai encher.
5: Porque você, com a tua experiência lá em Criciúma, você sabe que essa água vai chegar aqui mesmo.
7: Vai chegar.
5: Não tem saída, ela vem por aqui, né?
7: Ela vem por aqui. Então, assim, a gente pega um pouco de Criciúma, que vai vir por aqui. Quer dizer, vai vir Criciúma, vai vir Maracajá, vai vir Forquilhinha, ela vai desembocar tudo aqui no Rio.
5: Tudo vem aqui.
7: Então, ela vai vir tudo pra cá. Agora, a gente pega também mais uma parte de Criciúma, que é o Rio dos Porcos. Então, a gente já tá limpando o Rio dos Porcos, ela vai chegar um pouco mais rápido. Eu sou do Espigão da Pedra, então, eu tenho 35 anos. Primeira vez que eu tô vendo uma limpeza como estão fazendo no Rio dos Porcos. Então, assim, então a gente está fazendo toda a prevenção. Então, a vazão vai vir mais rápido. Então, a gente tem que abrir para dar uma vazão para ela ir para o mar. Então, se ela represar, com certeza vai encher aqui o pessoal da barra.
5: O bom em tudo isso, tem um lado bom, que hoje a prefeitura tem máquinas, né? O Samai tem uma máquina maravilhosa, o Sanfíbia aí é um negócio fantástico, né? Mas eu já participei de tentativa de abertura da barra quando, cara, não tinha máquina para nada, né? Era umas retroescavadeiras, não conseguiram abrir, né?
6: Hoje tem maquinária, além da anfíbia, tem S90, né? Com as lanças grandes, né? Então, ela se torna mais fácil, né?
5: Uma conchada daquela leva um...
6: A nossa intenção, Saulo, é reunir agora, acho que amanhã, a gente tá tentando para amanhã essa reunião, a gente tem pressa nisso,
5: lógico,
6: né? Para conversar com os secretários, com
5: não
6: a FAMA...
5: Não dá para esperar começar a chover, mas depois abrir, gente, ué?
6: Ver a melhor maneira e solicitar a FAMA e a UIMA, né, a limpeza imediata, nós fazermos a prevenção já.
7: A gente fazendo isso.

0: Para em direção ao mar, quando chega lá, ele tem a metade tá fechado por um banco de areia.
1: Sim.
0: Então vai bater ali, ficar fazendo redemoinhos, aí vai entrar com uma velocidade menor na barra.
1: Vai dificultar
0: e a velocidade maior que está descendo a água, pela limpeza de todos os municípios, automaticamente vai encher alguns locais. Então a nossa ideia é tentar com que isso não aconteça. Então a gente vai fazer de tudo, né, para que possamos mexer ali na barra, fazer essa limpeza, não é desassoreamento, é uma limpeza, né, para poder ela se abrir. Ela naturalmente ela se abre sozinha, mas ela está bem obstruída. Porque se não fazer isso, todo o trabalho que está sendo feito...
1: E não é Aranguá que vai ter problema, vai ter todos os municípios aqui vão ter problemas, porque essa água vai dificultando a saúde, a saída. Vai subir o leito do rio.
0: Vamos lembrar aqui na última enchente de 2024, que teve três, acho, né? Foi na última. Na última, né? Com o César meter a máquina e abriram, né?
1: Sim.
0: Todos os prefeitos da região agradeceram o César, porque se não tivesse aberto... Tem bairros da cidade que ia ter mais de 3 metros de água. Sim. E eu lembro porque o bombeiro esteve ali falando comigo na ponte, ali na época nós tínhamos os barcos ali, ele assim, ó, vai entrar água dentro do teu escritório. Eu digo, não, vocês são loucos. Não, vai entrar água dentro. E o rio Araranguá, antes da abertura daquele trecho da barra, ele corria 2-3 dias e parava. Ela parava de correr a água e subia. Quando foi aberto aquele trecho ali pelo César naquela época, ele correu por 7 dias direto sem parar até ela começar a descer. Ou seja, então a importância de ter aberto ali e salvado, vamos dizer, animais, propriedades, sim. empresários, empregos, não só em Araranguá, como em toda a região da AMESC e parte da REC, foi pelo fato do César ter metido as máquinas lá e feito essa abertura emergencial naquele momento.
2: A gente até conversou com a Defesa Civil de Criciúma, com o Fred, aí o Fred até também nos orientou, se vocês não tivessem feito a abertura da barra naquela época, ia afetar até nós aqui.
1: Sim.
2: Então, assim, ele diz, é essencial a gente fazer essa abertura da barra, né? Então, existe o que precisar, a gente é parceiro aqui também de Criciúma,
1: para ajudar as pessoas a entenderem, é como se lá na chegada do rio Araranguá com o mar, tivesse uma torneira. Se tu fechasse a torneira, não tem jeito. Ela tem que abrir. Então, acho que essa reunião vai ser importante para que se defina isso, que já se resolva esse problema, tire essa cabeça lá, né? Deixa a barra bem aberta para não ter problema. Comportas, Alexandre. Nós temos algumas comportas no interior, temos a comporta da Barranca, tem mais essa que foi construída aqui. Essa aqui, tudo bem, é nova, está tudo certo. Tem que dar uma mexida nessa da Barranca e nas outras, né?
0: Também, Saulo, assim que eu entrei na Defesa Civil, aí foi o Rony, secretário de administração, que me chamou e pediu, Alexandre, dá uma olhada nas comportas. E aí eu, juntamente com o André, secretário de Agricultura, fizemos uma vistoria em todas as comportas e todas elas estão sendo feito projeto para colocar novos melhorar a comporta e colocar novos sistemas, né? Como esse sistema daqui da comporta nova, que é de talha, né?
1: Sim.
0: É muito mais rápido, não precisa deslocar um
1: equipamento. Ficou leve essa aqui, porque é pesada.
0: Bem levinho.
1: Conseguiram fazer bem.
0: A talha é super levinho. Uma pessoa com uma mão ali bem.
1: Consegue.
0: Eu tive ali.
1: Ela é enorme, né?
0: O que eu estou fazendo? Né? Eu estou ali jogando desengripante de vez em quando no cadeado.
1: Mas se tu conseguiu com esse bracinho fino, é tranquilo, né?
2: É verdade. Eu sou prova, ele conseguiu.
1: Tranquilo.
0: Eu passo desengripante ali, a gente está sempre preocupado com isso. Vai chegar na hora, está o cadeado, né? Então, passei ali, dei uma erguidinha, baixei de novo. Então, ali é assim já. A da Barranca vai ser assim também.
1: A da Barranca hoje necessita uma máquina lá puxar. Que
0: isso dá trabalho, isso demora. Isso traz o caos. Então, assim, ó, a facilidade com a talha é diferente. E essas duas do centro a gente pretende manter assim.
1: Uhum.
0: E em conversa com o secretário, o André, né, que é engenheiro também, a gente está optando, né, e aí vai depender da aprovação do César e também dos estudos que a gente está fazendo, né, em colocar talvez com flap, né, que é um sistema que ele abre as outras, né, lá pra, mais para o interior, né, que elas abrem automática conforme o nível da água sobe ou desce. Né.
1: Se o rio desce, a água de cima está mais alta, ela empurra a comporta e abre.
0: Abre a comporta.
1: Ao contrário, ela também vai fechar. Né?
0: Já é usado assim em grande parte de alguns municípios, mas nós vamos estudar isso. No momento, está sendo feito o projeto para fazer as novas comportas, reformar e colocar ou de flap ou de talha, né? Então essa decisão vai ser assim que tiver prontos os projetos. Eu acredito que agora, no próximo mês, agora a gente começa a mexer nas compostas também. Então, isso é uma preocupação também que está sendo dada uma atenção necessária, Saulo.
1: Sim. Outro assunto aqui é a questão do bairro Barranca, que o bairro é uma área de risco, né? Então, o pessoal não consegue ligar energia, não consegue fazer um empréstimo, não consegue fazer nada.

0: embora sejam donos dos seus terrenos. Eu conversei com o então secretário, acho que uma das coisas que eu tenho falado, sempre reitero aqui, que o governador Jorginho Melo foi muito feliz, é transformar a Defesa Civil em secretaria com orçamento, né? E o Idebrandt, que agora se licenciou, porque ele vai concorrer nas eleições, ele, numa entrevista aqui, disse: olha, a gente pode ir a Araranguá, sim, a gente tem condição de fazer investimento, fazer um projeto para tentar, com pouca coisa, tirar essa questão de área de risco da Barranca. Você pretende tomar esse caminho ou não?
1: A área de risco da Barranca, na verdade, não vou te saber dizer exatamente quem falou comigo lá no início, mas me disse: Alexandre, vê uma forma de nós tentar, né, vamos conversar com o César, de nós tentar tirar a Barranca da área de risco, até porque o pessoal precisa fazer um financiamento na Caixa, porque não dá para construir uma creche, não dá para te fazer nada na Barranca, porque não nos permite, né? Então, nós já estamos vendo isso, só devido a essa questão toda do El Niño e toda essa estrutura, ô Saulo, a gente não teve o tempo para poder analisar como procurar. Agora, com conversa contigo antes, nos bastidores, tu me falasse aí do Brando, a gente vai procurar. Mesmo ele não estando na pasta, ele pode nos ajudar.
0: Mas ele dá o caminho, né?
1: E eu acho que isso não é interessante para a Barranca, é interessante para Araranguá, para a cidade.
0: Lógico.
1: Nós queremos que o bairro da Barranca, que é um bairro tradicional...
0: um bairro do centro da cidade.
1: Exatamente, que ele cresça, que ele evolua cada vez mais. E com esse problema que está, não se pode colocar um tijolo, o que é isso? É. Barbaridade. E a Barranca não encheu mais. Graças
0: à
1: abertura da
0: Barra. Quando o César decidiu trabalhar nesse sentido, veio a última enchente.
1: Mas dá para ser feito. É um compromisso nosso da Defesa Civil em buscar, né, uma forma de tirar a Barranca dessa situação, desse tipo de impedimento. E vamos fazer isso ao longo do... um curto prazo, não digo um longo prazo, a um curto prazo, né? Vamos procurar saber a melhor maneira de fazer e logo após procurar o César, passar as informações, ele autorizando, a gente com certeza vai fazer.
2: Com essa parte de Delbrande mesmo, que ele não estando mais como secretário, mas ele deixou o projeto na Defesa Civil do Estado. Sim, então, o nosso caminho, que eu acho correto, é a gente ir até a Defesa Civil do Estado buscar melhorias para ver o que a gente pode fazer. Pode ser feito, se vamos ter algum amparo deles, alguma coisa para uma ajuda. Então, isso tudo a gente agora estava meio ocupado, como diz o Alexandre, né? A gente estava meio na corrida para fazer todas essas limpezas, essas prevenções, mas conforme a gente vê que um dia fica mais tranquilo, a gente vai fazer uma agenda lá com a Defesa Civil do Estado e vamos procurar um caminho bom.
1: É que a verdade tem que ser dita, Saulo. O Corpo de Bombeiros não tem efetivo sobrando, a gente sabe que estão, né, com efetivo pequeno, é um parceiro da Defesa Civil. Então, assim, ó, com essa visualização da Defesa Civil, com tudo que aconteceu com a Defesa Civil Estadual, a gente não pode, o telefone não pode tocar. Defesa Civil hoje é o dia inteiro o telefone tocando, né? Então a gente está tentando atender todo mundo na medida do possível, com as máquinas, tudo, porque a secretaria não está só à disposição da Defesa Civil, tem também as obras normais da cidade, né?
0: Claro.
1: Então, assim, ó, cresceu bastante o movimento, a procura pela Defesa Civil, a gente também tem essa parceria com o bombeiro, queremos até agradecer ao comandante bombeiro. Sempre que pedimos, ele nos atende, mas nem sempre dá, porque o efetivo também é pequeno, né?
0: Cobertura é curta.
1: E Araranguá tá. Hoje Araranguá já tem 3 funcionários diretamente ligados à Defesa Civil, fora os funcionários da Prefeitura que fazem parte da Defesa Civil, que são mais 20 e poucos. Agora a gente está criando e estamos satisfeitos ali, né, através do vereador Joel, o projeto Defesa Civil Voluntário. Já tem algumas pessoas procurando.
0: Sim.
1: E o incrível, Saulo, que eu achei interessante, que são pessoas que trabalharam no SAMU, de motorista do SAMU, em área de saúde, pessoas que já entendem, né?
0: Claro,
1: já trabalham nessa área, já tem experiência. Que estão procurando, Alexandre, quando é que eu me inscrevo? Temos que aguardar o César encaminhar novamente para a Câmara.
0: Foi um anteprojeto, tem que voltar com o projeto.
1: A gente está trabalhando, então, várias áreas e estamos dando atenção. Peço desculpa àquelas pessoas que a gente não conseguiu ainda. Não estamos dando conta, mas estamos aos poucos colocando em ordem.
0: A Tainá Valério está dizendo aqui: bom dia, Saulo, bom dia aos convidados. As previsões é de muita chuva, cara, Tainá. Tomara que não se concretize, né?
2: É previsão, né?
0: É previsão.
2: Pode ser que aconteça, pode ser que não. A gente está, como o governador sempre fala, o Alexandre também sempre diz, está vindo um tigre, mas a gente quer que seja um gatinho.
0: Sim.
2: Então, assim, ó, as prevenções estão sendo feitas. A gente está tentando fazer prevenção.
0: É muita chuva, vento, temporal.
2: Então, é complicado.
1: Muita fake news.
2: Tem bastante fake news. Também.
0: Os caras pegam coisa que já passou e colocam como se fosse agora.
2: A gente orienta as pessoas a olharem mais os canais oficiais. Ver a previsão na Defesa Civil, na
1: EPAGRE,
2: nas próprias rádios, né, que não vão botar fake news. Então, assim, é muita coisa que vão botar, como a gente olha ali, tá descendo uma enchente, como esse dia o Alexandre mostrando pra mim, Aí eu olhei, pô, mas essa data é lá de 2024, nós já temos 2026, então, assim, é complicado. Então, assim, ó, a gente...
0: Tudo em nome de likes.
1: É. Tem gente boa que nos ajuda, mas tem gente que atrapalha. Nos atrapalha. Por isso que a gente pede à população, procurem os canais oficiais da Defesa Civil de Santa Catarina, Epagre Cirã, rádios, que são meios de comunicação sérios, que TV, né, que passam as informações corretas.
0: É que onde vai ali pela internet, e tu te assusta. Pela internet, ontem ia descer uma aeronave,
2: os extraterrestres para levar o Neymar, né?
1: Estádio, né? Eu louco para ver o Neymar.
0: Neymar só voltou. Se eles chegam a descer ontem e me levam o Neymar antes do dia de entrar em campo, o rapaz, pegar essa alienígena, dar uma sova nele.
1: Acabava a Copa, né? O meu filho só queria ver do Neymar. Pai, cadê o Neymar? Calma que ele vai entrar. Agora já está 3, então ele vai entrar.
0: Francisco Alves, o Chico da Barranca, quer dizer, eu quero fazer um empréstimo à reforma da casa do pai, o seu Nino da Barranca, né? Que é o prefeito da Barranca, ele não
2: prefeito,
0: consigo.
2: Prefeito da Barranca.
0: E ele está dizendo aqui que a Barranca é o melhor bairro do sul do mundo.
1: Não, ele tem razão, a Barranca é
0: bairro do centro da cidade, cara.
1: Quem
0: se tirar essa questão de área de risco, nossa, bairro maravilhoso.
1: Vamos trabalhar, pode ter certeza que a gente vai trabalhar esse... O César já tinha essa intenção, depois deu essa enchente, pra, né, novamente, mas vamos iniciar novamente esse trabalho para o mais rápido possível fazer isso.
0: André, Ulisseia Nunes, ADD, bom dia a todos. Lembrando que as entidades voluntárias, caso necessário, também estão aí. Lá, os Rotary, todo o pessoal está à disposição também, né?
1: Estamos agora, vamos publicar agora o decreto, né, onde forma o Conselho Municipal. Sim. E o GRAC. E os Lions fazem parte, a SIVA... Todos fazem parte, inclusive a gente mandou o convite, né, a todos esses clubes de Ipeiro, e eles retornaram com o nome do seu titular e do seu suplente. Né?
0: Certo.
1: Eles são importantíssimos nesse momento de crise, que a gente possa ou não passar. Né?
0: A Josi está perguntando, quando vai dar essa chuva toda? Bom, aí, o Josi do Lagoão, tem algumas previsões para agosto, setembro, outros mais para o final do ano, outros já estão dizendo que agora em julho, eu não sei. Agora...
1: As previsões, na verdade, elas apontam, né, e são previsões, né, a gente sabe, são previsões, né, elas apontam agora do meio de julho para frente, ela começar a dar começar uma chuva um pouco mais forte, né, acima um pouquinho da média, né, e gradativamente, conforme a evolução do El Niño, ela aumentar. Existe, sim, existe algumas projeções de 300 milímetros acima do normal, coisa absurda, que pode ou não. Então, a Defesa Civil e o nosso trabalho, às vezes, não é visto, porque nós estamos trabalhando no interior, nós estamos trabalhando em limpezas, né? A Defesa Civil está fazendo todo esse trabalho para quê? Para se vir muita água, escoar o mais rápido possível e não causar tanto dano.
2: Mas no caso,
1: assim,
2: é 300,
1: mitigar ao máximo.
2: É 300 milímetros, mas não é numa vez só, não vai chover num dia, vai chover 5, 6, 7 dias. Então, se a gente está com a prevenção, está com os valos, com os rios todos limpos, essa água vai escoar.
0: Vai escoar, se não,
2: ela vai...
0: Teremos problemas. Esse é o trabalho agora da defesa,
2: é o trabalho de prevenção, né?
1: Agora, se chover 30 milímetros num dia, 24
0: horas, não tem
1: o que tu faz.
2: Não tem o que fazer.
1: Nem o Rio Araranguá não dá conta,
0: Não tem.
1: E a gente, Saulo, vamos ser claros aqui, ó, e uma coisa importante, todas as projeções mostram a nossa região com menos chuva. Todas as projeções. Santa Catarina será bem afetada, será mais para o Vale do Itajaí, região do Rio Grande do Sul, mas a região de Passo de Torres até Laguna, por ali, essa região ela tem uma projeção para um pouco menos.
0: Para menos. Mas tem uma vidente na rede social dizendo que Santa Catarina vai sumir do mapa.
1: Não vai, não, a gente não vai deixar, né?
2: Não é a mesma que quis levar o Neymar, né?
1: É contra Santa Catarina, então.
0: É para todos os gostos, não tem problema. Obrigado pela presença de vocês aqui, parabéns pelo trabalho feito até agora e tomara que a gente consiga avançar muito mais. A Defesa Civil é aquela história, é tipo seguro, né? A gente tem, tomara que não se use, né? Mas se precisar, tem que estar atento. Né?
1: Saulo, antes de encerrar, eu gostaria de passar um comunicado à população, que se possível mandasse um SMS para 4199, com o CEP da sua rua, automaticamente, inclusive no Instagram da prefeitura está lá como fazer.
0: 40
1: CEP
0: 199.
1: Manda um SMS para o CEP com o CEP da sua rua para o 40199. Automaticamente a Defesa Civil já vai mandar um torpedo dizendo que está cadastrado, ou seja, qualquer evento climático que vir a acontecer será avisado ali. Antes.
0: Não vai atrás dessas fake news.
1: Isso, será avisado.
0: Muito
1: então,
0: melhor.
1: Através do 40199, ou entra lá no Instagram da prefeitura, está lá como é que faz certinho. É interessante que quanto mais pessoas façam esse cadastro, melhor. Futuramente, até os municípios vão poder emitir com 2 horas de antecedência esses alertas de chuva forte, granizo ou ventania. Ou pelo nosso telefone também, se quiser precisar da Defesa Civil, está à disposição da população. pode ligar para o nosso celular plantão, que é o 489-8841-3559. Esse é direto da Defesa Civil de Araranguá.
2: E a gente pede também para a população também nos avisar quando tiver um descarte incorreto, porque não adianta a gente fazer a prevenção, fazer toda a limpeza.
0: Pois é, estamos jogando lixo lá na Ilhas.
2: Tem um descarte incorreto, né? Então, Ilhas também, ontem a gente estava na balsa.
1: Absurdo. Um absurdo. O que fizeram? Nós estávamos na balsa indo no Rio dos Porcos, dar uma olhada nas manutenções da limpeza, daí um senhor disse: olha, eu quero fazer uma denúncia na balsa. E a gente não ia para Ilhas. Daí o Richard me falou, a gente foi em Ilhas. Chegamos lá, o cara está reformando a casa. A gente já sabe quem é a pessoa, já sabe quem ele é, qual é a casa. Já temos as fotos, já falamos com o Maurici da Fama. Ele está reformando a casa e jogando os entulhos dentro do córrego de Ilhas.
0: Meu Deus, foi limpo em pouco.
2: Foi limpo faz 2 meses.
0: É um absurdo. Olha, mas tem que ser multado.
1: Mas vai ser tomada as providências.
0: É um absurdo, gente.
1: Nós vamos sair daqui agora nesse momento, nós já combinamos, não é nem porque estamos aqui, né?
0: Sim.
1: Vamos a Ilhas agora para saber o endereço da pessoa, porque o Maurici, a Fama, né?
0: A Fama
1: na pessoa do Maurici, quer tomar as medidas cabíveis. Um absurdo, eu te mostrei a foto, né, Sal?
0: Sim, imagina.
1: Entulho de resto de casa de demolição.
0: Limparam
1: dentro
0: lá
1: do córrego. Por favor, então é o que o Richard disse, é verdade. Pedimos à população, se tiver alguma denúncia, possa fazer.
0: Pode,
1: vai ficar
0: em sigilo,
1: nós não vamos passar quem foi. A gente vai averiguar.
2: Manda um WhatsApp ali pro nosso número, ou uma ligação também, se ela não quer um WhatsApp.
1: Quer outra coisa interessante, desculpa, Richard, outra coisa interessante, Sal. Nós acabamos de limpar os valos ali que da ponte antiga da BR-101 até a barranca. Lindo, lindo, coisa mais linda. Até as marcas da concha estão ali, limpinha. Veio uma empresa de telefonia, que eu não sei qual é ainda, ou de internet, nós estamos atrás. Cortou as árvores e tudo, sem autorização de ninguém, jogou dentro dos vales e colocou um poste com a fiação deles do ladinho.
0: Mas que bonito, né?
1: Aí se tu passar ali agora, ainda está ali a sujeira, que a nossa máquina não está aqui, a nossa máquina está no interior, não tem como voltar. Nós estamos atrás da empresa, vamos atrás da empresa, porque não, cortaram as árvores, colocaram os postes, jogaram as árvores, tudo dentro do vale que tinha recém sido limpo. Então tem certas coisas que a gente fica um pouco indignado, mas nós estamos aí para trabalhar, né, gente?
2: Estamos aí para trabalhar.
1: E para nós não tem tempo. Não tem
2: por isso
1: tempo
2: que a gente pede ajuda da população, né? Denuncie, não deixa acontecer, denuncie que a gente vai tomar as medidas cabíveis.
0: Muito bem, obrigado pela presença de vocês aqui, o pessoal da Defesa Civil, bom trabalho aí. 9h43, nós vamos para o intervalo. Depois do intervalo tem informação de polícia com Jairo Silva e tem a transição para o Estúdio 95 com Lucas Casagrande, que vem a seguir.
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12: 9h58, informação de polícia, Jairo Silva.
13: Olha, pois não, Saulo, transformador de energia elétrica é destruído e material de cobre é furtado em implantação de arroz aqui no interior de Araranguá, hein? A ocorrência de furto em área rural continua provocando prejuízos a agricultores da nossa região. Nesta quarta-feira ontem, portanto, a Polícia Militar registrou um furto de cobre que ocorreu em uma propriedade rural no interior aqui de Araranguá, na localidade de Volta Curta. O comunicante relatou que, ao verificar uma área de plantio de arroz que pertence ao seu pai, constatou que um transformador de energia elétrica havia sido derrubado no poste e se encontrava apenas com a carcaça, tendo sido furtado todo o material de cobre existente em seu interior. Em razão do furto, a propriedade ficou impossibilitada de utilizar a energia elétrica para o bombeamento de água destinada à lavoura de arroz. A vítima do furto informou desconhecer a autoria do crime. A guarnição constatou no local, fez o registro, porém, nenhum suspeito foi localizado. Os policiais militares, após confeccionarem um boletim de ocorrência, afirmaram que a Polícia Civil vai apurar a autoria do crime.
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23: Dez horas, dois minutos, o Lucas Casagrande nos traz agora a pauta para o Estúdio 95.
24: Então, Saulo, no programa de hoje vamos trazer as informações da sessão de terça-feira da Câmara de Vereadores de Maracajá, que concedeu uma moção para a APAE pela passagem dos seus 20 anos. Também vou receber o Antônio Luiz Estradiotto, que é o Jacaré, de falar sobre o Moto Peixe, que vai ser realizado durante a edição da Festa do Peixe, que acontece no próximo final de semana. E também converso com o secretário Lodegard Scott, que é secretário da Indústria e Comércio do Estado de Santa Catarina, de falar sobre o trabalho na secretaria. E ainda o Diego Macan vai acompanhar a vinda do governador Jorginho Melo à região, vai estar em Praia Grande, né, para acompanhar a entrega da reforma e ampliação do hospital lá de Praia Grande.
23: Muito bem, Lucas assume a partir de agora, volta às 18h30 na conversa do dia, bom trabalho.
24: Dando sequência então à nossa programação, nós vamos agora ao Notícia da Hora. Gregório Silveira, qual será o seu destaque? Bom dia.
0: Olá, Lucas, muito bom dia. SUS volta a aplicar duas doses de reforço da vacina contra a poliomielite.
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0: A partir de agosto, todas as crianças de 4 anos vão receber mais uma dose de reforço da vacina contra a poliomielite. Com isso, o Sistema Único de Saúde, o SUS, volta a oferecer o esquema que era feito até 2024, mas agora exclusivamente com a vacina injetável. Até aquele ano, todas as crianças recebiam 3 doses da vacina injetável feita com o vírus inativo. E, posteriormente, 2 doses de reforço com a vacina oral, de vírus enfraquecido, a famosa gotinha. No entanto, como em situações muito raras, o vírus atenuado da vacina oral pode sofrer mutações e provocar a doença, o Ministério da Saúde decidiu utilizar exclusivamente a vacina injetável, suprimindo a segunda dose de reforço. Eu sou Gregório Silveira e esse foi o Notícia da Hora.
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9: Uma mudança no regulamento já está provocando impactos diretos na fase de grupos do Mundial de 2026. Pela primeira vez, o confronto direto passou a ser o principal critério de desempate entre seleções com a mesma pontuação, deixando o saldo de gols em segundo plano. 5 seleções já estão matematicamente eliminadas: Haiti, Turquia, Tunísia, Catar e Curaçao. Em outros mundiais, essas equipes ainda poderiam sonhar com uma reação, porém, com essa nova regra, os resultados dos confrontos diretos já definiram que elas não conseguem alcançar os rivais na disputa pelas vagas ou pelo terceiro lugar dos grupos. Eu sou Melina Calduro, em Miami, para o Acaerte em Campo.
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0: Muito bem, agora são 10 horas e 21 minutos, 10 e 21, 12 graus é a temperatura. Bom dia! Nós estamos começando o programa na manhã desta quinta-feira, dia 25 de junho de 2026. Muito obrigado pelo carinho da sua companhia, muito obrigado pela sua audiência, já de forma antecipada, muito obrigado também a você que vai participar aqui do programa. 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Aí no rádio do seu carro, na sua casa, no seu local de trabalho, onde você estiver sempre acompanhando a nossa programação. Também à sua disposição as nossas demais plataformas, como o nosso portal www.radioararanguá.com.br. Lá no nosso portal você nos acompanha ao vivo e em qualquer lugar do mundo e fica sempre bem informado sobre tudo aquilo que acontece aqui em Araranguá e em toda a nossa região. Também tem à sua disposição as nossas lives, estamos ao vivo em áudio e vídeo, tanto pelo YouTube quanto pelo Facebook da Rádio Araranguá. Pelas duas plataformas, além de acompanhar a nossa programação, você também interage conosco, mandando a sua mensagem, mandando a sua participação, que é sempre muito importante. Você também participa pelo nosso WhatsApp, que é o 98808-4667. 98808-4667 é o nosso WhatsApp para você participar de toda a nossa programação. Os trabalhos técnicos do programa estão a cargo de Miguel Reus, com a supervisão de Martin Martins. São 10 horas e 23 minutos. A gente começa o programa de hoje destacando a sessão da Câmara de Vereadores de Maracajá, que foi realizada na última terça-feira. E durante a sessão da Câmara de Vereadores, duas moções foram aprovadas. Moção de apoio número 4 é uma moção de apoio ao pleito da Comissão de Aprovados Excedentes e Remanescentes dos Concursos da Polícia Civil de Santa Catarina. Essa é uma moção que tem sido aprovada em várias câmaras de vereadores. Tem vários profissionais que fizeram concurso da Polícia Civil, estão aprovados, estão aptos, né, a tomarem posse, mas acabaram ainda não sendo chamados. Né? Então eles estão pedindo, através dessas moções, que o governo do estado faça este chamamento. Mas o principal assunto da sessão da Câmara foi a apreciação da moção de aplauso número 5, que é uma moção de aplauso à Associação de Pais e Amigos dos Excepcionais, a APAE de Maracajá, especialmente pela passagem aí dos seus 20 anos. Né? A moção assinada pelos vereadores Alacide Luiz Rocha, Daniel Borges Mendonça, Diane Martins Bosa Pereira, Gisele Garcia Dal Ponte, a Gislaine de Ben Rocha, Jusemar Pedro Gonçalves, o Presalino Ramos Neto, a Rosilane da Soler da Silva Valério e o Wellington Júnior de Farias. Então, assinado por todos os vereadores da Câmara de Vereadores. A presidente da casa, a vereadora Gisele Garcia Dal Ponte, foi a primeira a discutir, né, durante as discussões desta moção.
1: Para nós do Legislativo, é uma honra poder hoje homenagear, reconhecer todo o trabalho da família paiana no nosso município. Quero parabenizar os ex-presidentes, o Tata, o Dionei, o Guilherme, o Lúcio, o Vânio e o casal presidente atual, né, o Dionei e a Rosevânia. Quero parabenizar todas as diretoras que passaram pela PAI, professores, funcionários, a todas as famílias que confiam na APAE de Maracajá, os seus...

0: a estes alunos. Quero agradecer a presença do Dionel, coordenador das APAES aqui da região da AMESC, e todos, né, que de uma forma ou de outra, lá atrás, iniciaram esse projeto, vamos chamar assim, para a instalação da APAE no nosso município. Nós sabemos das dificuldades que eram levar os alunos para Araranguá. E hoje, como é mais tranquilo, é do lado da nossa casa, né? Para as famílias levarem, o ônibus passa na porta. Então, facilitou muito. E o trabalho humanizado da nossa APAE, ele é referência e está de parabéns.
1: Um trecho, então, da manifestação da presidente da Câmara, né? E depois vários vereadores também discursaram e aprovaram, né, esta moção para a APAE de Maracajá. Depois foi feita toda a solenidade de entrega, né, da moção, fotos, enfim. E aí fomos aos discursos das autoridades, né, que estavam presentes na sessão. O primeiro a fazer uso da palavra foi o vice-prefeito de Maracajá, Rudinei da Solar.
2: E em relação às conversas que eu tenho com a APAE, assim como o presidente e seus funcionários são testemunha, que eu faço sim a ligação entre a comunidade apaiana e o Poder Executivo nesse momento. No momento que eu sou solicitado, sempre estive lá. Inclusive, a minha contribuição anual é irrisória, é muito pequena diante da contribuição de todo esse pessoal capitaneado pelo presidente Dionei Pellegrini. Faço sim de coração, não precisa estar expondo, mas para quem faz junto com a comunidade apaiana esse trabalho, sabe do que eu sou capaz, claro, com as minhas limitações. Vereador Wellington, o meu poder junto com o Poder Executivo é pedir, é conversa e é diálogo. Assim como ali atrás já aconteceu, todos aqui somos testemunha disso, fui solicitado e debate pronto imediatamente, intervi, falei com o prefeito para que a situação fosse resolvida. Logo ali na frente foi, o caminho foi aberto e se depender de mim, dessa casa legislativa, do Poder Executivo, com o diálogo, a comunidade apaiana, assim como todas as crianças ou os adultos especiais, que são muito especiais, principalmente para a família, serão muito bem atendidos.
1: Um trecho, então, também da manifestação do vice-prefeito Rudinei da Soler, né, durante esta sessão que marcou esta homenagem para a APAE de Maracajá. O presidente da entidade, o Dionei Pellegrini, também foi à tribuna da Câmara de Vereadores para fazer uso da palavra, né, e também agradecendo, né, aos vereadores pela moção, né, que foi aprovada pela Câmara de Vereadores.
3: Eu vou primeiro falar uma coisa que eu vi ali, eu, o Geraldo, o Tata e o Louro, sendo teimoso, hein? Nós temos na primeira foto, temos até hoje. E nós era bonito, né? Temos um veio velho agora. Mas aqui é uma noite de emoção, né? Em nome da APAE, eu quero começar agradecendo a presidente da Câmara de Vereadores, Gisele Dal Ponte, a todos os vereadores aqui presentes, e agradeço a presença do seu Dionel, nosso coordenador das APAE aqui da MESC, e a família apaiana, cumprimentar os funcionários, cumprimentar também as mídias sociais que estão escutando a gente, né? E muito, muito assim, muito emocionado com as palavras de vocês. E a Gisele falou uma coisa ali que eu sempre marco, né? Que a cidade, o município de Maracajá, ele é muito bom para a APAE. A gente faz pedágio, faz as promoções, faz a feijoada, o pessoal compra, o pessoal adquire. Eu até cito lá nas reuniões da região de presidente aqui do Sul, Maracajá, por exemplo, tem 8 mil habitantes. O pedágio dá 8 mil, 8.500, 9 mil, dá R$1 por habitante. Para vocês terem uma ideia, Araranguá, por exemplo, tem 70, 80 mil habitantes. O pedágio dá 18 mil, 20 mil. Quer dizer, prova que o Maracajá, o povo atende o chamado da APAE. As feijoadas sempre foram um sucesso, né? Claro que ali no parque era muito melhor, mas mesmo aqui na Vila

0: Beatriz, o pessoal atendeu o nosso chamado. Porque a PAI precisa de financeiramente. É uma coisa. A gente tem que dar, para dar qualidade e precisa de dinheiro, infelizmente. Né? Mas eu quero aqui receber esse conhecimento dos 20 anos da nossa entidade. Nos enche de orgulho e responsabilidade com essa noção. Tá? Mas essa noite não é minha, nem da minha vice, nem da Fátima, nem da diretora Regina, que é a diretora da escola. Essa é uma, por exemplo, assim, é um prêmio para todas as famílias da PAI, professores, diretores, os alunos principalmente, que a gente trabalha em função deles, né? Tudo que a gente faz é para dar qualidade para os alunos.
1: Muito bem, então o presidente da APAE, o Dionei Pellegrini, né, falando aí durante a sessão da última terça-feira. Ainda na sessão da Câmara de Vereadores, foi aprovada uma indicação, número 35, de autoria do vereador Wellington Júnior de Farias, indicação que pede, né, ao Poder Executivo que sejam realizados serviços de manutenção e revisão do sistema de iluminação pública na rua Itajaí, do bairro Vila Beatriz, em Maracajá, mediante substituição das lâmpadas queimadas e a verificação de pontos que apresentam baixa luminosidade. Também foi aprovado o pedido de informação número 11, também de autoria do vereador Wellington Júnior de Farias, que faz pedido de informação aqui sobre a fiscalização do município. Enfim, faz aqui alguns questionamentos, né, com relação ao sistema de esgotamento sanitário, incluindo aqui documentos, né, com relação aos memoriais descritivos, enfim, sobre a listação, né, do esgotamento sanitário para o município de Maracajá, que está com a listação aberta. E ainda foi aprovado o anteprojeto de lei, aliás, de autoria dos vereadores Gislaine de Ben Rocha e Daniel Borges Mendonça, que estabelece diretrizes para a implantação do parque multissensorial inclusivo em espaço público do município de Maracajá, destinado ao desenvolvimento, integração e regulação sensorial de pessoas com transtorno do espectro autista e DEMA. Então, uma proposta, né, um anteprojeto de autoria dos vereadores, né, que fala aqui sobre essa questão também de implantação de um parque multissensorial em Maracajá. Ainda teve também as discussões do período, né, de palavra livre, tudo isso durante a sessão da Câmara que aconteceu na última terça-feira. São 10 horas e 34 minutos, nós vamos ao intervalo, a gente volta já.
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0: Olha, agora são 10 horas e 52 minutos, 10 e 52, temperatura neste momento na marca dos 13 graus. Vamos em frente com o programa na manhã desta quinta-feira aqui na programação da Rádio Araranguá. Recebendo agora os organizadores aqui do Motopeixe. Estou recebendo aqui o Antônio Luiz Estradiotto, que ninguém sabe quem é. Bom dia, Jacaré, tudo bem?
1: bom dia a todos. É um prazer estar aqui e vamos conversar um pouquinho.
0: Nicolas Destro, bom dia, tudo bem?
2: Bom dia, Lucas. Bom dia a todos os ouvintes da rádio. Estamos aqui para conversar um pouquinho sobre o quinto Motopeixe.
0: Quinta edição já?
1: Quinta edição.
0: Crescimento exponencial.
1: Cada ano maior, cada evento uma festa e sucesso.
0: Como é que surgiu o Motopeixe, Jacques?
1: Então, o grupo já existe desde 2020.
0: O grupo é o Old Monkey, né?
1: É, o Old Monkey, né? Ele existe já desde 2020. É um grupo de amigos, eu entrei depois, né? Mas um grupo de amigos que se reuniram para, que andam de moto para justamente passear, conversar, trocar ideia, comemorar alguns eventos e tudo mais. E todos eles com um sentimento comum entre: gostam de moto. Esse aí é o primordial, né? E cresceu. Hoje nós somos em 16 integrantes, dos mais variados tipos de pessoas e profissões e tudo, mas com o mesmo sentimento ainda. Todos gostamos de moto, de andar de moto.
0: É isso, esse é o que reúne o grupo.
1: É isso que reúne o grupo. A gente, além da amizade que a gente faz, é que o nosso grupo é muito coeso nessa situação. Às vezes a gente discute, a gente conversa, a gente faz
0: um. Ah, dá uns atritos também.
1: Dá, mas é. Mas seria impossível não haver esse tipo de situação, entendeu? Só que assim, ó, os atritos e as conversas e tudo servem justamente para a gente crescer e se fortalecer cada vez mais. Essa é a finalidade também do nosso grupo.
0: Ô Nicolas, como é que você entrou no grupo?
2: Eu sou filho do Marcos. Ah. E na verdade eu me aproximei mais do grupo agora com o Motopeixe. Então eu assumi as redes sociais do evento e também do grupo. Então foi onde, desde o início do grupo, 2020, acompanhei todo o crescimento, desde o início dos primeiros encontros. Mas agora com o Motopeixe dei uma apertada e mais dentro do grupo realmente para cuidar dessa parte do marketing, da divulgação do evento. E desde o início do evento estamos aí juntos para cada vez crescer mais e também aumentar essa comunidade.
0: Mas anda de moto também.
2: Oi?
0: Anda de moto também.
2: Não, ainda não.
0: Ainda não.
2: Ainda não.
1: Poxa, mas isso aí é culpa do pai dele, né, cara? Ah. Eu não vou meter no bagulho de família. Daí a coisa não é outra coisa. Cada coisa é uma coisa, cada coisa é outra coisa. Então vamos se respeitar, né?
2: Ainda
1: mas,
2: não.
1: Mas tipo assim, a gente tinha que ter uma pessoa centrada para cuidar desse tipo de coisa. Porque a gente não.
0: Larga na mão de vocês,
1: não é. A gente é muito bom em WhatsApp, essas coisinhas, mas divulgação e o trabalho que o Nicolas faz, cara, eu vou ser sério, não é puxação de saco, nada, mas é o bicho é profissional na coisa, ele entende. Então ajuda bastante também, como tu comentou no início ali, o nosso evento que é inserido na Festa do Peixe, ele cresce de ano a ano justamente em função não só da reunião dos motociclistas e tudo mais, né? Mas em função também do trabalho que o Nicolas faz. Ele ajuda muito mesmo a divulgação, a montagem dos vídeos, das fotos, ele capricha no negócio, ele gosta daquilo ali. Até porque o pai dele também está participando, né?
0: Sim.
1: Mas é a função que ele absorveu para ele nesse sentido, ajuda sem sombra de dúvida.
0: Já que a gente está falando nisso, Nicolas, para a gente falar de organização, atrações, enfim, mas pelos dados que vocês têm, até onde estão chegando essas mensagens, até onde esses vídeos, enfim, né? Até onde está chegando a rede social do Motopeixe?
2: Longe. Nesses últimos 30 dias nós tivemos um alcance
0: que
2: de quase
0: intensifica, né?
2: De quase 50 mil visualizações no perfil nesses últimos 25 dias. Então, não é algo esperado, é algo que está alcançando outros estados, como desde a edição passada, que as pessoas vêm mandando mensagem, procurando o Instagram, mandando mensagem no direct também, sobre, e aí, o que vai acontecer, quando vai acontecer, como que é a previsão do tempo aí, porque somos de longe, vamos sair 3-4 dias antes, e isso é muito gratificante, porque a gente vê que o nosso trabalho de formiga, né, que a gente começa com formiguinha, a gente começou com 1-2 seguidores, o pessoal do grupo hoje, nós já ultrapassamos essa semana 1000 seguidores, inclusive no Instagram do evento, moto.peixe. E lá a gente consegue, né, divulgar o que é o evento, para quem é, porque é para a família toda também, não só para também para os apaixonados pelo motociclismo, mas também para a família, para as crianças. A gente recebe fotos de crianças andando em motos. Legal. Essa semana repostei inclusive um stories que me marcou bastante, uma criança com um adesivo do Motopeixe na moto. Então, esse é o espírito do evento. E a gente compartilhar isso nas redes sociais e fazer... porque as redes sociais hoje, ela é simplesmente tudo. Ela liga Araranguá, liga Floripa, Joinville, e como temos grupos de fora do estado, até Rio Grande do Sul, vem bastante o pessoal, porque eles encontram o evento através da rede social. Então, uhum. sem ela, realmente, desde o início, o evento não iria existir. O marketing, esse contato através das redes, não tem como ficar sem o evento hoje.
0: Legal, legal. Isso é bacana, isso é interessante, isso ajuda, né, o Jacaré? Porque senão você tem que andar muito, né?
1: Não, é, isso que eu falei pra ti, o serviço que ele faz, o trabalho que ele faz, cara, é de excelência, entendeu? Uhum. A gente tem contato
0: claro.
1: Pessoal com alguns motoclubes e alguns grupos de motociclismo, mas fica restrito, né? Agora, bota isso na rede, como ele falou,
0: longe, né?
1: De vamos botar assim, de 10, 15 que são do grupo, já estamos com mais de 1000 inscritos nos seguidores, então, o trabalho está sendo bem feito e está sendo divulgado, e esse trabalho divulgado é onde angaria mais gente, mais pessoas, mais motociclistas, mais gente, mais apaixonados pela moto, para participar, é um evento que vai se concretizando, está se concretizando, e acredito que isso se perpetue em função disso, dessa divulgação que ele está fazendo, no marketing todo. E a gente está aqui para receber a galera como deve, entendeu? Com todo respeito, com toda a tentar ser mais coerente com tudo, com ajudar as pessoas a chegarem, a estacionarem e tudo mais. Então, e divulga a nossa região, divulga a cidade, Manuel Ramos Silva, divulga Aranguá, porque a rede hoteleira... A questão financeira... Está sendo
0: que outros estados, os caras não vai vir para cá só no dia, né?
1: Pois o que ele comunica, falou, os caras estão vindo para cá com 2 ou 3 dias de antecedência, já vem para a Festa do Peixe.
0: Uhum.
1: E assim não tem, vamos botar assim, se ocupar todos a questão hoteleira de Arroio, vão vir para Aranguá, porque de Aranguá Arroio é pertinho, né? Não tem nem como...
0: Fica aqui, fica ali, a sede de vocês virou hotel, né?
1: Sabe que. Não, eu vou dizer pra ti. Vou dizer pra ti que virou hotel mesmo. Ano passado chegou um casal, vieram de São Paulo. Aí chegaram ali, conversaram, não sei o que, papapá, não conseguiram. O Marcos assim, tá aqui a chave, ó. Entregou a chave na mão do cara, a gente não conhecia ele. A gente conheceu o casal naquele momento lá. Lá tem tudo, tem banheiro, tem cozinha. Se vocês querem ficar lá 2, 3, 4 dias, pode ficar à vontade, não tem problema nenhum. A gente tenta ajudar. Entendeu? Sim. Porque a gente sabe que é difícil. A gente também, quando vai às vezes longe, a gente vai para ficar 1 ou 2 dias. Então, tu sabe que às vezes é difícil tu chegar na cidade, ainda mais com a cidade movimentada. Então, para achar uma vaga de hotel, ou mesmo um Airbnb, ou seja lá o que for, é mais complicado na hora. Entendeu? Uhum. Eu acho que tu programa ou tu tem uma certa antecedência, é uma coisa. Mas, vou dar uma volta. Pega e sai. Tem muita gente que faz assim. Vou lá.
0: É isso, para dar para uma volta, para conhecer, para ver. Porque vai ver coisa diferente ali, né?
1: Sim.
0: O que vai ver ali? O que vocês estão esperando?
1: De
0: moto.
1: Cara, ano passado veio de tudo quanto foi coisa, entendeu?
0: Foi tudo.
1: Quadriciclo, moto elétrica, tinha a criança, como o Nicolas falou, tava brincando lá também com as motinhas deles,
0: esse pai legal,
1: ao redor. Tem pessoal que vem com esportiva. A gente, como eu tinha comentado contigo, a gente não é um evento restrito a uma
0: tipo
1: um tipo de moto, entendeu? É aberto. Tu tiver moto, tu pode entrar. Tu tiver sem moto, tu pode entrar também, não há problema nenhum. A gente aceita todo mundo. E por isso que o evento, esse encontro, está no patamar que está devido a esse tipo de situação. A gente gosta da moto, a gente não gosta da zoeira, entendeu? Zoeira não é no local onde a gente está fazendo isso, não é propício para esse tipo de situação. Vocês sabem...
0: O que o Jacaré tá falando é o cara ficar acelerando, o cara ficar querendo fritar pneu...
1: Isso, é óbvio que o pessoal vai chegar lá, vai dar aquela voltinha lá e dar uma aceleradinha. Isso é normal de qualquer encontro. Agora, tu parar a tua moto, tu pisar ali, tocar ali a mão no cabo, puxar o cabo lá e fritar pneu... Cara, não agrega,
0: né?
1: Não agrega. Muito pelo contrário. Isso só faz com que as pessoas ao redor, porque a gente está no centro da cidade, onde tem apartamentos, tem casa, tem tudo, prédios, só vai arrumar confusão com esse tipo de gente, que no futuro vai acabar prejudicando o nosso evento. Então a gente prioriza sempre a harmonia. Entendeu? A gente sabe que a gente é assim também. A gente vai também, gosta de dar uma aceleradinha, fazer um barulhinho, essas coisas. Mas nada de zoeira como a gente está comentando agora, entendeu?
0: Sim.
1: Nesse sentido.
0: Mas calma. O evento acontece no sábado. É, programação pro dia do evento.
1: Sábado iniciamos, nós já vamos estar lá desde as 7:30 da manhã, organizando, montando as coisas. O evento está marcado, como está no folder, das 10 até as 16, até as 18 horas, desculpa. Durante esse período haverá 3 bandas lá tocando. Vamos ter um DJ que até chegar o horário da primeira banda vai ficar ali tocando um sonzinho ali, pá. Mas a hora que a banda começar, são 3 bandas. Vai ter o Four Crazy, a Suvaco de Cobra, que é aqui da nossa região, aqui do Nereu ali, gente boa ali, ele tem uma bandinha dele lá. E a gente sempre prioriza, podemos até colocar banda de outro lugar, mas a nossa região vai ter que ter. E o The Travelers, que é uma banda de Porto Alegre, toca aqueles country rock, vai ser bem legal. Não, quem for não vai se arrepender, vai gostar de montão.
0: Sim. As bandas ficam pra tarde?
1: Começam antes do meio-dia. Antes do meio-dia, entendeu? Mas vão se estender até o final da tarde. Ah, desculpa, acabei esquecendo, vai ter um peixe, a tainha assada lá, que isso já é uma tradição da prefeitura. Eles botam, ano passado, se eu não me engano, foram 80 quilos de peixe com previsão de 100. Esse ano a prefeitura cedeu 100 com possibilidade de 120. Então, com o crescimento.
0: Chega no 120, porque está crescendo demais.
1: É que se tu botar 200 quilos de peixe, eles vão comer 200 quilos de peixe. Se tu botar 50, vão comer 50. Então, não adianta. A gente tenta agregar para que todo mundo saia do. Que for lá, consiga se alimentar, comer. Pelo menos uma pocinha de tainha. Mas tu sabe como é que funcionam as coisas, né? Tem gente que se prevalece, às vezes, tem gente que não quer. Mas, enfim. Não vamos entrar nessa seara, vamos botar assim. A previsão, o certo são 100, com previsão de mais 20 se houver necessidade. Então, a gente vai trabalhar nesse sentido. Além das bandas, tem dos shows que vai ter, essa alimentação. E nós vamos estar com a nossa barraquinha lá, vendendo chopezinho, vendendo um refrigerantezinho.
0: Diz que vende? Vende mais chope que água, né?
1: Bah! Mas é vendido, não conta. É, mas agora, faz parte, né, cara? Vai ter cerveja sem álcool também, essa coisa toda, e isso aí. É, mas é que hoje em dia tu sabe que a gente tem que tomar um certo cuidado, porque sim, as blitz estão por aí, sim. Tu sabe como é que é, né? Então, se tu levar uma multa dessa, ou depende de ser retido, e é muito caro, essa viagem vai sair muito cara para vir na festa do peixe. Então, as pessoas que vêm de fora geralmente pedem a cerveja sem álcool, justamente para a hora que retornar não ter incomodação nenhuma.
0: E sem contar a questão do dia mesmo, os grupos que ficam ali conversando,
1: A festa vai começar às 10 horas. Quem quiser chegar lá às 10 horas e sair às 6 horas, não há problema nenhum. Vai ficar ali, vai conversar, vai beber, vai rir, volta lá de novo, vai mesma coisa, vai beber, vai conversar e vai rir, assim vai. A gente vai estar lá para atender todo mundo, na medida do possível, óbvio, né? Uhum. Mas a intenção é que todo mundo saia daqui satisfeito, como aconteceu nas outras edições, para que na edição futura venha muito mais gente do que veio nessa, como foi do ano anterior.
0: Legal. Então, sábado, dia 4 de julho, a partir das 10 da manhã, quinta edição do Motopeixe, lá em Balneário Rio do Silva, atrás ali de onde está sendo montada, né, a estrutura da Festa do Peixe.
1: Atrás do o palco, né, a Festa do Peixe vai estar lá, tem um palco principal. Na parte de trás ali, onde vai ser colocado o nosso encontro e o palco de onde as bandas vão tocar lá também.
0: Legal, obrigado, Jacaré, um abraço.
1: Obrigado também, foi um prazer estar aqui, obrigado pela oportunidade e tamo junto.
0: Legal, Nicolas, obrigado, um abraço.
2: Obrigado, Lucas, obrigado, gente, esperamos vocês lá no dia 4 de julho a partir das 10 da manhã.
0: Só pra registrar que eu já gravei de moto nesse frio. E, né?
1: Um motociclista.
0: Não pode negar as raízes.
1: O cara passa um pouco de frio, mas é por boa causa.
0: Legal. São 11 horas e 7 minutos. Nós vamos agora à notícia da hora. Gregório Silveira, qual será o seu destaque?
3: Olá, Lucas, novamente muito bom dia. Mega Sena sorteia prêmio estimado em 3,5 milhões de reais nesta quinta-feira.
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3: As 6 dezenas do concurso 3023 da Mega Sena serão sorteadas a partir das 9 horas da noite em São Paulo. O prêmio da faixa principal está estimado em 3,5 milhões de reais. As apostas podem ser feitas até às 8 horas da noite nas lotéricas e pela internet, no portal das Loterias Caixa. O jogo simples com 6 dezenas marcadas custa R$ 6. Eu sou Gregório Silveira e esse foi o Notícia da Hora.
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13: De volta, amigos da Sul Araranguá FM. 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
13: 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Nós voltamos ainda hoje, à tarde, na programação da 95.5 para Sumaranguá FM, repórter Jairo Silva.
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agora são 11 horas e 25 minutos. 11 e 25, a temperatura neste momento está na casa dos 13 graus. Vamos em frente com o programa nesta manhã de quinta-feira aqui na programação da Rádio Araranguá. Um abraço pro Vera. Está aqui interagindo, trabalhou com... Um abraço aqui ao Jacaré, que estava conosco aqui, né, que trabalhou na Savep, quando eu tinha 16 anos. Tá dizendo aqui o Vera, um abraço pro Vera. Obrigado pela audiência e pela participação. Lá pelo Facebook da Rádio Araranguá, o Clóvis Tedesco, a Sandra da Silva, o João Viana Matheus, Enedir Nazário, o pessoal que está interagindo aqui com a

0: Grande Jean Gonçalves, seja muito bem-vindo à nossa programação. Hoje um dia muito importante, não só para o município de Praia Grande, mas para toda a região do extremo sul catarinense. Bom dia.
1: Bom dia, obrigado. Uma satisfação poder receber vocês aqui. Hoje a gente está muito feliz, contente, né? E honrado em receber a nossa população, as figuras que contribuíram para que esse sonho fosse realizado. Muito feliz com a presença do nosso governador Jorginho Melo, o qual foi o abnegado em destinar o recurso em cumprir com o convênio de 16,8 milhões de reais para 3.600 metros quadrados, 60 novos leitos, 30 destes leitos destinados à saúde mental e dependência química. Uma obra linda com padrão de particular entregue ao Sistema Único de Saúde.
0: Queria que o senhor falasse um pouquinho sobre essa obra. Se trata de uma grande obra, investimento milionário do governo do estado para atendimento especial à saúde mental, diretor.
1: É o maior investimento do governo do estado de Santa Catarina desde 1986, que foi o Hospital Regional de Araranguá. Se passaram 4 décadas e hoje está aportado aqui 16 milhões de reais. Uma obra toda voltada para atendimento ao paciente com transtorno mental e dependência química. Aqui a gente vai ter sala de jogos, sala de desenho, nós vamos ter sala de cinema para os pacientes, academia para os pacientes, refeitório para os pacientes. Os quartos são individuais e coletivos com 2 leitos. Então nós fomos pensando numa estrutura para que o paciente tivesse a maior qualidade e a maior humanização para ele. Todos os quartos são compostos com cama elétrica, poltrona para acompanhante, banheiro privativo com acessibilidade, com barras de apoio. Então realmente é uma obra que vai ser um marco para o sul de Santa Catarina.
0: 100% SUS?
1: 100% SUS com qualidade de hospital particular, ou melhor, com hotelaria voltada para os melhores hotéis da região.
0: Tá certo. Diretor, muito obrigado pelas informações.
1: Eu que agradeço, um abraço a todos.
2: Muito bem, esse é o Diego Macan conversando com o Jean Gonçalves, que é o diretor administrativo do Hospital Nossa Senhora de Fátima, lá de Praia Grande. O Diego conversou também com o prefeito de São João do Sul, presidente da MESC, prefeito Alex Bianchin.
0: Prefeito de São João do Sul, presidente da MESC, Alex Bianchin, seja bem-vindo à programação da Rádio Araranguá. Hoje um dia é muito importante para a saúde da região no contexto geral. Bom dia.
3: Bom dia, bom dia, bom dia a todos. Prazer imenso recebê-los aqui também em Praia Grande, que celebra hoje um dia tão especial, tão importante, uma conquista muito grande. Claro que não só para Praia Grande, é para toda a região da MESC, especialmente também São João do Sul, que está aqui do ladinho, mas poder acompanhar um evento como esse, a inauguração de uma obra do complexo tão importante como esse, tão desejado, uma área, né, que é a saúde mental tão importante que a gente vive nos dias de hoje, com relação à depressão, ao estresse, à ansiedade, enfim, é muito feliz. Agradecer imensamente aí ao governo do estado, que aqui não mediu esforço para, em parceria com o Hospital Nossa Senhora de Fátima, né, poder agilizar as ações para que essa obra ficasse o mais breve possível pronta. E está aqui pronta. Eu estava conversando com a secretária de saúde de São João do Sul aqui, então muito feliz os nossos secretários, porque vai atender uma demanda, né? Claro que vai trabalhar pela regulação, mas vai atender uma demanda que é muito importante para a região, para o estado inteiro. Então, feliz por essa conquista e não poderia deixar de estar aqui presente num dia ensolarado como esse, friozinho, né? Mas que com essa notícia, com essa inauguração, com a abertura dessas portas a partir de hoje, a região vai ganhar muito com isso e a MESC com certeza está feliz nessa realização.
0: Investimento de mais de 16 milhões de reais por parte do governo do estado.
3: Correto, é um valor significativo, né? E esse olhar para a saúde, nós prefeitos entendemos que esse olhar para a saúde, ele tem que ser muito, muito forte, esse desejo de tentar resolver, porque a sociedade, de uma forma geral, para trabalhar, para o cidadão, para conseguir realizar os seus sonhos, os seus desejos, ele precisa estar bem, né? Estar saudável, de todas as formas da saúde, mas especialmente na saúde mental, que é uma área que a gente vem se preocupando ao longo dos tempos, né? Toda essa loucura da vida que a gente tem hoje, frenética, corrida, né? No dia a dia, não se tem quase tempo para nada, então se atinge muito essa parte da população e precisa ser combatida obras assim e a região ganha com isso.
0: Deixa eu aproveitar a participação do senhor. A Unesc realizou a entrega nessa semana do plano de governança a todos os 15 municípios da MESC. Como é que o senhor vê essa iniciativa por parte da universidade e quais são os próximos passos?
3: Então, esse foi um trabalho, né? Ontem eu não pude estar presente por conta de uma outra atividade, mas o município de São João do Sul estava representado, a Associação dos Municípios estava lá representada.

0: recebemos com imensa alegria também esse plano, e agora é colocar em prática. A Unesco tem um know-how extraordinário, debateu ao longo dos anos aí com os municípios, criou esse plano de governança, muito bem embasado, muito bem formatado, e tocou diretamente naquilo que os municípios têm de potencialidade. Agora é a gente sentar, né, junto com as nossas administrações, a MESC vai estar acompanhando isso, a associação, para botar em prática, porque o que nós precisávamos era esse documento, né, esse levantamento, para que a gente agora colocasse em prática essas ações, para que realmente a gente consiga continuar desenvolvendo ainda mais a região da MESC.
1: Presidente da MESC, prefeito de São João do Sul, Alex Bianchini, obrigado pelas informações.
0: Eu que agradeço, apresento vocês aqui. Bom dia a todos.
2: Tá, então, o Diego conversando também com o Alex Bianchin, que é presidente da Associação dos Municípios aqui do Extremo Sul Catarinense e prefeito de São João do Sul. O Diego ainda conversou com o diretor administrativo do Hospital Regional aqui de Araranguá. Não é o hospital, né, que está recebendo esta obra de forma direta, mas ela acaba auxiliando, né, no atendimento via SUS em toda a nossa região.
1: Reportagem da Rádio Araranguá, conversa agora com o diretor do Hospital Regional de Araranguá e da Policlínica, Christian Souza. Diretor, seja muito bem-vindo à nossa programação, bom dia.
3: Bom dia, muito obrigado pela oportunidade de conversar, é um prazer estar nessa inauguração. É o fortalecimento da rede hospitalar do extremo sul catarinense. O Hospital de Praia Grande já faz um excelente trabalho e com certeza com essa ampliação, com essa inauguração, principalmente da ala psiquiátrica, do qual a saúde mental, a demanda vem crescendo muito, vai qualificar ainda mais o serviço de toda uma região do extremo sul e com certeza também será suporte para a macro-região.
1: Além de ser uma grande inauguração aqui para o município, como o senhor bem falou, se trata da região do extremo sul catarinense. Uma obra de mais de 16 milhões de reais realizada aqui no município de Praia Grande, Hospital Nossa Senhora de Fátima. Bom, uma grande obra, como o senhor bem falou. Dando um pouquinho o assunto, queria falar com o senhor a respeito do edital do Hospital Regional de Araranguá. Esse edital que vai trazer a nova OS, Organização Social, que vai administrar a unidade. Como é que está a expectativa e como é que está esse acompanhamento por parte do senhor e de toda a equipe do hospital?
3: O edital, ele já foi divulgado, o resultado prévio, teve a fase de recursos e agora nós estamos aguardando o resultado final e a homologação da empresa que vai fazer a administração. Nós, como estamos no hospital, o Instituto Maria Schmidt está confiante, já que ficamos em primeiro nessa classificação, estamos confiantes em poder continuar à frente do hospital. Já temos aí mais 5 anos para fazer todo o trabalho, todo o planejamento que já tem sido feito e consolidar todas as conquistas que nós tivemos durante esses anos aí com a gestão do Instituto Maria Schmidt.
1: Os trabalhos, os serviços no HRA seguem a todo vapor?
3: Seguem normalmente, né, independente do resultado. Em primeiro lugar ficam as pessoas, né, ficam os pacientes. Então nós temos esse compromisso de manter o serviço na sua totalidade, com a mesma qualidade, mesmo numa possível transição. Mas a gente entende que as pessoas, elas precisam, né, os pacientes, eles são o que nós temos mais de valioso e a gente tem um compromisso moral com relação a isso.
1: Bom, caso o IMAS não vença esse edital, expectativa para esse dia 1º de julho, onde será divulgado os vencedores e os recursos desses vencedores, quais são os trabalhos que o diretor do hospital seguirá realizando na unidade?
3: Com certeza, tentaremos fazer a melhor transição possível, que as pessoas não fiquem afetadas. Eu devo seguir com o Instituto Maria Schmidt, né, em algum outro projeto, mas nós estamos confiantes e ainda acreditamos que possamos ficar aí por mais 5 anos.
1: Tá certo. Muito obrigado, diretor Christian.
3: Muito obrigado. Eu agradeço.
2: Muito bem, tá aí também o Diego Macan conversando com o Christian Souza, né, que é o diretor do Hospital Regional de Araranguá. São 11:36, expectativa, né, para essa inauguração ainda da presença do secretário Diogo Demarque e secretário de Estado da Saúde e do governador do Estado Jorginho Melo, que já está na região, né, estava antes em Timbé do Sul também anunciando pavimentações. Vamos agora ao intervalo, próximo bloco tem informação de polícia aqui no programa.
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14: Cristiano Ronaldo resumiu uma noite histórica para ele com a seguinte frase: alguns achavam que eu já estava aposentado, mas ainda estou aqui porque eu acredito no meu trabalho. Pois é, foi assim que aos 41 anos, depois das críticas pela atuação discreta na estreia, que o camisa 7 respondeu da melhor maneira possível, com gols. Na vitória de Portugal por 5-0 sobre o Uzbequistão, Cristiano marcou duas vezes e se tornou o primeiro jogador da história a balançar as redes em 6 edições diferentes do Mundial. 2 décadas depois da primeira Copa, Cristiano Ronaldo segue sendo uma lenda. Eu sou Melina Calduro, de Miami, para o Acaerte em Campo.
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5: Agora são 11 horas e 54 minutos, somos a informação de polícia aqui no programa. Incêndio consome automóvel no interior de Praia Grande, mobiliza a Polícia Militar e os bombeiros. O Jairo Silva vai trazer a informação em detalhes agora aqui no programa. Bom dia.
6: Bom dia, Lucas. Corpo de Bombeiros e Passo de Torres registrou uma ocorrência de incêndio em veículo durante a noite da última quarta-feira, ontem, dia 24, na rua Bel Esteves de Aguiar, bairro Pé da Serra, interior de Praia Grande. Por volta de 22 horas, a guarnição foi acionada e se dirigiu para a área do sinistro. No local, os bombeiros encontraram o veículo Volkswagen Gol em chamas, mas com incêndio já em fase de diminuição. Durante a operação, os combatentes usaram em torno de 800 litros de água e 5 litros de espuma do tipo LGE. Inicialmente foi utilizado um mangotinho para o combate e em seguida foi montada uma linha de ataque direto ao fogo com lance-mangueira e a utilização do líquido gerador de espuma. A Polícia Militar esteve presente na ocorrência e orientou o trânsito no local. Após combate e o rescaldo, o veículo incendiado foi deixado aos cuidados do condutor, que providenciou a retirada da via.
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5: Agora são 11:59. Assim nós fechamos então o programa nesta manhã de quinta-feira. Agradecendo por aqui o carinho da sua companhia, da sua audiência e também da sua participação. Reforçar que nós nos encontramos hoje às 18h30 lá na Conversa do Dia. Obrigado pela companhia, pela audiência. Um abraço. Bom dia!
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32: Muito bem, são 12 horas e 12 minutos, estamos aqui dando início a mais uma edição do programa Hora do Recado pela Rádio Araranguá, 95.5 FM. Que bom, que legal, que ótimo ter você aí do outro lado do rádio já nos acompanhando, sintonizados no 95.5 da Rádio Araranguá, na sua casa, no seu local de trabalho ou no seu automóvel, dando aquela carona bacana pra gente. Muito obrigado a você também que já nos acessa aí, nos curte, nos segue e também já assiste o nosso programa pelo youtube.com/radioaranaguá e pelo facebook.com/radioaranaguá. Muito obrigado pelo carinho da sua audiência. E nós vamos até as 12 horas e 55 minutos desta tarde de quinta-feira. Uma quinta-feira de sol em Araranguá, as temperaturas até que estão bem agradáveis, na casa dos 16 graus. As temperaturas se mantêm aí nessa casa 16, 17, podendo chegar a 18 graus até no sábado com tempo bom. Vai melhorando, então, gradativamente, aí a temperatura vai aumentando no sábado, pelo menos até sábado. Já o domingo se mostra aqui com pequena possibilidade de pancada de chuva na tarde de domingo, entrando segunda-feira adentro, já com bastante chuvas. Mas, claro, pontos isolados pode ser que chova, pode ser que não chova, como diz o Ronaldo Coutinho, né? Mas o importante é a sua participação aqui no programa, tirando o celularzinho do bolso, ligando para a gente, mandando mensagem e conversando conosco. Nós estamos aqui para sempre atender muito bem você, ouvinte da Rádio Araranguá, da melhor forma possível, com os nossos operadores de áudio. O Martins está ali? Quem mais está ali? O Kevin vai assumir depois, Kevin? O Kevin Vitor assume depois. E o nosso querido Miguel Hels, que está aqui também aprendendo já, né, com os meninos ali na mesa de áudio, para estar conosco também, já como colaborador da Rádio Araranguá. Então, Miguel Hels, Martin Martins e Kevin Vitor. Não é qualquer um que tem três operadores de áudio no programa, né? É porque eu sou querido. Mas eles estão aqui conosco com a nossa programação da Hora do Recado, para atender sempre muito bem você, ouvinte da Rádio Araranguá. E nós temos a alegria de ter sempre você, ouvinte, aí do outro lado do rádio, atrás da telinha do celular, do computador, acompanhando a nossa programação, mas também deste seleto grupo de patrocinadores. Estas pessoas, estas empresas que apoiam, que apostam no programa Hora do Recado, trazendo dicas e informações importantes para vocês. 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
32: Então participe do nosso programa, mande o seu recado, converse conosco, que nós já estamos aqui prontinhos para atender sempre você, ouvinte da Rádio Araranguá, da melhor forma possível. Não perca essa oportunidade de vender, de comprar, de trocar, de alugar, de pedir emprego ou, quem sabe, de oferecer vagas de emprego. Nós estamos aqui e querendo sempre fazer o melhor para vocês, ouvintes da Rádio Araranguá, aqui nos microfones da 95.5 Rádio Araranguá. Que bom ter você aí sempre interagindo com a nossa programação, tá bom? Quero, nesse início de programa, fazer um convite para vocês. O Rafael Almeida, ele é proprietário da AutoSelect, grande amigo, né? O Gabriel também. 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Rafinha, muito obrigado aí pelo carinho da audiência, tá? São 12 horas e 17 minutos. Eu vou fazer intervalo comercial bem rapidinho. Logo após o intervalo, eu retorno aqui com a sequência do programa Hora do Recado, edição desta quinta-feira, com mais informações e com a sua participação. Intervalo e já voltamos.
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11: A segunda rodada da fase de grupos do Mundial chegou ao fim e já começou a definir alguns rumos. 7 seleções já garantiram vaga antecipada no mata-mata. E são elas: México, Estados Unidos, Alemanha, Argentina, França, Noruega e Portugal. E essa rodada, ela foi marcada por atuações de destaque. Cristiano Ronaldo entrou para a história ao marcar em sua 6ª Copa do Mundo. Lionel Messi ampliou seus recordes com a Argentina. E as seleções tradicionais como a Alemanha e França confirmaram o favoritismo. Agora, a última rodada da fase de grupos vai definir os classificados restantes e os confrontos do mata-mata. Eu sou Melina Calduro, em Miami, para o Acaerte em Campo.
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3: Doze horas e 32 minutos, de volta com o programa Hora do Recado aqui pela Rádio Araranguá FM 95.5. Aí na sua casa, no seu trabalho, no seu local de trabalho, onde é que você está aí agora? Você é o que? Carpinteiro? É pedreiro? É serralheiro? Você é costureira? Vocês que acompanham a programação da Hora do Recado, muito obrigado pelo carinho da sua audiência. Como é que tá? 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Como assim, Reinaldo?

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0: 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Quem também está por aqui já mandando mensagem. Reinaldo, boa tarde. Estou à procura de um serviço. Trabalho com pintura e reformas em geral. Quem tiver interesse aí vai tratar com o Sebastião. Sebastião trabalha com pintura e reformas. O telefone de contato dele é o 99691-2627. 99691-2627. A Sofia está aqui dando uma boa tarde para a gente. Boa tarde para você também, Sofia. Muito obrigado pela mensagem e pelo carinho de sempre aqui no programa A Hora do Recado. Deixa eu ver, o pessoal vai mandando uns recadinhos, vão conversando aqui conosco e nós vamos atendendo vocês conforme vão chegando as suas solicitações. Pode ser pelo WhatsApp, pode ser pelo Face e pode ser também ligando aqui na rádio no 35240137. Valdeci está aqui acompanhando a gente, a Luana Quarte Gomes também dando uma boa tarde, o Diego Ulisses também ligadinho aqui, dizendo que a Dona Santa continua vendendo uma máquina de lavar, uma Pop Tank. 10 quilos, seminova, valor de R$ 400. Quem tiver interesse em negociar, vai tratar aqui com a Dona Santa pelo telefone 99600-6544. 99600-6544. A Fátima Paladino também está aqui conosco, dando bom dia, meu amigo Reinaldo. Estamos todos aqui na escuta, mas hoje o nosso neto, o José Augusto, está de aniversário, completando 5 aninhos. Então, parabéns para o José Augusto. Muita saúde para você. Que Deus abençoe a sua vida. Tão pequeno ainda, né? Para ter planos e projetos, mas eu sei que muitas crianças nessa idade já começam a sonhar. Então, ao José Augusto, que Deus abençoe e que você continue sendo esse menino aí que todos querem bem. Tá bom, José? Tudo de bom para você. E está dizendo aqui a Fátima que ele já gosta de escutar a hora do recado também. Que bom! É um bom sinal. Vem se renovando os ouvintes da Rádio Araranguá, né? Isso é ótimo. Um abraço a José Augusto, a toda a família, a todos os colaboradores aí do Gelos Cubinho, na entrada do Balneário Arroio do Silva. Reinaldo, sim, tenho aqui vagas de emprego. Tem uma vaga para gerente de farmácia para trabalhar no Balneário Arroio do Silva. Tem aqui as informações, mas certo é você mandar uma mensagem via WhatsApp, se colocar à disposição. O telefone é o 99909-5526. 99909-5526. Tem aqui algumas vagas de trabalho. Tenho para a cidade de Araranguá, para vendedor de equipamentos de segurança. Tem uma outra para vendedora interna e externa. Tem outra para assistente do lar, para trabalhar como babá. Esta aqui é ali para Capivari de Baixo, bairro Santo André. Tem uma outra para Araranguá, para assistente administrativo. Também para Araranguá tem vaga para recepcionista. Uma outra para consultora de vendas. Também tem vaga para farmacêutico ou farmacêutica para Araranguá. Também para assistente fiscal, auxiliar contábil e analista contábil. E também tem uma outra para o bairro Uruçanguinha, para vendedor balconista. Estas vagas você pode ter informação pelo telefone 99633-2952. 996-33-2952. Tem uma vaga para auxiliar comercial aqui para Araranguá, para trabalhar no bairro Sanga da Toca. O telefone para contato WhatsApp é o 99909-5526. 99909-5526. Tenho aqui também outras vagas para a cidade de Araranguá, para assistente de expedição. Outra vaga para uma empresa de proteção veicular, para televendas. Vaga também para secretária de clínica médica. Também tem uma para Araranguá, para assistente financeiro. Outra para analista de compras para loja de autopeças. E tenho também uma vaga para vendedor interno de alto padrão. Se vocês tiverem interesse, o telefone para contato é o 99106-1340. 99106-1340. O telefone para contato, caso você tenha interesse nestas oportunidades de trabalho aqui pelo WhatsApp. Você pode chamar essa empresa e aproveitar essas vagas que acabei de passar para você. Também tenho vaga de emprego no Cine, o Cine de Araranguá. Também todos os dias aqui nos mandam novas oportunidades e eu quero atualizar você com as ofertas de emprego do Cine. No Cine, que fica aqui na Avenida 15 de Novembro, 1650, sala 408, do quarto andar do edifício Infinity. Esse prédio com uma fachada vermelha na esquina do Colégio Castro Alves. E o horário de atendimento é do meio-dia até as 6 horas da tarde. E as vagas de trabalho são para ajudante de açougueiro, ajudante de refrigeração, analista financeiro, analista fiscal, atendente de padaria, assistente de vendas, auxiliar de cozinha, auxiliar de expedição, auxiliar de limpeza, auxiliar de linha de produção, auxiliar de logística, auxiliar de manutenção e recarga de extintores de incêndio, auxiliar de padeiro, borracheiro, caixa para supermercado, ceramista, cortador de roupas, costureira de máquina galoneira, costureira de máquina overlock e costureira de máquina reta, designer gráfico, eletricista de veículos de grande porte, empregada doméstica, infestador de roupas, estoquista, fiscal de loja, inspetor de qualidade, mecânico de automóveis, mecânico de manutenção de caminhões a diesel, mestre de obras, motorista de caminhão, motorista de carreta e caminhão, operador de caixa, operador de empilhadeira, operador de processo de produção, pedreiro, recepcionista secretária, repositor em supermercados, servente de obras, social media, soldador, técnico de instalação de internet, trabalhador na fabricação de artefatos de cimento e vigilante patrimonial. Como eu já falei, o Cine fica aqui na Avenida 15 de Novembro, 1650, sala 408, do quarto andar do edifício Infinity. Pode ir até lá, no horário do meio-dia, até as 6 horas da tarde, ou ligue, telefone 3529-0160, 3529-0160. 12 horas e 42 minutos, eu vou fazer intervalo comercial e daqui a pouco eu volto para fechar o programa Hora do Recado, edição desta quinta-feira. Vamos lá.
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4: Doze horas e 52 minutos, de volta com o programa Hora do Recado aqui pela Rádio Araranguá. Temos um bloquinho ainda, né, meu querido Kevin? Então, não vou me alongar muito não aqui. Quero mandar um abraço aqui ao Chico da Barranca, ao Francisco Alves, à Sandra da Silva também, que estão sintonizados aqui com o programa Hora do Recado. Mandar um abraço aqui também... A Cris, ah, é verdade, Cris, a Cris está aqui, ó, mandando um recadinho. A Cris, o seu esposo, encontrou uma chave de um carro Chevrolet na entrada do Manhoso. Se você perdeu uma chave de um carro da marca Chevrolet na entrada do Manhoso, você vai falar aqui, ó, com a Cris. O telefone de contato dela é o 99944-3387 99944-3387, o telefone, caso você tenha perdido essa chave, conversar com a Cris e retirar. E para fechar, vende-se uma air fryer no valor de R$ 50. Quem tiver interesse, trata pelo telefone 99691-2627 99691-2627. Bom dia, Reinaldo, bom dia. Estou vendendo um barco de alumínio de 4 metros de comprimento por 90 de largura por 50 de altura, com motor de polpa de 3 HP, valor R$ 4.000. Quem tiver interesse, chama que dá negócio. Telefone 99805-2399, 99805-2399. Agora sim, Kevin, vamos para casa? Tá na hora de dar tchau. Um pouquinho atrasadinho hoje, mas não tem problema. 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Minha querida Lu Crepaldi. Ó, viu? A Lu já chega buzinando aqui no Vitar, né? Um abraço a Lu, amor, amei. Né, que trabalham aqui no Vitar, psicólogas, hein? De vez em quando eu preciso conversar com uma psicóloga, é bom, né, botar a cabeça em dia. Oi, Lu, boa tarde para toda a família Crepaldi, para o Jailson, para a Gabi, principalmente, né, Gabi, um abraço para vocês, saúde para a família de vocês, que Deus abençoe. Eu volto amanhã ao meio-dia com mais uma edição do programa Hora do Recado. Um abraço a todos. Está chegando Jairo Silva com as esportivas. Um abraço, uma boa tarde de quinta-feira para vocês. Fiquem com Deus e a gente se fala por aí. Tchau, tchau.
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6: Opa, muito bem, muito boa tarde, estamos chegando, turma boa, gente boa do esporte, a partir de agora com mais uma edição das Esportivas, desta quinta-feira. Hoje é quinta-feira, gente, é uma quinta-feira, dia 24, é do mês de junho do ano 2026, e nós estamos aí a seu lado, lado a lado com você e você com a gente, interagindo conosco aí pelo Facebook da Sumaranguá, pelo WhatsApp, a nossa programação toda está também no YouTube, né? Eu, mais o Jair Inácio, com a mesa de áudio, entregue ao nosso cabeludo, aquele lá de cabelo. Kevin, grande garoto da gravadora, Kevin Vitor, tu é dos poucos que tem cabelo aqui, viu, Kevin? É mais ou menos por aí, porque aqui quase nada, né? E vai por aí afora. Tá certo, valeu, Kevin, nosso menino, garoto da gravadora. E hoje vamos falar de jiu-jitsu, já estamos aqui 2 convidados, Daniel Ismani, o nosso professor Paliuca e o Márcio Borges também. Já eles conversam com a gente. 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Boa tarde, Deja. Boa tarde, Márcio. Boa tarde, professor Paliuca.
7: Boa tarde, rapaziada. Tudo certo?
8: Boa tarde, rapaziada. Tudo certo?
9: Tudo certo.
10: Boa tarde, povo. Tudo bem, tudo tranquilo.
8: Falou povo maravilha. Só pra contrariar nós, viu?
6: O filho do Vânio. É o filho do Dani, o nosso Daniel Ismânia, né? Porque em casa o pessoal chama de Dani, né? O pai e a mãe, né?
10: É, isso aí. É,
6: e quando chama Daniel, alguém tá bravo contigo, né?
10: Deu problema. Ou estudou comigo.
6: Ah, é? Ou não estudou contigo, né?
8: Ou cobra a conta, né?
6: É, como é que os caras vão?
10: Esse é o problema.
6: O professor Pariuca, mas boa praça do jeito que você é. Como é que vai? Não tem como, né, cara? Tu é um cara, é boa praça pra encardir, cara.
10: Ô, Jairinho, obrigado.
8: É, não dá pra enfrentar também, né? Não dá pra enfrentar muito, cara, o homem.
6: Ele não tem mais.
8: Não vai querer enfrentar o homem de cara a cara também.
6: Mas contraria também. Mas é fato, né? A gente vê, você sente, né? Quantos contatos a gente já teve, né?
10: Sim, eu sou muito lisonjeado e muito grato por você estar sempre nos chamando, né? E
6: imagina,
10: dando espaço aqui na rádio.
6: Imagina.
10: Então, daqui a pouco a gente tem que pagar salário para nós, é mais.
8: Rachada rádio.
6: Cadeira cativa vocês têm aqui. Já tem cadeira
10: obrigado,
6: cativa.
10: Obrigado, muito obrigado.
6: Obrigado, gente. Nosso Mazinho Silva da Baraqui, outra grande figura. Boa tarde, meus amigos. Grande abraço aos amigos Paliuca e Márcio Sucesso sempre está dizendo aqui, ó.
8: Mazinho, gente boa.
6: Mazinho tá mandando recado.
8: Craque.
6: É, jogou muito, né?
8: Porra.
6: Tu pegou a época do Mazinho ali, mais ou menos, né, Márcio?
8: Sim, jogamos contra, jogamos a favor também.
6: Pois é.
8: Mais um amigo meu.
6: Pá. É, baita cara, grande figura. Tá aí já interagindo conosco, né? Será que o Mazinho pensa que o Brasil vai ser hexa ou não?
9: A foto do perfil dele, ele botou uma foto do perfil com a camisa 10. Deve ser o Mazinho, nunca jogou 10, cara. Tu é 8, cara. Até aquele cara vai acreditar. Ele falou, aí mudou depois.
6: Ah, é? Trocou a camisa?
9: Trocou a camisa.
8: É que tá fácil jogar com a 10 no Brasil, né?
6: Porque pois é.
8: Quer jogar?
6: Então não tem 10. Faz tempo não tem um 10, né?
9: O nosso 10 é banco, atualmente.
6: É, cara, é complicado. Um 7 nós temos. Pelo menos um 7, né? É a 7 do Vinícius Júnior, né?
8: É a 7.
6: Não, o 7. Não, eu acho que o grande jogador do Brasil é Vinícius Júnior. Pra mim, indiscutivelmente, né? O nosso problema é a falta de entrosamento de uma série de fatores. Não tem um padrão de jogo, não temos nada. Mas vai que dá zebra.
9: Nosso meio campo é complicado.
6: É, mas vai que dá certo. Vai que todo mundo que está bem entrosadinho, argentino que tem o melhor meio campo da Copa, a França que tem o melhor ataque por aí afora, vai que esses caras se enroscam antes, hein?
8: Tem que dar muito azar.
6: Pois agora?
9: Muito azar.
6: É. Tem que dar muito azar.
8: Tem que pedir muito.
10: Se tudo der errado, dá certo, né?
6: Eles estão muito afinados, eles estão que nem orquestra, né, Márcio?
9: É mais fácil o ET aqui lá buscar o Neymar com a guria que ela fala.
6: Ah, é. Minha nossa. E tem gente que segue. O Saulo estava me dizendo hoje de manhã, tem a guria disse que tem 4 milhões de seguidores, cara. Pelo amor de Deus, rapaz do céu, que aquilo o povo acredita em qualquer coisa. Samuel Cesário está por aqui, gente. Boa tarde, Samuel. Grande abraço aos amigos Paliuca e Márcio. Os. Beleza, valeu. Valeu, Samuel. Um abraço, Samuel. Jorge de Freitas Silva por aqui. É, parabéns a todos da mesa.
9: Ô, Jorginho.
6: Grande abraço, ele está dizendo.
9: Campeão aqui. Regional da Sinuca.
6: É, o Jorginho é bom jogador, né, Deja?
9: Bom.
6: Bom jogador, essa turma aí, cara, essa turma.
8: Essa galera do Sinuca aí tá.
6: É.
9: Tá pode, forte, meu, né? Tem uma galera forte aí, rapaz. Jorginho.
8: Se eu jogar sinuca, que eu errar duas, três bolas, eu já tô com o taco no chão, não tem paciência pra.
9: Mas dizem que não tem paciência pra jogar sinuca, se tem paciência pra lutar pra jogar
10: futebol. Mas, Deja, mas dizem que a grande fórmula pra te jogar sinuca e ganhar de todo mundo é tu ir pro lugar sem nenhum real, né?
9: Ah, é?
10: Se tu vai sem nenhum real, tu vai ganhando de todo mundo. Se tu vai com 10 conto no bolso.
8: Não fala isso, professor.
6: Já foi.
8: Ele faz campeonato de sinuca.
9: Se é assim, eu vou ficar rico. Eu não tô sem dinheiro.
6: O negócio é ir sem grana, então, pra mesa. Mas olha só como é que é o negócio, faz parte. Como é que tá o nosso jiu-jitsu, a nossa academia?
10: Ai. A academia de jiu-jitsu, eu acho que talvez assim, o que eu vou falar que muitas pessoas ainda não devem saber, né, Márcio, que tu assumiu a frente da academia, né? E o que acontece, assim, Jair? Eu tenho bastante evento para fazer,
6: certo,
10: né? E chegou um tempo que eu não estava conseguindo mais conciliar as minhas reuniões, as minhas viagens para marcar evento e ao mesmo tempo dar aula e me envolver com a academia.
6: Certo.
10: Então eu chamei o Márcio, como o Márcio já está comigo há bastante tempo, há mais tempo, e tá bem entrosado ali, eu digo que manda mais do que eu na academia. A gente conversou bastante, eu falei, Márcio, acho que está na hora de tu assumir algumas coisas aqui na academia para que eu possa dar continuidade em outras, né?
6: Claro.
10: E aí o Márcio de pronto já aceitou, né? Eu expliquei para ele tudo, a gente conversou bastante sobre isso aí. E ele aceitou, então hoje se eu te disser assim, como é que está a academia, qualquer coisa que eu te diga aqui não pode ser uma verdade absoluta.
6: Certo.
10: Né? O Márcio é o cara mais indicado para fazer isso aí. Sim. Mas eu vejo assim que está tendo um crescimento, que está tendo mais alunos que estão procurando, né, projeto e tudo mais. A gente também, eu achei que eu ia ter um pouco mais de tempo e no fim, agora que eu não tenho mais tempo, porque eu estou viajando.
6: O tempo diminuiu mais.
10: Diminuiu mais, que eu fico mais na estrada.
6: Certo.
10: Mas acredito que está tudo funcionando, que está tudo certo, né? Tá na mão do Márcio. O Márcio sempre me remete. Uhum. O que está acontecendo. Aí eu digo para ele: Márcio, eu não mando mais, eu sou teu conselheiro. Quem manda, quem dá a última palavra é tu. Tu pode vir, sim, chorar tuas pitangas, mas quem vai tomar a decisão vai ser tu. Uhum. Né? Porque eu vejo muito, Jairo, as pessoas passando bastão, mas não entregando.
6: Ah, não entregando, é verdade.
10: Entendeu?
6: Então, não delegam poderes.
10: Exatamente, né? Então eu vou falar uma frase que eu falei a minha vida inteira aqui: não tem sucesso sem sucessor.
6: É.
10: Né? E hoje eu acho que isso aí eu particularmente cheguei nesse
6: patamar,
10: nesse patamar, certo, aí, né?
6: Que maravilha, que bom, isso é bom de ouvir. Ó, o José Lombardi Sequinel tá por aqui, já mandando um abraço, boa tarde, Jairo, e o pessoal da mesa aqui, é o Lombardi de Sombrio, que foi bem ontem, foi o nosso amigo Ramon, ele tá dizendo aqui, então um abraço pro nosso amigo Lombardi, né? Beleza.
9: Segundo jogo que apita o Ramon, né?
6: É, o Ramon Abate Abel, realmente muito bem, parabéns ao nosso grande Ramon Abate Abel, discutível a qualidade dele, né? E a gente sempre torcendo por ele. É, também Rose Borges Toyoda, boa tarde a Rose, né? Boa tarde, meu mano, e a todos, show, tá dizendo aqui a Rose, mais um recadinho aqui, Diego Oliveira, boa tarde ao Diego, então, a melhor academia da cidade,
10: É isso aí. Obrigado.
6: Tá elogiando aqui. Jefferson Otávio também mandando seu recado. Boa tarde ao Jefferson. Abraço para os amigos Palhuca e o melhor lateral esquerdo do sul de Santa Catarina, Márcio Borges. Abraço ao amigo Pepo.
8: Na próxima Copa eu tô dentro.
6: É, né? Ô, Márcio, acho que tu.
9: Estamos jogando com 10.
6: Nós estamos jogando aí, cara. Ó, ninguém bate falta como tu bate na seleção. Não temos nem batedor de falta na seleção, cara.
10: Obrigado.
6: Um pouquinho, talvez aquele meio campo que era o Paquetá, talvez, né? Mas nós temos. Quase não tem nem batedor de falta, rapaz.
8: São vadios, eles não treinam?
6: Não treinam, né?
8: Não treinam, a verdade é essa. É, a gente sempre falou, desde quando eu jogava e. E a mesma coisa a gente leva pra dentro da academia. Se a gente passa a posição e tu não repete 10, 15, 20 vezes,
6: tu não vai pegar.
8: Não vai pegar.
6: Né? Não vai pegar.
8: Não vai pegar. Aí, então, hoje, os próprios treinadores do futebol, eles não deixam os atletas treinar mais falta, não deixam treinar mais, porque vai desgastar o músculo, vai machucar o músculo.
6: É, e aí?
8: Como é que tu vai treinar então?
6: Como,
8: vai treinar, cara, no videogame? Vai ter falta no videogame? É fácil. Por isso que hoje em dia tá assim.
6: É que nós estamos tudo na mão dos treinadores. O problema do futebol, ele tá ficando abusado.
9: É só tático.
6: É só tático e físico. Nós estamos na mão de treinadores e de
9: preparadores.
8: Na verdade, na mão de robôs, né, Jairo? Não é nem de treinadores, na mão de robôs, na verdade.
6: Robôs,
8: né? Treinador robô hoje em dia.
6: É. Pois é.
8: Isso, cara, vários treinadores da antiga falam. Que eles não treinam mais. Hoje eles treinam dentro de uma sala, é videoconferência. É assim que eles treinam hoje?
6: É. Então é muito complicado.
9: É muita parte teórica, né, para os treinadores.
10: É que aí a impressão, eu não acompanho futebol, tá, gente? Mas a impressão que eu tenho quando eu olho é que é cada um por si. Que não tem um time. É cada um por si.
6: É.
10: Tu não tem aquele entrosamento, o cara. Cada um por si.
9: E quem consegue isso geralmente chega para ser campeão.
10: Então,
9: quando consegue isso aí.
10: Então, o negócio, ele, eu não vou nem usar a palavra banalizou, ele se avacalhou, se perdeu no meio do caminho.
6: É.
10: Eu estava falando antes aqui que eu vi uma, eu não sei o nome do cara, mas é da seleção, que ele falou que ele achava injusto quando ser convocado, não perguntar se pode ir, se não pode, como é que tá a agenda, eles têm que largar tudo e ir. Ô, cara.
8: É. Foi o Rafinha a respeito das férias, não foi?
10: Ô, cara, pelo amor de Deus.
6: Eu tô pedindo o Boneto, indo embora, chama outro.
10: Entendeu? Não vai, cara.
8: Por isso que eu bato assim, ó, o que que falta no Brasil hoje? Falta mais responsabilidade dos atletas? Falta. Mas a seleção brasileira, não é de agora. A última foi em 2002. Não tem mais comando na seleção, não tem mais comando na CBF.
6: Não.
8: Um cara desse falar isso aí, bota em outro lugar. Por que não tiram ele? Porque é o Rafinha.
6: Sim.
8: Jogador de empresário, de Barcelona.
9: O empresário tem caminho livre lá dentro da CBF.
8: Então, falta comando na seleção brasileira.
9: Os convocados, se analisar, estão na mão de dois, três empresários no máximo. É um grupo ali fechado e pronto.
6: É muito difícil, né?
9: Manda aqui um abraço pro seu Paulinho, lá da Ponta Curta, seu acompanhado do estádio Paulo Cesário.
6: Paulo Cesário.
9: Ano passado o Márcio chegou lá, né, Márcio? Cobrou pênalti decisivo, tudo.
8: Duas vezes.
9: Duas vezes. Mandar um abraço pro seu Paulinho, sempre na escuta, seu Paulinho, futuro prefeito da Volta Curta, a hora que a Volta Curta se emancipar. Mandar aqui também um abraço pro Johnny Almeida, boa tarde, meu amigo, grande Márcio, gênio da bola, manda aqui o Johnny Almeida.
8: Eita, baixinho,
9: sem baixinho, invocado, responder o corredor. O Jean Carlos da Rosa, flamenguista, nos acompanhando o Bonero,
8: Gordo Silva.
9: O Jean,
8: Neno Fodor.
9: Gente acompanhando.
8: Um abraço pra ele. Lázaro Flores também tá por aqui, viu, Deja? Boa tarde, abraço pro Márcio, meu querido. E o outro pro Mestrão Paluca, tá dizendo Lázaro, boa tarde, Lázaro Flores.
10: Né? Obrigado. O Lázaro, meu aluno desde criança, né? De criança.
8: Olha só.
10: E duas semanas atrás, Márcio?
8: Duas semanas atrás.
10: Faixa marrom.
8: Opa!
10: Legal, né?
8: Ah, que maravilha.
10: É legal isso aí. É. Beijo, Lázaro. Abraço.
8: E hoje, e agora tá trabalhando lá no ERM e dá aula, vai dar aula pros adultos lá no ERM também.
10: É mais um formador aí de atletas, né? Porque, cara, impressionante. A gente sabe que o jiu-jitsu, o cara vira um atleta mesmo, né?
8: O Jairinho, o que que... Eu vou te dizer assim, ó. Hoje a gente deve ter na academia ali umas 3 ou 4 crianças, tá?
10: Sim.
8: Que não é mais criança, né? Já é homem, já é adulto aí. Pra mim é criança a vida inteira.
10: Certo.
8: Que estavam com a gente desde a faixa branca.
10: Olha
8: e só. Hoje são preta.
10: Olha só, olha né?
8: O avanço. Então,
10: A gente tá falando aí de 12, 13 anos aí treinando jiu-jitsu sem interrupção. Né? Então, faixas pretas que pegaram a faixa preta da minha mão... Que chegou na azul, que chegou na roxa, que chegou na marrom e concluiu, assim, terminou, vamos botar assim, né? Chegou na preta ali. Eu acho que tem o quê, Márcio? Uns 10, 12, talvez, né?
8: Nossa.
10: Não vou nem falar número porque eu me perco, tá?
8: Sim.
10: Mas de criança é isso aí.
8: Certo.
10: Né? Então, assim, o Márcio, desde a faixa branca, como pai de aluno, primeiro faixa preta.
8: Olha só.
10: Né? Da branca preta que sentou a história do Márcio, nunca vou cansar de repetir, sentava na porta da academia e olhava a Maria treinar.
8: Olha só, levou a filha para treinar e virou um atleta. Acho que
10: por um ano, 7 meses, 8 meses, sei lá, ficou sentado ali. Sim. E aí eu falei, bom, Márcio, vou trazer um kimono. Não, professor. Eu falei, cara, tem duas situações. Ou tu bota e nunca mais tira, ou tu nunca mais coloca.
8: Olha só.
10: E graças a Deus saí na preta, tocando, né, a academia para frente. Então, aonde eu quero chegar? Formar uma faixa preta, dar uma faixa preta, não é fácil, mas não é a pior coisa do mundo, porque assim, é só tu fazer com que a pessoa não pare de treinar.
8: Certo,
10: tem que motivar ela a treinar, entendeu? Tu tem que motivar ela a treinar. Agora, formar um professor
8: é extremamente difícil.
10: Então, do mundo que eu venho, hoje, talvez a minha geração ali, a gente seja uns 40, 50, 60 faixa preta. Eu digo, ao entorno de todo mundo que treinava junto, em outras academias e tal.
8: Certo.
10: E da minha galera, tem 2 ou 3 que dá aula. Eu tô te falando de 50, 40.
8: Olha como é seletivo o negócio, né?
10: 2 ou 3. Agora, se eu te disser, Jairo, da galera de faixa preta que hoje tem na Alfa, eu acredito que se a gente tiver ali uns 12, 13 faixas pretas, né, Márcio? Professor. A gente tem uns 8 ou 9.
8: Uhum.
10: Professor.
8: Olha só.
10: Que dá aula, que quer dar aula, que assume um treino, que tem horário, que saiu e tá abrindo uma outra academia, que tem responsabilidade. Sim. Então, assim, a gente é muito além da média. Muito além da média.
8: Sim.
10: Né? Porque, como eu falei, dá uma faixa preta, pô, cara, não para de treinar.

0: Dia 25 de junho se comemora o Dia do Imigrante. Dia do Imigrante, né? É, o Dia do Imigrante hoje. Então, parabéns a todos os imigrantes, né? Que nos acompanham, que nos ouvem. Maravilha. Tá aí ela, ó.
1: Olha lá, ela nem puxou o jeito da aula do professor, olha. Olha.
2: Vai rodar a mão agora.
1: Vai rodar a mão. Igual, cara.
2: Ai, cara, que massa.
1: Isso aí não massa, tem preço, né, galera?
3: Ela começou pequenininha lá, né?
1: Seis pra sete anos.
3: Olha lá. Ela tem quanto, Márcio?
1: Ela fez 19.
3: 19 já?
1: Tá na faculdade agora.
0: Olha só, cara.
1: Agora começou no Muay Thai também, tá batendo no Muay Thai. Se encarnou no Muay Thai e... Nossa, agora tá pego.
0: É, olha só.
1: Ó.
2: Olha lá.
1: Da mão.
2: Rodando a mão, olha.
1: É. Só na elegância, como diz o professor?
2: Só na técnica, só na elegância, sem grosseria, ó. Ganchinho pra passar, olha lá.
0: É.
2: É massa, né?
1: É isso aí, ó.
2: É muito massa.
0: Beleza.
3: Dá uma ração. Manda aqui um abraço pro Túlio Fernandes, aí escutando. Ô, e ele Túlio. Manda aqui, ó. Queria dar os sinceros sentimentos aos familiares de um grande amigo meu, Almir Hideraldi, que nos deixou nesta quarta-feira e que nos acompanhava nas segundas e quintas-feiras ali no Butiá Futebol Clube. Sentimentos a toda a família. Manda aqui nossos sentimentos também.
0: Sentimento. Aí, Almir, né? O Almir Pereira, né? Eu estudava um ano abaixo que ele. Eu estava na época da quinta série, na Uruçanguina, na Uvina Leite Medeiros. Estava na sexta. Quando eu fui para sexta, a turma dele foi para sétima. É o Almir Pereira. É, figura muito conhecida aqui em Araranguá, na região, faleceu, né? Faleceu, acho que essa noite, né, Deja? Então, nossas condolências aí à família.
3: Um abraço aí pro José Marcon, ligado aqui conosco.
0: Opa, grande José Marcon.
3: José Marcon, ligado aqui conosco. Abraço a todos, principalmente ao Márcio.
1: Pai do Vicente, Fabita.
0: Fabita. Thales Santana por aqui também, esses dois são feras.
1: Outro faixa
0: professores.
1: Os. Né? Faixa preta,
2: não. Thales de criança.
0: De criança na academia.
2: Criança, faixa preta de criança.
0: Maravilha. Olha que beleza.
2: Hoje é casado, tem uma casa, tem um filho legal, tem filho, tem carro, tem uma esposa.
0: Família.
2: Tem família. Cara, assim é.
0: Um abraço, Thales. Outro formado lá na academia, né? Gilberto Gomes também por aqui, senhores. Parabéns a todos, grande equipe Alfa. Somos uma família. Está dizendo aqui também o Gilberto.
2: Abraço, Beto.
1: Beto, a mulher, os filhos, tudo dentro do tatame.
2: Toda a família inteira.
0: Família inteira,
2: que a família inteira, olha que legal.
3: Mas foi um puxando o outro.
2: Foi. Primeiro veio o Murilo, depois, que é o mais novo, depois veio o Pedro, os dois ficaram, o Beto levava eles. Né, em quase todos os treinos, depois o Beto começou a treinar, hoje o Beto é roxa, né?
1: Uhum.
2: Faixa roxa. E a Gisele, que é a esposa faixa deles, azul. Faixa azul.
0: Olha só.
2: Começou há 2 anos atrás, eu acho, né, Márcio?
0: Que beleza, né?
2: E, cara,
1: aquela que a Maria tá dando uma passada
2: aquela
1: ali.
2: Aquela que a Maria tá passando.
0: Olha só, a esposa do Beto.
2: É, a esposa do Beto.
0: Esposa do Beto.
2: E o que é mais legal de tudo, assim, ó, e eu acho que a Gisele não vai ficar brava eu falando isso aqui, quando ela começou a fazer jiu-jitsu, ela tinha uma briga muito grande, que era por conta do cigarro.
0: Certo.
2: Ela fumava.
0: Aham.
2: E fazem 2 anos que ela não fuma.
1: Exatamente.
2: Né? Então, olha.
0: Se livrou do vício.
2: Se livrou do vício.
1: Toda segunda, quarta e sexta ela está na academia treinando e nos outros dias ela acompanha as crianças treinando.
2: As crianças lá, leva para o projeto. Então, maravilha. Cara,
0: sensacional. Rose Borges Toyoda voltou. Abraço, meu mano. Te amo, você é fera. A Mauri Minotto Júnior por aqui. Alô, Mauri. Abraço ao mestre, está dizendo aqui o Mauri, né? Abraço ao mestre Paluca e o professor Márcio. Só para avisar que eu cheguei de viagem.
1: O churrasco.
0: Amo esses dois. Abraço a todos, está dizendo aqui o Mauri.
1: Faixa marrom, nós também.
0: Olha que beleza.
1: Trão.
2: Bah. O Amaury viaja, acho que às vezes ele fica 30, 40 dias viajando de caminhão.
0: Olha só.
2: Cara, ó, chegou, tu olha o que é. Avisa que eu já cheguei.
0: Já cheguei.
2: Olha
0: chegou,
2: como já é que
0: quer treinar.
2: Olha que,
0: show, né?
3: Abafado.
0: Jusemir Figueiredo, nosso Miso aqui do Pontão. Boa tarde, estou na escuta. Um abraço, Miso. Obrigado pela audiência. Vinícius, acho que é o Vinícius que voltou aqui, o Vinícius Cardoso, né? As crianças estão crescendo, né, Palhuca? Ele está dizendo aqui.
3: As crianças estão cumprindo.
0: Joyce Borges Padilha também, boa tarde. Jairo, boa
1: aluna
0: tarde, está vendo aqui ela.
3: A Joyce
1: aluna?
0: É a Joyce? Então, professor Paluca, professor Márcio Os, não esquece de avisar que tem treino feminino segunda, quarta e sexta, 19h30. até as 30. Chamar as mulheres pro treino.
2: Isso, tá aqui, ó.
1: Isso, elas se cobram.
2: É isso que é legal, sabe? Porque ele sabe que a gente não tem. Eu sou esquecido demais, assim, ó.
0: Sim.
2: Muito, né? E o Vini falou que a gurizada tá crescendo. Ainda bem que ele usou esse termo, né? A gente não tá ficando velho. É. As crianças estão crescendo.
0: As crianças estão crescendo, é isso aí. É, também. Micael Cesário por aqui. Boa tarde, Micael. Máximo respeito.

0: Respeito a esses dois feras, um abraço, osso, tá dizendo aqui.
1: O Mick é o filho do Samuel Cesário, que comentou antes lá, que é faixa marrom. Beleza. E o Mick é um dos alunos também, faixa roxa, que tá no projeto toda terça e quinta e já puxa o treino com as crianças.
0: Dedicadíssimo.
2: Dá aula para as crianças, muito trabalha ótimo. Comigo nos eventos, tá comigo no ônibus só. Aí viajando. Que beleza. A Cris é mãe dele, faixa marrom também.
0: Certo, então, que maravilha.
2: Nossa, literalmente são famílias dentro do tatame, né? Nossa.
1: É que vocês assim, já. Até o Deji e você não. A gente fala e você fica assim, mas é legal. Vocês têm que ir lá dentro da academia e ver um treino.
0: Sim.
1: Tanto das crianças quanto do adulto. Né? É. Vocês vão. Não é assim, o Márcio e o professor Paligo estão falando.
0: Não. Aí vai. É aquela.
1: Vai lá ver pra vocês entenderem o que é. O que é o lá dentro, como funciona dentro da academia.
0: Claro, sem dúvida. O Micael, o Cesário. Tá dizendo aqui máximo respeito a esses dois, né? Oz, um forte abraço. O Emilton Martins Dente, parabéns aos dois mestres, ele está dizendo aqui. Então, muita gente comentando. Vamos fazer um pequeno intervalo, pedir licença aí para vocês dois. 1h34, a gente vai fazer o pequeno bloco ali e a gente já volta.
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0: Muito bem, minha gente boa, estamos de volta com as esportivas, esses dois mestres aqui do nosso jiu-jitsu araranguaense e do Brasil, né? Duas grandes expressões e com eles a conversa, já a gente segue em nome da Colina Chevrolet. 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A Gisele Correia, eu não sei se eu já li o recado dela, professor Márcio convida eles então para fazer uma aula experimental, né? Para eles sentirem, para eles, já que eles irão sentir o encanto que é tatame, que é o tatame nesse caso, né? Agradeço ao Palhuca, ao Márcio, pela minha nova vida. Os, está dizendo aqui, os, né? A Gisele Correia.
1: É, a Gisele é a mulher do Beto.
0: Do Beto.
1: Que a gente tinha comentado, ele tinha parado de fumar e tal. Então, olha, tá ouvindo a gente.
0: Essa deixou de ser fumante.
1: Deixou de ser fumante.
0: Parabéns, Gisele. Parabéns.
1: E olha que legal ali, assim, é esses pequenos momentos, Jair, que eu digo assim, que vale a pena cada minuto que tu dedicou àquela pessoa.
0: Claro, claro.
1: Entendeu? Porque, pô, mudou a minha vida. Né? Então, tu escutar isso, cara, mudou a minha vida. Né?
0: Mudar a vida.
1: Isso é esse momento que vale a pena todo aquele, aquele investimento, vamos dizer assim, né?
0: Claro, claro.
1: Aquele tempo com aquela pessoa.
0: Sim.
1: Antes do,
0: é um ato de amor ao próximo.
1: É isso aí.
0: Eu acho que é isso. Né?
1: Então. O Emito ali também que mandou, que tava nos ouvindo, é meu cunhado. Cara, o Emito, eu deixo ele quase louco, cara. Ele é meu cunhado, é meu sócio na Ralph Guard da empresa.
0: Olha só.
1: Cara, a gente viaja muito de ônibus, né? Às vezes. Uhum. E eu vou infernizando ele, cara. Da hora que a gente arranca
2: até a hora que para de me incomodar, né?
1: Abraço, Emito.
3: Esse cara é grande, capitão, cara. Feroz.
4: O Kevin tem umas fotinhas aí, Kevin, que eu mandei agora.
0: Opa.
4: Um vídeo que eu mandei por último e também a foto.
0: Opa.
4: Depois a gente vai colocar também a entrevista.
0: Olha, aproveitando para ler também o recado.
3: Lá no irmão, você é lá no irmão.
0: Aí as crianças
3: treinando.
0: É. Olha aí as crianças.
3: 4 aninhos de idade tem esse menino, o Arthur e a menina, o Gael e a Amélia.
0: Olha que maravilha.
3: 2 meses de treinamento.
0: 4 aninhos, né? Olha que espetáculo. O Márcio, a Diana e o Marcos também estão por aqui. Tem um grande carinho por esses dois grandes exemplos. Continue assim. Os dois estão confirmando aqui, né? Pulou o recado aqui, deixa eu ver se eu consigo, né? Deixa eu ver se eu consigo passar aqui, né? Estando aqui, tem um grande carinho e tal por esses dois grandes exemplos. Continue assim, vocês devem continuar, inspirando as crianças. Os meninos amam vocês dois, está dizendo aqui Diana e Marcos, o recado
1: então,
0: dos dois.
1: É outro exemplo que os dois filhos treinam jiu-jitsu.
0: Opa.
1: A mãe, que é a Diana, o pai, que é o Marcos, treinam também, são nossos alunos, estão sempre na academia com a gente, estão nos eventos também.
3: Aí eles depois treinam.
0: Tá aí,
3: a Isa, a nossa menina aqui, a filha da Lenice também, que trabalha comigo lá no irmão.
0: Sim.
3: Quem já dá aula também.
0: Certo. Maravilha. E crianças de 4 anos praticando, né, Márcio? E professor Palhuca, que é algo assim surreal, que aqui é o jiu-jitsu, né?
1: Nossa,
0: o que ele faz, né?
1: Isso é um formador de caráter que não tem preço. O cara que me disser assim, ó, eu vou. A aula de jiu-jitsu, gente, presta atenção no que eu vou falar pra vocês. A aula de jiu-jitsu, ela era algo pra ser R$1.000 por mês.
0: Certo.
1: Tá? Porque o que ela, o caráter, os que benefícios, é, os benefícios, assim, a formação de caráter, a construção do ser humano, o que o jiu-jitsu faz com uma pessoa,
0: uhum, é algo
1: isso
0: assim,
1: não tem preço, não tem preço, sabe? Né? É. E hoje eu tenho o maior orgulho de falar isso assim, nós com o projeto já 12 anos sem cobrar um centavo.
0: Certo,
1: olha só. Né? Pra chegar, Lázaro mandando mensagem, Thales, Samuel e toda essa galera aqui que vem com a gente, essa criançada, o Mica, eu não vou ficar falando nome que eu vou deixar alguém pra trás,
0: sim,
1: sabe?
0: Sim, porque são dezenas.
1: Mas,
0: né?
1: Mas dando aula e estando com a gente.
0: Claro, impressionante.
1: Sabe? É isso, nossa, Deus o livre.
0: É verdade.
1: É propósito de vida mesmo.
4: Tem um vídeo com a entrevista sua, né, ô Paluca? Fizeste um podcast aí com um membro lá da família Grace, né?
1: Com o Helson Grace, eu tive a honra. É. E vou dizer assim, não é nem honra, é quase que um... Pode eu vou dizer uma meta de vida, assim, foi conversar, sim, com esse cara e ele me conceder essa entrevista.
5: A mesma coisa, tava bravo, tinha que ficar montado até ele acordar. Aí ele acordou. Cara perdeu os cabelos aqui, ó, esfregando a pedra. O cara depois foi na praia, tava que nem aquele filme, Homem Mascarado. Carne preta, com a casca, né? Cheguei na pedra. Só uma semana. Ele ia na praia. Ih, me canto com você, cara. Porra, meu irmão, eu tava andando na rua, um ônibus me pegou, quebrei o braço dele. Quando eu montei, ele virou de frente, ele acordou. Ah! Queria saber. Braço. Então a mesma coisa.
1: Esse cara é incrível, assim.
0: Uma sumidade, né?
1: É, ele é faixa vermelha, né? Como vocês puderam ver ali.
0: Sim.
1: Então ele tem mais de 60 anos de jiu-jitsu, ele tem 75, 73 anos. Ah, Paluca, mas tu é louco, ele faz jiu-jitsu desde os 4. Ele é filho do Hélio Gracie.
0: Uhum.
1: Se eu te disser desde os 4, talvez eu esteja mentindo, porque talvez até antes ele fazia jiu-jitsu. Uhum. Então ele. A gente conversou por muito tempo. Eu fui fazer um seminário, né, montar o seminário que ele estava dando em Porto Alegre. E tive a chance de fazer esse podcast com ele.
0: Uhum.
1: E. Eu acompanhei muito, eu falo brincando, mas eu digo que às vezes eu acho que eu sei mais coisa da vida dele do que ele, de tanto que eu acompanhei ele assim a vida inteira, né?
0: A vida toda.
1: É, e aí eu tive chance de sentar do lado do cara, assim, botar a mão na perna dele e conversar assim como se a gente já se conhecesse há muito tempo. Ele é uma pessoa extremamente querida, assim, um cara carismático, sabe? Que, e aí eu falei, se não fosse... A família dele, Hélio e todo mundo ali, hoje não estaria de kimono aqui falando contigo.
0: É.
1: Né? Hoje essa galera talvez não estivesse aqui de kimono no teu seminário.
0: Olha só.
3: Então, e a gente trata assim, pegando o gancho do professor Paluca, esse cara aí, pro professor Paluca, é tipo aquela criancinha de 4 anos que vê o professor Paluca aqui na Anguilu.
0: Claro, exato.
3: O sonho daquela criancinha é chegar
0: aonde,
3: ser o professor Paluca.
0: O professor Paluca
3: é a mesma história do...
4: Somos referência.
0: Exatamente.
3: Então, esse cara é uma referência pro Paluca e olha aquelas criancinhas lá embaixo de 4 anos. É, tem ele como referência também.
0: Sim.
3: Então, quando a gente trata com criança ou vê... os mais antigos a falar sobre jiu-jitsu e igual o professor falou da história toda dele, cara, ver esse cara aí, o professor do lado do cara é tipo assim, ó, eu tá do lado do Ronaldinho Gaúcho.
1: É a mesma coisa. Futebol seria. Não, Ronaldinho Gaúcho não. Do lado do Zico, do Pelé.
0: Do Zico, do Pelé.
1: Sim, outra galera, né? Uma galera que.
4: Outra prateleira,
1: né? Dito tudo isso, que o Márcio falou da criança te olhar. Eu lembro, assim, as primeiras graduações, vou falar da Mariá, que ele sentava assim na frente, eles olhavam assim pra gente, cara, com o olho brilhando, assim, eu sei que eu tô falando.
0: Sim.
1: E olhando assim, e rindo sozinho.
0: Uhum.
1: E hoje eu vejo as crianças do projeto, sim, olhando pra eles, pra Mariá, pra aquela galera toda,
0: olha só.
1: Jeito que eles olhavam pra mim. Eu falei, cara, olha que legal.
0: Nossa, é bom demais.
1: Né? Então, assim,
0: gratificante, né?
1: O negócio tá indo pra frente, o negócio não precisa que eu esteja aqui, que o Márcio esteja aqui, tá funcionando.
0: Que outros são, são precursores.
1: Exatamente,
0: né?
1: É isso.
0: Maravilha. Que... 1h52, minha gente, boa. Estamos chegando já 1h53 digital aqui, nós vamos fazer um pequeno intervalo, né? Nós vamos dar um tapa no café, né, professor Paluca, professor Márcio, e a gente já volta, Deja.
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0: Opa, muito bem, estamos de volta, minha gente boa. Juliandro Jacques por aqui, nosso vereador, né? Parabéns ao Márcio e ao professor Paluca. Isso é desenvolvimento das crianças e gerar educação familiar. Deus abençoe, abraço de Jair e ao Jairo. Deus abençoe a você também, Juliandro, e toda a sua família. Gente boa, da melhor qualidade, né? É por aí. Gente, que maravilha tê-los aqui, né? A nossa Juliana Oliveira já está integrada aqui com a gente, né? Boa tarde, Juliana.
26: Boa tarde, Jairinho, pessoal da mesa e a todos os ouvintes da Rádio Araranguá. Uma excelente quinta-feira aí a todos nós.
0: Que assim seja, né?
26: É, falar um pouquinho da atualidade de hoje, deixa eu conferir aqui. Vou receber a nutricionista Larissa Folha. A gente vai falar sobre canetas emagrecedoras, porque o acompanhamento nutricional faz toda a diferença, e realmente faz, né? Também no estúdio, eu vou receber a advogada Maiara de Andrade Bezerra. Ela vai falar sobre a violência contra as mulheres e o caso da Jadna Custódio.
0: Sim.
26: É, que foi...
0: Chamou muita atenção esse caso, né?
26: Sim, está ainda em investigação, né? Sim. E ela vai passar detalhes aí de como está todo o processo.
0: Certo.
26: Então, essas são as duas pautas de hoje.
0: Muito bem, valeu. Acompanhe a nossa Juliana Oliveira, na atualidade, então, desta quinta-feira, perto do sextou, né? Está ali do ladinho do sextou, né, Juliana? Desde essa volta no Momento Esportivo.
27: Às 5h45.
0: O nosso Dieguito Macão, aniversariante da semana, professor Márcio... Muito obrigado pela vinda, professor Paluca. Obrigadíssimo pela vinda de vocês dois aí, que vocês continuem com essa energia fantástica, né? Instruindo a tanta gente, a tantos que vocês já formaram, né? Os formados que hoje estão formando outros, né? Parabéns pelo trabalho, parabéns por tudo aí.
1: Obrigado, Jairinho, obrigado, Deja. É sempre um prazer enorme a gente estar aqui e falar um pouquinho daquilo que a gente é tão apaixonado, né?
0: Sim.
1: Tem gente que diz assim, que quando a gente trabalha com o que gosta, a gente não trabalha.
0: A gente se realiza, né?
1: É, mas eu digo que isso é mentira, a gente trabalha dobrado. Porque a gente gosta tanto que quer fazer bem feito, né? Cada vez melhor. E eu sempre falei que, para nós lá, né, Márcio, perfeição é ponto de partida, não de chegada.
0: Olha só.
1: A gente tem que começar perfeito para chegar melhor. Quem começa de qualquer jeito, termina de qualquer jeito. Muito obrigado a vocês.
0: Imagina, nós é que agradecemos. Obrigado, Márcio.
6: Ô, Jair, a Juliana falou o nome da moça ali que foi...
26: A Jade.
6: Né? A Jade. Jade. Então, aproveitando a oportunidade, pais e mães, coloquem seus filhos no jiu-jitsu. Claro. Defesa pessoal. É. Meninos e meninas. Sim. Essa é a oportunidade para que não aconteça isso lá na frente.
0: É verdade.
6: E agradecendo o Jairo também, o convite do Deja aí. A gente está sempre à disposição, falando de jiu-jitsu, que é uma coisa que a gente ama e faz com amor mesmo. E deixando o contato para aulas particulares, ou aula pro projeto, isso, adulto, que é o 489-9680-9911. 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
6: que a gente agenda horário e tanto para criança quanto para adulto. Sim. Na academia, para começar a fazer jiu-jitsu.
0: Crianças de 4 anos aí, olha que coisa linda, né?
6: Exatamente.
0: Aquelas imagens ali que marcam, porque esse tipo de imagem não nos marca pro resto da vida, né? É. Quer ver duas crianças de 4 anos, cara, praticando jiu-jitsu, é um negócio espetacular.
6: A chance dessas crianças, quando crescer, sofrer alguma agressão é mínima.
0: É mínima, é verdade. Vão ter defesa pessoal própria. Eu acho que isso que é uma coisa que é o conhecimento que elas vão adquirir, que elas terão em detrimento da sua própria vida, né? Acho que é isso.
1: É aquilo que eu falei no início, né? É um formador de caráter. O jiu-jitsu, no final das contas, Jair, o jiu-jitsu, sim, quando tu precisar, tu vai usar. Se tu precisar.
0: Se precisar.
1: Se tu não precisar,
0: é igual o seguro, ele tá, né? O cara paga para não usar.
1: Isso aí, entendeu? É. Só que infelizmente o seguro não te diz como gerir a vida. O
0: jiu-jitsu, claro,
1: te
0: ensina, mas, né? Ele é muito mais
1: alto. É isso,
0: né?
1: O jiu-jitsu é muito mais. Essa amplo, é a diferença, né, dos dois, né?
0: É verdade. Essa arte é extraordinária. É.
6: A Alfa Jiu-Jitsu no CT Mato Alto, em frente, sim, ao Mercado 7. Opa! Alfa Jiu-Jitsu na Sanga da Areia. É a Arena 421, Alfa Jiu-Jitsu do André, aqui no centro.
1: No centro, tá, em cima da Celeste, ali onde sempre
6: foi.
1: Ali,
6: né? A Alfa Jiu-Jitsu no Ermo, tanto lá para as crianças, para adulto também. Tem também.
1: Tem então, Jacinto, né?
6: Jacinto também.
1: Com o professor Eduardo.
6: Exatamente. Então, quem precisar de aula de jiu-jitsu aí, só entrar em contato com a Alfa Jiu-Jitsu, os professores que...
1: E agora eu dou, sim, aula lá no Ermo, no CRAS, no PET, no Serviço,
0: olha, de Convivência. 50 que maravilha. Anos.
1: Legal.
0: Das imagens, beleza, passou ali.
1: É. Não, aquela era do Márcio.
6: Era do Ermo.
1: Ah, era do Ermo na academia. O Márcio aula na academia. Eu dou aula no CRAS, no Centro de Convivência.
0: Parabéns, ajudando aí.
1: Graças a Deus, bem legal.
0: Quanta gente necessitando, né?
1: É que na real eu fiquei só com as crianças, assim, o projeto é as crianças. O Márcio se vira com todo.
6: Maravilha. Ele perguntou pra mim, aí eu perguntei pra Fernanda se eu queria. Aí ela disse que a Fernanda disse que eu queria, daí eu assumi
1: a minha direto à minha vontade, Fernanda. Tá bom, pode pegar. Tá bom,
0: tudo certo. Muito bem, ficamos por aqui. Muito obrigado a essas duas figuras extraordinárias. Duas lendas aqui, né? Do jiu-jitsu catarinense brasileiro, porque não mundial, né? Essa arte realmente extraordinária, e a gente fica muito feliz com a vinda de vocês mais uma vez. Gratidão. Bom,
1: obrigado.
0: A todo momento, a toda hora. Agradecendo os trabalhos técnicos na nossa mesa de áudio, nosso competente, o nosso garotão da gravadora, Kevin Vitor. Kevin Vitor, ao lado do Vitor, né? Maravilha, essa dupla é dinâmica, né? Muito obrigado pela audiência, pela interatividade de vocês que mandaram seus recados aí. Nosso abraço, nossa gratidão. Tenham todos uma ótima tarde.
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0: 2:15, excelente tarde a você, ouvinte da Rádio Araranguá 95.5 FM. Está no ar o Atualidades desta quinta-feira, hoje dia 25 de junho de 2026. Eu sou Juliana Oliveira, vou com você até às 16 horas na produção e na apresentação. Os trabalhos técnicos estão por conta de Kevin Vitor. 17 graus é a temperatura, umidade relativa do ar em 44% e vento soprando a 11 km por hora. Mais um dia frio no sul de Santa Catarina. Amanhã a previsão do tempo também é de mínima de 3 graus e máxima de 19. De ensolarado, assim como hoje. Sábado, máxima de 19 e mínima de 5. No domingo, tempo chuvoso com máxima de 17 e mínima de 13 graus. Esta é a previsão do tempo para os próximos dias aqui na Cidade das Avenidas. E um super abraço a você que está aí do outro lado do rádio, seja em casa, no carro, no trabalho, você que confere a nossa programação. Muito obrigada pelo carinho e pela sintonia. Então que esta quinta-feira seja de bastante leveza, a gente está se encaminhando para o final de semana, né? Que a gente possa ter bastante forças para enfrentar todos os desafios e também agradecer todas as oportunidades que essa semana gerou para a gente e também que a vida oferece para a gente. Muitas vezes a gente está tão focado naquilo que falta conquistar, naquilo que está lá adiante e a gente acaba aí esquecendo de valorizar tudo aquilo que conquistamos, todas as nossas vitórias. Então é isso, que você reserve um tempinho do seu dia para agradecer as pequenas e as grandes conquistas, para sorrir, para apreciar as pequenas alegrias que tornam, sim, a vida mais especial e que você possa ficar ligadinho na programação da Rádio Araranguá. Estou um pouquinho afônica hoje, gente. Mas quem não está com esse tempo frio demais, né? Bom, é isso, gente. Seguimos. Estamos ao vivo no Facebook, facebook.com/Rádio Araranguá. E ao vivo no nosso canal do YouTube, youtube.com/Rádio Araranguá. Não deixe de nos seguir no Insta, @Rádio Araranguá. Nosso portal de notícias, vamos aos destaques. Um novo capítulo para a saúde mental, o Estado inaugura complexo de 16 milhões em Praia Grande. Também em destaque, coluna política de Saulo Machado. Mesmo com o decreto do governador, Defesa Civil de Araranguá enfrenta dificuldade para liberar ação na Barra. Tiago Zilli vai indicar emenda de 1 milhão para o Balneário Arroio do Silva. Também em destaque, drones ajudam Defesa Civil a monitorar a Barra do Rio Araranguá e definir ações preventivas para o El Niño. Tem também os programas em formato de podcast, previsão do tempo com Ronaldo Coutinho, acesse as nossas mídias sociais. Você também pode mandar um WhatsApp pra gente no 489-8808-4667, fazer sua pergunta, tirar a sua dúvida, fazer a sua denúncia, deixar a sua sugestão de pauta. Também o nosso telefone, que é o 48-3524-0137. 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E dando sequência ao Atualidades, recebo aqui no estúdio a nutricionista Larissa Folli. Nutri, boa tarde!
1: Boa tarde, tudo bem?
0: Tudo ótimo! Então, Nutri, por que optar por essa profissão? Antes da pauta, eu quero saber por que optar por essa profissão.
1: A nutrição me escolheu, né? Eu sempre fui uma pessoa com bastante dificuldade de alimentação, né? Até os 18 anos eu não comia uma folha de alface.
0: É mesmo?
1: É mesmo. Então, eu sempre falo que tudo tem solução, né?
0: É. Tudo é adaptação.
1: É. E aí eu fui estudando, que eu fui aprendendo como me alimentar, fui mudando meu paladar, fui, né, melhorando minha saúde. E aí hoje eu posso mostrar para as pessoas também como, né, se alimentar bem não é terrível, né? Pode ser bom, pode ser prazeroso, não precisa ser uma tortura, né? Como algumas pessoas acham que é, né?
0: Sim, sim, sim, tem tudo isso. A gente consegue mudar o paladar ao longo da vida?
1: Com certeza, nossas papilas gustativas, elas são totalmente adaptáveis. Um exemplo muito clássico é a questão do café, né? Às vezes a pessoa, ela toma a vida inteira o cafezinho com açúcar. E aí, quando ela chega na consulta, eu peço pra tirar e ela fala, não, nem pensar, não consigo. E aí, depois de 10 dias, ela me fala, como que eu conseguia tomar o café com açúcar, porque agora eu não consigo mais. Então, a papila gustativa, ela já se renovou, né? Aquilo que era muito amargo, já não é mais. Então, ela se adapta rapidamente.
0: E quando você toma um café com açúcar, gente, depois que tu deixa de tomar o café com açúcar, ele parece um melado. Ele é muito, muito, muito, muito doce.
1: Né? Muito, exatamente. E é porque tu se adaptou, né? E acontece o contrário. Às vezes no trabalho tu não tem, né, essa opção e tu volta a tomar o cafezinho com açúcar, daqui a pouco tu já se acostumou também, né?
0: É mesmo, tem isso também. E é um processo, assim, que eu achei que fosse mais difícil. Foi tranquilo, assim, né?
1: Sim.
0: Vai misturando um pouquinho os dois cafés, depois vai indo e quando vê, tá tomando café sem açúcar.
1: Isso. Tem o abrupto, né? Tira totalmente, mas também tem o... Vai tirando, vai diminuindo e aí aos poucos tu vai se adaptando.
0: Sim. Nutri, a gente sabe que a obesidade é uma... A gente pode falar que é uma pandemia, né? E ela é uma doença que desencadeia outras diversas doenças.
1: Exatamente, a obesidade ela sempre traz alguma doença junto, né? A gente escuta às vezes a pessoa falar, não, mas eu estou acima do peso, mas eu estou saudável, meus exames estão bons. Mas quando tu vai analisar os exames, né, com uma lupa mais profundamente, né, e não só aqueles exames básicos, sempre tem alguma coisa já acontecendo, mesmo que não esteja ainda concluída, né? Então assim, ah, eu não estou diabético, mas às vezes já tenho um pré-diabetes, né? Eu não tenho uma gordura no fígado grau 3, mas eu já tenho grau 1. Então, assim, as coisas elas vão acontecendo com o tempo, né? E de uma hora para outra, quando tu vê, tu tá com várias doenças que vêm da obesidade, né? Então, hipertensão, diabetes, câncer e saúde mental também atrapalha. E o físico, né? Uma pessoa que está muito acima do peso, ela tem dificuldades no dia a dia mesmo, né? De tudo que ela vai fazer, se locomover, de ir nos lugares, de fôlego. Então, atrapalha a vida como um todo, né? É muito difícil, né? Cuidar da alimentação, às vezes, pode parecer difícil, mas o que a pessoa com obesidade passa também é muito difícil.
0: Sim, com certeza. Ninguém quer estar naquela situação, sabemos, né? Tanto que assim, as maiores digitais influencers, né, que defendiam o corpo livre, esse tipo de coisa, elas fizeram bariátrica, né? É Carla, né?
1: Carla,
0: Isso. Por quê? Porque ela sentiu a necessidade de viver mais, né? Eu vi uma declaração dizendo, eu tenho duas filhas e eu, se eu continuar nesse ritmo, eu vou morrer jovem, vou morrer cedo. Né? Eu acho interessante. A gente tem que se amar como a gente é, né? Aceitar a nossa natureza, aceitar que cada indivíduo é um único e tal. Mas eu acho que quando isso vai além, quando tá atrapalhando a tua vida, você não consegue amarrar um cadarço, você não consegue dobrar suas pernas, né? Isso eu tô falando pouquíssimas coisas. Você não consegue fazer uma caminhada que vai doer teu joelho, vai doer o teu lombar. Ah, mas eu só tô com sobrepeso e meus exames estão bons. Mas aí você não tá... Existe um impedimento de fazer coisas normais. Tem que ficar já ligado.
1: Exatamente. Então, nem tudo é exame, né? Tu tem que se autoanalisar como é que tá a tua vida, né? Se pegar fogo na tua casa, tu consegue sair correndo, salvar os teus filhos, salvar as tuas coisas, né? Tu vai ter fôlego pra isso? Então, a gente precisa viver com o mínimo de qualidade, né?
0: Sim. Bom, e dentro desse universo de combate à obesidade, existe... a gente está vivendo o boom das canetas emagrecedoras, tirzepatida, Ozempic, o que mais? Tem o Vigov também. Então, tem inúmeras opções no mercado, gente. Inúmeras. Assim, ó, é um processo que parece que ele está sendo... Que devia ser mais longo, ele tá. O pessoal tá encurtando o caminho e tá tudo bem, né? Eu passei por esse processo e tá tudo bem, tô mantendo, tô feliz. Foram 23 quilos eliminados, né?
1: Que legal.
0: Então, mas você sabe assim, se não houver uma mudança de comportamento, esse resultado não vai ser duradouro. Existe a necessidade de fazer atividade física e existe sim. A necessidade de fazer um acompanhamento nutricional. Correto, Nutri?
1: Correto. Tem esse boom realmente das canetas emagrecedoras. A caneta, ela vai restringir o teu apetite, né? Ela vai te ajudar a comer menos, mas ela não vai te ensinar a comer certo.
0: Então, não vem com isso, você não vai mudar isso, né? Não vai mudar assim, o que eu vou comer toda semana comia lanche. Depois que tu parar, assim, quem sabe tu, você vai voltar a querer comer lanche sempre, né?
1: Exato. E às vezes algumas pessoas até não mudam o que elas comem, elas só comem menos. Não, né?
0: Tem isso.
1: E aí,
0: conheço pessoas assim.
1: É, e aí deixam de fazer, às vezes, até refeições que são importantes, né? Como o almoço, uma refeição mais completa, às vezes beliscando algumas coisinhas. Porque a fome realmente diminui, né? E aí, disso vem todas as consequências que a gente está vendo hoje em relação a pessoas que fazem uso da caneta sem o devido acompanhamento nutricional. Tem que ter o acompanhamento médico, de suma importância, né? Para ver a questão de dose, de aplicações e tudo mais. Mas o acompanhamento nutricional é tão importante quanto.
0: Sim. Até porque se a pessoa não se alimenta, ela vai ficar fraca.
1: É, a gente está vendo hoje assim, um padrão de pessoas que estão usando as canetas, né, sem acompanhamento, com muita perda de massa muscular. Então, assim, às vezes a pessoa perdeu 20 quilos, mas daquele 20, 10, 12 foi de massa muscular. Então, isso não é emagrecer, né? Emagrecer é perder gordura, não é, né? Tu perde tua massa muscular, tu perde a tua força. Eu escuto muito, o fulano, depois que começou a usar a caneta, não é mais o mesmo. Ele não tem mais energia, ele não tem mais disposição, ele tá mais lento, ele tá... Por quê? Porque se tu restringe a tua alimentação sem ver os teus exames, sem ver como tu tá te alimentando, sem uma quantidade correta de proteína, de nutrientes, tu vai ficar mais fraco, né? Tu vai acabar ficando com deficiências de massa muscular, de micronutrientes, né? Às vezes fica com uma anemia.
0: O que são micronutrientes, Nutri?
1: São as vitaminas, os minerais, né? A gente precisa também desses micronutrientes para a nossa saúde.
0: Uhum.
1: Né? A gente está vendo muitas mulheres com o uso das canetas que perderam peso, às vezes com muita queda capilar, de volumes grandes, assim, né? Me procurando, né? Depois do uso. Então, tudo isso a gente consegue.
0: Dá um medo, gente. Um medo, assim, de se... Você passa a mão assim do seu cabelo e ele sai assim, tufos, assim. Daí você pensa, meu Deus, vou ficar careca.
1: É.
0: Eu, todas as meninas que eu converso que tomaram, elas passaram por esse problema, assim. Eu passei, tá? Eu passei, mas eu tenho muito cabelo, né? Então, tem isso. Agora, tem outras pessoas que realmente ficaram muito mais preocupadas do que eu, assim, porque é uma queda absurda e anormal.
1: Isso, e aí isso impacta também às vezes na autoestima. A pessoa às vezes emagrece, mas fica insatisfeita com outras coisas, né? Ai, fica com flacidez, fica com queda de cabelo. Então, tudo isso, a nutrição, é onde a nutrição vai atuar.
0: Uhum.
1: Se tu tiver com a nutrição correta, tu vai, não vai ter essa perda toda de massa muscular, um pouquinho é normal, né? Se tu tiver já suplementando as vitaminas que tu tá com deficiência, tu não vai ter essa queda de cabelo tão intensa. Porque às vezes a pessoa começa a usar a caneta sem antes fazer o acompanhamento, sem antes fazer exame. Então, ela não sabe se ela já tem algum problema, falta de alguma vitamina. E aí, ela começa já o uso na deficiência. Isso só vai se agravar,
0: uhum.
1: Entende? Então, nem tudo é sobre só perder peso, né? A gente sempre fala, a gente sempre frisa lá.

0: vai ajudando a pessoa nesse processo, né?
1: Sim.
0: Porque tu fica, às vezes, desamparado quando tu tá sozinho aplicando, né? Tu tem muitas dúvidas, muitos questionamentos, e às vezes tu não sabe pra quem perguntar, como fazer, se tá certo, se tá errado, né? Efeito colateral e tudo mais, né?
1: Sim, sim. Dentro dessas pessoas que vocês atendem, né? Qual é a principal dificuldade delas? O que que eles elencam, assim? Ah, é... Não consigo ingerir a quantidade de proteína, o cansaço, efeitos colaterais. O que que eles mais falam?
0: Varia muito, assim, de pessoa para pessoa, né? A gente tem esse problema com a questão das proteínas, mas hoje em dia, graças a Deus, a gente tem as outras opções, né? A indústria está lançando muitos produtos com proteína, por causa das canetas, né? Então, na última feira que teve, agora faz umas 2 semanas, da Naturaltec em São Paulo, a gente viu até a água com proteína, a água sem sabor com proteína foi lançada.
1: É uma opção, hein, pra bater as proteínas do dia, porque, coisinha difícil, meu Deus, difícil. Não. Pensa, meta de... É horrível, não, né?
0: Mas, assim, com a nutricionista, ela vai te ajudar a avaliar também, porque tem muita coisa no mercado que eu já tô vendo, esses dias eu vi aveia com proteína, enfim, vi alguns produtos já adicionados, mas às vezes é proteína de má qualidade, ou não é uma quantidade tão boa assim, não vai valer...
1: É uma coisa insignificante.
0: Insignificante, né? Então, assim, a indústria também vai se aproveitar disso, né, agora, nesse momento. Então, é preciso que uma nutricionista avalie esse rótulo e te fale, não, isso vale a pena, isso não vale. Então, isso é um dos empecilhos, mas a gente tem como contornar, né, hoje em dia, com proteínas em pó. Porque na alimentação, o que é proteína? Para quem não sabe, é ovo e carne, né?
1: Ovo e carne. Só que daí tu pensa assim, ah, eu comi um bifão desse tamanho. Mas, gente, tem gramas de proteína, você entendeu?
0: É.
1: Né? Daí tu tem que estar somando, aí tu tem whey também, e assim vai, mas é... eu acho que é um dos principais desafios mesmo.
0: Porque as pessoas já têm, normalmente já têm dificuldade de consumir a proteína na quantidade que deveria. Daí com a caneta isso acaba dificultando mais, porque a proteína ela dá saciedade, né? Ou seja, tu come e tu fica cheio daí pra fazer a próxima refeição.
1: Delícia, né? Um bife, um frango.
0: Mas a gente consegue contornar aí com alguns produtos, né, adicionados de proteína, fracionando mais a refeição, enfim, às vezes preparações que... Não são a proteína em si, né? Não é um bife, mas é uma tortinha salgada que tem ovo, frango, enfim. A gente vai incluindo de acordo com o paladar da pessoa, né? Mas essa é uma dificuldade, realmente. A ingestão de água também é uma dificuldade bem grande. E a gente precisa frisar muito a importância, porque um dos efeitos colaterais para algumas pessoas é ficar com o intestino um pouco mais preso.
1: Constipação.
0: Então, quem já é constipado... Com o uso da caneta, às vezes, tende a dar uma piorada. Quem não era, às vezes, não é todo mundo. Então, precisa do ajuste individualizado de água, de fibras, para conseguir também fazer com que esse intestino funcione, né?
1: Sim, então essas são as principais queixas do pessoal. Hoje é mais mulheres ou mais homens? Ou tá misto? O homem também tá procurando?
0: Os homens também estão procurando.
1: Ó.
0: Bastante.
1: E só todo mundo... Não é só estética, gente, é saúde.
0: A gente tá vendo uma demanda de homens também. Tem mais mulheres, mas os homens já estão ganhando um espaço aí de cuidado, assim.
1: Que bom que as pessoas estão tomando essa atitude, né? Estão se cuidando e tendo uma melhor qualidade de vida. Além do acompanhamento, vocês têm esse acompanhamento multiprofissional, tem nutri, tem médico, enfim, psicólogo também, né? Porque compulsão alimentar... Sabemos que é, né, um quadro psicológico disso. Você trabalha com isso também? Assim, as pessoas que chegam lá, às vezes falam assim, ah, eu tenho compulsão alimentar, como ou não? Como que é?
0: Sim, essa questão de fazer o diagnóstico, se realmente é compulsão ou se é só um descontrole na alimentação, é a parte do psicólogo, né? Ele vai avaliar e aí vai mandar para mim, Nutri, realmente é um caso de compulsão, é um caso só de um descontrole, mas a maioria dos casos que a gente vê não é uma compulsão, porque a compulsão ela não tem seletividade, né? Então tu come muito de qualquer coisa. Tu quer comer muitos volumes de qualquer coisa.
1: Tudo que vier pela frente.
0: Tudo, não importa o que seja, né? E aí, quando não é uma compulsão, é mais seletivo, assim, é mais doce. Então, isso, né? E aí, isso a gente tem que trabalhar junto com a psicóloga também, né? Com o nutricionista para melhorar as vitaminas. Porque, às vezes, até uma deficiência de algumas vitaminas piora a vontade de comer doce. Então, tudo vai se encaixando, sabe? Quando tu vai fazendo o acompanhamento ali... agora mesmo, postei no meus stories o

0: o WhatsApp de uma paciente que mandou: teus suplementos estão fazendo milagre, eu sou outra pessoa. Então, assim, quando tu vê a pessoa de forma individualizada mesmo, tu pega os exames dela. Na clínica, a gente faz até o teste genético.
1: Olha, o que é esse teste genético?
0: O teste genético, junto com o protocolo que a gente faz das canetas emagrecedoras, a pessoa faz todos os exames de sangue e tudo, mas faz um teste genético, que é uma análise da tua genética. Tu vai fazer isso só uma vez na vida, porque a tua genética não muda, né? E ali vem todos os... É uma coisa bem inovadora, né? Todos os genes que tu tem, se tu tem uma tendência a ganhar mais peso, se tu tem uma tendência para ter diabetes, se tu tem uma tendência para engordar mais... engordar menos, qual tipo de alimento te favorece, qual te desfavorece. Então, assim, a gente cria uma estratégia num nível de individualidade que eu não vi ainda por aqui, né? A pessoa,
1: interessante isso.
0: A pessoa, ela tem um planejamento alimentar de acordo até com o teste genético dela. E isso potencializa muito os resultados quando tu tá fazendo tudo de acordo com o que a tua genética vai responder melhor, né?
1: Sim. Voltando um pouquinho ainda no assunto das proteínas. A proteína em si, como que ela age no nosso organismo e para que que ela funciona?
0: A proteína, ela é... Pensando na parte da musculatura, é como se fossem nossos tijolos, né? Ela forma toda a nossa estrutura de músculos, é formada pela proteína. Por isso que a gente diz que se tu emagrece comendo menos proteína... Sabe aquela pessoa que emagrece e murcha, assim? Fica aquela bexiga murcha? É porque não tá fazendo musculação, que tem que fazer, e não tá consumindo a proteína adequada. E aí tu vai perdendo a tua musculatura, né? Então, ela vai te dar força, ela vai formar toda a musculatura. E outra coisa muito importante que a proteína faz é formação de neurônios, neurotransmissores. Então, toda a parte cognitiva, mental, também é feita pelas proteínas. É sinalizada pelas proteínas. Então, por isso que um consumo baixo também impacta na questão de fadiga mental.
1: Sim. Em média, quantas gramas de proteínas a gente tem que consumir? Eu sei que é individual isso, né? Mas, assim, tem pessoas que consomem o mínimo.
0: É, o cálculo é... o mínimo é 1 grama de proteína por quilo, tá? Pra fazer esse cálculo, por quilo. Então, uma pessoa de 60 quilos, de 80 quilos, 1 grama, tá? Dependendo do nível de atividade física, isso aumenta até pra 2, 2,5. Mas o mínimo seria 1, tá? E aí, só que não é 1 grama, vamos supor que deu 80 gramas, né? Aí tu diz, não, mas eu comi um bife de 100 gramas de frango, já... Não, no bife de 100 gramas de frango, tem aproximadamente de 25 a 30 gramas de proteína. Em um ovo, tem 7.
1: Aí, bem pouquinho, né?
0: Gramas de proteína. Então, tu tem que ir somando a quantidade de proteína de alimento, não é a porção.
1: Sim.
0: Entende? Sim, porque muitas pessoas confundem isso, sim, tá?
1: Não, eu era uma que confundia. Eu disse, não, mas eu comi esse bifão aqui, ó. Deve estar cheio de proteína. Eu disse, não, gente, tem um cálculo, né, específico pra isso.
0: Isso. Por isso que sem fracionar fica difícil realmente conseguir.
1: E esses alimentos, tipo, essas bebidas prontas até, né? Tipo, e o Pro, existe ali a gramagem, né? Bem falando, é 15 gramas de proteína, 18, 17, né?
0: Uhum.
1: Que é uma forma também de ajudar esse organismo a manter as proteínas e ter proteína.
0: Sim, é uma forma prática, né? Hoje em dia a gente tem que, como eu te falei, né? Tem que sempre ter um profissional junto para te avaliar a composição, porque a indústria tá vindo com uma enxurrada de alimentos ricos em proteína e agora cada vez mais, é o que vai vir agora no mercado. E aí muita coisa que não vale a pena, custo-benefício, enfim, então é importante ter alguém para avaliar. Mas a praticidade desses produtos, né, sabendo escolher, com certeza, tá super válido.
1: Sim, você falou agora que vai ter até água. Vai ter água. Água com proteína. Olha só, que interessante, gente. Até isso, Nutri.
0: Tudo, tudo. Agora é o que vai vir, porque é a maior dificuldade das pessoas, né? Tudo que tá vindo agora é pra ajudar as pessoas em uso de canetas, porque tá todo mundo usando, né?
1: Sim, sim, sim. E quem tinha... E o que eu acho interessante isso, assim, é porque ela vai... Aos poucos ela está substituindo a bariátrica, que é algo tão invasivo. Sabemos que é uma cirurgia, estamos falando de cirurgia. Aí você troca por uma aplicação por semana e vai fazendo tratamento. Então, assim, conheço. E tem outra coisa que eu queria comentar contigo, Nutri, é assim, a banalização. Pessoas que não têm que perder peso. Tipo assim, tem que perder 3, 4 quilos e estão aplicando. Uhum. É complicado isso também, né? A banalização desse tipo de medicamento.
0: Sim, é um medicamento, né? Ele não é água, não é um suplemento, não é um fitoterápico, não é uma planta natural. É um medicamento que foi feito para tratamento de obesidade. Então, ali na Osterma, a gente faz assim, né? A pessoa primeiramente passa em consulta com o médico, com o Dr. Rafael. Ele vai avaliar se essa pessoa está apta para o uso da caneta, né? Tem um peso, tem uma perda de peso que vale o uso e tudo mais, né? Para ver se realmente precisa. Porque, sim, menos de 5 quilos, até menos de 10 quilos, tu consegue com, né? Só com nutrição, enfim, com mudanças de hábitos. Possivelmente tu consegue, né? Mas aí mais que isso a gente começa a pensar, né? No uso de algum facilitador aí, de algum remédio, das canetas, enfim, que vai colaborar para que a pessoa consiga. Principalmente aquelas pessoas que já tentaram muito, né? Tipo, já estão cansadas, assim, eu tentei muitas vezes, eu não consegui, é muito difícil, tem muita dificuldade com essa coisa, assim, né, de precisar comer bastante, ou de beliscar muito, que tem aquele ruído alimentar, sabe?
1: Alimentar.
0: Tem pessoas que estão o dia inteiro, elas me relatam, eu estou o dia inteiro pensando em comida. Eu almoço, eu tô pensando já o que eu vou comer de tarde, sabe? Tu fica o dia inteiro com esse ruído na tua cabeça da comida, tu só pensa nisso.
1: Até porque comer é muito bom, né?
0: É. Mas aí isso chega a um ponto que atrapalha.
1: Que adoece, tu fica doente. Doente psicologicamente e fisicamente, né?
0: Sim. Porque tu fica querendo sempre comer e sempre comer coisas muito gostosas, muito palatáveis, exageradamente que vão te dar aquele prazer momentâneo, né? Isso não é saudável, porque assim, a comida, ela foi feita para dar prazer, sim. Ela tem que dar prazer. Mas não só para isso, ela tem que te nutrir também. Então, é importante a nutrição e o prazer. Claro, tu não vai comer comida ruim, né? Não vai incentivar isso a ninguém.
1: Tem isso também, né? Porque também tem o lance das pessoas estar perdendo um pouco a noção de estar toda a vida comendo a mesma coisa e não ter sentir aquele prazer que a comida
0: isso,
1: pode proporcionar.
0: A comida, mais uma comida... O que eu tento ensinar para as pessoas? Que uma comida saudável, ela pode te dar prazer. Né? Dependendo do jeito que tu prepara, o modo de preparo, o tipo de alimento. Às vezes a pessoa diz
1: assim, tempero.
0: O tempero. Às vezes a pessoa diz, não, eu odeio brócolis. Tá, mas tu já tentou fazer um brócolis na manteiga?
1: Brócolis ali, olha. Ai, que delícia.
0: Isso, sabe? E daí a pessoa diz, comi um pé de brócolis, porque eu fiz na manteiga com um pouquinho de alho, com não sei, sabe?
1: Não passou do ponto, ficou aquele brócolis...
0: Mole, murcho.
1: Não, daí não tem quem coma mesmo.
0: Exatamente. Então, assim, a gente... O meu trabalho é sempre mostrar que... Pode ser prazeroso também uma alimentação saudável, que não precisa ser ruim.
1: Às vezes eu vejo as pessoas falando mal do chuchu, gente. Ai, o chuchu é bom, quentinho, com uma farofinha por cima não fica bom, não tem?
0: Nossa, muito bom. Dentro do feijão,
1: enfim. Feijão, o chuchu é bem gostoso, gente, né?
0: Agora no inverno dá pra fazer um creme de chuchu, né? Faz tipo um caldo mais grossinho, assim, e bota por cima uma carne moída, enfim.
1: O ruim é rúcula, galera.
0: Eu amo rúcula.
1: É mesmo, Nutri?
0: Eu amo.
1: Não consigo nem com cheiro.
0: Eu amo.
1: Tem uma certa aversão.
0: Mas isso acontece, assim, tem coisas que tu vai provar de várias formas, diversas vezes, tu vai, não, realmente isso aqui eu não gosto, tudo bem. Mas o importante é se permitir, né?
1: Sim, prova. Bom, se tem uma coisa que eu acho legal, eu vou, por exemplo, vou viajar. Vou comer a comida típica do local, vou provar, vai se permitir, senão vai comer sempre a mesma coisa, arroz, feijão, batata frita, salada e carne, né? Vai para os lugares e acaba não comendo a comida típica do local.
0: Sim.
1: Tem gente que não se permite?
0: Exatamente. Não, tem pacientes que eu brinco, né? Eu tenho um bebê de um aninho, né? Tá na introdução alimentar ainda, então eu digo assim, eu vou fazer igual eu faço com o meu bebê, vamos começar a introdução alimentar, né? Dos legumes, das frutas... Porque muita gente chega realmente sem comer nada de verdura, de legume, sem comer nada de fruta, sem nem perceber, sabe? E aí quando chega na consulta, a pessoa realmente, eu nem compro, né? Eu correria e tal, não faço, e vai passando os dias. E aí, aqueles sintomas, né? Tá sempre se arrastando, fadigado, cansado, a unha quebrando, o cabelo caindo. Então, todos esses são sintomas, gente, de deficiências nutricionais. Teu corpo tá precisando de nutriente.
1: Ó, e é isso, gente. Se você tá sentindo isso, ou se você quer emagrecer, ou se você quer um acompanhamento nutricional, mas eu não quero usar caneta. Ok, procura Nutri também. É isso, né? E lá na Osterman tem toda uma equipe preparada para receber.
0: Tem, com certeza. A gente vai sempre avaliar. Cada caso é um caso, né? Se for só com a Nutri, se for para uso de canetas, se precisar do acompanhamento psicológico junto, a gente vai avaliar individualmente cada um.
1: Ai, que legal. Nutri, foi um prazer te conhecer e conversar. Esse bate-papo foi muito bacana. Muito obrigada.
0: Também adorei. Obrigada, viu?
1: Bom, agora são 2:44. Vou para o intervalo. Em seguida, destaque de polícia com Jair Silva.
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3: 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Para a programação da Rádio Araranguá, sintonia de verdade, deixa aí, Inácio.
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1: Duas horas e 59 minutos. Vamos ao destaque de polícia com Jairo Silva. Boa tarde.
2: Boa tarde, Juliana. A ocorrência de furto mobilizou a Polícia Militar por volta de 14 horas e 30 minutos de ontem, quarta-feira, dia 24, em Balneário Gaivota. A guarnição foi acionada por um funcionário de um estabelecimento comercial localizado no bairro Jardim Ultramar, naquele balneário. No local, o mesmo relatou ter observado, por meio das câmeras de monitoramento, um homem de 61 anos praticando furtos em diversas ocasiões. Segundo ele, ontem, quarta-feira, o suspeito foi flagrado furtando um cortador de unhas, sendo contido pelos funcionários até a chegada da Polícia Militar. Diante dos fatos, o autor do furto recebeu voz de prisão e foi então conduzido à Central de Flagrantes da Polícia Civil, aqui em Araranguá.
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0: Agora são 3:03, temperatura marcando neste momento na cidade das avenidas, 17 graus. Hoje, quinta-feira, 25 de junho de 2026. E nós vamos ao Notícia da Hora. Lucas Casagrande, boa tarde.
1: Boa tarde, Juliana. O destaque diz que a Secretaria de Assistência Social lança guia rápido aos municípios sobre o Cadastro Nacional de Entidades de Assistência Social.
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1: A Secretaria de Estado da Assistência Social, Mulher e Família, por meio da Diretoria de Assistência Social, lança nesta sexta-feira, em uma live, o Guia Rápido sobre o Cadastro Nacional de Entidades de Assistência Social. O objetivo é garantir apoio técnico aos municípios com orientações práticas sobre a utilização do cadastro. Estão convidados a participar do lançamento gestores e técnicos do Sistema Único de Assistência Social, o SUAS. O material inclui quais informações devem ser cadastradas, quem realiza o cadastro, como é feito o acesso ao sistema, documentos e informações que devem constar. A live será transmitida pelo canal da Secretaria no YouTube a partir das 14 horas. Para a Notícia da Hora, Lucas Casagrande.
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0: Agora são 3 horas e 16 minutos desta quinta-feira, hoje dia 25 de junho de 2026. Temperatura marcando na cidade das avenidas 17 graus, mas parece que tá menos 2. É, gente, friozinho se instalou aí durante toda essa semana e vai aí mais uns dias. E dando sequência ao atualidades desta quinta-feira, nós vamos trazer um assunto bastante delicado, um assunto que abalou não somente Araranguá, mas é um assunto que vem se tratando, que vem de forma triste, sendo até, eu não sei se é naturalizado ou banalizado, eu acho que esse termo também, nenhum desses dois termos é correto, mas é algo que a gente vê todos os dias. Todos os dias existe uma manchete, existe um post no Instagram, existe uma capa de G1 trazendo um feminicídio, uma tentativa de feminicídio, um vicaricídio também, que é quando o homem, ele atenta a vida dos filhos dessa mulher, então é uma lei nova que passa a existir também. de tão brutal que tem sido esse sistema patriarcal e machista, que a gente não vê só aqui no Brasil, mas é no mundo inteiro. Recentemente, Araranguá sofreu com a perda da Jade, né? Era uma pessoa muito ativa, já tive a oportunidade de entrevistar ela algumas vezes. E agora no estúdio eu vou receber a filha dela, a Jadiane Vieira Generoso. Jade, boa tarde.
4: Boa tarde, Júlia.
0: Seja bem-vinda. Também está aqui conosco a advogada Maiara de Andrade Bezerra. Doutora, boa tarde.
5: Boa tarde, um prazer estar aqui.
0: E a Alessandra Bez, boa tarde, minha amiga.
6: Boa tarde, amiga. Um prazer novamente de rever e falar com todos.
0: Bom, primeiramente, gostaria de saber da doutora como que está a situação do caso da Jadna hoje.
5: Perfeito. A gente tem um pouco mais de 2 meses, né, da ocorrência ali dos fatos. Inicialmente, a investigação ficou ali sob a condução, uma condução dupla, tanto da DIC quanto da DPCAM, porque ainda não tinha se estabelecido ali de forma muito evidente se trataria ou não de um caso de feminicídio. Mas depois, a partir de como as coisas foram conduzidas, entendeu-se que sim, se tratava, né, muito possivelmente, de um caso de feminicídio, e por competência legal ficou, então, sob a condução ali da DPCAM.
0: Certo.
5: Tá, se tratando de feminicídio. E a partir desse momento também que a DPCAM passa a ter essa gerência sobre essas investigações, a gente consegue perceber que tudo ganhou uma agilidade maior. Então, várias diligências que estavam ali um pouco empacadas, se eu posso dizer assim, começaram a ser realizadas. Outros fatos que estavam sendo levados a conhecimento da autoridade policial também começou a ser credibilizado, a ter ali uma evolução. E de lá para cá a gente conseguiu evoluir bastante. É uma investigação, é um inquérito extremamente complexo, com muitas folhas, muitas oitivas, né? Então, assim, ainda está acontecendo, né? Na verdade, não está finalizado esse inquérito.
0: Não está finalizado.
5: Não está finalizado.
0: De tão complexo que ele é.
5: Exatamente. Nós já tivemos algumas prorrogações de prazo ali, inclusive, justamente pela complexidade, né? Dentro do processo penal isso é permitido. Tem um prazo, mas desde que justificado, isso pode ser elastecido a partir da necessidade, e esse caso exige isso. Várias diligências mesmo têm sido efetivadas. Só que a gente teve uma evolução boa, né, especialmente nesse último mês. Então, ontem, inclusive, nós tivemos uma evolução que foi justamente a apresentação de um relatório pela autoridade policial, onde se representa pelo indiciamento de 2 dos suspeitos. Então, até o momento que nós estamos hoje, pelo menos em relação a esses 2 homens, já tem indício suficiente de autoria e de materialidade a ponto, né, de ser pedido ali a representação, o indiciamento deles. Então, isso foi apresentado ontem. Essa representação, ela vai para apreciação do Ministério Público. O Ministério Público, a partir dessa análise, inclusive, né, se entender por bem, já pode oferecer uma denúncia, e sim a gente vai falar no início de uma ação penal. É importante destacar, né, como eu disse, que não encerrou as investigações, né, não estão encerradas as investigações. O que isso significa? Que existem outros suspeitos ainda passíveis de serem não indiciados, né? Então, por enquanto, a gente não tem uma conclusão final, não tem uma resolução disso tudo, né? A gente vai ter que aguardar aí o levantamento dessas provas que ainda estão pendentes.
0: Certo. O que me chama bastante atenção, porque quando a gente vê notícias de feminicídio, o suspeito já está. É muito rápido esse lance de até o suspeito, já divulga, enfim. E o caso da Jadna tem essa particularidade de existir toda essa investigação, porque agora eu sei por quê, né? Por causa de um caso muito complexo, é isso, doutora?
5: É isso também. O caso da Jadna, ele é bem emblemático por diversas questões. Então, assim, eu digo que, né, infelizmente isso aconteceu, é extremamente lamentável, mas a gente pode olhar para ele e, inclusive, nisso também tem uma contribuição de como a gente encara situações de feminicídio. Ele didaticamente é uma situação interessante para a gente ver onde a gente precisa melhorar, inclusive, e onde as coisas funcionam bem. Quando a gente está falando de demora da resolução, da conclusão desse inquérito, é complexo, envolve mais de uma pessoa, tem uma documentação a ser levantada, filmagens, quebra de sigilo bancário, telefone, é uma série de informações que são solicitadas e isso leva um tempo até conseguir ser produzido, ser encaminhado, ser analisado e gerar a partir disso um laudo, né, dentro dos diversos que a gente tem. Então, esse é um dos fatores. Mas no caso da Jadna, eu verifico uma outra circunstância também que a gente precisa olhar para isso e que não é uma exclusividade aqui de Araranguá, mas um caso específico dela, eu identifico isso como um problema grande, que é o fato inicial, como eu disse, da condução dessa investigação conjuntamente, mas de forma não equilibrada, por duas delegacias. Claro, quanto mais melhor, se a gente pensar dessa forma, né? Ambas as delegacias, cada uma com a sua estrutura, então isso deveria agir como um facilitador, um potencializador aí dessa investigação. Mas eu não verifico que isso aconteceu. Eu, como eu disse, a partir do momento que a DPCAM toma a frente, de fato, dessas apurações, nós temos uma diferença gigantesca em relação à inclusão de fatos e circunstâncias. E eu atribuo isso a quê? A questão da especialização que a gente tem, né, no âmbito ali da DPCAM e que é essencial. A violência, eu brinco nesse sentido, que eu falo assim, toda violência pode ser para um criminalista, mas não é todo criminalista que dá conta de atuar na questão da violência. Por quê? Os crimes são diversos, a gente tem uma ampla gama de crimes, mas processos que envolvem violência, especialmente violência de gênero, tem uma sistemática diferenciada. Exige um outro olhar, uma outra percepção. O direito apenas não dá conta. A gente precisa se apoiar na psicologia, na sociologia. É uma série de circunstâncias.
7: Até fatores históricos.
5: Com certeza.
7: E envolve toda a sociedade.
5: Exatamente.
7: Né?
5: Então, assim, eu acredito, e aí essa demora de ter essa definição e colocar ali a gerência desse inquérito sob encargo da DPCAM, para mim, é uma questão delicada, inclusive porque perdemos provas ali que deveriam ter sido produzidas logo de início e não foram. Isso é um prejuízo que é estatal, né? O Estado, né? E aí, por intermédio da polícia, também acaba que contribui, às vezes sem intenção, mas a gente precisa olhar para essa estrutura, como é que a gente direciona esses casos, né? Como é que a autoridade policial está preparada para receber casos complexos como o da Jadna. Então, a gente precisa, sim, olhar para isso, e a gente sabe que isso influencia também numa série de fatores, né? É feminicídio ou não?
7: É que começou com uma tentativa de homicídio. Porque a Jadna, ela, né, ela foi morrendo no hospital, assim, ela ficou um tempo de sobrevida, enfim. Começou com uma tentativa de homicídio. No começo se falou em uma pessoa em situação de rua que tinha atacado ela. E tinha, assim, diversas situações e conversas, enfim. E depois, né, foi feminicídio, aí sim a DPCAM assumiu o caso.
5: Exato.
7: Isso.
5: A gente precisa falar sobre esses fatos que são delicados e difíceis, porque aquilo que a gente não fala a respeito, a gente não consegue se aprofundar, a gente não compreende bem. Então, falar sobre essas circunstâncias e fala-se, né? Fala-se muito, inclusive fala-se demais, às vezes sem uma base adequada sobre isso, o que eventualmente pode atrapalhar até uma apuração, né, de um fato criminoso. Mas ali no princípio, de fato, surgiu, eu li também pelas redes sociais, no primeiro momento, né? Você trata de uma pessoa em situação de rua. E os vídeos, inclusive, estavam circulando pela cidade já ali no primeiro dia, no dia seguinte, tinha vídeos circulando pela cidade. Eu tive acesso também a esses vídeos, né? Como eu falei, estavam ali de conhecimento público. E aí, quando eu vi o primeiro vídeo que eu vi, inclusive, eu falei, não pode se tratar de uma pessoa em situação de rua jamais, pelas imagens que estavam acontecendo ali. Aí eu sei que depois surgiu também, deve ter relação com roubo. Mas pelo que a gente se ouviu ali, e estou dizendo o que a gente ouviu ainda, estou nessa, né, nesse lugar. É, roubo também não fazia muito sentido ser. E eu cheguei a até aqui Araranguá para uma manifestação que foi organizada, né, aí pela comunidade, pelo coletivo, enfim. E naquele dia eu fiz algo que a gente precisa fazer quando a gente, inclusive, quer entender essas circunstâncias, que é ouvir as pessoas. Sim. Então eu ouvi bastante falas, com muito cuidado, de pessoas diferentes, mais próximas, desconhecidas e tudo. E ali, já naquele momento, eu vou te dizer que de todo mundo que eu ouvi, todo mundo cogitava já ser um caso de feminicídio, assim. Porque a Jadna, ela era uma mulher que ela era muito participativa socialmente falando.
7: De fato, é verdade.
5: Então...
7: Inclusive, eu fiquei devendo uma visita para ela, porque a última vez que eu conversei com ela... Ela disse assim, Juliana, tu tem que ir lá conversar com as meninas da fibromialgia. Eu disse assim, Jadna, é no mesmo horário do meu programa, mas eu tenho que dar um jeito de ir lá. Então eu tenho essa coisa pendente com a Jadna. É, tem uma história com ela.
6: Uma vez conversamos, eu e você, nessa conversa a gente falou das narrativas, né? De como... a sociedade, as pessoas, elas criam narrativas em cima das vítimas, inventam histórias, naquela bolha da popular fofoca, né? Então, eu acho que isso é extremamente importante a gente esclarecer que uma mulher vítima de violência, ela precisa da verdade, porque narrativas são criadas. É, desde a pessoa ter envolvimento, ser de uma outra religião, e assim vai, né? Umas narrativas absurdas que

0: Sim.
1: Independente da roupa, independente da sua escolha religiosa, independente de tudo.
0: Exato.
1: Sabemos disso.
0: É, então, assim, é bem importante a gente contextualizar isso, porque a Jadna era essa pessoa da causa, era essa pessoa que vinha aqui, tinha essa liberdade de falar com você. E, então, assim, é muito delicado quando a gente, né, na rua, escuta, ah, por que isso, por que aquilo? Então, assim, isso tem que ser desconstruído. Eu acho que a verdade, ela é algo assim, iluminador.
2: Essencial.
0: Né? Essencial. Então, o que nós sabemos sobre a Jadna, né, eu, você e muitas pessoas, é que ela era essa mulher aguerrida, que ela é essa mulher da causa, da política pública, que queria lutar por todos, pelas filhas, né? E em momento nenhum era algo fantasioso, com envolvimentos, que, enfim, esses absurdos, né? São realmente, como eu disse, e a gente conversou já sobre isso, narrativas.
1: Narrativas.
0: Narrativas e assim, as narrativas, dependendo do contexto, elas têm que ser desconstruídas somente pela verdade, né? Então a gente quer isso, assim, a história da Jadna, ela é genuína, né? Eu não a conhecia de longos anos, mas o pouco tempo que convivemos, é assim, é aquela pessoa ponta firme, como a gente diz, né? Vai ali, vamos fazer, vamos agitar, vamos pegar. E a gente, e eu, assim, até enquanto mãe e mulher, a gente perde uma companheira de luta, a gente perde mais uma na sociedade, e isso tem que ser dolorido, porque isso tem que doer em mim, você, nas ouvintes, nas mulheres que nos ouvem e de alguma forma sofrem violência, isso tem que doer. Não podemos mais...
1: É uma ferida que sangra.
0: Com toda certeza,
1: mas
0: o tempo todo.
1: É uma ferida que sangra para todos. Mas para a Jade, que está aqui, é uma ferida muito além. Porque você perdeu a mãe, você perdeu uma amiga, você perdeu aquela pessoa que te gerou. Dentro do contexto familiar, como que está agora a organização? O que que afetou diretamente, assim, a sua vida?
3: Eu venho tendo algumas percepções a partir do tempo, né? Dessa ferida, e observando essa ferida, observando as minhas irmãs também, né? As nossas subjetividades, dentre tantas camadas que é passar por todo esse processo. Desde UTI, desde todas as burocracias e procedimentos. Eu digo que dentre essas percepções, assim, vem caindo, né, algumas fichas, a gente vem percebendo, assim, e algo que muito forte para mim, assim, que chegou foi a percepção de que quando se mata uma mulher, mata-se um pouco de cada uma de nós. Mas quanto filha, nessa posição de filha mais velha, quando mata uma mãe, inevitavelmente mata-se também parte das filhas, né? Uma parte nossa também se vai, não tem como, assim, eu não sei explicar, realmente, assim, é uma camada subjetiva que... Só passando mesmo, assim, claro, não, de forma alguma, assim, sabe? Mas é isso, foi um atravessamento que aconteceu com a gente, assim, e é isso, é uma responsabilidade muito grande, sobretudo tendo uma adolescente, né? Uma irmã adolescente.
1: Você é a mais velha?
3: Eu sou a mais velha. Sim.
1: Quantos anos você tem?
3: Eu tenho 30.
1: Eu achei que tu tinha uns 24.
3: Obrigada.
2: Carinha de moça.
3: E eu ainda falei que o inverno me acaba. Falei logo mais cedo. Eu tenho uma irmã de 28 e...

0: tenho uma irmã adolescente de 14, temos, né? E é uma responsabilidade tamanha, assim, mas também vem aquelas, todos os entendimentos, os entendimentos que a gente vai tendo ao longo da caminhada na vida, assim, né? De que para criar uma criança a gente precisa de uma aldeia. Então, eu percebo que nesses 2 meses, assim, estou aqui, estou lá, estou movimentando e percebo que é isso que faz com que faz sentido para mim, sabe? Estar na luta, né? Transformar esse luto em luta. Por mais que eu ainda estou elaborando muitas coisas no tempo e é um dia de cada vez, e eu fui percebendo que nesse um dia de cada vez... as coisas vão se apresentando, a gente vai entendendo uma camadinha, enfim. Mas a importância da rede, a importância de ter amizades que, a partir dessa barbaridade, assim, dessa barbárie, nos aproximaram, né? Já conheci há mais tempo, mas a partir... dessa ferida, que é uma ferida que se estende e que faz com que todas nós, de alguma forma, a gente sinta e a gente fica junto, sabe? Cada um nas suas particularidades, enfim, mas a importância do coletivo, a importância da rede. E eu digo, inclusive, que dentre algumas percepções, outras que vêm... de que como se eu estivesse sendo literalmente assim carregada,
1: amparada,
0: mas é como se muitas mulheres estivessem me segurando para que eu estivesse em pé. E essa é a importância da rede, é uma rede grande e é uma rede que nos mantém em pé mesmo. Estamos em movimento. Eu pensando em mim, nas minhas irmãs, cada uma do seu jeito, mas estamos seguindo. Toda a disposição de tempo, e corpo, e enfim, tudo que a minha mãe representava, a gente está assim, ó. Minimamente chegar próximo daquilo tudo que ela fazia, sabe? É uma responsabilidade muito grande, principalmente com a minha irmã adolescente, assim. E a união faz a força mesmo, estamos juntas e sempre foi o amor que nos salvou. E nesse momento, mais do que nunca, assim, se apegar nesse laço e nesse amor que é transcendental e ancestral mesmo, assim, sabe? É isso que é para além daquilo que é palpável, para além daquilo que é visível, mas é o que nos sustenta e o que nos dá chão para pisar também, assim.
1: Aqui no intervalo, nós estávamos conversando sobre, assim, sobre as entrevistas da Jade, né? E dela, assim, eu não sabia que a mãe tinha tanta entrevista, que falava tão bem, né? Eu acho que isso acalenta também um pouco do coração, saber que a sua mãe, ela foi uma mulher de espaço de fala, de voz dentro da comunidade, de levar essa informação de direitos para outras pessoas, correto?
0: Corretíssimo, Júlia. Assim, eu estava falando hoje mais cedo que é um lugar de muito orgulho, muito sobre o que fica. E é um lugar de muito orgulho de olhar para essa mulher que, assim, com muita luta, né, com duras penas, ela estudou, sabe? Eu lembro que eu era criança, ela já tinha 2 crias, né? Quando ela cursou a graduação, fez letras, português e inglês, na formação de professora. E vendia Natura, e trabalhava fora, e trabalhava, chegava 1 hora da manhã, estudava sábado. Então, ela conquistou esse lugar, vendia rifa para pagar formatura, depois ocupou esse espaço de professora, lecionando, esteve na sala de aula. E foi um exemplo para a gente, assim. As várias jornadas que é também, né, tanto ser mulher, mulher, mãe, quanto professora também, né, de levar trabalho para casa, de levar prova, eu ajudava também, né, assim, aquela coisa. Então, é um lugar de muito orgulho, de muito espelhamento, assim. E essa mulher que Essa era a primeira leitura assim, que eu tinha dela, de conquistar e de estar nesses espaços. E depois tentaram aniquilar essa mulher, tentaram apagar essa mulher. Ela estava cinza, sabe? E aí vieram, né, a gente se reerguer. E isso é todo o contexto que ela passou, né, em vários caminhos, né, na vida. Assim. E ela se reergueu. Ela estava se reerguendo, assim, estava ocupando diversos espaços. A Lê, por exemplo, conheceu ela dentro desses espaços e a Lê me traz isso de... não era só para ela. A partir dela, sim, a fibromialgia que ela sentia, mas ela estava atrás de direitos, políticas públicas, um espaço para as fibromiálgicas, não é sobre ela, é sobre o coletivo, é sobre outras mulheres. O direito ali para crianças autistas, ou até mesmo em relação às fibromiálgicas, hidroginástica, fisioterapia. Então, ela estava buscando esses espaços, estando em congressos, inclusive, organizado, né, por mandatos.
1: Ela é uma pessoa bem articulada.
0: Articulada, em muitos espaços, realmente, assim. E, inclusive, de proporções que eu não alcanço, que eu não consigo nem... Digo, eu estou falando aqui, muitas coisas, muitas pessoas chegaram em mim a partir dessa fatalidade, né? O próprio velório, quem esteve presente, presenciou a grandiosidade dessa mulher, assim. Realmente gigante, muito gigante, muitos movimentos, muitos grupos, muitas pessoas, sobretudo mulheres. Sobretudo mulheres, assim, ela realmente alargava fronteiras, assim, que eu tenho percepções dela, mas tem coisas que eu não alcançava mesmo de acompanhar, porque era muita perna, era muito movimento, era muito corpo, era muita entrega, muita entrega.
2: Era uma mulher que circulava em todos os meios. Eu fiz uma fala que... Né, fazer um paralelo, tua mãe era uma mulher laica, porque ela gostava de todos, ela tinha amigos em todas as religiões, e isso é bonito. Então, quando você fala assim, né, do coletivo, é importante, até quem nos ouve, pensar que as mulheres, e essa mulher que foi a Jadna, a gente tem que ter essa fortaleza, né? A gente tem que ter essa capilaridade. A gente não tem que ir para o lugar do julgamento. A gente não tem que ir para o lugar de... Ah, porque você é desta crença, ou daquele jeito, é daquele partido. Não, a tua mãe conversava com absolutamente todo mundo. Então, como eu falei, eu conheci a Jadna há pouco tempo, tá? Você fala, companheira de luta, assim, luta e causa. Então, é muito importante a gente entender que essa mulher laica, vou usar esse adjetivo, porque ela era isso, né? Era esse espaço para tudo, para todas as crenças, para todas as tudo que a gente acreditava, é isso que a gente busca agora. Até o coletivo Jadna Custódia, que é o que a gente fundou hoje, a gente tem um grupo de 127 pessoas, aproximadamente. Ele está firme ali. São pessoas de vários credos. Olha que interessante. São pessoas de várias linhas e várias opiniões, né? Então, assim, políticas, exato.
3: Múltiplas.
2: Múltiplas, e então é isso, e todo esse grupo, o coletivo Jadna Custódia, ele é aqui de Araranguá, ele é um espaço que não é só para a Jadna, mas também é para outras mulheres. Então, para a gente defender aqui outras mulheres, para ser a voz de outras mulheres, né? Porque, como a Jade falou, A rede é importante.
1: Não,
2: a ancoragem, ela é importante.
1: Com certeza. Eu vou ler uns recadinhos que chegaram aqui. Oi, Juliana. Sobre homens que matam mulheres, não adianta apenas mais severas para esses covardes. Quando o homem é ruim, mas ruim do mal, pode até criar pena de morte. Eles vão continuar matando as mulheres. Não tem o que fazer. Essa é a minha opinião. A dona Terezinha deixou esse registro. Dona Terezinha, um abraço para a senhora, sempre ligadinha na programação aí da Rádio Caranguá. Tem mais mensagens aqui. O Igor Gomes. Igor, um beijo para você, meu querido. Boa tarde, querida. Seguimos firmes juntos na luta por justiça para a Jadna. As autoridades precisam urgentemente trazer respostas completas para esse caso tão aterrador. Não queremos nenhuma ponta solta. Eu acredito que teremos uma finalização desse processo com todas as respostas, né, doutora?
3: Exato. Estamos buscando, aguardando, confiando que isso vai acontecer. E eu digo assim, a gente não aceita nada que não seja isso, né? A completude dessa apuração. E pegando só rapidamente um gancho, porque quando a gente fala, né, entra nessa questão da violência de gênero também, essa questão da rede de apoio, e isso é uma alerta. A gente não precisa pensar em construir uma rede de apoio depois que alguma coisa já nos aconteceu. Eu digo, inclusive em escolas, isso é muito importante que as meninas saibam disso também, né, quando ainda não são mulheres. Quem são as suas pessoas de confiança? Porque nós precisamos dessas pessoas. E a mulher vítima de violência, mais ainda. Porque nós ficamos em situação de extrema vulnerabilidade. Então, você precisa saber, e quanto mais, melhor mesmo. Porque você precisa saber que você tem, pode contar com uma amiga advogada, uma amiga psicóloga, uma amiga mentalista. Você tem que ter. E a gente precisa ter isso agora. Entende? Então, assim, é até um exercício, né? Quem é a rede de apoio e acolhimento de vocês hoje? Eu tenho a minha face, tá aqui, né? Então, a gente precisa ter isso, porque isso é uma forma de mudança estrutural. E aí, já pegando até a fala que foi trazida pela dona Terezinha, aumentar penas por si só, eu não acredito que seja a solução. E o próprio feminicídio, a gente tem visto isso, né? A gente tem uma alteração recente, a gente tem a maior pena no Código Penal, agora junto com o vicaricídio também, mas isso não tem demonstrado reflexo na realidade.
1: Não, porque os casos estão aumentando.
3: Exatamente. E aí, a gente... Claro, se a gente está vendo o noticiário, ainda que você não se aprofunde, não vá analisar, né, os dados, mas a gente, é isso, a olhos nus, a gente tem visto isso. Porque a questão, e é uma problemática do nosso país também, nós não temos o costume de agir, de fato, preventivamente.
1: Em diversos aspectos.
3: Exato. Eu faço parte de um grupo, eu vou trazer isso aqui porque eu acho isso bem relevante nesse contexto de violência de gênero. Eu faço parte de um grupo lá em Florianópolis, que é um grupo reflexivo para homens autores de violência. Então, aquele homem comete uma violência, aplicada a ele uma medida protetiva, e dentre essas medidas, ele participa de 3 encontros com psicólogos, é uma parceria da UFSC, com o Tribunal de Justiça, enfim. Eu participo sempre dos primeiros encontros para trazer essa parte do direito desses esclarecimentos. E aí sempre vem a pergunta: tá, mas por que não tem a Lei João da Penha? Está em tudo isso, né? E aí, a gente tem que ir construindo esse raciocínio, porque é uma leitura de mundo. Então, eu falo, sabe por que não? Porque a gente não precisa de uma Lei João da Penha. Os números nos trazem que homens matam mulheres por serem mulheres, o que não acontece de forma invertida. Ah, mas morrem muitos homens. Sim, mas por outras questões. Não tem a ver com o fato simplesmente do teu corpo, da tua, né, manifestação, do teu ser nesse mundo. E aí, eles começam a pensar, ah, pois é, faz sentido. E por que isso faz sentido? Se a gente quer uma mudança, mesmo que seja a curto prazo, tá? A gente precisa de uma mudança estrutural. Sim. E essa mudança estrutural é as crianças entenderem desde a escola, e aí vem a questão do respeito. Quando tu fala, a gente tem um coletivo hoje que tem pessoas múltiplas, super diversas, e que se conectam muito bem, e que nem sempre concordam, mas se respeitam. E essa questão do respeito, da autonomia do outro, do corpo do outro, tudo isso, a grande problemática está aí. Todo mundo acaba ocupando o lugar do outro. E nós, enquanto mulheres, somos mais frequentemente ocupadas em todos os aspectos. Então, para a gente ter uma mudança, vai ter que passar, assim, pela educação, pela informação de qualidade, já disse isso também, a gente precisa falar mais sobre esses temas complexos para a gente entender de fato deles. Ah, tem muita violência psicológica, a gente tem 5 tipos de violência na Lei Maria da Penha. Mas a gente não sabe exatamente, a gente não para para conversar como essas violências elas ocorrem. E é grave, porque todo dia a gente nunca vai ter visto de tudo. Tudo é evolutivo. Eu acho que a gente precisa falar sobre isso. A violência também. Todos os dias, às vezes, a gente conversa com a mulher que traz uma forma diferente que aquela violência se manifestou. E aí, para determinadas pessoas, aquilo nem vai ser violência. Mas é.
1: Tudo é dentro de até um contexto cultural e daquilo que se viveu desde criança. Meninas, confesso que eu conversaria a tarde toda com vocês, espero recebê-la mais vezes. Eu não sei, a doutora, eu acho que vai vir mais vezes durante esse caso. Quero receber mais vezes, quero ser atualizada. Queria agradecer, né, a Lei por ter entrado em contato comigo. E quero receber você mais vezes, reafirme isso, né, de novo, e que a gente possa assim fechar todas as pontas sobre esse caso, já de que tu tenha bastante força, coragem e determinação, e que bom que você já se sente amparada, tá? Parabéns pela tua conduta, por defender a tua família, que tu tenha bastante coragem assim como a tua mãe teve, e muito obrigada.
3: Ai, muito obrigada, gente. Obrigada, que agradece, Julia, também pelo espaço.
1: Obrigada, Lei.
2: Obrigada a você também, sempre tão acolhedora.
1: Obrigada. Bom, agora faltando 10 minutinhos para as 16, eu vou para o intervalo, em seguida o último bloco.
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0: Agora são 16:02. Gregório, boa tarde.
1: Juliana Oliveira, tudo certo?
0: Tudo ótimo.
1: Vamos de música hoje?
0: Ótimo também.
1: Hoje vou entrevistar aqui um casal que eu conheci, né? Um evento aí, esses eventos da vida, né? Eles moram em Balneário Gaivota, se encontraram depois de um tempo, né? Firmaram um relacionamento, ela era instrutora de trânsito, acabou incentivando ele a também ir para esse lado, né? Ser instrutor de trânsito, só que lá pelas tantas ela descobriu que ela tinha talento para música, né? No vocal. Ele já tocava desde muito novo, 17 anos de idade. Então eles começaram a tocar na banda que ele tocava, ela começou a fazer vocal, depois eles fizeram uma dupla e hoje eles animam a região aqui em bares, festas, restaurantes, ou seja, todo quanto é festa aqui eles estão participando, né? Vamos divulgar então um pouco hoje do trabalho dessa dupla, né? A Michele e o Giovanni. São pessoas espetaculares que eu tive o prazer de conhecer e que tocam muito, tá? É o que eles falam, eles tocam de tudo, como diz o outro, né? Do sertanejo ao samba, sabe? Tudo quanto é tipo de música, porque hoje em dia é assim, né? É, eu falando com o Giovanni, assim, durante o evento, ele falou, não, cara, porque você tem que estar pronto com um repertório de umas 10 músicas de cada ritmo ali, porque as pessoas vão vir te pedir. E não, vamos te pedir pouco, entendeu? Então tem que estar pronto, então nós vamos bater um papo com eles hoje, vamos fazer uma música, vamos ver como é que é conciliar, né? Eles têm duas filhas também, como é que é conciliar trabalho, sai os dois, né?
0: Então,
1: com as filhas e tudo mais. Então vamos bater um papo com essa dupla fantástica hoje.
0: Bacana, eu tô me despedindo por aqui, galera. Volto amanhã às 14 horas, espero estar melhor da minha gripezinha. E é isso, Greg, ótimo programa.
1: Um beijo, Ju, e melhoras. E dando sequência à nossa programação, vamos ao Notícia da Hora. Lucas Casagrande, muito boa tarde. Qual é o seu destaque?
2: Boa tarde, Gregório. O destaque diz que o governo do estado entrega 56 caminhões ao Corpo de Bombeiros de Santa Catarina na maior renovação de frota da sua história.
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2: Em quase 100 anos de história, o Corpo de Bombeiros Militar de Santa Catarina nunca havia recebido tantas viaturas de uma só vez. Nesta quarta-feira, a corporação incorporou 56 novos caminhões de combate, incêndio e resgate, na maior renovação da frota já realizada pelo estado, em um dos atos centrais das comemorações do seu centenário, que será no dia 26 de setembro. A entrega foi feita pelo governador Jorginho Melo e pela vice-governadora Marilisa Boim, em solenidade no Centro de Eventos Luiz Henrique da Silveira, em Florianópolis. O investimento soma 76,6 milhões de reais e se divide em 14 autotanques e 42 autotanques. Bomba, tanque e resgate. Juntos, os dois modelos formam o núcleo da resposta de emergência. Os ABTR atuam na linha de frente do combate a incêndios e dos resgates, enquanto os autotanques garantem o abastecimento de água em ocorrências de maior porte, quando a distância de hidrantes ou a magnitude do fogo exige autonomia. Para Notícia da Hora, Lucas Casagrande.
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7: Apenas 4 seleções seguem com a meta intacta no Mundial de 2026. México, Argentina, Espanha e Gana são as únicas equipes que ainda não sofreram gols na competição. O México venceu a África do Sul e a Coreia do Sul sem ser vazado. A Argentina soma 5 gols marcados e nenhum sofrido. Já a Espanha passou em branco nos empates e vitórias que a mantém na briga pela liderança do grupo. A novidade dessa lista é a seleção de Gana. O desafio agora é manter a invencibilidade defensiva e transformar a solidez em uma campanha cada vez mais forte na luta pelo título. Eu sou Melina Calduro, em Miami, para o Acaerte em Campo.
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18: Olá, sejam todos muito bem-vindos. Hoje é quinta-feira, dia 25 de junho de 2026. Está entrando no ar pela sua rádio Araranguá mais uma edição do programa 95.5 Entrevista, o espaço que conta a história de pessoas que fazem a diferença em nossa região. E o programa de hoje tem como tema uma combinação que costuma dar muito certo: amor, parceria e música. Nossos convidados são Michele e Giovanni, um casal que há mais de 2 décadas compartilha a vida, os sonhos e, mais recentemente, os palcos. Casados há 22 anos, eles construíram uma trajetória marcada pela cumplicidade, pela família e pela capacidade de se reinventarem diante dos desafios. Giovanni tem uma longa história com a música. São 40 anos dedicados à arte de cantar, uma paixão que começou ainda na juventude e segue presente até hoje. Michele, por sua vez, trilhou outros caminhos profissionais antes de descobrir que também tinha um talento especial para a música. Instrutora de trânsito por muitos anos, ela foi justamente quem incentivou o Giovanni a ingressar nesta profissão. Mas o destino reservava uma nova surpresa para o casal. Quando surgiu a oportunidade de Michele assumir os vocais de uma banda da qual Giovanni fazia parte, ela aceitou o desafio. O que começou como uma experiência transformou-se em uma carreira, dando origem a projetos próprios e, posteriormente, a dupla que hoje encanta o público em festas, eventos, bares e restaurantes da região. Além da música, Michele e Giovanni compartilham outra grande paixão: a família. São pais de Eva Laura e Jordana e vivem em Balneário Gaivota, onde continuam escrevendo uma bonita história de amor, dedicação e perseverança. Como nasceu essa parceria musical? Quais foram os desafios que transformaram o hobby em profissão? E como é dividir a vida e os palcos durante tantos anos? É sobre isso e muito mais que nós vamos conversar a partir de agora com Michele e Giovanni. Giovanni, boa tarde, seja muito bem-vindo, prazer recebê-lo na Rádio Araranguá.
19: Boa tarde, Gregório, boa tarde a todos os ouvintes da rádio. Imagina, um prazer enorme a gente estar aqui para contar um pouquinho da nossa história para vocês aí.
18: Michele, seja muito bem-vindo, boa tarde.
20: Boa tarde, a todos os ouvintes também. Para a gente é maravilhoso estar aqui, né? Araranguá, que fica pertinho da nossa região. A gente não vem muito para cá, mas tá sendo um prazer.
18: Vamos ouvir mais agora. Isso. O pessoal tá escutando, vamos começar, vamos escutar a qualidade de vocês.
20: Vamos conhecer esse povo aí.
18: É verdade. Giovanni, conta um pouquinho para nós das tuas origens, assim. Tu vem do interior,
19: Eu sou de Praia Grande. É? Lá da Praia Grande, vem de lá. Comecei, trabalhava na roça, com meu pai, com a minha mãe. Aí com 17 anos comecei a tocar em conjunto e foi, estamos até hoje. Toquei, era na banda Ravenas da Praia Grande. Boa. Acho que muita gente conhece, uhum. Falando aqui, todo mundo vai conhecer. Depois toquei no Indústria Nacional em Torres.
0: Uhum.
19: E hoje tem uma parceria com a minha esposa aqui cantando, já faz
20: 8 anos
19: que a gente está.
0: 8 anos.
19: Aí,
0: e o violão sempre contigo desde pequeno?
19: Desde os 11 anos de idade.
0: É?
19: Toda a vida.
0: E aí sempre gostou de tirar a música? Autodidata ou tu teve
19: tempo? Autodidata.
0: É, aprendeu.
19: Autodidata. Uhum.
0: E a Michelle aos pouquinhos também foi entrando nesse mundo da música, né, Michelle? Mas eu queria que tu contasse um pouquinho das tuas origens também, de onde é que vem a Michelle, o pessoal te conhecer um pouco melhor.
20: É, eu sou natural de Araranguá, nasci aqui, né, não morei aqui, minha família é do Ermo. É, Morro dos Soares, ali, uhum, naquela região. Mas cedo também a gente foi embora para Sombrio, então eu sou basicamente dali, né? Sempre gostei de música, sempre, só que nunca entendi também.
0: Uhum.
20: E aos 14 anos, na escola, teve um pessoal fazendo um teste vocacional e o meu deu música, só que eu nunca entendi. Eu nunca entendi por quê, só que sempre gostei, sempre cantei. Sabe aqueles DVDs gospel que tinha as músicas, uhum, e no final tinha os playbacks? Eu, uhum, cantava todos, trancada no quarto, né? Nunca foi nada público. Mas sempre gostei. Então, quando conheci o Giovanni, foi amor à primeira vista.
19: Foi.
20: Em um mês a gente já estávamos casados.
19: Foi rapidinho.
0: Opa!
20: E...
0: pra que perder tempo quando é bom, né?
20: Claro, tem, foi, né? Assim. Então... eu cantava com ele em casa, às vezes, né, cantarolava, tudo, mas surgiu mesmo depois de 15 anos de casado.
19: Foi,
20: aham. Uhum. No susto. Eu só disse, ó, a cantora lá saiu, eu disse, ai, quem vai ser a cantora? Eu falei pra ele, assim, inocentemente, porque, uhum, a reunião seria na minha casa. Ele, vai ser tu?
0: Giovanni já, não, já disse, pensou duas vezes.
20: Foi, vai ser tu, foi bem assim. Vai ser tu e deu.
0: Ah, eu friozinho na barriga.
20: Nossa, eu emagreci 8 quilos. Muita dor de barriga.
0: Que pressão, hein, Giovanni? Que Monjaro, né?
20: Rápido,
0: né?
20: Foi Monjaro natural.
19: Foi.
20: Mas, como tu falasse, eu aceitei o desafio, porque a gente tá aqui nessa vida para viver, então o que vem a gente aceita, abraça.
19: E como eu sempre disse para ela, a gente que já tá mais tempo tocando, a gente sabe o potencial daquela, sim, pessoa, e um pouquinho de incentivo. Hoje eu dou aula de música, sou professor, uhum, de música também, e eu trabalho com esse tipo de coisa, né? De, sim, incentivar a pessoa, de extrair dela ali aquele talento. A Michelle não foi.
20: E diferente. Eu tive escola, né? Porque toda a família do Giovanni, cantores...
0: Acompanhava já, né?
20: Não, e a banda que eu entrei para minha primeira apresentação, então, eram todos mais de 20 anos de carreira, então eu me senti me senti segura, sabe?
0: Legal,
20: porque eu sabia que qualquer
0: turma,
20: coisa que acontecesse ali, eu estaria segurada por eles, então foi muito fácil, mas foi assim, logo na primeira, segunda música, eu já me senti a Ivete Sangalo e me joguei.
0: Ah, ô Giovanni, quando essa moça liberou a voz, o que tu achou assim?
19: A satisfação, né?
20: Não, mas no começo era meio assim, né? Insegura, né? A gente fica meio insegura.
19: Eu não tava errado, eu disse pra ela assim, ó, a pessoa que mais te ama nesse mundo sou eu, uma das pessoas que mais te amo, e eu não vou te botar no mato.
20: Claro. Eu disse, não me deixa passar vergonha, por favor.
19: Porque tu vai dar conta, tu, né? Tem talento, tem uma voz bonita, tem alcance, tem desenvoltura, é só tempo de serviço.
0: E vocês, assim, eu tava até conversando com eles num evento que a gente teve recentemente aí juntos, e até o Giovanni falou, né, que esse negócio do repertório, né, Giovanni? Fala um pouquinho sobre isso, que hoje em dia é muito eclético o negócio, né? Tu vai tocar num casamento, tu tem que ter música para tudo quanto é tipo de gosto, né?
19: Assim, por esse tempo de serviço que eu falo, isso se torna, não é difícil pra, uhum, gente, né? Então, cara, eu já... Olha, tudo que é música que tu tocar, ou eu já toquei, ou alguém já tocou, mas enfim... A gente não se aperta com música. É anos 80, anos 90, no lado sertanejo, no lado pop. Uhum. Então, cara, né?
20: O Giovanni tem apelido de homem pendrive.
0: Entendi tudo ali. Já puxa
20: as músicas, ele sabe. Claro que sempre tem aquela pessoa que pede uma que a gente não conhece. Mas não tirou ela, né? Sim, porque as pessoas acham que é só sair cantando. Mas não, a gente tem que ensaiar um pouquinho, né?
19: E a escola, a escola do baile, né? A escola do baile, ela...
0: Ali tu aprende muito, né?
19: Claro, né?
0: Tu trabalhou com o Tonhão também, né?
19: Claro,
20: né? Foi lá, foi essa banda.
0: Tonhão sempre escuta esse programa.
19: Um abraço pro seu Antônio, se estiver escutando aí, ó.
20: Foi essa banda que eu conheci.
19: Saudade, senhor, seu Antônio. E foi ali, foi na New Scorpions que ela começou a cantar. Formatura.
0: Vamos mostrar um pouco do talento de vocês aí fazendo uma música. Vocês podem escolher, né? A música do repertório de vocês aí, aquela que, claro, não pode faltar nas festas de vocês.
19: Sim.
0: Vamos tocar uma música, depois a gente vai falar um pouquinho mais, o pessoal já está perguntando, que contato de vocês. Fala aí que vai dar certo, isso aí, vem para a região sul, aqui nossa Rádio Aranguá. faz toda a diferença.
19: Show.
0: Fiquem à vontade, vamos fazer uma aí.
19: Então, fazer uma aqui que todo mundo conhece.

0: rapaz, essa dupla é maravilhosa. Não, perfeito, perfeito. Nossa, um casando com a voz do outro, tudo mais, fazendo uma segunda, assim, né? Bacana isso.
1: A gente, graças a Deus, sempre recebe um elogio das pessoas sobre isso que tu falou. A combinação, né, das vozes.
0: É,
1: né?
0: Sutil, cara.
1: É sutil, assim, é suave, encaixa no ouvido das pessoas, né? Então, glória a Deus.
0: E para conhecer um pouco mais o trabalho de vocês, para entrar em contato, vamos já deixar o contato de vocês, pessoal que quer conhecer, né? E contratar. Sim, também. Claro, pode, claro, deixar os contatos de vocês.
2: É, nós temos dois contatos. Sim. Somos dois. A banda Os Michele e Giovanni.
1: Quantos são na banda? O pessoal pergunta para jantar, para... Ah, é dois.
0: Depende, né? A gente carrega, a gente faz tudo.
2: Tudo, das pessoas,
1: é
2: tudo.
1: Né? Cara, a gente é multiuso.
2: Então temos o telefone 4899-991-0865 e o 99851-9903. Todos dois 48. Isso. Michele e Giovanni, procura lá. Também temos Instagram, Michele e Giovanni Simples, Michele e Giovanni. Isso. Instagram, Facebook,
1: página no Facebook.
2: É isso aí. Tudo. Procura lá que a gente tem lá algumas coisas. Como a gente trabalha sozinho, a gente não tem muitos vídeos assim, né? A gente costuma fazer quando dá ali. Mas enfim, tocamos aniversários, casamentos, 15 anos, festas de família, confraternização de fim de ano, de empresa. A gente trabalha bastante em novembro e dezembro. Sim. Ali a gente diz que não vive, né? A gente trabalha
0: enquanto o pessoal
2: manhã,
0: tá comemorando,
2: de tarde e de noite. Sim, é a nossa safra, digamos assim, né? A gente fala que é a nossa safra. Dezembro, janeiro, novembro, dezembro e janeiro, isso, né, Giovanni? A gente trabalha mais, mas graças a Deus, como a gente preza pela responsabilidade, pela qualidade, a gente nunca para de trabalhar. Então, estamos aí.
1: E outra coisa, né, assim, a questão é tanto a gente faz voz e violão, como a gente tem equipamento para tocar para 400, 500 pessoas.
0: Certo, casamento, essas coisas,
1: então,
0: assim, normal, né?
1: Vai tudo no pacote.
0: Eu achei muito bacana, assim, desde que eu estava lendo o histórico de vocês, dessa paixão dos dois, né, desse amor que começou forte, se manteve, fizeram uma família linda, que daqui a pouco a gente vai falar sobre as pequenas que não são mais pequenas, né, mas que sempre serão para nós. Mas como é que é cantar junto, né? E o quão importante foi para vocês isso? Porque vocês acabaram se conhecendo mais, né? Agora vocês estão mais juntos, certeza, se conhecendo mais e tudo mais. Como é que foi isso para o relacionamento do casal?
2: Eu começo a falar porque, assim, quando eu conheci ele, ele já era músico. Conheci ele através da cantora da banda que ele trabalhava, né? Eu era vizinha dela, ela sabia das nossas duas histórias e nos juntou. Então, para mim, foi um pouco mais difícil no início, porque mulher de músico, tu sabe que não é fácil, né? A gente tem muitas histórias.
1: Ainda mais um cara bonito que
2: lindo. E a gente tem muita história, assim, de casais que se separam justamente porque a mulher não aguenta, né? Porque a gente acaba ficando sozinha, né? A gente acaba ficando sozinha. Daí eu logo em seguida veio os filhos, então tu acaba que não consegue acompanhar sempre, né? Cansei de estar assim, pronta para ir um baile e a filha da febre e eu ter que ficar em casa. Sim, então,
1: antes de cantar.
2: Antes de cantar, porque foram 15 anos, né? Só como esposa de músico. Então, quando... Daí eu brinco assim que ele viu que sempre tem um horário, uma época do casamento que dá uma balançada, né? A gente teve essa balançada quando as bandas começaram a baixar.
1: As bandas de baile, lembra?
2: Bailes, exatamente. Foi quando a gente... deu essa balançada, onde eu falei, não, a gente tem que...

0: oportunidade da música, eu ainda brinquei, né? De, ah, tu, em vez de me largar, né? Tu me botou no serviço junto contigo,
1: Ah, tá
0: porque
1: certo, puxou junto.
0: é mais fácil a gente manter essa linha junto, né? Mas é, as pessoas perguntam: como que vocês vivem junto, trabalham junto, dormem junto? Vocês nunca se separam? Não, eu não sei o dia que a gente dormiu separado, assim, não
1: Ah,
0: lembro uma
1: amor.
0: noite, sabe?
1: É, faz parte, é
0: É,
1: assim que é um
0: então,
1: relacionamento.
0: as pessoas têm, cada um tem o seu. Né? A gente vive assim desde sempre, a gente
1: Sim.
0: sempre esteve junto, então para nós é comum, difícil é estar separado.
2: Mas a questão é, eu acho que todo mundo sabe, é o respeito, né? E tal,
1: Sim.
2: né? Muitas
1: Cumplicidade,
2: vezes
1: né,
2: é
1: Giovanni? Digo
2: isso, a
1: assim, ó.
2: cumplicidade, a gente vai tocar, às vezes tá, vai lá, cada um faz seu trabalho, mas chegou na hora de cantar e tocar, cara, não tem
0: É
2: jeito. É os
0: responsabilidade.
2: dois juntos toda a vida
0: E eu,
2: e não
0: como
2: tem como.
0: sou mais nova na música, eu. É tu que manda, né? Eu não me meto muito,
2: Não,
0: assim.
2: mas
0: Ele
2: já conhece
0: sabe o que
2: bastante
0: faz,
2: coisa.
0: mas a gente tá
1: É, vai
0: sempre
1: trocando
0: aprendendo, né?
1: uma.
0: Sempre
1: Depois eu quero
0: aprendendo.
1: falar, depois do intervalo, vou pedir para preparar uma música para a gente sair para o intervalo. Eu quero falar sobre as meninas também, né? Como é que faz isso, como é que é a visão delas com relação ao pai e à mãe, né? Tocando e tudo mais, esse orgulho que se tem, né? E se realmente elas também foram para esse lado da música, se não gostam, a gente vai conversar sobre isso, mas vamos fazer uma para a gente sair para o intervalo, pode ser?
2: Vamos lá, vamos lá.

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10: Agora são 4 horas 42 minutos. Estamos de volta com o nosso 95.5 Entrevista, recebendo aqui a dupla que eu já posso tratar como meus amigos aqui, né? Já fizemos uma amizade bacana nesse mundo da música. Eu gosto da música e eles tocam bem, então uniu o útil ao agradável, né? Estamos aqui com a Michele e o Giovanni, e eu falei justamente no intervalo, né? Antes de sair para o intervalo, sobre a questão das meninas, né? Que não são mais crianças, como eu falei, mas para nós sempre serão crianças, né? Sim. Fala um pouquinho das meninas, idade, como é que é essa relação, né? Pai, mãe, música, se elas gostam.
11: Nós temos duas, né? A Jordana, de 18 anos, e a Eva Laura, de 13. Mas o Giovanni também tem mais dois filhos antes do primeiro casamento, que é a Gabriela e o João Paulo. Mas as nossas cresceram, assim,
12: nesse mundo.
11: Nesse mundo. E eu, como mãe, faz pouco tempo ainda, acho que menos de um ano, eu ainda saí um dia de casa para tocar e chorei, porque a gente sente culpa, né?
10: Ah, imagina.
11: A gente sente muita culpa, porque tá a semana inteira elas estão trabalhando, estão estudando, e a gente, daí chega final de semana, que é o dia de passear com elas, a gente vai trabalhar. Eu também trabalho durante a semana, então agora ficou cada vez mais difícil, mas essa culpa é... Acho que toda mãe tem, né? Toda mãe tem, mas são meninas adoráveis, cantam uma loucura, só que tem vergonha até de nós.
10: Então mas a gente logo vai formar família.
11: São perfeitas, as vozes delas são lindas, fazem duetos assim, elas cantam inglês, falam inglês.
10: Tá, churrasco no final de semana de vocês é com música.
11: No começo era.
10: Folga, assim,
11: Era, no começo era, porque como eu te falei, nós, toda a família do Giovanni tem 4 irmãos, todos são músicos, todos cantam, é. Legal. Então no começo a gente até cantava, hoje a gente já nem pega mais violão, porque a gente trabalha tanto,
10: que a gente quer descansar um pouco, né?
11: A gente quer descansar um pouco, mas às vezes sai, sim.
0: Olha, ó, vamos lá no churrasquinho lá em casa, mas leva o violão.
10: É isso aí, o violão tem que ir junto, né?
0: Não escapa.
10: Sempre tem convite pro músico, tá? Sempre tem, digo assim, é normal,
0: Essa é a parte boa.
10: Ô Giovanni, tu tava falando ali sobre as aulas que tu dá também, né? Uhum. Isso aí também te ajudou muito na tua carreira, né? Sim, também ser instrutor também acabou te ajudando a se soltar um pouco. Imagina. E a própria Michelle, né? Fala um pouquinho sobre essa questão de um menino do interior sair de lá, pegar um violão, começar a fazer show e agora, pô, tá interagindo com todo mundo, tá fluindo a conversa. Claro. Mas no começo teve que quebrar um pouco desse jeito.
0: Foi, cara, assim, ó.
11: Era muito tímido, apesar de ser músico, era muito tímido.
0: E assim, aí a minha época, eu comecei a tocar baile em 87, tirando música com fita.
10: Certo,
0: e não tinha assim, tá assim uma pessoa, esse cara vai ali me explicando a parte teórica da música, né? Qualquer coisa já ajudaria, né? Não, tudo sozinho. Tudo sozinho, olhando um pouquinho aqui, um pouquinho ali, pegando um pouquinho de cada um. Uhum. E o talento natural, sempre assim, né? Sobressaindo. Então fiquei acho que uns 10 anos tocando assim. Só no ouvido.
10: Só no ouvido,
0: né? Tocando certinho, né? Daí a pessoa perguntava assim, por exemplo, um cara que já entendia, assim, ah, tu sabe o que tu tá fazendo? Disse, não. Mas tá errado? Disse, não, tá certo. Então não entendia. Aí o que eu penso hoje? Hoje eu tenho uma escola, trabalho na escola de música em Torres, e eu lembro disso. Quanto é importante, né? Tu ter
11: uma direção,
0: uma direção,
11: né?
0: Alguém que te dê ideia. Por mais que o talento, ele vai ser mais rápido para a pessoa mostrar, quando tu tem um entendimento mais rápido também, né? Então, eu sempre penso nisso.
10: E assim, ó, eu tenho uma mentalidade comigo mesmo, né, que eu carrego muito. Se eu cantar, eu morro de fome, faz parte, porque a minha voz, o meu timbre não se encaixa. Mas claro que um dia posso achar o tom, faz
0: sempre
10: parte.
0: Sempre tem uma música que vai fechar.
10: É. Mas o nosso mundo com música é maravilhoso, é sensacional, cara, porque não adianta uma festa, aquela congregação, não adianta, outra coisa.
11: E as amizades que a gente faz, mesmo, né? As amizades sinceras, assim, gente que, como eu te falei, a gente ficou amigo no baile e hoje vai jantar na casa delas, legal, sabe? É muito legal, assim.
0: E a gente não tem, assim, vaidade sobre isso, sabe? A gente é normal, a gente é simples e tal, mas é legal quando a pessoa, né? A gente toca bastante em casa de família e a gente fica amigo daquela família e vai lá, toca o casamento do filho, daqui a pouco casa outra filha e, cara...
11: E fica, né? Fica
10: e deve ter facilitado para vocês até mesmo o ser casal, né? Porque é mais difícil um homem, né? Assim, entrar no...
0: Infelizmente tem isso.
10: É isso, né? O preconceito, né?
0: Por nós dois ali...
10: Sim, sim. Vai, eu tô de dupla lá, o que você quer aqui, cara?
0: Esse barbado aí, Não, mas daí um casal já parece que já fica mais fácil, né?
10: Já é um pouco diferente,
0: é,
10: né?
0: É diferente.
10: Vamos fazer mais uma música aí? Vamos fazer uma raiz?
0: Vamos
10: fazer uma raiz? Uma aquela
11: que essa aqui. Conhece, né? É o hino, né?
10: É o hino de todo mundo, né?
0: Vamos lá no refrão.

0: músicas atemporais.
1: Essa eu quero mandar pro meu pai que tá ouvindo diretamente. Ele vive cantarolando essa música e pra toda a minha família, claro, deve estar ouvindo.
0: São músicas atemporais, né?
2: São.
0: Digo assim, porque todo mundo canta, não adianta?
1: Se tu ficar ali uma hora e meia sem cantar ela, já vem o pedido, né? No barzinho, no baile também, então sempre tem.
2: E aí tem essa parte que nós estávamos comentando, né? Como a gente está tanto tempo nesse trabalho e conhece tanta música, uma vem puxando a outra, aí você fala, mas esse cara sabe tudo. Não, vem vindo.
0: Vai aprendendo ao
2: longo do tempo, foi, né? A minha escola lá no começo, foi a música sertaneja, eu ouvia rádio na madrugada, cuidando do fogo da estufa.
1: E a preocupação das famílias, das pessoas, quando nos contratam também, já pergunto sobre o repertório, vocês não tocam aquelas músicas
0: fuleiras,
1: que falam para não, a gente, basicamente o nosso repertório é anos 80, Vaneirão, né, tudo, mas tudo
2: um sertanejo raiz, né?
1: E alguma ainda que tem um palavrão no meio, a gente troca o palavrão, porque às vezes a música tá muito sucesso, né? Mas assim, funk a gente não toca, esse funk é de agora, é mais um funk anos 80, a gente alguma coisinha ali, mas tudo dentro de que desde 8 a 80 posso ouvir tranquilamente na família. Então.
0: Eu vou querer que vocês deixem o contato de vocês novamente, tá? Por favor, pessoal, entrar em contato com vocês para fazer shows. Como é que tá a agenda aí? Tem bastante já pela frente?
2: Graças, mas tem espaço, vocês conseguem fazer? Não, tem.
1: Sempre
2: conseguimos,
1: tem espaço,
2: agenda tá legal.
0: Deixa o contatinho aí.
1: Vamos lá, novamente, 48 99991 0865 e 48 99851 9903. Procura também lá no Instagram, Michele Giovanni, Facebook, a gente tá colocando sempre a nossa agenda lá também.
2: Tem vídeos, né? Vídeos da gente cantando e tocando.
1: Aqui pra região de Araranguá a gente vem pouco, né? Por isso que a gente veio aqui hoje pra ver se o povo contrata a gente.
0: A qualidade de vocês aí.
1: Pra sustentar os feirinhos lá em casa, é assim.
2: Eu digo assim, ó, pra encher as latinhas.
0: Contrata um, vai dois.
1: E aquilo que a gente sabe, que a nossa região é bem servida de músicos. Músicos
2: gente
1: de qualidade. Então, não, mas sempre tem um espacinho para todo mundo.
0: Todo mundo. Casal, obrigado pela presença. Eu agradeço vocês. Foi um prazer fazer amizade com vocês. Entendeu? As amizades são muito importantes na nossa vida, né? A gente acaba levando no coração, com carinho mesmo. E parabéns pelo trabalho que vocês fazem, né? Por manter a qualidade musical que hoje está tão rara. A gente olha para a mídia, grande mídia aí, essas músicas aí que tem um refrão e tudo mais, que as pessoas fazem com uma batida, já faz um sucesso estrondoso, ali complicado. Mas vocês mantêm essa qualidade musical, sabe? E essa questão de raiz da família também, vivia lá com João Gilberto, Chico Buarque, o próprio Roberto Carlos, Robertão, que todo mundo canta, as músicas sertanejas, Chitãozinho, Chororó, não tem como, né?
2: Eu sou da época do vinil, o pai tinha um monte de disco de vinil, furava aqueles discos dele.
0: Era bom demais, né?
2: Era show de bola.
0: O pai, eu lá pegava na estante dele, assim, e peguei várias coisas, tá?
2: Sim.
0: Daí eu conheci com ele Creedence Clearwater Revival, eu não conhecia o Creedence.
2: Claro.
0: Eu olhei assim e disse, não, pai, isso aqui deve ser. Não, olha pra te ver se na minha época não era boa também. Disse, não, é legal. Qualidade musical, obrigado. A presença de vocês, tá?
2: Imagina, a gente que agradece.
0: Eu vou pedir pra gente fazer uma saideira, sair em alta aí pro pessoal, né? Vamos fazer uma saideira.
2: Vamos fazer uma saideira aqui.
0: Daqui a pouco a gente volta pra transição com o Dia Notícia. Casal, brigadão, tá com vocês, microfone, sucesso. Sempre serão muito bem-vindos aqui à Rádio Araranguá.
1: Todos os ouvintes também, foi um prazer imenso.
2: Obrigadão, vamos lá então.

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7: 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Valeu, amigos da sua Araranguá, a gente volta amanhã na programação da sua Araranguá FM para 95.5, repórter Jairo Silva.
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9: Agora são 5h03, já comigo aqui no estúdio, ele, Diego de Aguiar Macan, que dará sequência à nossa programação com o Dia em Notícia. Diego, seja muito bem-vindo, boa tarde, quais os destaques de hoje?
10: Boa tarde, Gregório, boa tarde a todos os ouvintes da Rádio Araranguá. Programa de notícia dessa quinta-feira, nós vamos repercutir todas as informações da vinda do governador Jorginho Melo à Praia Grande para a inauguração do Complexo de Saúde Mental do Hospital Nossa Senhora de Fátima. Ainda hoje eu converso também com o secretário de Planejamento e Urbanismo de Balneário Gaivota, Thiago Madri. Ele vai falar sobre o termo de ajustamento de conduta firmado entre a Prefeitura e o Ministério Público, que garante mais de R$13 milhões em investimentos para obras de infraestrutura no bairro Lagoinhas.
9: Tá certo, eu vou ficando por aqui então com o nosso 95.5 Entrevista de hoje. Eu volto novamente amanhã às 4 horas da tarde. Sigam com ele, Diego Macan e o Dia em Notícia.
10: Em frente com a programação, vamos ao Notícia da Hora com o Lucas Casagrande. Lucas, qual é o seu destaque? Boa tarde.
11: Boa tarde, Diego. Deputado visita Hospital Dom Joaquim em Sombrio.
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13: Deputado estadual Rodrigo Minotto, do PDT, visitou na última sexta-feira o Hospital Dom Joaquim em Sombrio para tratar sobre as principais demandas da saúde no município. Administrado pelo Instituto Maria Schmidt, o IMAS, o hospital oferece atendimento de urgência e emergência, além da realização de cirurgias pelo Sistema Único de Saúde e por convênios. Durante a visita, Minotto destacou a importância de fortalecer as instituições hospitalares que prestam serviços essenciais à comunidade. Para o Notícia da Hora, Lucas Casagrande.
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9: Sete horas, 14 minutos, quinta-feira, 25 de junho de 2026, está no ar mais uma edição do programa Dia em Notícia. Uma excelente tarde a todos e vamos juntos até as 19 horas, trazendo os principais destaques aqui da região. Nesse momento, a temperatura está marcando 15 graus em Araranguá e para saber mais sobre o clima, de que forma vai se comportar o tempo nos próximos dias, vamos à previsão do tempo com o climatologista Ronaldo Coutinho.
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9: Ronaldo Coutinho, hoje uma quinta-feira de tempo bom aqui no extremo sul catarinense. Como é que fica a previsão do tempo para essa semana? Boa tarde.
11: Boa tarde. É, o tempo segue bom na região. Vamos ter tempo bom nessa sexta-feira, frio de manhã, ainda pode ter geada em pontos da área, entre 0 e 3 graus, e agradável à tarde. Mantém a tendência de ainda frio de manhã no sábado, esquentando um pouco mais à tarde. Domingo já diminui o frio e pode ter alguma chance de chuva, seja de manhã ou de tarde. Segunda, nublado, alguma chuva, período melhor e temperatura mais amena. Da Climatera, Ronaldo Coutinho.
9: Obrigado pelas informações, Coutinho. Boa semana.
11: Igualmente, tchau.
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9: Dezessete horas, 17 minutos, estamos de volta com o Dia em Notícia desta quinta-feira. E lembrando a toda a nossa audiência que estamos ao vivo, além do 95.5 FM, mas também através do Facebook e do YouTube da Rádio Araranguá, onde você tem nosso áudio e a nossa imagem na tela do seu televisor ou na palma da sua mão através do seu smartphone. Temos o nosso portal também, radioararanguá.com.br, onde você fica bem informado por dentro de tudo que está acontecendo aqui na região. Além disso, temos também o nosso WhatsApp da Rádio Araranguá, que é o 489-8808-4667, e o telefone fixo 3524-0137. No programa de hoje, nós vamos repercutir todas as informações da vinda do governador Jorginho Melo à Praia Grande para a inauguração do Complexo de Saúde Mental do Hospital Nossa Senhora de Fátima. Teremos também destaque de polícia com Gero Silva, o momento esportivo com Dejair Inácio e ainda hoje eu converso com o secretário de Planejamento e Urbanismo de Balneário Gaivota, Tiago Madri. Ele vai falar sobre o termo de ajustamento de conduto, TAC, firmado entre a Prefeitura e o Ministério Público, que garante mais de 13 milhões de reais em investimentos para obras de infraestrutura no bairro Lagoinhas. Para fechar a noite, teremos a conversa do dia com Saulo Machado e Lucas Casagrande. Muito bem, com tudo pronto e os trabalhos técnicos a cargo de Kevin Vitor, vamos juntos, vamos fazer o Dia em Notícia desta quarta-feira. Dando uma espiadinha aqui no nosso portal, vamos ver os principais destaques da região. Secretário Estadual da Saúde atualiza andamento do processo que definirá a entidade responsável pela gestão do HRA. Um novo capítulo para a saúde mental. O Estado inaugura complexo de 16 milhões em Praia Grande. Estado destina mais de 20 milhões de reais para impulsionar infraestrutura e desenvolvimento em Timbé do Sul e Morro Grande. Temos a coluna do nosso colega Saulo Machado. Mesmo com o decreto do governador, Defesa Civil de Araranguá enfrenta dificuldade para liberar ação na Barra. Tiago Zilli vai indicar emenda de 1 milhão para o Arroio do Silva. Drones ajudam Defesa Civil a monitorar Barra do Rio Araranguá e definir ações preventivas para o El Niño. Comentário do nosso analista político Piara Bosque. Via Mar entra no debate eleitoral e acirra disputa entre Jorginho e João Rodrigues. Falando um pouquinho de esporte, com uma atuação coletiva brilhante, Brasil confirma favoritismo, faz 3 na Escócia e passa em primeiro do grupo. Essas e muitas outras informações você acessa através do nosso portal radioararanguá.com.br. 17h20. Hoje o dia foi de inauguração aqui na região. Pela manhã aconteceu a inauguração do Complexo de Saúde Mental do Hospital Nossa Senhora de Fátima em Praia Grande. Um enorme avanço na saúde da região.
14: Nesta quinta-feira, o governador Jorginho Melo esteve aqui no Hospital Nossa Senhora de Fátima para fazer a inauguração do Complexo de Saúde Mental desta unidade. Um investimento de mais de 16 milhões de reais por parte do governo do estado. Um dia que traz um antes e um depois para a saúde não só do município de Praia Grande, mas para a saúde de toda a região do extremo sul catarinense.
9: O diretor administrativo do hospital, Jean Gonçalves, destacou a importância e a grandiosidade da obra.
15: Hoje a gente está muito feliz, contente, né? E honrado em receber a nossa população, as figuras que contribuíram para que esse sonho fosse realizado. Muito feliz com a presença do nosso governador Jorginho Melo, o qual foi o abnegado em destinar o recurso, em cumprir com o convênio de 16,8 milhões de reais para 3.600 metros quadrados. 60 novos leitos, 30 destes leitos destinados à saúde mental e dependência química. Uma obra linda com padrão de particular entregue ao Sistema Único de Saúde.
14: Queria que o senhor falasse um pouquinho sobre essa obra. Se trata de uma grande obra, investimento milionário do governo do estado para atendimento especial à saúde mental, diretor.
15: É o maior investimento do governo do estado de Santa Catarina desde 1986, que foi o Hospital Regional de Araranguá. Se passaram 4 décadas e hoje está aportado aqui 16 milhões de reais. Uma obra toda voltada para atendimento ao paciente com transtorno mental e dependência química. Aqui a gente vai ter sala de jogos, sala de desenho, nós vamos ter sala de cinema para os pacientes, academia para os pacientes, refeitório para os pacientes. Os quartos são individuais e coletivos com 2 leitos. Então nós estamos pensando numa estrutura para que o paciente tivesse a maior qualidade e a maior humanização para ele. Todos os quartos são compostos com cama elétrica, poltrona para o acompanhante, banheiro privativo com acessibilidade, com barras de apoio. Então, realmente é uma obra que vai ser um marco para o sul de Santa Catarina.
0: 100% SUS?
15: 100% SUS com qualidade de hospital particular, ou melhor, com hotelaria voltada para os melhores hotéis da região.
9: Já para o médico psiquiatra responsável pelo serviço, Roberto Alves, a estrutura vai poder trazer mais conforto para todos os pacientes com o melhor da tecnologia aplicada.
1: O serviço de saúde mental do Hospital Nossa Senhora de Fátima hoje vai tomar um outro nível dentro da nossa região e com certeza o objetivo é levar para a população um serviço 100% SUS, com extrema capacidade técnica e também com o tom humano, que é o nosso objetivo. É construir uma saúde mental humanizada, personalizada. Para nós é um orgulho muito grande. Para mim, que estou aqui há 13 anos dentro dessa instituição, com toda uma equipe, né, de psiquiatras, psicólogos, uma equipe multiprofissional, está conseguindo disponibilizar para a nossa região, para o nosso estado, um serviço de saúde 100% SUS, com a melhor capacidade, a melhor tecnologia, para que nós consigamos construir e avançar mais dentro da região de atenção psicossocial.
0: Queria que o senhor falasse um pouquinho como vai funcionar esse trabalho aqui na unidade.
1: O nosso serviço de saúde mental é um serviço que ele faz parte da rede de atenção psicossocial. Então, os pacientes que são encaminhados aqui para o nosso serviço, eles são regulados pelo CISREG, encaminhados de outros hospitais e também encaminhados nas unidades básicas de saúde. Então, inicialmente, nós vamos receber pacientes encaminhados para que nós sigamos, né? Esse fluxo já existe hoje, só que hoje nós vamos conseguir, a partir de agora, ampliar esse serviço. Nós passamos de 18 leitos para 30 leitos especializados.
9: Durante a coletiva de imprensa realizada pelo governador Jorginho Melo, ele ressaltou o novo patamar que se encontra a saúde do estado.
16: Graças a Deus, a saúde de Santa Catarina, a gente conseguiu fazer mudar de patamar. Hoje, o secretário Diogo tem condições de entender o estado inteiro como está a saúde, como está o atendimento, as filas que eram eternas. A saúde é uma fila viva, ela nunca vai zerar, ela não tem como zerar, mas é algo que a gente precisa atacar. E nós já fizemos mais de 1 milhão e 400 mil cirurgias. Isso não é pouco, isso é um recorde que a gente fez em todo o estado, com a parceria com os hospitais. Nós pagamos em dia e eles contribuem, eles colaboram com o trabalho, atendendo, se esforçando, enfim. Acabou aquela churumela de quando você encontrava alguém do hospital, ah, me ajuda que eu vou fechar, que tá... Hoje todo mundo pede um pouquinho mais de recurso para ampliar, para faturar mais. O hospital tem condições de faturar mais, os médicos têm condições de faturar mais. E quem é que ganha com isso? Quem ganha com isso é as pessoas que vão ser melhor atendidas. Então, graças a Deus, a gente vive um grande momento. Esse hospital aqui é um hospital importante, um hospital de saúde mental. O Diogo estava me dizendo a importância que vai ter, não só para a cidade, vai ter para o estado de Santa Catarina, para a região sul. O hospital que vai chamar para si, vamos fazer a ampliação do contrato, vamos fazer tudo o que tem que fazer para o hospital. Então, Nossa Senhora de Fátima, né? Nossa Senhora de Fátima nos abençoe, que ele possa prestar cada vez mais serviço de qualidade, serviço humano, aliviando a dor das pessoas. É para isso que a gente tem que trabalhar. O dinheiro da arrecadação de impostos, a gente precisa investir nesse tipo de coisa. Nós estamos investindo quantos milhões aqui, João? 16?
17: Dá mais durante o ano, um contrato de 1.800.000 por mês.
16: Então, um contrato de 1.800.000 por mês, a obra, quanto é que nós pagamos a obra?
17: Mais de 16 milhões.
16: Mais de 16 milhões. Então, é um dinheiro muito bem investido, isso não é despesa, isso é investimento, para dar condições do hospital estruturar, fica cada vez mais estruturado para demandar, atender, amparar as pessoas que precisam do socorro da saúde. Com mais médico, com mais equipamentos, com mais serviços que possam prestar para a população. Isso a Secretaria da Saúde já está se organizando, o próprio secretário dele pode te dar detalhes de como a gente vai fazer esses atendimentos. Atendimentos que são um atendimento muito sensível, porque muitas vezes a pessoa é uma doença que fisicamente não aparece, mas está no cérebro, está no âmago, está na vida, na alma da pessoa. Então, eu não tenho dúvida que o hospital, além disso, o hospital é um hospital que vai atender outras demandas, como especialidade isso. E o Diogo sabe, tudo que puder disponibilizar, eu tenho dito para ele, ver com quem administra o hospital. Tudo aquilo que ele tiver condição de fazer, vamos ser parceiro para ajudar. Então a secretaria pode dizer, o Diogo pode dar para você com detalhes, como é que vai ser esse tipo de atendimento, como é que vai ser o cronograma, a forma de receber, de acolher, de tratar, quanto tempo fica, entendeu? Isso é muito importante.
9: Já para o prefeito de São João do Sul e presidente da MESC, Alex Bianchin, a obra traz um antes e um depois, não apenas para a saúde do município de Praia Grande, mas para a saúde de todo o sul catarinense.
2: É que celebra hoje um dia tão especial, tão importante, uma conquista muito grande. Claro que não só para Praia Grande, é para toda a região da MESC, especialmente também São João do Sul, que está aqui do ladinho. Mas poder acompanhar um evento como esse, a inauguração de uma obra de um complexo tão importante como esse, tão desejado, uma área, né, que é a saúde mental tão importante que a gente vive nos dias de hoje.

0: estar aqui presente num dia ensolarado como esse, friozinho, né? Mas que com essa notícia, com essa inauguração, com a abertura dessas portas a partir de hoje, a região vai ganhar muito isso e a MESC com certeza está feliz nessa realização.
1: Investimento de mais de 16 milhões de reais por parte do governo do estado.
0: Correto, é um valor significativo, né? E esse olhar para a saúde, nós prefeitos entendemos que esse olhar para a saúde ele tem que ser muito, muito forte, esse desejo de tentar resolver, porque a sociedade, de uma forma geral, para trabalhar, para o cidadão, para conseguir realizar os seus sonhos, os seus desejos, ele precisa estar bem, né? Estar saudável, de todas as formas da saúde, mas especialmente na saúde mental, que é uma área que a gente vem se preocupando ao longo dos tempos, né? Toda essa loucura da vida que a gente tem hoje, frenética, corrida, né? No dia a dia, não se tem quase tempo para nada, então se atinge muito essa parte da população e precisa ser combatida com obras assim e a região ganha com isso.
1: Deixa eu aproveitar a participação do senhor. A Unesc realizou a entrega nessa semana do plano de governança a todos os 15 municípios da MESC. Como é que o senhor vê essa iniciativa por parte da universidade e quais são os próximos passos?
0: Então, também esse foi um trabalho, né? Ontem eu não pude estar presente por conta de uma outra atividade, mas o município de São João estava representado, a associação dos municípios estava lá representada. Recebemos com imensa alegria também esse plano. E agora é colocar em prática. A Unesc tem um know-how extraordinário, debateu ao longo dos anos aí com os municípios, criou esse plano de governança, muito bem embasado, muito bem formatado e tocou diretamente naquilo que os municípios têm de potencialidade. Agora é a gente sentar, né, junto com as nossas administrações, a MESC vai estar acompanhando isso, a associação, para botar em prática, porque o que nós precisávamos era esse documento, né, esse levantamento, para que a gente agora colocasse em prática essas ações, para que realmente a gente consiga continuar desenvolvendo ainda mais a região da MESC.
2: Durante o evento, o diretor do Hospital Regional de Araranguá e também da Policlínica, Christian Souza, destacou a grandiosidade da obra, a importância dela para a saúde da região e também falou sobre a situação do edital do Hospital Regional de Araranguá.
3: É o fortalecimento da rede hospitalar do extremo sul catarinense. O Hospital de Praia Grande já faz um excelente trabalho e com certeza com essa ampliação, com essa inauguração, principalmente da ala psiquiátrica, do qual a saúde mental, a demanda vem crescendo muito, vai qualificar ainda mais o serviço de toda uma região do extremo sul e com certeza também será suporte para a macro região.
1: Além de ser uma grande inauguração aqui para o município, como o senhor bem falou, se trata da região do extremo sul catarinense. Uma obra de mais de 16 milhões de reais realizada aqui no município de Praia Grande, Hospital Nossa Senhora de Fátima. Bom, uma grande obra, como o senhor bem falou. Dando um pouquinho o assunto, queria falar com o senhor a respeito do edital do Hospital Regional de Araranguá. Esse edital que vai trazer a nova OS, Organização Social, que vai administrar a unidade. Como é que está a expectativa e como é que está esse acompanhamento por parte do senhor e de toda a equipe do hospital?
3: O edital, ele já foi divulgado, um resultado prévio, teve a fase de recursos e agora nós estamos aguardando o resultado final e a homologação da empresa que vai fazer a administração. Nós, como estamos no hospital, o Instituto Maria Schmidt está confiante, já que ficamos em primeiro nessa classificação, estamos confiantes em poder continuar à frente do hospital, já temos aí mais 5 anos para fazer todo o trabalho, todo o planejamento que já tem sido feito e consolidar todas as conquistas que nós tivemos durante esses anos aí com a gestão do Instituto Maria Schmidt.
1: Os trabalhos, os serviços no HRA seguem a todo vapor?
3: Seguem normalmente, né, independente do resultado. Em primeiro lugar ficam as pessoas, né, ficam os pacientes. Então nós temos esse compromisso de manter o serviço na sua totalidade, com a mesma qualidade, mesmo numa possível transição. Mas a gente entende que as pessoas, elas precisam, né, os pacientes, eles são o que nós temos mais de valioso e a gente tem um compromisso moral com relação a isso.
2: Diante de um grande público, a saúde do extremo sul catarinense ganha muito com esta inauguração.
4: Muito bem, está então.

0: pouco do que aconteceu hoje com a vinda do governador Jorge Melo, também do secretário de Estado da Educação, da Saúde, secretário de Estado da Saúde, Diogo Demarque, enfim, toda as autoridades competentes que envolvem, né, o governo do Estado estiveram lá presentes também, tanto o prefeito de Praia Grande, o Fanica, também esteve presente, enfim, toda o pessoal aqui da região. Uma grande conquista, né, como bem falamos durante a reportagem, uma grande conquista que envolve toda a saúde aqui do sul catarinense. Agora são 17 horas e 35 minutos, nós vamos para o intervalo comercial, a gente volta no próximo bloco com destaque de polícia, não ceda aí um instante só.
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22: 17 horas 47 minutos. Jovem é preso em Forquilinha com mais de 20 mil reais em produtos furtados em Araranguá. Vamos à informação de polícia com Jairo Silva. Boa tarde, Jairo.
5: Boa tarde, Diego. Um jovem de 23 anos foi preso pela Polícia Militar por receptação em Forquilinha. De acordo com a corporação, os produtos apreendidos estão avaliados em aproximadamente 20 mil reais. A ocorrência foi registrada na tarde da última terça-feira no bairro Santa Líbera, mas a informação só foi liberada à imprensa ontem. A guarnição foi acionada após receber informações sobre um furto ocorrido em um estabelecimento comercial na região aqui de Araranguá. Durante as buscas, os policiais localizaram diversos produtos com características compatíveis às dos materiais furtados em uma residência. No local, o morador afirmou ter comprado os objetos. É o receptador. Segundo a corporação, foram encontrados diversos itens, entre eles ferramentas, brinquedos e outros produtos, ainda com etiquetas do estabelecimento. Parte do material estava armazenada em um galpão nos fundos da residência e foi reconhecida pela vítima. O jovem recebeu voz de prisão e foi encaminhado à Delegacia de Polícia Civil.
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10: 17:51, está no ar o Momento Esportivo com Dejair Inácio. Boa noite, Deja.
11: Boa noite, Diego Macan. Tudo certo?
10: Tudo certo. E por aí, Deja?
11: Muito frio aí.
10: Barbaridade.
11: Aqui também tá frio.
10: Tá frio sim.
11: Hoje eu vou tomar um banho faltando 1 minuto para meia-noite, Diego Macan.
10: Ah, é?
11: É, porque daí o banho já vale por hoje e amanhã daí.
10: Ah, verdade. Boa. Passa frio uma vez só, né?
11: Vale pros 2 dias.
10: Pra aqui passar frio 2 vezes, né?
11: Tá. Ô, Diego, vai falando aí que eu tô aqui distraído, aqui intertido, vendo Equador e Alemanha, rapaz. 1-1 pra cara do jogo.
10: Um jogão, né?
11: É. Soubesse do Ener Valência. Posta a foto aí na live, ô. Isso, olha lá. O Ener Valência entrou bravo num vestiário antes do jogo, porque tinha empatado a última partida com o Curaçao, enfim. Distribuiu 6-7 tiros de pistola, cara.
10: Que isso, cara?
11: Só que não acertou ninguém.
10: É ruim de pontaria.
11: Todo mundo
10: é ruim de pontaria.
11: O homem, ele não acertou, não perdeu nenhuma chance ainda, né?
10: Não teve?
11: Esse aí é o meme do dia, tá? Que circula no WhatsApp.
10: É, não, mas aqui em Porto Alegre é craque, né? Aqui em Porto Alegre veio a peso de ouro, né?
11: E no fim não resolveu.
10: Não resolveu.
11: Fez
10: não.
11: Um gol na final do Gauchão, né? Vai ressaltar de falta um golaço.
10: Golaço, né? Ali foi um golaço.
11: Valeu por um, né?
10: Mas também acabou com a gente, tirou a gente da Libertadores.
11: Mas né? Saiu o cara aquele golzinho dele, né?
10: Ah, tá.
11: O que ele perdeu de gols ao longo dos jogos
10: principalmente
11: importantes.
10: Principalmente naquela semifinal contra o Fluminense. Bom, deixa eu falar um pouquinho da Série B do Catarinense antes de chegar na Copa do Mundo.
11: Série B do Catarinense, tivemos o Caravaggio ontem vencendo e reassumindo a liderança da Série B estadual, Diego Macan. Blumenau 1, Caravaggio 2. Esse jogo lá no estádio do SESI em Blumenau. O Caravaggio com isso reassumiu a liderança com 24 pontos. O segundo colocado também é uma equipe aqui do sul do estado, que é o Ercílio Luz de Tubarão, 23. O terceiro é o Blumenau com 22. Quem seria líder seria o Blumenau, né? Que jogou em casa e acabou perdendo aí para o Caravaggio. E o quarto colocado é o Metropolitano também de Blumenau com 22 pontos. O Caravaggio agora, o próximo adversário é o Guarani de Palhoça, Diego Macan. Esse jogo no próximo domingo às 4 horas da tarde. Então vai fazer uma campanha memorável, né, equipe do Carava.
10: É, o azulão aqui da montanha, né? Vamos torcer pra eles. Série B do Brasileirão, Deja, Tigre.
11: Série B do Brasileirão, teremos Tigre em campo, teremos Avaí em campo. Hoje começa a 15ª rodada da Série B. Apenas uma partida hoje, Diego Macan, 20:30, Cuiabá e Londrina, esse jogo lá na Arena Pantanal. Amanhã, 19h, teremos Novo Horizontino e Vila Nova, esse jogo lá no estádio Jorge Ismael de Biasa, às 19h. No sábado, 11h, Operário contra América Mineiro, no Germano Krieger. Também no sábado, 16h, Criciúma e São Bernardo, né? O Criciúma que terá 2 jogos em sequência dentro de casa, contra o São Bernardo neste sábado às 16h, e no outro sábado subsequente também às 16h, contra a equipe do Sport. Então, majestoso aí, com casa cheia nos 2 próximos jogos. No domingo, também às 16h, Atlético e Avaí, esse jogo lá na Arena Sicredi, no interior de Minas Gerais. Atlético de Goiânia e Ponte Preta, também no domingo às 16h. No estádio Alfredo Jaconi, também às 16h, teremos Juventude e Ceará, às 18h30, Fortaleza e Sport. No mesmo horário, 18h30 de domingo, Náutico Náutico e Goiás, esse jogo lá no Estádio dos Aflitos. E na terça-feira, dia 30, completa a rodada 20 horas com Botafogo de Ribeirão contra CRB. Esta a Série B do Campeonato Brasileiro, Diego Macan. Por falar em Série B, temos aí o Ceará que teve aí um goleiro oferecido, o goleiro Vozinha.
10: Ah, é?
11: Do Cabo Verde foi oferecido ao Ceará, Diego Macan.
10: Será que vem? Será que vem?
11: Olha, o que ele pegou nesta Copa do Mundo pode jogar até uma Série A, né? Pode jogar até no Internacional. E o Inter não tem goleiro mesmo?
10: O Rocher acho que não volta, né? Tá sendo cogitado. Acho que
11: quem não volta é o Ré, viu? Ah, o River aí quer repatriá-lo, né?
10: Esse aí tem que ir pra longe mesmo, né? Pra longe. Eu quero ver o River bancar 1 milhão e 800 mil por mês.
11: Vai lá ter que voltar para o Uruguai. Para o Nacional, a casa dele.
10: Quem? O Borré ou...
11: Eu digo...
10: O Rocher, né?
11: O Rocher. E o Borré vai tentar voltar para o River, tentar reencontrar o seu futebol lá, né? Foi lá que ele tinha o seu futebol.
10: Bom. Seleção Brasileira, deixa. Ontem foi dia de jogo, os ETs não abduziram ninguém. Quem jogou bola foi o tal do Vinícius Júnior.
11: De novo o Vinícius Júnior jogando demais. Diego Macan fez gols novamente, chegou a 4 gols na Copa do Mundo. É o vice-artilheiro juntamente com Mbappé e Haaland. Ou seja, tá num patamar bom, né? Ele fez a mesma quantidade de gols do Mbappé e do Haaland, dois atacantes natos de Noruega e França. Só perde um gol aí para o Lionel Messi, que é o artilheiro da Copa, o maior artilheiro da história das Copas do Mundo. O Brasil ontem venceu 3-0, venceu, digamos que convenceu, a Escócia também não se esforçou muito, né, Diego Macan? Digamos que ontem foi o Brasil 1.8 contra a Escócia, um carrinho mili, digamos assim, 1.0, que não apertou em nada. O Brasil foi a 7 pontos, o Marrocos também foi a 7 pontos, porém acabou ficando inferior no seu saldo de gols. O Brasil com isso volta a campo já pela segunda fase da competição, a 16avos, na próxima segunda-feira às 14 horas, esse jogo nos Estados Unidos. O Brasil que deve enfrentar aí, hoje jogaria contra o Japão, né? Porém o Japão ainda vai jogar amanhã contra aí Holanda ou Suécia. Ou seja, o Brasil hoje pegaria o Japão, mas pode pegar também a Holanda ou pode pegar também a Suécia. O certo é que não vai vir nada, Diego Macan, de docinho aí pela frente. O jogo, lembrando que será daqui a pouco às 20 horas, né? Define esse grupo aí, Japão e Suécia, Tunísia e Holanda. A Holanda deve fazer o resultado na Tunísia, então dificilmente eu acho que o Brasil vai pegar a Holanda. Só um milagre, digamos assim. Aí depois tem Japão e Suécia aí para ser o adversário do Brasil, possivelmente.
10: Pá, pode ser que seja a Suécia, mas também o Japão, né? Eu acho que é mais provável vir o Japão, tá?
11: Eu também acho... Pelo time que eu vi jogar aí nas duas rodadas, o Japão é um pouco mais certinho, viu? Mais
10: e certinho se vir o Japão, vai ser o osso duro de roer?
11: Para que os baixinhos correm, uma barbaridade.
10: Estão jogando bola, eles empataram com a Holanda, 2-2, não foi?
11: E jogando muito, viu?
10: E jogando bola, Vamos ver, né?
11: Diego Macan, um atleta que também chegou a 6 Copas do Mundo e bateu o recorde, ou igualou o recorde aí de CR7 e Lionel Messi, foi o lendário Guilherme Ochoa, goleiro mexicano. Ontem o México venceu, né, o seu jogo também contra a República Tcheca.
10: México que está classificado, né?
11: 3-0, a única seleção até o momento... 100% de aproveitamento, foi a primeira seleção que conquistou aí os 100% de aproveitamento. Podemos ter a França também fazendo 100%, a própria Argentina, enfim, mas o México, um dos anfitriões aí da Copa do Mundo, chegou a 3 jogos, 3 vitórias e a bela homenagem, né? O Ochoa entrou no decorrer final da partida, chegou também a 6 Copas do Mundo, 2006, 10, 14, 18, 22 e 26, e chegou aí ao mesmo número de Copas, 6 Copas do Mundo disputadas, igual a Cristiano Ronaldo e Messi. Dois grandes atletas que já são lendas, mesmo ainda a carreira não ter finalizado, Diego Macan.
10: É o herói mexicano, né? Pode dizer que é um herói mexicano, né? Porque o que ele fez e vem fazendo ainda pelo México é muito... Tanto que ele entrou, bateu o tiro de meta e o tiro de meta ocasionou o gol.
11: O gol foi
10: do México, né? Então, assim, o homem tem estrela mesmo. E o que pegou bola contra o Brasil, lembra aquela Copa de 2014?
11: Eu estava em Sapucaí do Sul. No outro dia tem o jogo da Copa do Mundo, rapaz, ele fechou o gol, foi um 0-0 assim, que ele pegou de bola, impressionante.
10: Fez uma defesa impressionante. Defendeu uma bola atrás da outra, jogou muito e é craque, né?
11: E o pessoal fala que ele só aparece a cada 4 anos em Copas do Mundo, porque ele joga lá no Chipre. Ele joga numa pequena equipe lá do Chipre, e aí tu imagina, é escondido, né? A gente não tem acesso a jogos lá do país do Chipre.
10: Mas isso que é interessante, né? A gente observa na Copa do Mundo muitos atletas que... Não são assim de clubes expressivos, né? A gente. É isso que eu falo. O futebol, gente, o futebol não é isso que o pessoal vê na televisão, né? Você assiste a TV e vai assistir uma Premier League, vai assistir uma Champions League. Não, tem muita gente quebrando pedra e jogando uma Série C do Campeonato Brasileiro. Tem muito atleta que joga muito, mas muito melhor do que jogador da Série A. Mas não teve oportunidade, tá jogando num clubezinho longe, distante, ganhando pouco, não tem tanta visibilidade.
11: Faltou um empresário.
10: Faltou um empresário bom. Infelizmente, futebol é assim. O que as pessoas vejam, observam aí, né? Os jovens, principalmente, a gurizada, quer fazer o cabelo igual do Neymar, igual do Vinícius Júnior e tudo mais, e do Rafinha. Gente, isso aí é 2%, 3% que deu certo. 3% que deu certo. Porque o que tem de jogador que tentou e bateu na trave, enfim.
11: O que o futebol é uma profissão paralela, né? Tem muito que o futebol é uma profissão paralela. Acaba, né?
10: É indo esse vozinho aí é um deles. Tem quase 40 anos de idade já, esse goleiro aí. Né? E olha só, jogando muito agora essa Copa do Mundo, mas tu vai ver ali, ele joga numa seleção minúscula, uma seleção menor.
11: Cabo Verde, primeira Copa do Mundo.
10: E ele joga numa seleção minúscula, né? Se o cara vir pro Ceará, é o maior clube da vida dele. É. Olha só.
11: E o Guilherme Ochoa, o Diego Macan, ele no próximo dia 13 de julho, ele completa 41 anos. Ele é 13 de julho de 85.
10: Pois é, 41 anos jogando bola.
11: Plena atividade aí, sendo um dos goleiros.
10: Ontem, destaque também pro futebol, não só do Vinícius Júnior, mas aquele Matheus Cunha, rapaz. Tá jogando bola,
11: Ele, assim, ó, ele começa como centroavante, mas ele não tá jogando como centroavante, né?
10: É isso que eu acho. Falso nome, eu acho estranho o jogo dele. Ele é diferente. Mas assim, o que eu ouvi o pessoal falar muito bem dele é que ele joga muito bem sem a bola. Então ele ajuda muito a seleção brasileira, ele pressiona, outro que entrou voando ele foi o Rian.
11: O Rian entrou muito bem
10: no time. Solto, pressionando.
11: Peso, 19
10: o primeiro anos. Jogo ali que ele entrou no lugar do Rafinha, eu não gostei. Porque eu achei ele muito parado, muito
11: bem lento,
10: muito,
11: né?
10: Tranquilo. Agora ontem não, ontem ele entrou ligado, correndo, marcando, indo pra cima. É, mordendo lá em cima e ocasionou um gol do Vinícius Júnior, né? Ele que
11: saiu ali naquele...
10: Pressionou e conseguiu.
11: O Matheus Cunha é assim, ó, ele começa como centroavante, ele jogando sem bola, o que que ele faz? Ele abre espaço pra chegada do Vinícius Júnior na frente. Porque ele sai da área, às vezes o centroavante tem que acompanhar ele.
10: O Vinícius Júnior também, que atrevido, que tá tentando, tá indo pra cima, não tá se escondendo, eu acho que aí ele tá começando a mostrar um pouco do futebol dele que ele joga lá no Real Madrid. Porque... O Vinícius Júnior é muito manjado, né, cara? Aquela jogadinha dele ali é muito... Já é bem decorada, né?
11: Ele tá tendo
10: mais
11: movimentação, ele tá saindo da
10: daquela posição dele. E agora não, tá pegando a bola, tá tentando vir por dentro, tá correndo, então a bola respinga, sobra nele, ele chuta, ele... De fato, ele é muito rápido, muito veloz, então ele bota na frente, o zagueiro tem bastante dificuldade de...
11: Agora vamos ver na segunda fase, né? Que agora a gente começa...
10: Agora...
11: E o lado do Brasil, Diego Marcão, eu tava vendo aqui na tabela, o lado do Brasil vai ficar um pouco pesado, viu? Tava vendo aqui na minha tabela, esse lado aqui, o México vai ficar nesse lado aqui, sempre uma pedra no sapato do Brasil e o México, viu? Vai ficar aqui a França, vai ficar a Inglaterra e a Argentina nesse lado, pelo que eu tô vendo,
10: essas seleções. Essas seleções o Brasil não pega daí?
11: Não, esse é o lado que vão pegar lá na frente.
10: Ah, que vai pegar na frente.
11: Uma eventual semifinal pode dar Brasil e Argentina, uma eventual semifinal.
10: Ah, já pensou uma final de Copa do Mundo?
11: Mas não vai dar, né? A possibilidade era aqui no Brasil, né? Mas o Brasil acabou levando 7 da Alemanha, evitou aquela final.
10: Pois é. Ó, o Luan Padilha tá aqui, ó. Boa noite, desde Diego, tudo bem? E os campeonatos de sinuca, quando teremos?
11: Quando teremos acontecendo, né, Luan? Tá acontecendo o campeonato de sinuca entre torcedores, a Taça Cacau Show. Todas as segundas e terças lá no Bar Esporte. Como é que a Copa Cacau Show de sinuca entre torcedores? Você pode formar dupla com torcedor do mesmo time que você. Não pode ser com time adverso, tem que ser do mesmo time e tem que jogar com camisa. Então deu duplas de Colorado, gremistas, deu clássico Grenal já nos jogos, já deu Palmeiras e Corinthians, já deu Palmeiras contra Palmeiras, era um verdão só ao redor da mesa, mais o pano da mesa verde ainda. Era só verde no Versport.
10: Ó, ele volta aqui também, ó. Inter sondando o James Rodrigues. Será?
11: É difícil, né? É difícil. E outra, é um jogador de seleção, né? Agora, o clube aqui no Brasil já jogou...
10: Nada aqui
11: não se adaptou ao futebol brasileiro, né? Não se adaptou. No São Paulo, que eu achei que ele tinha cara, estilo de São Paulo, não vai vingar em Porto Alegre.
10: Ó, o Luan falou, tal de Ito joga muito no Japão. Se joga, eu não sei. Eu sei que
11: pra mim, são todos iguais, né?
10: São tudo igual. Se falar o nome dele, pra
11: agora,
10: mim,
11: tudo tá certo. Tudo igual não é a camisa da Alemanha, viu? A camisa da Argentina e da Alemanha está matando, né? As duas.
10: Bonita.
11: Agora, o Kevin vai colocar aí a camisa da Alemanha na tela. Ó, a camisa que a Alemanha está jogando hoje contra o Equador. O jogo tá no intervalo, inclusive. 1-1.
10: Que camisa bonita, linda, hein? Nossa, o pessoal que tá na live acompanhando aí
11: O tom é azul. um azul escuro predominante, com os detalhes, aquelas três faixinhas Adidas na manga, é, e também ali no antebraço, no turquesa, aquele azulzinho mais claro. E o calção é na cor turquesa, junto com as meias. Então ficou um uniforme assim, quase um tom sobre tom, espetacular. Um dos uniformes mais bonitos da Copa, tá? Porque a gente olha as camisas que a gente mostrou algumas aqui na imagem, é bonita e tal, a grande maioria é bonita. Mas em campo é diferente, quando os atletas estão em campo. Até porque vai ter 11, né? Mais um goleiro, enfim, ali são 10, são 11 atletas. A do goleiro geralmente é igual, porém com cor diferente. Então ali acaba refletindo a beleza real, né, em campo. E a da Alemanha, esse fardamento número 2, olha, é espetacular.
10: 4 estrelas, hein?
11: É, tetracampeão do mundo, né?
10: Tetracampeão
11: do mundo.
10: Ficar de olho nesse pessoal.
11: Tem que ter muito respeito aí à seleção da Alemanha, que sempre corre por fora, né?
10: É, verdade. DG, essas são as informações hoje.
11: Lembrando, Diego Macan, que hoje estamos tendo aí jogos que finalizam, né, essa rodada. E amanhã a gente já tem os adversários. Amanhã a gente já vai ter, Diego, quase uma tabela completa. Claro, vamos ter jogos aí no final de semana. Hoje, por exemplo, estamos tendo nesse momento Curaçao e Costa do Marfim, Equador e Alemanha. Jogos começaram às 17 horas. Às 20 horas, pelo grupo F, Tunísia e Holanda, Japão e Suécia. Esse aqui deve ser o confronto definido do adversário do Brasil. 23 horas, 11 horas da noite, pelo grupo D, Turquia e Estados Unidos, Paraguai e Austrália. E amanhã, sexta-feira, teremos aí França em campo. Amanhã tem Uruguai em campo, tem Uruguai e Espanha. Amanhã, grande jogo às 21 horas, Diego Macan.
10: Tá certo. Beijo, um abraço.
11: Um abraço, até amanhã.
10: Nós vamos para um rápido intervalo, voltamos já.
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15: Olá, ouvintes da Rádio Araranguá. Nesse momento, nesta hora da Ave Maria, vamos saudar Nossa Senhora, Nossa Mãe. O anjo do Senhor anunciou a Maria e ela concebeu do Espírito Santo. Ave Maria, cheia de graça, o Senhor é convosco. Bendita sois vós entre as mulheres, e bendito é o fruto do vosso ventre, Jesus. Santa Maria, Mãe de Deus, rogai por nós, pecadores, agora e na hora de nossa morte. Amém. Eis aqui a serva do Senhor, faça-se em mim segundo a vossa palavra. Ave Maria, cheia de graça, o Senhor é convosco. Bendita sois vós entre as mulheres, e bendito é o fruto do vosso ventre, Jesus. Santa Maria, Mãe de Deus, rogai por nós, pecadores, agora e na hora de nossa morte. Amém. Eis aqui a serva do Senhor, faça-se em mim segundo a vossa palavra. Ave Maria, cheia de graça, o Senhor é convosco. Bendita sois vós entre as mulheres, e bendito é o fruto do vosso ventre, Jesus. Santa Maria, Mãe de Deus, rogai por nós, pecadores, agora e na hora de nossa morte. Amém. E o Verbo se fez carne e habitou entre nós. Ave Maria, cheia de graça, o Senhor é convosco. Bendita sois vós entre as mulheres, e bendito é o fruto do vosso ventre, Jesus. Santa Maria, Mãe de Deus, rogai por nós, pecadores, agora e na hora de nossa morte. Amém. Rogai por nós, Santa Mãe de Deus, para que sejamos dignos das promessas de Cristo. Oremos. Infundi, Senhor, em nossos corações a vossa graça, vo-lo suplicamos, a fim de que, conhecendo a anunciação do anjo e a encarnação de Jesus Cristo, vosso Filho, pelos merecimentos de sua paixão e morte, cheguemos à glória da ressurreição. Pelo mesmo Cristo, Senhor nosso. Amém. O Senhor esteja convosco. Ele está no meio de nós. A nossa proteção está no nome do Senhor, que fez o céu e a terra. Por intercessão de Nossa Senhora, Mãe dos Homens, abençoe-vos o Deus Todo-Poderoso, o Pai, o Filho e o Espírito Santo. Amém. Louvado seja nosso Senhor Jesus Cristo, para sempre seja louvado. Que Deus os abençoe e até amanhã.
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9: 18h20, estamos de volta com o Dia em Notícia desta quinta-feira, dia 25 de junho de 2026. Temperatura nesse momento marcando 12 graus em Araranguá. É aquele 12 graus, né, com aquela sensação térmica de 10, de 8 graus, né, porque tá bem friozinho aqui na nossa região. Você que está indo aí para a faculdade, o pessoal que trabalha à noite, no período noturno, se agasalhe bem, hein? Coloca o cachecol, a luva, a touca, porque está bem frio aqui na região. Em frente com informações desta nossa quinta-feira, informação aqui do nosso portal, destaque na capa do portal, o secretário estadual da Saúde atualiza andamento do processo que definirá a entidade responsável pela gestão do Hospital Regional de Araranguá. O processo que definirá a entidade responsável pela gestão do Hospital Regional de Araranguá, deputado Afonso Guizo, e da Policlínica de Araranguá, deve avançar ao longo do mês de julho. A informação foi repassada hoje pelo secretário de Estado da Saúde, Diogo Demarque, que destacou que a etapa atual ainda envolve análise de recursos e avaliação técnica das propostas apresentadas. Segundo o secretário, o procedimento segue seu curso normal e exige cautela devido à complexidade do processo. É um processo moroso, pois são várias entidades participando. Saiu o resultado preliminar e está em fase de recursos devido à pontuação. Demarque afirmou ainda que uma comissão especial continua analisando a documentação e os questionamentos apresentados pelas instituições participantes. Todo o processo deve transcorrer durante o mês de julho para termos o resultado final, foi o que destacou o secretário. Ele ainda reforça que a principal preocupação do governo do estado é garantir que a população não seja prejudicada durante a definição dessa nova gestão. Abre aspas, tudo com calma, preservando o atendimento à população para que não tenhamos nenhum tipo de descontinuidade. Além da definição da entidade gestora, o governo do estado já trabalha com a perspectiva de ampliar a estrutura do hospital, considerando uma das principais referências em saúde do sul de Santa Catarina. O mais importante é que investiremos na ampliação do hospital, que é um desejo do governador. Mas para isso, precisamos de um novo contrato para que isso seja feito com segurança, foi o que afirmou Demarque. Já o atual diretor da unidade, Christian de Souza, destacou que a fase atual é decisiva para a conclusão do processo. Abre aspas, o edital teve esse resultado prévio divulgado, veio a fase de recursos e agora nós estamos aguardando o resultado final e a homologação da empresa que vai fazer a administração. Segundo ele, a expectativa é que a definição permita dar continuidade ao planejamento já desenvolvido nos últimos anos pelo Instituto Maria Schmidt. Abre aspas, estamos confiantes para fazermos todo o trabalho e planejamento que já tem sido feito e consolidar todas as conquistas que tivemos durante todos esses anos. Fecha aspas, afirmou o diretor. O processo de seleção é conduzido pela Secretaria de Estado da Saúde por meio de uma comissão especial de seleção. A avaliação leva em consideração critérios técnicos como capacidade operacional, experiência na gestão hospitalar e qualificação das propostas apresentadas. Após a conclusão da fase de recursos e a homologação do resultado final, aí sim será definida a entidade responsável pelo gerenciamento, operacionalização e execução dos serviços do Hospital Regional de Araranguá e da Policlínica de Araranguá. A expectativa é que o Estado. A expectativa do Estado é que a definição também permita avançar nos projetos de expansão e fortalecimento da estrutura hospitalar, considerada estratégica para o atendimento de toda a região do extremo sul catarinense. De acordo com o resultado divulgado, o IMAS obteve 94 pontos e ficou na primeira colocação. Em segundo lugar, aparece o Hospital e Maternidade Terezinha de Jesus, com 93 pontos. Na sequência, estão o Instituto de Gestão e Desenvolvimento, IGEDS, e o Instituto Gnosis, ambos com 84 pontos. Matéria completa no nosso portal, acessa aí radioararanguá.com.br. 18 horas 24 minutos, vamos para um rápido intervalo comercial. A gente volta no próximo bloco com a conversa do dia. É um instante só.
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12: 18 horas 35 minutos, estamos de volta com o Dia Notícia desta quinta-feira, dia 25 de junho de 2026. Temperatura nesse momento marcando 11 graus em Araranguá. Frente com a programação, vamos à conversa do dia.
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1: 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Saulo Machado, Lucas Casagrande, boa noite, rapaz.
2: Boa noite, tudo bem? Tudo tranquilo?
3: Boa noite, Saulo, boa noite, Diego, boa noite a todos.
1: Bom, Saulo, a Defesa Civil de Araranguá alerta para a necessidade de intervenção na barra do Rio Araranguá antes da chegada do El Niño. Hoje pela manhã você conversou com o coordenador da Defesa Civil de Araranguá, o Alexandre Pereira.
2: É, o Alexandre Rezende Pereira está fazendo um bom trabalho na Defesa Civil, né? E a Defesa Civil é isso, né? Tem que ter atitude, tem que ter uma pessoa que, né, resolva problemas, que seja dinâmico. E ele é, ele tem sido. Aliás, já organizou tudo, né? A Defesa Civil agora passa a ter uma sala novamente, trouxe também um colega para trabalhar com ele, né? Que inclusive trabalhou, atuou muitos anos na Defesa Civil em Criciúma, né? Ele é o Rússio da Soler. E acho que é bastante importante você estruturar a Defesa Civil. Eu digo sempre que Defesa Civil, cara, é o tipo da coisa, é tipo um seguro, né? A gente tem seguro, mas é melhor não usar, né? É melhor que não se use o seguro. E a Defesa Civil, ela tem que estar pronta. Ah, mas não foi preciso. Pois é, mas uma hora dessa pode ser preciso, né? Então, e agora com essa situação desse El Niño que está vindo aí, que a gente está vendo que realmente... Aqui para a nossa região até ele não está apresentando assim sérios problemas, mas a gente não pode contar com isso, né? Mas acho que precisamos estar na verdade preparados para isso. O Richard da Soler, ele veio somar, porque ele era de Criciúma, tem uma vasta experiência lá também. E uma coisa bastante interessante, porque todas as prefeituras aí, e eu digo da ANREC também, Maracajá, lá de cima da serra, né? Aqui no pé da serra, eles estão trabalhando na limpeza de valas, limpeza. Isso vai fazer com que a água venha com força. Então, se chover forte no pé da serra, por exemplo, essa água vai ter que passar por aqui. E o que acontece hoje com aquela barra que foi aberta na última enchente? Ela está aberta ainda, mas ela tem que ser aprofundada um pouco mais. E criou-se ali, tipo um pé, assim, uma coisa redonda antes da entrada, e dos dois lados a areia fez uma coisa, né, veio para cá, ela acabou, a água do rio vem, bate ali e tem que voltar para depois fazer um redemoinho e entrar na barra. Aquilo ali tem que ser cortado. Mas aí é tal história, tem o decreto do governador que, né, alerta para isso, para se preparar, enfim. Mas aí, segundo o decreto, tem que chover 80 milímetros para depois então poder abrir a barra. Não, peraí só um pouquinho, nós vamos ter que abrir antes. Isso tem que ser preventivo. Por isso que deve haver uma reunião amanhã ou ainda essa semana, ou talvez semana que vem, no início da semana que vem, com o prefeito César, participação da Fama, do IMA também, né, para encontrar uma forma de não precisar de uma licença ambiental. Para que com uma autorização você consiga fazer isso. Agora você imagina, dá para vir um El Niño. A boca da nossa barra, ela despeja água no mar que vem da região da ANREC e de toda a nossa região aqui, dos municípios que margeiam ao Rio Araranguá. E aí você não pode fazer preventivamente. Licença ambiental, daí tem que ter um estudo, daí tem que ter não sei o quê. Não podemos esperar isso. Não podemos esperar isso. Tomara que consigam lograr êxito nessa reunião e que a gente consiga resolver essa situação bem antes, né? Porque hoje tem uma grande vantagem. A Prefeitura de Araranguá tem máquinas. Tem duas Poclen, tem essa máquina anfíbia que o Samai comprou, então nós não temos problemas em relação a isso. Se puder executar, nós faremos isso rapidamente. Eu sou do tempo em que uma vez se juntaram Araranguá e Arroio de Silva tentando estourar a barra numa enchente. Cara, não deu, não deu. Só tinha reta escavadeira. O Arroio de Silva, na época, o Juca Borges era prefeito, tinha uma pá carregadeira, mas muito antiga, muito velha, não deu para fazer, não conseguiram. Agora, com esses equipamentos modernos que nós temos, só o que falta a não ter que exigir e arrima o licença ambiental. Daí, não, daí nós podemos fechar tudo e ir embora para casa.
1: Pois é, Lucas, daí faz sentido esperar um volume elevado de chuva para agir quando o objetivo do decreto estadual é justamente prevenir os impactos da cheia?
3: Se é prevenção, tem que fazer antes, né?
1: Pois é,
3: justamente. Como é o que os municípios estão fazendo com valos, com boca de lobo, que o pessoal tem feito um trabalho muito intenso para fazer essa limpeza, porque realmente está se preparando para uma atuação mais significativa do El Niño. Sobre a abertura da barra, né? Lembrar que ela foi feita com apoio nesse último caso aqui da parceria privada, né? Quando foi feita a abertura ali, empresas cederam algumas máquinas, essas máquinas, que o pessoal citou algumas delas, a Anfio, por exemplo, acabou chegando depois, né?
1: Bom, Saulo, deputado estadual Thiago Zilli anunciou uma emenda de R$1 milhão para o Arroio de Silva.
2: Exatamente, ele... Até o agradecimento, né, aos votos que recebeu na última eleição, ele já tinha, né, várias emendas parlamentares para o Arroio de Silva dispensado durante seu mandato, mas para dar um presente de Natal, na verdade, foi o que o prefeito Jorge Freitas disse, né, dar um presente de Natal, é uma emenda de R$1 milhão, e aí ele vai entregar essa emenda para o vereador Macan e para a vereadora Grace, para os vereadores, enfim, para que eles conversem com o prefeito e vejam que obras eles querem fazer com esse R$1 milhão. Só que não é para esse ano. Até o final do ano ele vai colocar isso, vai fazer a parte documental, e no ano que vem o Arroio de Silva começa o ano com a perspectiva de mais R$1 milhão para conseguir fazer novos investimentos em obras. Tomara que consiga, né? Tomara que consiga. Sobre a questão do relacionamento do prefeito Jorge Freitas com a Câmara, já parece que aquela situação meio que, né, confusão do presidente com o prefeito, isso tudo já ficou no passado, já está arrumado, enfim, tomara que sim, que o prefeito Jorge trate diferente os vereadores, né, que converse, porque ele mesmo disse, Chamin, da prefeitura de um lado da avenida, é só atravessar a avenida ali na Câmara, ou o pessoal da Câmara atravessar a rua e ali na prefeitura. Uma cidade pequena como a Arroio de Silva, que precisa de tantas coisas, tem tantas necessidades, não adianta ficar tratando mal o vereador, como já aconteceu, né? Achar que não, que o vereador tem que ficar lá, não é nada disso. Os vereadores são importantes. Tanto que quando precisou de um empréstimo, tem que bater na porta do vereador. Você tem que passar pela Câmara, tem coisa que tem que passar pela Câmara, aprovação de contas, outras coisas, né? E os vereadores do Arroio têm sido participativos, eles têm conseguido emendas parlamentares para fazer obras. Isso é também importante. Então, a Câmara tem a sua importância e precisa ser respeitada. E acho que aquele primeiro embate que houve ali já foi superado. Parece que agora as coisas estão andando tranquilamente, inclusive com a oposição, está mais calma.
1: Águas passadas não movem moinhos, Lucas?
3: Acho que é isso, né? Cada um tem que fazer o seu papel, né? É. Tem aquela velha poeta brasileira que dizia, né? Ado a ado, cada um no seu quadrado, né? Se todo mundo fizer o seu, fica...
2: Uma poeta brasileira?
1: Você é a Xuxa, cara, não é?
2: Não seria uma poetisa?
3: Mas a gente precisa entender que cada um tem o seu papel, né? O executivo tem o papel de executar, e é do legislativo, né? Essa função de cobrança, essa função de representar aqueles que às vezes não têm voz, né? O papel da Câmara de Vereadores fazer isso, os vereadores precisam cumprir também com o seu papel.
1: Ó, aqui na nossa live no YouTube, Zezé Mondardo, há 4 anos atrás, época de eleição, um candidato a deputado estadual deu uma entrevista para o Saulo, como disse ele, disse na primeira mão, né? Tinha saída a licença ambiental da barragem do Rio do Salto. Agora, o Saulo vai lembrar.
2: Barragem do Rio do Salto, me ajuda aí, cara.
3: A barragem chegou a ter licença ambiental.
2: Ah, a barragem do Rio do Salto lá, da
1: multiuso, né? De primeira mão, tinha
2: saído. Ah, sim, saiu tudo isso, estava tudo pronto e nada resolvido, né? Isso aí agora nessa eleição deve voltar, né? Deve voltar. Tem coisa que volta na eleição. Vão voltar com a Enterprise de novo, vão voltar com outras coisas. Mas só que dessa vez, eu estou vendo uma coisa diferente nessa eleição. Porque quando tu não tem obra feita, tu vai dizer que tu vai fazer, né? Não tem que ver, vai dizer, não, agora vai sair Enterprise, agora eu vou fazer a barragem multiuso e vai resolver o problema da água para a região dos 15 municípios para os próximos 100 anos. Agora eu vou, enfim, eu vou. Jorginho Melo hoje esteve aqui de novo e veio entregar a obra de novo. 16 milhões no hospital em Praia Grande. Quando é que se pensou em investir 16 milhões no hospital de Praia Grande, gente? Eu conheço o hospital de Praia Grande. Ah, para ser hospital estava meio longe ainda.
3: Acho que tu conhecia, hein?
2: É, pois é, conheço como era.
3: Sim.
2: Ah, e não, eu já passei lá, eu estive lá já duas vezes em Praia Grande, passei pelo hospital, não entrei, mas eu vi, tá, realmente...
3: É, porque assim, ele passou por uma transformação com essa obra, né?
2: Sim, lógico, mas eu conheci o hospital, como ele era. Então, ninguém nunca pensou, vou investir 16 milhões em Praia Grande, para quê? Lá no Cantão? Não, eu vou investir no regional, que é mais central. E não, o Jorginho esteve lá hoje com o secretário Diogo Demarque entregando uma obra de 16 milhões, que aliás vai ter um atendimento que nós precisamos muito,
1: é.
2: Essa questão de droga, de álcool, vai ter leitos para isso. Então o governador, toda vez que vem aqui, ele está entregando alguma coisa. Então acho que não precisa ficar prometendo barragem multiuso agora, né? Acho que nem falou disso, nem vai falar disso. O Diego que estava lá pode me dizer, mas acho que não, né?
1: Não. E ainda destinou mais de 20 milhões de reais para impulsionar a infraestrutura e desenvolvimento do município de Timbé do Sul e Morro Grande, né?
2: Então, assim, isso, mais deixou essa, antes lá, né?
1: Teve mais essa parcela nesses dois municípios vizinhos. Bom, Saulo, o empresário Luiz Gonzaga Pereira toma posse na noite de hoje como novo presidente do Lions.
2: É. Eu vou daqui a pouco na cerimônia, né? Hoje era RPS entrando. Cara, mas como passa rápido, meu Deus do céu. Parece que foi ontem que eu fui na posse do Rogério Pesce, né? E já passou um ano. O ano leonístico, ele não é que nem o nosso, né? Que termina em dezembro. É de julho a julho. Então, agora junho está terminando. Então, o Luiz Gonzaga Pereira volta à presidência do Lions, né? Ele que já fez um grande trabalho e sempre está participando. E, enfim, o Lázaro que fez a sua feijoada no último domingo, eu estive presente, parabenizar aqui, que foi muito bem organizado, tudo muito bom, né? Só que a minha mesa foi a última, mas tudo bem, né? Faz parte. Mas muito boa a feijoada, muito bem feita, parabéns a todos os envolvidos do Lions lá. E hoje ele toma posse para mais um mandato frente ao Lázaro. O Lázaro é um clube assim que, cara, ele trabalha, o pessoal trabalha bastante, mas aparece pouco. Porque eles fazem campanhas, eles trabalham, a próxima feijoada é para ajudar pessoas, eles ajudam pessoas todos os dias, eles fazem tudo isso, né? E já tem mais ou menos um cronograma para o ano leonístico, né? Então é só cumprir. E o que eu tenho notado, pelo que eu tenho convivido com eles ultimamente, é que tem uma equipe do Lions espetacular que, cara, não tem tempo ruim, o pessoal abraça mesmo, ajuda mesmo, então fica até mais tranquilo você assumir uma presidência. Eu só fico cá com meus botões, eu falei hoje pela manhã no meu programa isso, é que o Brasil está com uma inversão de valores tremenda, né? Essa mulher aí que prometeu lá, disse que os alienígenas desceram no jogo do Brasil, ela tem um monte de seguidor. Aí o Lions que faz todo esse trabalho, a pessoa nem sabe que existe. Essas coisas que não consigo entender no povo brasileiro, né? Sabe? Mas enfim, né? As futilidades e os mentirosos. Aliás, eu estava vendo, eu não tinha visto ainda, eu estava vendo essa. Não sei se ela é evidente o que é que ela é, sei lá. Ela precisa fazer um cursinho de português também, né? Porque o espírito que manda para as coisas, informações.
3: Mas ela é boa de fazer de previsão, não é de.
2: Não, muito boa, ela acerta tudo, cara. Imagina. Eu vou te falar. Então, cara, eu acho que já que as pessoas, né, não dão o devido reconhecimento, eu dou o devido reconhecimento a esse trabalho todos que eles fazem aí. Parabéns ao Lais.
1: Complicado, né, Lucas? Em tempos de redes sociais, polarização, entidades voluntárias, como é o caso do Lions, deveria receber mais reconhecimento, né? Enfim.
3: Cara, a gente tá vivendo um mundo que vale muito mais o like do que o resultado efetivo. É. Estão dando um valor. Eu vou dizer um negócio assim, ó. Tem muita empresa, tá? Empresa, que tá olhando mais pro impacto da rede social do que pro faturamento. Cara, não faz sentido, velho. Não faz sentido. Se eu fosse um empresário, eu estaria preocupado com quanto que eu estaria vendendo, com qual resultado meu negócio estaria dando. E tem gente olhando só pro like, cara. Só pra rede social, só pra ver se tá tendo. Não, cara, acho que a gente tá. A rede social tem um monte de coisa boa. A rede social tem um monte de benefício, mas a gente está realmente sendo consumido por ela. Não é a gente que está consumindo o que está lá. É a rede social que está nos consumindo.
1: Felizmente, né, Saul? Infelizmente.
2: Mas é o mundo moderno, é o que nós temos hoje, né? É o que nós temos hoje. Não tem jeito. É. Se você vê o tipo de música que se ouve hoje, não tem mais o que esperar, né? Não tem mais o que esperar. Ah, mas tu tá velho. Não, eu sei o que é música boa, o que é porcaria. Desculpa, né? tem as músicas atuais hoje que eu acho espetaculares. Tem sim, tem coisa boa. Mas o mais consumido, não é coisa boa. Eu não sei como é que pai e mãe ouvem funk com as filhas na sala ou numa festa dizendo vou botar aqui, vou botar ali. Cara, que é isso?
1: Festa é de isso? 15 anos, Saulo. Festa mas de 15 anos. Tem
2: pra tua filha? Meu Deus do céu, cara. Festa de 15 anos, Deus livre.
1: Festa então, de 15 anos, é preocupante.
2: Agora, é o que temos, né?
1: Bom, Lucas, como foi a sessão na Câmara de Vereadores de Maracajá nessa semana?
3: A sessão da Câmara hoje, na última terça-feira, foi marcada por uma homenagem à PAI de Maracajá, que completa nesse ano uns 20 anos. Então, os vereadores realizaram uma sessão, uma moção, né, de reconhecimento aos trabalhos que a PAI realiza lá em Maracajá. A gente, às vezes, acaba falando sobre a PAI de Maracajá mais na época de feijoada, né, porque é o grande evento que eles organizam, mas o trabalho de APAI é trabalho de dia a dia, né? É trabalho de atender as crianças com necessidades especiais, as famílias, enfim. Então, o trabalho da APAI de Maracajá também é muito bom, muito qualificado, né? E, por falar nisso, hoje, lideranças do município, a primeira-dama, Claudete Brambila, alguns vereadores também estiveram, o presidente da APAI, que é o Dinei Pellegrini, estiveram no gabinete do deputado Júlio Garcia, em Florianópolis, e onde foi destinado uma emenda de R$500 mil. O deputado Júlio, que é um deputado muito importante para a causa paiana, né, em virtude de todo o trabalho que ele já realizou, e agora acaba, né, fazendo essa destinação de mais esse valor para algumas obras que serão feitas, algumas benfeitorias, né, que serão feitas na sede da APAI de Maracajá.
2: O gás vai voltar a ser pauta aqui na nossa região. Acho que já foi motivo de debate, passou aquele gate aqui perto de Beleiro, ia trazer para cá, não trouxeram, enfim, depois... Eu até fiz entrevista com o pessoal da Silva, principalmente, mas a gente também não está, enfim, isso ficou esquecido, ou guardado na gaveta. Mas agora, dia 2 de julho, nós teremos às 18 horas uma reunião na Silva, inclusive, né, para discutir esse assunto. E o presidente da SCGAS, que hoje ele é de Criciúma, né, ele deverá estar aqui para tratar desse assunto. Então, é para levar esse gás natural até Sombrio e Araranguá também ter um braço desse gás natural, já que nós vamos ter aí um novo parque industrial, enfim, quem sabe a gente possa usufruir disso. Então, esse assunto do gás natural volta para Araranguá no dia 2 de julho com essa reunião.
1: Importante reunião, né, Lucas?
3: Sim, um dos grandes custos da indústria está exatamente na questão da energia, né? Então, algumas indústrias acabam optando por sistemas diferentes. O gás natural é um sistema diferente, é mais barato do que energia elétrica, especialmente para as indústrias, e a gente tem uma necessidade, né, aqui na região de ter gás, o gás natural tubulado há bastante tempo, né, há bastante tempo. E acho que com a implementação dos parques industriais, o que a gente já tem em Araranguá e o outro que deve ser implementado, a própria chegada da Bali também, né, isso devem ser clientes importantes para a SC Gás, que inclusive mais do que nunca justificam esses investimentos.
2: Jogo do Brasil, na próxima segunda-feira, terá inclusive expedientes diferentes em algumas prefeituras. A Rádio Araranguá também vai funcionar até as 13 horas depois, né? Pois nada, tu vai ficar de boa, né, Dieguinho?
1: Nada, recebi informação agora que não vai ter mais.
2: É? Cortaram? Como assim? Hoje de manhã foi colocado comunicado na nossa rede? Como
1: que não? É, não é informação que eu recebi outra.
3: Tramontina. Tramontina, corte rápido.
2: Mas que coisa, rapaz. Não, tá tudo certo pra mim, né? Eu ia trabalhar igual. A prefeitura de Araranguá, por exemplo, né, vai funcionar das 8 às 12 horas. Mas aí, claro, serviços essenciais, né, como serviço de coleta de lixo, limpeza pública, fornecimento de água, né, saúde, emergência, enfim, educação, aulas, tudo vai funcionar normalmente. Mas nós teremos, sim, uma flexibilização do horário, porque é o jogo do Brasil, né, gente? Então, o Brasil já vai conhecer, eu acho que está jogando, ou vai jogar daqui a pouco, vamos conhecer se vai ser o Japão, se vai ser a Holanda, nosso próximo adversário. Mas, enfim, há toda uma expectativa sobre essa questão. Eu pedi liberação, né, cara, pro jogo. Pensei, você é liberado pro jogo? Aí o Ricardo perguntou para mim se eu estava escalado, se eu fui convocado, eu disse que não, então vai trabalhar, né? Vai trabalhar.
3: Até o Neymar foi e tu não foi, Sal.
2: Pois então, Neymar foi e eu não fui. Sinal jogou bem, entrou bem.
1: Eu acho que foi o Lula que falou que o Neymar foi convocado, ele é um jogador
2: home office. Perdeu a língua de novo, né? Mas é uma coisa. Cada vez que abre a boca, só diz bobagem, pelo amor de Deus. É só porque o Neymar declarou que é bolsonarista.
1: É isso aí.
2: E aí, cronistas esportivos que são da esquerda, pronto, já o Neymar não presta mais. Se o Vini Júnior, antes de fazer o jogo que fez ontem, ele disse, vai para a imprensa que eu sou bolsonarista, não teria jogado. Não jogou nada. O gol foi por acaso, a perna não sei o quê, eles iam achar um defeito. É uma praga isso.
1: Que coisa séria, né? Mas o que vocês acharam do jogo da seleção? Tá melhorando? Como é que tá o negócio aí para vocês?
2: Para mim jogou em alto nível ontem. Altíssimo nível. Muito bom jogo da seleção, claro. Vamos levar em consideração que a Escócia também não é. Eles sabem fazer o uísque, né? Como disse Tata hoje de manhã, né? Eles sabem usar fazer um uísque muito bom, isso, escocês. Eles usam saia e não usam nada por baixo. Eles tocam aquela gaita cheia de floreios ali. Mas futebol mesmo eles não são ponta, né? Não dá para balizar. Mas o Brasil fez o seu jogo. Fez o seu jogo, foi para cima, tomou iniciativa, jogou como a gente quer que jogue. O Vinícius, ele fez o que tinha que fazer, protagonizou o jogo. Mas aí já estão dizendo que deu show, que não sei o quê, que esses caras exageram, rapaz. Jogou bem, jogou, fez o seu papel, fez. Mas começa a elogiar, daqui a pouco no outro jogo o cara já não joga mais. Já acha que é o cara. Mas eu gostei muito de ver o Neymar junto com ele. Muito bom. Muito bom. O Brasil soube roubar bola, soube pressionar a saída, soube recuar também, soube sofrer quando teve que sofrer. Eu acho que a gente está indo num bom caminho.
3: Só quero ver se quando a seleção adversária for uma seleção mais qualificada, vai conseguir fazer isso com a mesma naturalidade que fez com a Escócia. Não é que a Escócia foi mal, foi bem. Eu concordo com o Saulo, não foi esse show todo que estão falando. Eu acho que a gente tem que levar em consideração um pouquinho do adversário também, que era um pouquinho mais frágil, digamos assim, né?
2: Mas deu para ver uma evolução. E o que eu acho que é interessante é que o nosso treinador, ele olha o jogo, ele estuda o adversário e aí ele arma o time, né, de uma certa forma, às vezes um pouco diferente. E acho que ele está encontrando o caminho da seleção brasileira. Eu não estou dizendo que vai ser campeão, acho que não. Né? Se perguntar agora, mas eu acho que não. Acho que tem times aí bem mais preparados, mas... A Copa do Mundo é o seguinte: ganhou só de 1-0, ganhou de 0.5, ganhou, tá tudo certo. Né? Nessa fase agora, ganhou, fez 3 pontos. Ah, mas foi só 1-0. Interessa, cara. Fez 1-0, ganhou. Agora, na próxima etapa, mata-mata, não interessa se foi 0.5, se o gol estava impedido, se não estava. Não interessa. O negócio é ganhar e chegar à final. É matar. Agora é matar ou morrer. E Copa do Mundo é muito isso. Tinha que ser o Grêmio de futebol porto-alegrense representando o Brasil na Copa do Mundo, que o Grêmio é bom de esses torneios assim.
3: Bom.
2: Eliminatório.
3: Bom. É bom que cai rápido.
2: Tem sido eliminado mais cedo, não dá trabalho. Compramos um zagueiro aí agora.
3: Também. Os que estavam estão todos aposentados.
2: Não, estão vendendo todo mundo, né? O Vieri já tá indo, o Arthur já não joga mais, já foi embora. Rapaz, estamos vendendo tudo. Não sei como é que vai ser.
1: Vai ter 11.
2: Se voltar a sonhar ser jogador, eu tiro.
1: Eu não estou vendo isso, né? O Equador venceu a Alemanha. É isso mesmo. Cadê o Enervalência?
2: A juíza deu um pênalti para a Alemanha e depois voltou atrás, que não foi mesmo. Aí eles empataram.
1: Meu Deus do céu. Gonçalo Plata fez gol.
2: Mas um baita time do Equador, cara.
1: É, olha.
2: Tem
1: Enervalência? É isso aí. Claro, tem o maior artilheiro da história, Enervalência.
2: Da história do Internacional?
1: Não, da história que ele conta para os filhos dele.
3: Do Equador?
2: Ah, tá. Aí tá.
1: Miserável não fazia um gol no Internacional, né? Quando vai para a seleção, ele joga, né?
2: Mas é um time bom. Aí que tá, olha só. Ah, o Brasil tá ruim, mas olha a Alemanha. Perdeu pro Equador, gente.
1: Barbaridade.
2: E daí? Mas não perder, nós estamos aí, ó.
1: Tem que ficar de olho.
3: Mas vamos pegar um jogão com a Alemanha, né?
1: A última vez que jogou não foi muito bom também, né?
2: É bom que a gente não pegue mesmo, né?
1: Saulo, aquele recado para os nossos ouvintes.
2: Malandro, só tivemos 7 probleminhas naquele jogo. Coisa pouca.
3: Curaçao também.
2: Esquecer de fazer gol. 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
1: Rapaz, um abraço para vocês. Até amanhã. Um
2: abraço, até amanhã.
3: Boa noite, até amanhã.
1: Muito bem, 19h02, e assim então nós concluímos a edição desta quinta-feira, dia 25 de junho de 2026 do programa O Dia em Notícia, mas antes deixa eu mandar um abraço aqui para a nossa audiência, né, pessoal que está acompanhando a programação aqui através do Facebook, também do YouTube da Rádio Araranguá. Um abraço especial para dona Zélia Crescêncio, boa noite, Diego, boa noite para a senhora, boa noite, João Viana Matheus, boa noite, rapaz, um abraço para você também. Valdeci Batista de Carvalho está aqui conosco também, dando uma boa noite para você também, Valdeci. Marlin Costa com a gente, Chiquinho, homem de ferro, super-herói aqui da nossa região, um abraço para o Chiquinho, um abraço também para o meu xará aqui, o Diego Ulisses. Muito bem, muito obrigado então pela sua audiência, pelo carinho da sua audiência de sempre. Uma ótima noite a todos e até amanhã.
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5: Pouco da entrega da primeira fase das obras do aeroporto de Ponta Porã e também dos terminais de Campo Grande e Corumbá.
6: A repórter Graziele Bezerra está com a gente aqui no estúdio e tem mais informações sobre isso. Boa noite, Graziele.
7: Boa noite para você também, Luciano. Boa noite para Mariana e boa noite para o ouvinte da Voz do Brasil. Esses terminais de Campo Grande, Corumbá e Ponta Porã foram modernizados e ampliados com recursos do novo PAC. Essas obras estão no pacote de investimentos de 4,5 bilhões de reais que a concessionária Aena está fazendo em 11 terminais, inclusive em aeroportos também de São Paulo, Minas Gerais e Pará. O ministro de Portos e Aeroportos, Tomé Franca, explicou que esses investimentos fazem parte do projeto Ampliar, que busca modernizar e também equipar aeroportos regionais.
8: Esse é o nosso desafio, é o desafio da infraestrutura aeroportuária do Brasil. A gente conseguiu fazer a requalificação dos grandes aeroportos e a gente tinha um grande desafio que era investir e requalificar os aeroportos regionais, porque o presidente Lula entende que o transporte aéreo não é apenas para a elite, não é para uma parte da população, mas é para todos os brasileiros.
7: Bom, em Ponta Porã, que é a cidade que faz fronteira aí com o Paraguai, o terminal aeroportuário ficou 5 vezes maior. A capacidade anual saltou de 30 mil para 130 mil passageiros. O aeroporto também ganhou novos espaços comerciais, teve aí ampliação do estacionamento e mais posições para aeronaves comerciais. Na capital, Campo Grande, o aeroporto agora está preparado para receber voos internacionais com 3 pontos de embarque, novos equipamentos de inspeção, sala de embarque aí com 7 portões, a capacidade de atendimento saltou de 950 mil para 2 milhões e 600 mil passageiros por ano. E em Corumbá, cidade que dá acesso ao Pantanal, o aeroporto conta agora com novos espaços de embarque, check-in, inspeção de passageiros e estacionamento também. Além de aumentar a capilaridade logística e impulsionar o desenvolvimento da economia sul-mato-grossense, esses novos terminais também vão reforçar a infraestrutura para atender moradores, turistas, empresários e produtores que dependem, né, do transporte aéreo diariamente. Mariana, Luciano.
5: Obrigada, Graziele. Zélio Bezerra, pelas suas informações ao vivo aqui na Voz do Brasil.
6: E ainda em Mato Grosso do Sul, mais cedo, o presidente anunciou a retomada de uma fábrica de fertilizantes, que vai contribuir para a segurança alimentar e o fortalecimento da produção agrícola no Brasil.
5: A obra vai contar com 5 bilhões de reais do novo PAC e vai gerar cerca de 8 mil empregos.
7: Os fertilizantes ricos em nitrogênio são essenciais para o rápido crescimento de plantações. Por isso, costumam ser usados para aumentar a produtividade de lavouras de soja, milho e feijão, por exemplo, para reduzir a dependência de outros países e garantir que esse produto continue fortalecendo a produção interna. O governo do Brasil anunciou a retomada das obras da unidade de fertilizantes nitrogenados 3, na cidade de Três Lagoas, no Mato Grosso do Sul. Serão investidos mais de 5 bilhões de reais com apoio do novo PAC. A ministra da Casa Civil, Miriam Belchior, destaca o potencial de obras como essa para o desenvolvimento do país.
9: Gera emprego, gera crescimento no país, é bom para todo mundo. Reúne o setor público, reúne o setor privado, as nossas estatais.
7: A retomada da construção da fábrica, que estava paralisada desde 2015, deve gerar cerca de 8 mil empregos diretos e indiretos. As operações estão previstas para começarem em 2029. O empreendimento será da Petrobras, que assinou contratos com as empresas responsáveis pela conclusão da obra. De acordo com a presidente da estatal, Magda Jambriar, a localização da fábrica é estratégica.
10: Isso é fertilizante para Mato Grosso, Mato Grosso do Sul, Goiás, Paraná, São Paulo, região que concentra nada mais, nada menos do que 40% da demanda brasileira de ureia.
7: A ureia é um dos principais fertilizantes nitrogenados utilizados pelos agricultores. Quando entrar em operação, a fábrica terá capacidade para produzir o equivalente a 16% da demanda nacional. Para o presidente Lula, a retomada da obra representa um passo importante para fortalecer a produção de fertilizantes à base de nitrogênio nacional. E impacta diretamente no preço dos alimentos.
11: Você tem quase que 85% da estrutura de uma obra como essa, de repente para e fica 12 anos parada. E o Brasil pagando preços absurdos de fertilizantes que poderiam ser produzidos no Brasil, que aumenta a cada guerra que alguém quer dar no outro lá fora. E o pobre brasileiro que vai comprar uma fruta, que vai comprar uma comida, paga o preço dessa guerra.
7: Quando a unidade de Três Lagoas entrar em operação, junto a outras 3 unidades comandadas pela Petrobras, a estatal projeta atender cerca de 35% do mercado nacional de ureia até 2029. Antes da retomada das fábricas, 100% da ureia consumida no país era importada. Reportagem Márcia Fernandes.
6: E também em Ponta Porã, o presidente Lula entregou hoje mais de 1.300 títulos de terra para assentados da reforma agrária.
5: A ação faz parte do programa Terra da Gente, que visa agilizar a destinação de terras no país. A segurança do título da terra chegou para 1.390 famílias do assentamento Itamaraty, em Mato Grosso do Sul. A entrega dos documentos aos produtores em um dos maiores assentamentos da reforma agrária do país foi feita pelo presidente Lula. O representante da Cooperativa dos Agricultores Familiares do assentamento Itamaraty, Ataíde Zambrucci, destacou os impactos para a comunidade.
12: Nós necessitamos desse título para as cooperativas poder crescer, recursos financeiros, agroindústria, para produzir alimento para esse Brasil. É dar de comer para a nossa agricultura, para os nossos alunos na escola, para a nossa Conab. Esse título representa muita coisa para nós.
5: Com mais de 50 mil hectares, o assentamento abriga cerca de 2.800 famílias, que produzem leite, grãos, frutas e hortaliças, e que também criam pequenos animais. Com o título definitivo da terra, os assentados passam a ter estabilidade para produzir e acessar políticas públicas, como crédito e assistência técnica rural. O presidente Lula destacou o esforço do governo para fazer desapropriações que levam à reforma agrária.
11: E está ficando cada vez mais caro. Não pensa que é barato, não, porque é caro. Desapropriar uma fazenda aqui nesse estado é muito caro. Não pense que é fácil fazer. Tudo é uma guerra contra a lei. Tudo é uma guerra contra o manual. Porque o manual é quase tudo para criar dificuldade. É como se a gente estivesse subindo uma escada. A gente cansa, mas a gente não pode desanimar. A gente cansa, mas a gente não pode desanimar.
5: Também foi entregue o título de propriedade à comunidade quilombola Picadinha, localizada em Dourados. Foi assinado ainda acordo para a destinação de mais 72 mil hectares no estado para a reforma agrária. A medida deve resultar na criação de 33 novos assentamentos para quase 5.800 famílias. Foram entregues ainda 42 unidades habitacionais em outros 10 assentamentos sul-mato-grossenses, em um investimento de R$4 milhões. Reportagem Luana Karen.
6: E o presidente Lula também comentou hoje assuntos internacionais.
5: Ele prestou solidariedade às vítimas do terremoto na Venezuela e ofereceu apoio ao país para a presidente venezuelana Delcy Rodríguez.
6: E parabenizou o novo presidente eleito da Colômbia, Thaisa Vitória. Tem os detalhes.
13: Pela rede social X, o presidente Lula disse que tomou conhecimento com grande preocupação e consternação dos impactos causados pelo terremoto que assolou a Venezuela ontem. O presidente disse ainda que instruiu o Ministério de Relações Exteriores e a Embaixada do Brasil na capital venezuelana, Caracas, a avaliarem as medidas de assistência que o Brasil possa tomar para ajudar os atingidos. Ainda ontem à noite, o Itamaraty divulgou nota declarando que não há brasileiros registrados entre as vítimas até o momento. Em evento nesta quinta-feira, em Mato Grosso do Sul, o presidente Lula disse que já conversou com a presidente da Venezuela, Delcy Rodríguez.
11: Nós fizemos uma reunião com vários ministros agora. Eu falei com a presidenta Delcy da Venezuela de manhã do carro para perguntar para ela o que ela precisava que a gente fizesse. E nós estamos reunidos, vários ministros, para a gente mandar tudo o que for necessário mandar para a Venezuela. Água, bombeiro, defesa civil, comida, remédio.
13: E pela mesma rede social, o presidente parabenizou o povo colombiano pelo processo democrático e soberano que elegeu Abelardo de la Espriella nas eleições do último domingo. Lula destacou a amizade entre o Brasil e Colômbia e disse que ela é fundamental para a superação de desafios comuns, como a preservação da Amazônia, o enfrentamento da pobreza e o combate ao crime organizado. Reportagem Thaisa Vitória.
5: E agora há pouco, o presidente Lula divulgou em uma rede social que vai enviar, na manhã dessa sexta-feira, uma missão humanitária de busca e resgate urbano na Venezuela.
6: O Brasil vai enviar um avião KC-390 da Força Aérea Brasileira, que vai sair de Guarulhos com 36 bombeiros, técnicos da Defesa Civil Nacional, da Agência Nacional de Telecomunicações e 9 toneladas de equipamentos para socorro às vítimas.
5: No sábado, o Brasil vai enviar equipamentos para montagem de um hospital de campanha, purificadores de água com painel solar, medicamentos e material médico para cirurgias.
6: Lula afirmou também que segue acompanhando o trabalho de resgate e que o Brasil vai prestar todo o apoio necessário ao povo venezuelano.
5: Benefícios tarifários do Acordo de Livre Comércio entre Mercosul e União Europeia começaram a vigorar no mês passado.
6: Com eles, inúmeras oportunidades de negócio se abrem para empresas brasileiras no continente europeu, inclusive para as pequenas e médias.
5: E o governo do Brasil quer levar aos empresários mais conhecimento sobre essas oportunidades. Por isso, amanhã vai lançar uma plataforma voltada para eles.
6: Quem nos conta os detalhes sobre isso é o presidente da Agência Brasileira de Promoção das Exportações, a Apex Brasil, Laudemir Miller, que fala conosco ao vivo de São Paulo agora. Boa noite, presidente.
14: Boa noite.
6: Presidente, amanhã o senhor vai participar junto com o vice-presidente Geraldo Alckmin e o ministro do Desenvolvimento, Indústria, Comércio e Serviços, Márcio Elias Rosa, de um encontro com empresários, para apresentar a eles as oportunidades de negócios que podem surgir a partir da entrada em vigor do Acordo de Livre Comércio entre o Mercosul e a União Europeia, né? Que oportunidades são essas?
14: Olha, são oportunidades trilionárias. O Acordo Mercosul-União Europeia está trazendo está formando os maiores blocos do mundo, maiores blocos econômicos. E para vocês terem uma ideia, a Europa, ela traz de fora do bloco, ela importa US$3 trilhões. E o acordo, ele vai abranger mais de 9 mil produtos, sendo que desses 5 mil produtos já estão com tarifa zero. E o que, que significa na prática? Significa que, por exemplo, hoje, né, antes do acordo para a gente exportar um mel para a Europa, o produtor brasileiro pagava 17% de tarifa, de imposto. Para exportar uva, tinha que pagar 11%, 12%. Para exportar máquina, tinha que pagar imposto também. E com o acordo, essas tarifas vão reduzir e nós temos 5 mil produtos que essa tarifa já é zero. Então, isso vai melhorar muito os negócios do Brasil e vai dar acesso a um mercado de 3 trilhões de dólares.
5: E vocês vão apresentar também, né, presidente, ferramentas para que esses empresários possam aproveitar melhor essas oportunidades. Uma delas é uma plataforma desenvolvida pela Apex Brasil sobre produtos brasileiros aptos a disputar esse espaço no mercado europeu, não é isso? Fala mais para a gente sobre essa plataforma, como é que ela vai funcionar?
14: É isso mesmo, Mariana. É porque o que a gente quer é que cada empresário ele possa ter a exata noção de qual que é a situação do seu produto. Ou seja, eu estou produzindo aqui o meu produto, ele, afinal de contas, a tarifa caiu ou não, quanto que é, qual é o benefício que eu vou ter nesse acordo, né? Então, essa ferramenta, ela vai estar disponível, é uma ferramenta que pode ser usada no computador, pode ser usada no celular, e cada um vai poder saber exatamente a sua situação, o produto que ele tem, o quanto que ele está sendo beneficiado. Mas saber qual é a oportunidade, né, é só o primeiro passo. O que a gente quer mesmo é que esse empresário possa transformar essa oportunidade em negócio. E por isso que a Apex Brasil, junto com vários parceiros, nós já planejamos, a gente tem uma programação de nos próximos 12 meses, até julho do ano que vem, nós vamos fazer 150 eventos de negócios só para o mercado europeu, onde a gente pretende aí beneficiar em torno de 2.600 empresas para que o empresário conheça a oportunidade que tem, mas principalmente em conhecendo essa oportunidade possa encontrar compradores europeus e aí sim exportar e fazer negócios.
6: Bom, e essa plataforma pode também estimular as pequenas e médias empresas brasileiras a entrarem nesse novo mercado trilionário, né, que o senhor falou. O estimular exportações de empresas de pequeno porte é uma das metas da Apex para os próximos anos, não é isso?
14: Exato, Luciano. Isso é muito importante. É, que todo mundo que está ouvindo a Voz do Brasil, os nossos empresários, as nossas cooperativas, os nossos produtores rurais, acreditem que a exportação é possível para todo mundo. É possível para os médios e também é possível para os pequenos. O que precisa fazer? Tem que se preparar, tem que entender o mercado, e nisso a Apex Brasil pode ajudar muito, com ferramentas de inteligência de mercado, planos de negócios e principalmente participar das nossas feiras, das nossas rodadas de negócios, tanto no exterior como no Brasil, quando a gente traz compradores internacionais ao Brasil. Então essa é uma grande mensagem, que é uma grande oportunidade para todos, pequenos e médios também têm essa oportunidade. Se prepararem, contando com o nosso apoio, a gente tem uma segurança muito boa de que também essa oportunidade vai ser viável e se transformar em negócio para eles.
5: Agora, o senhor mencionou anteriormente alguns itens que vão estar beneficiados aí pelo acordo, mel, por exemplo. A Apex já mapeou, né, o que vai ter essa redução tarifária para exportação para a Europa. Esses itens, eles coincidem com aqueles que vão ter aumento de tarifas imposto pelos Estados Unidos, né, na última taxação, ou seja, a minha pergunta é, as oportunidades na Europa, elas podem ajudar a reduzir o impacto dessa taxação norte-americana?
14: Sim, elas podem sim, né? Estados Unidos continua sendo um mercado muito importante, a gente continua promovendo as empresas e os produtos brasileiros nos Estados Unidos, mas a Europa é uma grande oportunidade que se abre também para os exportadores brasileiros. E para vocês terem uma ideia, a exportação do Brasil para os Estados Unidos, se a gente comparar janeiro a maio do ano passado com janeiro a maio deste ano, houve uma redução de em torno de 2 bilhões de dólares da nossa exportação. Só que ao mesmo tempo que nós caímos a nossa exportação para os Estados Unidos, o Brasil aumentou a exportação para a Europa. Nós exportamos a mais 1 bilhão e meio para a Europa, nós exportamos 8 bilhões a mais para a China e exportamos, por exemplo, para a Índia, quase 2 bilhões de dólares a mais também. Então, embora tenha caído a exportação para os Estados Unidos, o Brasil bateu recorde de exportação esse ano, se a gente pegar janeiro a maio, onde nós tivemos 12 bilhões de dólares a mais. E interessante, Luciano, é que das 2 mil empresas que estão com a Apex Brasil, que a gente trabalha, que a gente apoia e exportam para os Estados Unidos, nós tivemos 72% dessas empresas, elas diversificaram o mercado. Elas continuam exportando para os Estados Unidos, mas passaram também a exportar para outros
6: mercados. Presidente, nós temos apenas um minutinho a mais.
14: Para a diversificação.
6: Atualmente o comércio entre Brasil e União Europeia movimenta cerca de 100 bilhões de dólares por ano. Você já tem uma estimativa de quanto esse fluxo pode crescer com a entrada em vigor, né, desse acordo?
14: Olha, Luciano, nós fizemos um estudo pegando só 543 produtos, que são aqueles que a gente tá priorizando, só esses 543 produtos, na estimativa da Apex Brasil, no nosso estudo, que são os nossos produtos prioritários, eles podem render ao Brasil, no curto prazo, nos próximos 12 meses, um incremento de exportação de até 1 bilhão de dólares. E aí, basta também colocar que a gente tem não só esses 543, mas a gente tem milhares de outros produtos também com oportunidade, de modo que eu acho que a gente está com uma expectativa muito positiva de ter um crescimento aí de pelo menos 1 bilhão de dólares nos próximos meses para a Europa.
5: Muito bem, nós conversamos com Aldemir Miller, presidente da Apex Brasil, a Agência Brasileira de Promoção de Exportações. Muito obrigada pela sua entrevista aqui à Voz do Brasil, presidente.
14: Obrigado, Mariana. Boa noite a todos.
6: Garantir acesso à educação, lazer e proteção para crianças e adolescentes é um dever do Estado e de toda a sociedade, como estabelece a Constituição Federal.
5: Mas essa realidade ainda é distante para mais de 1 milhão e 600 mil jovens de todo o país submetidos ao trabalho precoce.
6: Para mudar esse cenário, o Ministério do Trabalho e Emprego lançou o novo Plano Nacional de Erradicação do Trabalho Infantil.
5: Com metas válidas até 2035, a iniciativa quer fortalecer a rede de fiscalização e assistência social em todo o Brasil.
15: Brincar, estudar e se desenvolver. Direitos que ainda estão longe da realidade de milhões de crianças e adolescentes brasileiros. Segundo o IBGE, em 2024, o país registrou cerca de 1 milhão 650 mil crianças e adolescentes entre 5 e 17 anos em situação de trabalho infantil. O Nordeste concentra o maior número de casos, com 506 mil crianças e adolescentes nessa condição, seguido pelas regiões Sudeste, Norte, Sul e Centro-Oeste. Entre as principais causas estão a desigualdade social, a baixa renda familiar e a evasão escolar. No Brasil, qualquer trabalho é proibido para menores de 14 anos. Dos 14 aos 16 anos, só é permitido na condição de jovem aprendiz. Para enfrentar esse problema, o Ministério do Trabalho e Emprego lançou o Plano Nacional de Prevenção e Erradicação do Trabalho Infantil e Proteção a Adolescentes no Trabalho, com vigência até 2035. Uma conquista coletiva, destacou Roberto Guimarães, Coordenador Nacional de Erradicação do Trabalho Infantil.
16: Esta quarta edição representa avanços significativos e confere maior estabilidade, continuidade e capacidade de planejamento de longo prazo.
15: O documento reúne metas, indicadores e estratégias para fortalecer a proteção de crianças e adolescentes em todo o país. A proposta foi construída de forma coletiva, com participação do governo, trabalhadores, empregadores, sistema de justiça, sociedade civil e organismos internacionais. Para o ministro do Trabalho e Emprego, Luiz Marinho, cabe à sociedade monitorar, fiscalizar as metas do plano e combater o trabalho infantil.
17: Esse é o compromisso deste quarto plano. O compromisso de todos e todas para que nós possamos sonhar e trabalhar para realizar esse sonho, para um dia sermos declarados trabalho infantil erradicado.
15: Para a adolescente de Sergipe, Ellen Hipólito, representante do comitê que debateu o novo plano, lugar de criança não é no trabalho, é na escola, no brincar e na oportunidade de sonhar com um futuro melhor.
18: É por isso que esse plano, ele é muito mais do que um documento. desenvolvimento, ele representa a construção de oportunidades e para que crianças e adolescentes eles possam realmente estar na escola e sonhar, que é o que a gente sempre quer na nossa infância.
15: Com duração de 10 anos, o novo plano vai orientar as políticas públicas de combate ao trabalho infantil em todo o país. A meta é fortalecer a rede de proteção e garantir que crianças e adolescentes tenham acesso à educação, ao lazer e ao desenvolvimento pleno de seus projetos de vida. Reportagem Pablo Mundim.
6: Essas foram as notícias do Governo do Brasil.
5: Uma realização da Secretaria de Comunicação Social da Presidência da República.
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5: Fique agora com as notícias do Poder Judiciário e do Congresso Nacional. Boa noite.
6: Boa noite para você. Até amanhã.

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2: STF começa a julgar ações que questionam a exclusão de pessoas com autismo da isenção de impostos na compra de veículos.
3: STJ valida uso da ferramenta conhecida como teimosinha em execuções fiscais.
2: TSE lança manual do eleitor.
3: Boa noite, eu sou Marcela Luiz.
2: E eu sou Walter Lima.
3: O Supremo Tribunal Federal começou a analisar dispositivos da regulamentação da reforma tributária que restringiram a isenção de impostos na compra de veículos por pessoas com deficiência.
2: A discussão envolve as regras de isenção do imposto sobre bens e serviços e da contribuição sobre bens e serviços instituídos pela reforma tributária.
3: Pela nova legislação, pessoas com deficiência têm direito à alíquota zerada na compra de veículos, mas o benefício foi restrito ao excluir situações que demandam suporte à mobilidade, como o autismo de nível 1. Na sessão de hoje, o plenário escutou as partes do processo. Depois, o julgamento foi suspenso e será retomado em uma outra data ainda a ser definida. A reiteração automática de ordens de bloqueio via Cisbajude pela chamada teimosinha é medida legítima para efetivar a execução, cabendo ao executado demonstrar causas impeditivas do gravame.
2: Essa tese do STJ deve ser seguida pelos tribunais de todo o país. Fátima Uchoa.
4: A teimosinha permite a repetição automática das ordens de bloqueio de dinheiro nas contas bancárias do devedor sem necessidade de nova decisão judicial. Para o relator na primeira sessão do STJ, ministro Sérgio Cucchina, essa ferramenta contribui para a efetividade da execução, a duração razoável do processo e a eficiência da prestação jurisdicional, além de contribuir para impedir o esvaziamento de contas pelo devedor e aumentar as chances de localização de ativos financeiros para satisfazer o crédito. Ainda segundo o ministro, o risco de a teimosinha alcançar valores protegidos por lei é controlado pelos meios legais de impugnação e pelo dever do juiz de cancelar indisponibilidades irregulares ou excessivas.
3: TSE lança Manual do Eleitor, um guia que reúne as principais orientações para quem vai participar das eleições 2026.
2: O anúncio foi feito pelo presidente do TSE, ministro Cássio Nunes Marques, durante sessão desta quinta-feira. Estevão Furtado.
5: Além das versões impressa e digital do manual, a iniciativa também prevê vídeos explicativos no canal da Justiça Eleitoral no YouTube, um site exclusivo e conteúdos nas redes sociais do Tribunal. Entre as orientações estão a obrigatoriedade de apresentar um documento oficial com foto para votar e a proibição do uso de celular na cabine de votação, medida que garante o sigilo do voto. O presidente também destacou o lançamento do programa Seu Voto Importa, que amplia ações de inclusão e acessibilidade nas eleições e busca incentivar especialmente a participação de jovens de 16 e 17 anos no processo eleitoral.
3: Estatal é condenada a indenizar analista de RH ameaçada com canivete.
2: A trabalhadora deve receber R$12 mil por danos morais. Marla Lacerda.
6: A analista trabalhava em uma empresa que prestava serviços para a Celesc Distribuição em Blumenau, Santa Catarina. Quando a empresa foi vendida, o salário dos empregados passou a atrasar. Um deles, num ato de desespero, fez a analista refém, ameaçando de morte. Para os ministros do TST, a Celesc, como empresa contratante, também é responsável por descumprir as normas de segurança no trabalho, permitindo que a trabalhadora terceirizada fosse exposta à situação de risco.
3: Justiça Federal atende a pedidos do MPF e determina consolidação de terra indígena no Pará.
2: Entes governamentais foram condenados a pagar mais de R$2 milhões por danos morais coletivos por omissão histórica. Vanessa Pereira.
7: A sentença reconheceu a validade do decreto estadual publicado em 1945, que garante o direito do território ao povo indígena Amanaié, no Pará. Além do pagamento de indenização por danos morais coletivos e por omissão histórica, o governo do Pará, o Instituto de Terras do Pará, a União e a FUNAI deverão fazer estudos técnicos e realizar a retirada de ocupantes irregulares da área.
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3: Uma boa noite.
2: E até amanhã.
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0: com dor crônica.
1: Boa noite.
0: Boa noite.
1: Existem dores que duram meses ou até anos, afetam milhões de brasileiros e podem comprometer o trabalho, o sono e a qualidade de vida.
0: Para ampliar o atendimento a esses pacientes, uma nova lei garante assistência integral pelo SUS e cria o Dia Nacional de Conscientização e Enfrentamento da Dor Crônica. A repórter Marcela Cunha tem os detalhes.
2: As pessoas que convivem com dor crônica agora têm direito a atendimento integral pelo SUS. O texto prevê acompanhamento na rede pública e determina que o paciente seja informado sobre os riscos e possíveis efeitos adversos dos tratamentos. Segundo a Sociedade Brasileira de Estudos da Dor, a condição atinge cerca de 60 milhões de pessoas no Brasil. Para o senador Dr. Irã, do Progressistas de Roraima, a medida corrige uma lacuna no acesso a tratamento.
3: Um tema tão importante que é negligenciado pelo nosso Sistema Único de Saúde, que tem um tripé pétreo da universalidade, da equidade e da integralidade, que é o nosso SUS. Ao fazer a defesa desse projeto, você beneficia essas pessoas para que elas tenham acesso amplo e rápido ao nosso sistema de saúde, pessoas com dor crônica, e eu me incluo aqui, e assim é com muitas pessoas.
2: A nova lei também cria o Dia Nacional de Conscientização e Enfrentamento da Dor Crônica em 5 de julho. A data será representada pela cor verde e deve estimular campanhas sobre prevenção, diagnóstico, opções de tratamento e combate ao preconceito contra quem vive com dor constante. Para a senadora doutora Eudócia, do PSDB de Alagoas, a criação de uma data nacional tem um papel estratégico na ampliação da conscientização e na mobilização de profissionais e gestores em torno do tema.
4: A iniciativa confere visibilidade a uma condição que afeta milhões de brasileiros e que muitas vezes permanece invisível no debate público. A dor crônica compromete a qualidade de vida, limita a autonomia e interfere nas relações sociais, familiares e profissionais, configurando um importante desafio para o sistema de saúde e para a sociedade.
2: O projeto teve origem na Câmara dos Deputados e foi aprovado pelo Senado em maio, sob relatoria do senador Flávio Arnes, do PSB do Paraná. A regulamentação pelo Executivo deverá detalhar como esse acompanhamento será oferecido no SUS.
1: E o senador astronauta Marcos Pontes, do PL de São Paulo, defendeu que a avaliação para o exercício da atividade médica seja realizada pelo Conselho Federal de Medicina e não pelo Ministério da Educação, como prevê a medida provisória editada pelo governo federal. A proposta torna obrigatória a aprovação de um exame nacional para exercer a profissão. O texto já está em vigor, mas ainda precisa ser analisado pelo Congresso Nacional.
0: Segundo o parlamentar, a certificação dos profissionais deve ficar sob responsabilidade da entidade que representa a categoria, de forma semelhante ao que ocorre com a Ordem dos Advogados do Brasil. Já o MEC caberia avaliar a formação dos estudantes, além de fiscalizar a qualidade dos cursos de graduação. Para Marcos Pontes, é necessário separar as funções de formação e fiscalização. Ele afirma que o órgão responsável pelo ensino não deve ser o mesmo encarregado de atestar a proficiência dos futuros médicos.
5: A função do Conselho Federal de Medicina é a avaliação dos profissionais. Assim como é feito na advocacia, você tem os cursos de formação de advogados e depois você tem a OAB para que o profissional possa ser certificado pelos seus pares para poder exercer essa profissão. Da mesma forma, a medicina.
1: O Supremo Tribunal Federal vai analisar uma proposta de súmula vinculante que pode impedir a criação de despesas públicas ou a concessão de benefícios sem a indicação do impacto no orçamento e da fonte de recursos para custeá-los.
0: O tema repercutiu no Senado. Os detalhes com o repórter Alexandre Campos.
6: Na opinião do senador Eduardo Girão, do Novo do Ceará, o Brasil não precisa escolher entre irresponsabilidade fiscal e ativismo judicial. O caminho correto, na visão dele, é cumprir a Constituição, respeitar a lei de responsabilidade fiscal e preservar o papel de cada poder. Já o senador Oriovisto Guimarães, do PSDB do Paraná, classificou de oportuna a proposta de súmula vinculante.
7: Vem no momento em que o país está ampliando gastos, desrespeitando a lei de responsabilidade fiscal, e é preciso que aqueles que querem que essa lei seja cumprida recorram ao Supremo e que o Supremo tenha um instrumento dessa súmula vinculante para facilitar os julgamentos e para que realmente a lei da responsabilidade fiscal seja respeitada.
6: Para Marcos

0: Pestana, diretor executivo da Instituição Fiscal Independente, órgão vinculado ao Senado, que tem como uma de suas atribuições mensurar o impacto fiscal, especialmente os decorrentes de decisões dos poderes da República, a iniciativa é redundante. Ele explicou que a Constituição e a Lei de Responsabilidade Fiscal já exigem que qualquer gasto extra proposto venha acompanhado de medida compensatória, como corte de despesa ou aumento de tributos.
1: E quem assumir a presidência da República no próximo ano terá pela frente um grande desafio: equilibrar as contas públicas.
2: Um relatório da Instituição Fiscal Independente alerta que, sem medidas de ajuste, a dívida do governo pode alcançar um nível recorde na próxima década. A reportagem é de Douglas Castilho.
3: Segundo a entidade, a instabilidade em alguns dos maiores produtores de petróleo do mundo pressiona a inflação e prejudica o poder de compra das famílias, o que deve levar o Banco Central a manter uma política de juros altos por mais tempo. Assim, o relatório prevê que a inflação feche o ano em 5%, resultado acima do teto da meta, e que a taxa Selic diminua apenas 0,25 ponto percentual. O diretor da IFE, Alexandre Andrade, explicou como todo esse processo acontece na prática, dando o exemplo do diesel.
4: O diesel mais alto vai afetar fretes, custo de transporte de mercadorias, e isso tudo é repassado para os preços finais dos produtos. Então, a depender dos desdobramentos do conflito, isso tende a ser muito ruim para os índices de inflação.
3: Apesar desse aspecto negativo, o Brasil pode se beneficiar em outro ponto, ao menos no curto prazo. Como grande produtor de petróleo, o país aumenta o preço da venda, ganha dividendos pagos pela Petrobras e ainda melhora a arrecadação de tributos, cumprindo a meta fiscal no ano. Mas o relatório reforçou a preocupação com o aumento constante da dívida pública, que, segundo o documento, pode chegar a níveis insustentáveis em 2036.
1: O senador Isalci Lucas, do PL do Distrito Federal, destacou a instalação da Frente Parlamentar Mista de Defesa dos Feirantes. Segundo o parlamentar, a iniciativa busca fortalecer a atividade das feiras livres e valorizar os trabalhadores do setor.
2: Isalci defendeu ainda projeto de autoria da senadora Leila Barros, do PDT do Distrito Federal, que propõe a criação de regras para garantir que os feirantes que trabalham há pelo menos 5 anos na mesma feira não precisem se submeter à licitação e tenham o direito de transferir o ponto para familiares.
5: Eles estão passando por um momento difícil porque o governo não tem a sensibilidade, está querendo licitar todos os boxes das feiras, quer dizer, os grandes empresários que têm grana vão lá e vão ganhar a licitação.
1: E o fim da escala 6x1 terá sessão de debate temático no Senado. A sessão será no dia 1º de julho. O objetivo é discutir os impactos sociais, econômicos e produtivos da redução da jornada de trabalho.
2: A PEC, aprovada pela Câmara, reduz a carga semanal de 44 para 40 horas, garante 2 dias de descanso e prevê uma implementação gradual ao longo de 14 meses. Repórter Lana Dias.
6: Devem participar do debate especialistas, representantes do governo, do setor produtivo e dos trabalhadores. O presidente do Senado, Davi Alcolumbre, também confirmou a presença da Frente Nacional de Prefeitas e Prefeitos. O senador Randolfe Rodrigues, do PT do Amapá, diz ter expectativa de votar o texto antes do recesso parlamentar.
7: Então nós estamos até 17 de julho para votar o fim da 6x1 e a instituição da escala 5x2. Eu estou confiante que antes de entrarmos em recesso, nós apreciaremos.
6: Mas o senador Oriovisto Guimarães, do PSDB do Paraná, disse que a proposta não deveria ser votada em período próximo às eleições.
8: E votar essas coisas em período pré-eleitoral é uma loucura. A escala 6x1 é a maior de todas as bombas fiscais que nós podemos aprovar.
6: A proposta de emenda à Constituição, que acaba com a escala 6x1, já foi aprovada na Câmara dos Deputados.
2: Edição de Paula Groba e trabalhos técnicos de João Lira, o Jornal do Senado fica por aqui. Acompanhe agora as notícias da Câmara dos Deputados. Boa noite.
1: Boa noite e até amanhã.
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10: Avança projeto que amplia a promoção de eventos do esporte feminino.
11: Propostas ampliam suporte para mulheres grávidas e mães que estudam.
10: Câmara prioriza emissão de documento a vítimas de violência doméstica.
11: Parlamentares aprovam novo símbolo para identificação da pessoa idosa.
10: Boa noite. Os deputados aprovaram um projeto que estabelece um novo símbolo nacional para identificar pessoas idosas. O texto pode seguir agora para o Senado, como informa a repórter Sofia Peçanha.
12: A Comissão de Constituição e Justiça da Câmara aprovou o projeto que institui um novo símbolo nacional de identificação da pessoa idosa. Hoje, o símbolo mais conhecido é o desenho de uma pessoa curvada com bengala. Pelo projeto, essa imagem será substituída por um novo símbolo, uma pessoa em pé acompanhada da inscrição 60+. O texto altera o Estatuto da Pessoa Idosa e a Lei de Atendimento Prioritário, para determinar que um novo símbolo seja utilizado em assentos preferenciais no transporte coletivo, vagas de estacionamento, filas e caixas prioritários, além de demais sinalizações destinadas ao atendimento preferencial da população idosa. Na justificativa do projeto, o autor, o deputado Gabriel Nunes, do PSD da Bahia, argumentou que o símbolo atual passa uma imagem negativa e estereotipada do envelhecimento, associando a pessoa idosa à fragilidade e à limitação física. A relatora do projeto na Comissão de Constituição e Justiça, a deputada Maria do Rosário, do PT do Rio Grande do Sul, afirmou que o país vive uma mudança no perfil da população.
13: Nós estamos cada vez mais velhos, mas nós queremos a longevidade com qualidade de vida. As próprias palavras que a gente usa, parece que a gente fala sobre o mundo produtivo quando não estamos aposentados. E quando estamos aposentados, falamos em inativo.
12: O projeto não muda direitos nem cria novos benefícios para a população idosa. Apenas altera a identificação visual. Essa padronização do símbolo, segundo Maria do Rosário, também ajuda no reconhecimento dos direitos da pessoa idosa em diferentes ambientes.
13: Esses símbolos unificados no plano nacional contribuem também para que, independente do letramento da pessoa, a gente olhe para uma vaga de estacionamento, para um espaço, para uma fila e faça cumprir as demais leis, seja na saúde, seja no estacionamento, como eu falei, seja em todas as áreas. Então, eu creio que criar esse símbolo hoje faz uma diferença para um Brasil que quer assegurar dignidade, direitos e respeito, sobretudo, à pessoa idosa.
12: Alguns estados já utilizam o símbolo sugerido em suas regiões, mas agora o projeto institui a imagem como símbolo oficial em todo o país. Aprovado pelas comissões da Câmara, o projeto seguirá para o Senado. Da Rádio Câmara de Brasília, Sofia Peçanha.
9: Segurança Pública.
11: Adilson Barroso, do PL de São Paulo, apresentou projeto que cria um sistema de alerta por aplicativo para avisar vítimas de violência doméstica sobre a aproximação de agressores monitorados por tornozeleira eletrônica.
10: Adilson Barroso ressalta que a ferramenta permite chamar o serviço de emergência com envio da localização em tempo real, registrando as violações como elemento de prova. Ele acrescenta que, segundo o projeto, o poder público poderá fornecer celular às vítimas atendidas.
9: Votação.
11: A Câmara dos Deputados aprovou prioridade na emissão de documentos para mulheres vítimas de violência doméstica. A repórter Júlia Lopes conta como deve funcionar.
14: Mulheres vítimas de violência doméstica que tiverem seus documentos destruídos ou roubados pelo agressor poderão ter atendimento prioritário para emissão de novos documentos. A medida está prevista no projeto de lei do deputado Duda Ramos, do Podemos de Roraima, aprovado pela Comissão de Constituição e Justiça da Câmara dos Deputados. A proposta altera a Lei Maria da Penha e também poderá beneficiar os dependentes da vítima. A mudança busca fortalecer a proteção e a autonomia das mulheres ao reconhecer a importância da documentação pessoal para garantir independência e acesso a direitos. O texto prevê atendimento prioritário em órgãos de identificação civil, cartórios e demais entidades responsáveis pela emissão de documentos com medidas de segurança e proteção da privacidade das vítimas. A regra vale para todos os documentos pessoais da mulher e de seus dependentes. O relator da proposta, deputado Diego Garcia, do União do Paraná, destacou que o projeto prevê mecanismos de proteção e sigilo durante todo o processo.
15: A comprovação será feita presencialmente por meio do boletim de ocorrência ou outro documento equivalente que comprove a situação de violência doméstica. E um ponto muito importante, o projeto também garante que todo esse processo seja feito com segurança e sigilo, protegendo a vítima e evitando qualquer risco adicional à sua integridade.
14: O texto aprovado também altera o Código Penal. Assim, a retenção, subtração ou destruição de documentos da mulher ou de seus dependentes será classificada como violência psicológica contra a mulher. O projeto, que garante prioridade na emissão de novos documentos para vítimas de violência doméstica, segue agora para análise no Senado. Da Rádio Câmara de Brasília, Júlia Lopes.
9: Direitos Humanos.
10: Projeto que obriga pais agressivos a participar de programa de prevenção de violência pode seguir para o Senado. A repórter Paula Bittar tem os detalhes da proposta.
16: A Comissão de Constituição e Justiça da Câmara aprovou um projeto que obriga pais ou responsáveis que tenham praticado violência contra criança ou adolescente a participar de programas de prevenção desse tipo de agressão. A relatora na CCJ, a deputada Laura Carneiro, do PSD do Rio de Janeiro, disse que o texto se harmoniza com a Constituição Federal, que assegura às crianças com prioridade a proteção integral e o resguardo contra toda forma de negligência, violência, crueldade e opressão. O texto aprovado modifica o Estatuto da Criança e do Adolescente para estabelecer que, uma vez verificada a hipótese de violência física, sexual, psicológica, negligência ou abandono, a autoridade judicial poderá determinar, além do afastamento do agressor da moradia, seu ingresso em programas de prevenção de violência contra crianças ou adolescentes. O autor do projeto, o deputado José Medeiros, do PL de Mato Grosso, disse que a proposta caminha no sentido de trabalhar a saúde mental desses agentes.
17: Um projeto muito importante, porque trata, inclusive, sobre saúde mental. Nós temos vários casos, por exemplo, de violência doméstica em casa com crianças e que chega ao óbito. Esse projeto, ele amplia a atuação do juiz. Ele dá instrumentos para que o juiz possa, não só a questão da pena ali, que ele tem que se ater a isso, mas também demandar um tratamento para a saúde mental do pai ou da mãe que tiver envolvido em casos de violência contra crianças.
16: A proposta que obriga pais ou responsáveis que tenham praticado violência contra criança ou adolescente a participar de programas de prevenção desse tipo de agressão já pode seguir para análise do Senado, a menos que haja recurso para votação antes pelo plenário da Câmara. Da Rádio Câmara de Brasília, Paula Bittar.
9: Justiça.
11: A Câmara aprovou a proibição de candidatura ao Conselho Tutelar de pessoas condenadas por crimes graves. A repórter Fabielle Pires nos conta quais são os casos.
18: A Câmara dos Deputados aprovou uma proposta que proíbe a candidatura ao cargo de Conselheiro Tutelar de pessoas condenadas por crimes graves. Atualmente, para ser integrante de Conselho Tutelar, os candidatos devem ter reconhecida idoneidade moral. Mas a lei não lista critérios para esse requisito. Por isso, a deputada Ana Paula Lima, do Partido dos Trabalhadores de Santa Catarina, apresentou a mudança para impedir que condenados por crimes graves não possam concorrer. O Conselho Tutelar é um órgão de fiscalização que busca garantir que crianças e adolescentes tenham seus direitos respeitados. Os membros são eleitos em cada município a cada 4 anos. A relatora da proposta, deputada Laura Carneiro, do PSD do Rio de Janeiro, que foi secretária de Assistência Social, defendeu a importância dos conselheiros tutelares na proteção de crianças e adolescentes que estão em situação de vulnerabilidade. Ela julga que não pode ser conselheiro tutelar qualquer pessoa.
19: Não pode ser conselheiro tutelar aquele que comete um crime, né? Mesmo que ele tenha cumprido a sua pena, ele tem sob a sua tutela aquele delito que foi cometido na sua história.
18: O texto final aprovado foi elaborado pela relatora. Laura Carneiro definiu os crimes graves como aqueles previstos em algumas leis de combate à violência, como a Lei de Crimes Hediondos, crimes violentos previstos na Lei Maria da Penha, além de crimes de injúria contra criança e adolescente, racismo e de improbidade administrativa. O projeto que proíbe a candidatura ao cargo de conselheiro tutelar de pessoas condenadas por crimes graves foi aprovado por todas as comissões e segue agora para análise do Senado. Da Rádio Câmara de Brasília, Fabielle Pires.
9: Economia.
10: Dimas Gadelha, do PT do Rio de Janeiro, apoia o projeto que proíbe a exploração, a oferta e a publicidade de apostas de quota fixa. A proposta revoga a legislação que regulamenta as bets e prevê o bloqueio de plataformas, aplicativos e transações financeiras ligadas à atividade.
11: Dimas Gadelha alerta para o aumento do endividamento das famílias e para os prejuízos à saúde mental associados às apostas online. Segundo ele, a ideia é conter os impactos sociais e econômicos dessa atividade, prevendo inclusive punições para quem facilitar o acesso a plataformas proibidas.
9: Relações Exteriores.
10: Comissão aprova revogação de confisco de bens de alemães, japoneses e italianos por causa da Segunda Guerra Mundial. A repórter Maria Neves contextualiza a proposta.
20: A Comissão de Relações Exteriores da Câmara aprovou o projeto do deputado Kim Kataguiri, destinado a revogar um decreto de 1942 que tinha por objetivo confiscar bens de alemães, japoneses e italianos. Durante a Segunda Guerra Mundial, de 1939 a 1945, Japão e Itália se alinharam ao governo alemão de Adolf Hitler e formaram o chamado Eixo. No Brasil, o presidente da época era Getúlio Vargas, que ao final do conflito se alinhou aos adversários do Eixo, grupo chamado de Aliança e formado por França, Inglaterra, Estados Unidos e a antiga União Soviética. Foi nesse contexto da guerra que o governo brasileiro editou o decreto agora revogado. Kim Kataguiri ressalta que japoneses, alemães e italianos não tinham nenhuma influência ou participação nas decisões políticas e militares tomadas pelos governos de seus países durante a guerra. Para o deputado, manter o decreto em vigor não faz nenhum sentido e afronta os princípios de justiça e igualdade. Relator do texto, o deputado Luiz Felipe de Orleans e Bragança, do PL de São Paulo, afirma que a norma já era injusta em 1942. Ele ressalta que os imigrantes alemães, japoneses e italianos e seus descendentes jamais deveriam ter sido punidos pelas ações dos governos do Eixo. Hoje, na opinião do parlamentar, o decreto contraria o Estado Democrático de Direito.
21: Na diplomacia, os gestos são muito importantes. Esperamos que a revogação de norma tão cruel sirva como gesto de amizade em face de países tão caros à política externa brasileira e às relações internacionais do país.
20: Ainda em 1946, um decreto do então presidente Eurico Gaspar Dutra devolveu bens e direitos dos cidadãos italianos. As propriedades confiscadas de alemães e japoneses foram restituídas ao longo dos anos. Apesar disso, o decreto de 1942 nunca foi revogado. A última propriedade tomada pelo governo brasileiro na época era uma escola japonesa localizada em Santos, no litoral de São Paulo. Em 2018, o prédio foi devolvido à Associação Japonesa de Santos como parte das comemorações dos 110 anos da imigração japonesa para o Brasil. Os bens não reclamados foram incorporados ao patrimônio da União. O projeto que revoga decreto de Getúlio Vargas que confiscava bens de alemães, japoneses e italianos ainda será analisado pela Comissão de Constituição e Justiça. Da Rádio Câmara de Brasília, Maria Neves.
9: Educação.
11: Propostas ampliam a rede de apoio para grávidas e mães que estudam. A reportagem é de José Carlos Oliveira.
3: As comissões da Câmara dos Deputados analisam 5 projetos de lei que ampliam o apoio a estudantes grávidas em período pós-parto ou que estejam amamentando. A intenção é criar condições nas escolas e universidades para que elas possam se manter nos cursos normalmente. A relatora, a deputada Cristiane Nieto, do PL do Rio de Janeiro, apresentou o texto consolidado das propostas nas comissões da Mulher e de Previdência e Assistência Social.
22: A gente sabe que tem um momento que é muito sagrado para a mulher, que é justamente a maternidade. Agora, também não é justo que uma mulher, justamente por estar grávida, por estar passando pelo período depois, no caso, puerpério, parto, que ela tenha ali algum tipo de cerceamento dos seus direitos, né? E principalmente esse vínculo materno-infantil. O projeto, ele promove um acolhimento, ele viabiliza a oportunidade para que a mulher possa ter o seu direito à educação assegurado.
3: O texto altera a Lei de Diretrizes e Bases da Educação Nacional para garantir adaptações necessárias nas instituições de ensino. A lei que regula os exercícios escolares em casa também ganha novas regras
0: específicas para essas estudantes, sobretudo em relação a acompanhamento pedagógico e material didático. Cristo Nieto cita outros benefícios.
22: Às vezes a flexibilização de prazos administrativos, para que ela possa entregar eventualmente a monografia com um tempo um pouquinho mais dilatado, porque é uma questão de direito. Então, no ambiente acadêmico, a gente precisa de oferta mesmo, de espaços que possa a mulher amamentar o seu bebê, que ela possa, de repente, trocar uma fralda do bebê, se ela tiver que, por alguma razão, levar esse bebê, eventualmente, questões de acesso remoto para esta mulher, para que ela tenha a possibilidade de não deixar e não negligenciar, em hipótese alguma, a sua vocação primária, que é justamente a maternidade, mas também sem sacrificar, de alguma forma, os seus sonhos, os seus projetos.
0: De acordo com o texto, os mesmos direitos serão garantidos às estudantes que adotarem uma criança ou receberem guarda judicial para adoção. Nesses casos, o prazo do benefício é limitado a 120 dias, o mesmo da licença maternidade. A proposta ainda vai passar pela análise das comissões de educação e de Constituição e Justiça. Da Rádio Câmara de Brasília, José Carlos Oliveira.
4: Saúde.
5: O projeto de Florentino Neto, do PT do Piauí, garante que laudos, exames e relatórios médicos emitidos por profissionais da rede privada sejam aceitos pelo SUS. De acordo com o texto, os documentos poderão ser usados para encaminhamentos, regulação de consultas e continuidade de tratamentos na rede pública.
23: Florentino Neto acredita que a medida evita a repetição de consultas e exames já realizados. Segundo o deputado, o objetivo é reduzir a burocracia e acelerar o acesso dos pacientes a diagnósticos e a atendimentos especializados.
4: Esporte.
5: Projeto que busca ampliar a promoção de grandes eventos de esporte feminino avança na Câmara. A repórter Silvia Munhato tem os detalhes.
24: A Comissão de Esporte da Câmara aprovou o projeto para obrigar as entidades esportivas responsáveis pela organização de grandes eventos a adotar medidas de promoção do esporte feminino. A ideia é melhorar a visibilidade institucional, o acesso a estruturas esportivas adequadas e o desenvolvimento de categorias de base e formação profissional feminina. A proposta original da deputada enfermeira Rejane, do PCdoB do Rio de Janeiro, tratava do fortalecimento do futebol feminino com várias medidas para garantir a igualdade de gênero. A relatora, deputada Nelly Aquino, do Podemos de Minas Gerais, alterou a proposta, retirando alguns pontos que, segundo ela, já constam da Lei Geral do Esporte, e aproveitou para ampliar o alvo da proposta para todos os grandes eventos esportivos, não apenas o futebol. A deputada enfermeira Rejane apoiou as mudanças.
25: Quanto mais a gente consiga aprimorar uma proposta legislativa para valorizar, né, as mulheres, e eu tenho muita luta também com mulheres negras, com a população LGBT, enfim, eu acho que a gente tem que ir à frente. Não dá para retroceder.
24: O projeto, que trata da promoção da participação feminina em grandes eventos esportivos, será analisado agora pelas comissões de Defesa dos Direitos da Mulher, de Finanças e Tributação e de Constituição e Justiça. Da Rádio Câmara de Brasília, Silvia Minhato.
23: O projeto reconhece as seleções brasileiras masculina e feminina de futebol como manifestação da cultura nacional e símbolo da identidade brasileira. Autor da proposta, Hélio Lopes, do PL do Rio de Janeiro, destaca o papel histórico das equipes na formação da memória e do sentimento de pertencimento dos brasileiros.
5: O texto ressalta tanto a trajetória da seleção masculina quanto a contribuição da seleção feminina para a valorização do futebol. Segundo Hélio Lopes, as duas equipes ajudam a projetar a imagem do Brasil no exterior e reforçam uma referência esportiva e cultural.
23: Termina agora o Jornal Câmara dos Deputados, produzido pela Rádio Câmara, com trabalhos técnicos de Wellington Teles e apresentação de Tércia Guimarães e Luciana Vieira. Uma boa noite para você.
5: A Voz do Brasil volta amanhã. Boa noite.

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1: Simbora, moçada, excelente quinta-feira. Você que está aí do outro lado do rádio, em casa, no carro, no trabalho, conferindo a programação da Rádio Araranguá. Eu sou Juliana Oliveira e comando a partir de agora o Música com Notícia. Te convido a ficar comigo. E eu inicio com Roberto Carlos, Jesus Cristo.
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0: Sandra de Sá com Sossego, fechando o primeiro bloco do Música com Notícia da Rádio Araranguá. E Araranguá está prestes a viver um dos momentos mais importantes de sua história no turismo. Neste sábado, dia 20, será inaugurado oficialmente o Bellinzone Dino Park, empreendimento que promete transformar a cidade em um dos principais destinos turísticos do sul de Santa Catarina. Com 12 dinossauros animatrônicos, trilhas suspensas em meio à mata, mirantes, acessibilidade e projetos de expansão já planejados, o espaço chega cercado de expectativa por parte da administração e também da comunidade. 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